0: investimentos.
1: Nós estamos trazendo aqui hoje também cerca de 170 milhões de reais para o Complexo da Maré, onde hoje damos ordem de serviço para início do parque linear e do ecoponto que vai auxiliar no descarte de lixo no Complexo da Maré, gente. Além disso, hoje nós concluímos aqui no mês de junho o endereçamento CEP de todas as ruas, becos e vielas do Complexo da Maré. Com isso, a gente trazendo a oportunidade de você receber uma encomenda em casa ou de você acessar um serviço social.
0: Na área da educação, o governo anunciou um novo campus do Instituto Federal do Rio de Janeiro, na Cidade de Deus, em Jacarepaguá. A construção de uma nova escola em Realengo e também autorizou o início das obras do campus do Instituto Federal no Complexo do Alemão. Serão criados ainda 10 MovCells, equipamentos de cultura itinerantes que contam com biblioteca, estúdios para produção e edição audiovisual. Reportagem Graziele Bezerra.
2: E o governo do estado do Rio de Janeiro aderiu hoje ao PROPAG, Programa de Pleno Pagamento de Dívidas dos Estados.
3: O Rio possui uma dívida de 210 bilhões de reais com a União e todo mês são cobrados sobre ela o valor da inflação oficial, o IPCA, mais 4% de juros.
2: Mas com a adesão ao PROPAG, o estado fluminense pagará agora apenas o IPCA e a dívida foi renegociada por 30 anos.
3: Isso significa uma economia para os cofres locais de 3 bilhões e 100 milhões de reais somente neste ano.
2: Em contrapartida, o Estado deve investir em programas sociais.
3: Ao assinar o termo de adesão ao PROPAG, junto com o governador em exercício do Rio, Ricardo Couto, o presidente Lula destacou os ganhos para a população.
4: O que é importante é que vai sobrar mais dinheiro para o governador administrar o Rio de Janeiro. E esse dinheiro, uma parte dele tem que ser alocada em políticas sociais. De preferência em duas áreas que são cruciais, saúde e educação.
2: E agora à noite, ainda na capital fluminense, o presidente Lula participa da cerimônia nacional de premiação da 20ª edição da Olimpíada Brasileira de Matemática das Escolas Públicas, a OBMEP.
3: A competição é voltada a alunos do sexto ano do ensino fundamental até o último ano do ensino médio de escolas públicas e privadas.
2: A repórter Thaís Antônio preparou uma reportagem para a gente sobre esse que é um dos principais estímulos ao estudo da matemática no Brasil.
5: Criada em 2005, a Olimpíada Brasileira de Matemática das Escolas Públicas, OBMEP, busca estimular o interesse pela matemática, descobrir novos talentos e incentivar estudantes a seguirem trajetórias nas áreas científica e tecnológica. Foi o que aconteceu com Luana Aparecida Costa, mestre em matemática pelo Instituto de Matemática Pura e Aplicada. Ela conquistou 5 medalhas na OBMEP, mas nunca se esqueceu da primeira, que despertou para o sonho de estudar essa disciplina.
6: Eu tenho uma irmã um ano mais velha que eu e ela ganhou uma medalha de bronze, então eu fiquei com vontade de ganhar a medalha também e comecei a estudar. E comecei a me apaixonar pela matemática. E assim eu pude ganhar minha primeira medalha, que foi a medalha de ouro, tão sonhado ouro. Foi o melhor dia da minha vida, a cerimônia nacional de premiação da OBMEP. Eu lembro até hoje.
5: A iniciativa também contribui para fortalecer a educação básica, ampliar o acesso a materiais de qualidade e incentivar a formação e valorização de professores. Sanduel Vieira, professor da Universidade Federal do Piauí e medalhista da primeira edição da OBMEP, conta que descobriu sua vocação por meio da participação nas Olimpíadas.
7: Foi um divisor de águas na minha vida, me ajudou a escolher o curso que eu ia fazer. Fiz matemática, mestrado, doutorado em matemática e hoje sou professor da Universidade Federal do Piauí. Eu sou quem eu sou hoje, a pessoa que eu sou, por causa da OBMEP.
5: A OBMEP é realizada pelo Instituto de Matemática Pura e Aplicada, o INPA, com apoio dos Ministérios da Educação e da Ciência, Tecnologia e Inovação. Voltada para estudantes do sexto ano do ensino fundamental até o último ano do ensino médio, a Olimpíada segue mobilizando escolas de todo o país. Na edição de 2025, mais de 18 milhões de alunos se inscreveram para a prova, alcançando mais de 99% dos municípios brasileiros. Reportagem Thaís Antônio.
3: A plataforma de envio do Defesa Civil Alerta foi tirada do ar na madrugada do último sábado, após ter sofrido uma invasão e disparado alertas para diversas regiões do país.
2: A mensagem foi do tipo alerta extremo, que é disparado apenas em situações de risco iminente, e continha a palavra misantropia, que significa ódio à humanidade.
3: O alerta foi registrado nos estados de São Paulo, Rio de Janeiro,

0: Mato Grosso do Sul, Distrito Federal e Paraná.
1: Ainda não é possível calcular quantos aparelhos móveis receberam as mensagens, de acordo com o secretário nacional de Proteção e Defesa Civil, Volney Wolf, mas ele já se encontra em desenvolvimento uma nova versão mais segura para esse sistema.
2: Temos que avaliar e ter informações bastante seguras de como é que aconteceu esse ataque, como é que essas pessoas conseguiram furar a nossa segurança, ver se está atendido por esse desenvolvimento que está em andamento no Ministério e, no menor tempo possível, é uma questão de prioridade, né, do governo federal, colocar essa nova versão que garanta mais segurança ao sistema e, enfim, aos usuários do Sistema Nacional de Proteção e Defesa Civil.
0: A Polícia Federal está investigando o caso e uma perícia técnica vai apurar o alcance dos disparos não autorizados.
1: O Ligue 180, canal de atendimento às mulheres, tem registrado aumento expressivo de violência nos ambientes digitais.
0: De acordo com o Ministério das Mulheres, o número de denúncias saltou de 5 mil para mais de 16 mil casos em 2026.
1: Isso representa tanto um crescimento nos casos, como também maior confiança da população no canal de denúncias.
0: Diante dessa realidade, a central passa a operar um novo protocolo para se adaptar às novas dinâmicas da violência digital.
3: O Ligue 180, Central Telefônica de Atendimento à Mulher, registrou 16.725 casos de violência contra mulheres em ambiente digital nos primeiros 5 meses deste ano. Esse número é 188% maior que o registrado nos 5 primeiros meses do ano passado, quando chegou à marca de 5.795 denúncias. De acordo com a ministra das Mulheres, Márcia Lopes, nos últimos anos houve uma subnotificação dos casos. Com melhorias no sistema, o Ligue 180 passou a receber mais denúncias. Segundo a ministra, isso é importante para investir nas políticas públicas de combate à violência.
4: A gente está percebendo que o grau de confiabilidade no 180 tem aumentado muito. Tem um espaço que não é só de denúncia, mas é de mapear a realidade.
3: Para lidar com o aumento expressivo, a central de atendimento Ligue 180 passou por atualizações. A ideia é aprimorar o atendimento para acolher e orientar vítimas de violência digital. Para isso, os atendentes passaram por capacitação. O sistema de registro também foi reformulado e passa a contar com um registro mais detalhado das ocorrências. Com isso, é possível especificar a atuação do governo federal, como detalha a ministra das Mulheres, Márcia Lopes.
4: Todas as medidas estão sendo pensadas a partir das realidades do Brasil. E nós estamos hoje num ambiente absolutamente favorável para a gente tomar as medidas. É só assim que a gente vai romper esse ciclo estarrecedor de violência contra as mulheres.
3: A Central de Atendimento à Mulher, Ligue 180, funciona 24 horas por dia, todos os dias da semana. Também é possível falar com a central por mensagem de WhatsApp pelo número 61-9610-0180. Reportagem Márcia Fernandes.
1: Você já tirou a nova carteira de identidade nacional? Essa semana você deve receber uma notificação pelo WhatsApp e pela caixa postal do gov.br, avisando sobre a possibilidade de uso da versão digital do documento.
0: A versão digital fica disponível no aplicativo gov.br e tem benefícios, como a inclusão dos dados referentes ao título de eleitor e à carteira nacional de habilitação.
1: Além da carteira de identidade nacional, a conta gov.br também tem uma nova funcionalidade, um formato digital de procuração para que beneficiários do INSS sejam representados por outras pessoas.
0: A procuração eletrônica pode ser usada somente no aplicativo ou site do meu INSS e não tem validade se impressa ou compartilhada como documento.
1: Ao aceitar a procuração eletrônica, o cidadão deve também indicar quais serviços ele autoriza que o representante possa consultar e o período de validade da procuração.
0: Por enquanto, 2 serviços estão disponíveis: consultas de documentos e de serviços online e consultas de pedidos e de benefícios.
1: Mas atenção com as fraudes. O governo do Brasil não envia mensagens por WhatsApp solicitando seus dados pessoais ou pedindo que você clique em nenhum link.
0: E tanto para a carteira de identidade nacional quanto para a procuração do INSS, você deve fazer os procedimentos dentro do site ou aplicativo do gov.br após inserir a sua senha.
1: Considerada a maior obra ferroviária do país, a Malha Norte teve concluído o trecho de 163 quilômetros entre Rondonópolis e Dom Aquino, no Mato Grosso.
0: O vice-presidente Geraldo Alckmin participou da entrega nesse fim de semana.
1: Integrado ao novo PAC, o empreendimento prevê 743 quilômetros.

0: quilômetros de trilhos, ampliando a conexão das regiões produtoras de Mato Grosso com a Malha Ferroviária Nacional e o Porto de Santos.
1: A etapa entregue contou com investimentos privados de 5 bilhões de reais.
0: A Alckmin lembrou que o avanço ferroviário é essencial não só para o escoamento da produção brasileira.
2: Reduz emissão de carbono, de gás de efeito estufa, diminui acidente. Então ajuda o meio ambiente, ajuda a saúde pública, reduz custo Brasil, melhora a competitividade e o país cresce mais, gera mais emprego e mais renda.
1: Conflitos, perseguições e crises humanitárias contribuíram para um aumento de pedidos de refúgio no Brasil.
0: O estudo divulgado hoje pelo Ministério da Justiça e Segurança Pública mostra que o país recebeu quase 76 mil solicitações de refúgio em 2025.
3: Pela primeira vez, os cubanos lideraram os pedidos de refúgio no Brasil, superando os venezuelanos. Foram 41.919 solicitações feitas por cubanos e 21.233 por venezuelanos ao longo do ano passado. Os dados fazem parte do relatório Refúgio em Números 2026, apresentado durante evento realizado em Brasília, que marca os 75 anos da Convenção sobre o Estatuto dos Refugiados. O ministro da Justiça e Segurança Pública, Wellington César Lima e Silva, avalia que o documento continua atual diante do crescimento dos deslocamentos forçados em todo o mundo.
4: Essa data não marca apenas a assinatura de um tratado, mas a reafirmação da própria dignidade da pessoa humana diante do desafio do deslocamento forçado. É essa força da expressão direito a ter direitos. E é esse vazio que a política de refúgio busca enfrentar.
3: Por trás das estatísticas estão histórias de pessoas que precisaram abandonar suas casas em busca de segurança ou melhores condições de vida. É o caso da cantora iraniana Mahmouni, refugiada no Brasil desde 2012.
5: Saí do Irã para falta de liberdade, para direitos mulheres. Eu saí do Irã, eu sou cantora, mas cantar no Irã para mulheres é proibido. Você não pode subir no palco cantar, porque você é mulher.
3: O aumento dos deslocamentos forçados tem exigido o aperfeiçoamento constante das políticas de proteção e acolhimento. Segundo a secretária nacional de Justiça, Maria Rosa Loula, o Brasil tem buscado fortalecer mecanismos de acolhida e integração para pessoas que chegam ao país em busca de proteção internacional.
6: No mundo em conflito, num mundo em que os deslocamentos forçados crescem a cada dia, o Instituto do Refúgio precisa e deve se aprimorar também. A cada dia. O acolhimento que o Estado brasileiro tem proporcionado com o resguardo dos direitos humanos, da identificação, da segurança, promovendo a tão desejada migração segura e ordenada, é um exemplo para o mundo hoje.
3: Como parte desse esforço, o governo do Brasil lançou uma consulta pública do primeiro Plano Nacional de Migrações, Refúgio e Apatridia. O documento vai orientar pelos próximos 4 anos, ações voltadas ao acolhimento, à proteção de direitos e à integração social e econômica de imigrantes, refugiados e apátridas no Brasil. Participe e contribua pelo site brasilparticipativo.presidencia.gov.br. Reportagem Caroline Blaut.
1: Pacientes que enfrentam câncer de mama avançado agora contam com uma nova aliada na luta contra a doença.
0: A Anvisa aprovou hoje um tratamento oral inédito com o uso do medicamento Inlurio, fabricado no Brasil.
1: A medicação é indicada para pacientes adultos cujo tumor já se espalhou ou não pode ser operado.
7: Foi registrado nesta segunda-feira pela Agência Nacional de Vigilância Sanitária, Anvisa, o medicamento de nome Inlurio, que é o tocilato de imlunestranto. Ele é indicado para adultos com câncer de mama avançado, que não pode ser removido por cirurgia ou que já se espalhou para outras partes do corpo. O novo medicamento bloqueia os receptores de estrogênio do tecido mamário, ajudando a impedir o crescimento e a disseminação das células cancerígenas. O produto, desenvolvido pela Eli Lilly, do Brasil Limitada, é oral e indicado como monoterapia. Segundo dados do Instituto Nacional do Câncer, o INCA, o câncer de mama é a neoplasia maligna mais incidente em mulheres. Entre 2023 e 2025, foram registrados

0: 73.610 casos da doença, o que representa 30% dos cânceres em mulheres. Daniele Popov para a Voz do Brasil.
1: Pais e responsáveis por crianças menores de 5 anos já podem procurar os postos de saúde e garantir a proteção contra doenças graves como pneumonia, meningite e otite.
2: O SUS começou a disponibilizar a nova vacina Pneumo 20, que substitui a versão anterior e amplia a cobertura para 20 tipos da bactéria pneumococo.
1: O Ministério da Saúde já distribuiu mais de 570 mil doses para os estados e espera entregar mais de 6 milhões até o fim do ano.
3: Crianças menores de 5 anos que ainda não completaram a vacinação contra o pneumococo já podem receber a nova vacina Pneumo 20 pelo Sistema Único de Saúde, o SUS. O imunizante passa a integrar o calendário nacional de vacinação e protege contra 20 tipos da bactéria responsável por doenças como pneumonia, meningite e otite. Segundo o Ministério da Saúde, mais de 570 mil doses já foram distribuídas nos estados e a previsão é entregar mais de 6 milhões de doses até o fim deste ano. A vacina amplia a cobertura contra os sorotipos mais associados aos casos graves da doença pneumocócica. Dados da Organização Mundial da Saúde, OMS, apontam que essa é uma das principais causas de morte infantil por doenças que podem ser prevenidas com vacinação. Além das crianças, a Pneumo 20 também vai ser oferecida a povos indígenas sem histórico de vacinação pneumocócica, idosos acamados ou que vivem em instituições e pessoas atendidas pela rede de imunobiológicos para pessoas em situações especiais. Com redação de Diego Freitas, Dilson Santa Fé, para a Voz do Brasil.
2: E essas foram as notícias do governo do Brasil.
1: Fique agora com as notícias do Poder Judiciário e do Congresso Nacional. Boa noite.
2: Boa noite para você e até amanhã.
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6: Supremo Tribunal Federal mantém critérios de distribuição de receitas do ICMS Educacional a municípios mineiros.
7: STJ decide que plano de saúde deve cobrir cirurgia robótica para câncer de próstata, mesmo fora do rol da ANS.
6: Dois municípios de Minas Gerais, dois de São Paulo e um de Goiás, elegeram novos prefeitos.
7: Boa noite, eu sou Marcela Luiz.
6: E eu sou Walter Lima.
7: O Supremo Tribunal Federal manteve critérios de distribuição de receitas do ICMS Educacional a municípios mineiros.
6: A ação foi julgada em sessão no plenário virtual. Marta Ferreira.
8: A controvérsia teve origem nas alterações promovidas pela Emenda Constitucional 108 de 2020, que autorizou os estados a definir critérios para a distribuição de até 35% da cota parte municipal do ICMS. Relatora do caso, a ministra Carmen Lúcia, votou pela improcedência do pedido. Em seu entendimento, a regulamentação da norma incorporou dados quantitativos relacionados ao número de alunos, afastando a afirmação de que o critério populacional teria sido ignorado. Os demais ministros acompanharam a relatora e assim validaram os trechos questionados.
7: Plano de saúde deve cobrir cirurgia robótica indicada a beneficiário para tratar câncer de próstata.
6: Essa decisão é do STJ. Fátima Uchoa.
9: O beneficiário ajuizou ação contra o plano de saúde pedindo o ressarcimento de despesas médicas e consultas, além de indenização por danos morais. O Tribunal de Justiça do Rio Grande do Sul reformou sentença que havia concedido os pedidos. Já no STJ, a quarta turma determinou a devolução de valores gastos com a cirurgia, mas entendeu que o dano moral deverá ser rediscutido no Tribunal Estadual por necessitar análise de fatos e provas. Segundo o relator ministro João Otávio de Noronha, nesse caso deve ser flexibilizado o rol de procedimentos da Agência Nacional de Saúde Suplementar e observados critérios técnicos fixados pelo próprio STJ e pelo Supremo Tribunal Federal.
7: Dois municípios de Minas Gerais, dois de São Paulo e um de Goiás elegeram novos prefeitos nesse domingo.
6: As eleições suplementares são reguladas pelo Código Eleitoral. Fábio Ruas.
10: No estado de São Paulo, Reginópolis elegeu João Paulo Veríssimo. novo. E em Tuiuti, quem teve mais votos foi Alexandre Tadeu Gonçalves. Em Goiás, Elisberto Luz foi eleito prefeito de Joviânia. E em Minas Gerais, Amparo da Serra elegeu uma mulher para ser a nova

0: Prefeita. Quem ganhou foi Ayla Barbosa. Já em Bonito de Minas, Miquéias Mota Figueiredo foi o mais votado e se tornou o novo chefe do Poder Executivo do município.
1: Técnica de enfermagem consegue encerrar contrato após ser transferida de cidade.
2: Para o TST, a mudança foi considerada uma falta grave do empregador. Marla Lacerda.
3: A técnica de enfermagem passou em um concurso público para trabalhar em um hospital de Itanhaém, São Paulo. 3 anos depois, acabou o convênio entre o hospital e o Estado. E ela foi transferida para outra unidade de saúde, em Pariquerassu, a 155 quilômetros de distância. Para os ministros, a mudança violou o edital do concurso, uma alteração ilegal do contrato de trabalho. Por isso, a técnica de enfermagem conseguiu a rescisão indireta, ou seja, ela pôs fim ao contrato de trabalho, mas com direito a todas as verbas trabalhistas, como se fosse uma demissão sem justa causa.
1: Tribunal Regional Federal da Terceira Região mantém decisão que obriga o Estado de Mato Grosso do Sul a atender indígenas pelo telefone 190.
2: A ação foi proposta pelo MPF e pela FUNAI. Vanessa Pereira.
4: Segundo denúncias da comunidade indígena Guarani Kaiowá, não há atendimento policial nas reservas, situação que se arrasta no Poder Executivo de Mato Grosso do Sul desde 2009. Em decisão, o TRF3 manteve a obrigação de atuação das polícias civil e militar do Estado e fixou multa diária de R$ 1.000 ao governo de Mato Grosso do Sul em caso de descumprimento.
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1: Uma boa noite.
2: E até amanhã.
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7: Eu sou Paula Groba.
8: E eu sou Ricardo Nakaoka.
7: E estes são os destaques de hoje do Jornal do Senado, que começa agora.
8: O Congresso vai analisar veto ao projeto do contrato de primeiro emprego.
7: Parlamentares vão debater MP que exige prova nacional do MEC para exercício da medicina.
8: Lei garante até 1 ano para mulheres denunciarem violência doméstica e familiar.
7: Boa noite.
8: Boa noite.
7: Mulheres vítimas de violência doméstica e familiar passam a ter mais tempo para buscar a justiça. Uma nova lei ampliou de 6 meses para 1 ano o prazo para denunciar o agressor.
8: O objetivo da mudança é reforçar a proteção às vítimas, em sintonia com os princípios da Lei Maria da Penha. Repórter Bruno Lourenço.
9: A lei agora dá a vítimas de violência doméstica e familiar até 1 ano para tomar providências legais contra seus agressores. O prazo anterior era de 6 meses, com dado do dia em que a mulher tem conhecimento do autor do crime. A senadora Damaris Alves, do Republicanos do Distrito Federal, afirmou que essa extensão do tempo se insere no espírito da Lei Maria da Penha e no tratamento mais protetivo às vítimas.
10: Neste sentido, apenas com o decurso do tempo, com a progressiva conscientização da violência vivida e o consequente fortalecimento moral, é que a mulher possui condições de denunciar seu agressor. Assim, nada mais razoável que o direito de queixa possa ser exercido dentro do período de 12 meses, ao contrário dos 6 meses, hora vigente.
9: Em caso de falha do Ministério Público, esse prazo também vai a 1 ano e começaria a contar a partir do término do período reservado à promotoria para o oferecimento da denúncia à Justiça.
7: O senador Randolfe Rodrigues, do PT do Amapá, afirmou estar confiante na votação da proposta que acaba com a escala de trabalho 6x1 antes do recesso parlamentar, previsto para começar no dia 17 de julho. Para o líder do governo no Congresso Nacional, a realização de uma sessão de debates sobre o tema, marcada para 1º de julho, demonstra que a matéria está avançando no Senado.
8: Randolfe também avalia que há tempo para que a proposta que reduz a jornada para 40 horas semanais, sem corte de salários, seja analisada pela Comissão de Constituição e Justiça e pelo plenário ainda neste semestre.
11: E eu estou otimista que nós não entraremos em recesso sem a apreciação do fim da 6x1.
7: E foi vetado integralmente pelo governo o projeto que criava o programa Contrato de Primeiro Emprego, voltado à ampliação das vagas para quem ainda não teve a carteira assinada.
8: A decisão presidencial agora será analisada

0: por deputados e senadores em sessão do Congresso. Mais detalhes com o repórter Márcio Maturana.
1: O projeto que criava o programa Contrato de Primeiro Emprego para jovens de 18 a 29 anos foi vetado integralmente. O governo argumentou que a proposta prejudica os estudos com jornadas de até 44 horas semanais e cria uma categoria de trabalhadores com menos direitos porque diminui a parte do patrão para o FGTS e para a Previdência. O autor foi o senador Irajá, do PSD do Tocantins, que pretendia, com a proposta, reduzir um problema dos profissionais iniciantes.
2: Os adolescentes, os jovens, que tanto sonham e almejam ter uma profissão, ter a sua independência financeira, de poder ajudar com o orçamento doméstico da sua família em casa, de poder ter um trabalho digno, hoje não possuem nenhum tipo de perspectiva, porque o próprio mercado de trabalho justifica que esses jovens não têm experiência profissional. Ora, é um dilema. Se ele não ter oportunidade, como é que ele vai ter experiência?
1: O veto precisa ser analisado agora numa sessão do Congresso Nacional.
3: E para obter registro profissional nos conselhos regionais, estudantes de medicina deverão ser aprovados no Exame Nacional de Avaliação da Formação Médica, o ENAMED, no último ano da graduação. A exigência foi determinada por medida provisória publicada pelo presidente Lula.
0: A prova será aplicada pelo Ministério da Educação, mas a obrigatoriedade valerá apenas para os alunos que ingressarem no curso após a publicação da medida provisória. Os candidatos reprovados poderão refazer o exame em edições posteriores, que ocorrerão semestralmente.
3: No Senado, aguarda análise do plenário um projeto que também estabelece prova de proficiência como pré-requisito para obtenção do registro profissional. No entanto, nesse caso, a aplicação do exame seria feita pelo Conselho Federal de Medicina. O relator da proposta, senador Dr. Irando, Progressistas de Roraima, defende a iniciativa.
4: De 100 médicos que se formam, 30 não sabem nada. E aí, esses médicos vão cuidar da gente. E isso deixa as pessoas que principalmente vão procurar os ambulatórios do SUS, os prontos-socorros, uma situação de absoluta fragilidade.
0: O projeto que cria regras para regularizar áreas rurais embargadas por infrações ambientais terá de ser analisado pelo plenário.
3: Um recurso apresentado por senadores derrubou a decisão terminativa da Comissão de Agricultura. Os detalhes com a repórter Marcela Cunha.
5: O texto tinha sido aprovado de forma terminativa pela Comissão de Agricultura e seguiria direto para a Câmara se não houvesse o recurso. O documento foi assinado por senadores do PT, PDT, PSB e PSD, que defendem uma discussão mais ampla, por entenderem que a proposta envolve proteção ambiental, fiscalização e responsabilização por infrações. O projeto do senador Sérgio Petecão, do PSD do Acre, cria termos de compromisso entre produtores e órgãos ambientais para cessar a infração, reparar o dano e permitir o retorno da área à regularidade. Se o órgão ambiental não responder ao pedido em 60 dias, os efeitos econômicos do embargo, como restrição ao crédito rural, poderão ser suspensos. O relator, senador Zequinha Marinho, do Podemos do Pará, defendeu que a proposta dá mais previsibilidade sem comprometer o meio ambiente.
6: O embargo não pode ser via satélite. O embargo tem que ser com a presença do técnico, identificando a área e isolando aquela área para que não haja qualquer tipo de comprometimento no sentido inverso e liberando a área não embargada para a continuidade da produção.
5: Com o recurso, a proposta ainda não segue para a Câmara e terá que ser analisada pelo plenário do Senado.
0: Comprar um imóvel na planta pode representar a realização de um sonho, mas também envolve riscos para o comprador. Para aumentar a segurança de quem investe nesse tipo de aquisição, o Senado pode iniciar a análise de um projeto que cria novas garantias durante a execução da obra.
3: Entre as medidas previstas está a constituição de garantia até a conclusão do empreendimento. A reportagem é de Alexandre Campos.
7: Pelo projeto do senador Paulo Paim, do PT do Rio Grande do Sul, o valor da garantia correspondente a 5% do custo estimado do empreendimento deverá ser oferecido antes mesmo do início da obra, por meio de caução em dinheiro, seguro-garantia, fiança bancária ou em caução em títulos da dívida pública. Na opinião dele, isso pode evitar prejuízos aos consumidores em cenários de crise, por exemplo.
8: Além disso, Os contratos deverão ser muito mais claros, apresentando o projeto completo, o cronograma e as datas exatas de início e entrega da obra. É mais respeito com o bolso do consumidor e é muito mais segurança para o patrimônio das famílias.
7: O projeto ainda torna obrigatório submeter o empreendimento ao regime de afetação. Assim, o terreno, direitos e bens relacionados a determinada incorporação

0: incorporação imobiliária não poderão ser usados para, por exemplo, cobrir eventuais dívidas do incorporador sem relação com a obra em execução.
1: O Senado debateu em plenário a criação do Estatuto dos Cães e Gatos.
2: A proposta estabelece deveres e políticas públicas para a proteção e bem-estar desses animais. Repórter Patrícia Oliveira.
3: A proposta surgiu a partir de sugestões de entidades civis protetoras dos animais, após a repercussão da morte do cão Orelha. O texto define regras para o cuidado de cães e gatos comunitários, a responsabilidade do poder público no atendimento veterinário, castração em massa, microchipagem e apoio a ONGs e protetores. Fernanda Becker, presidente da Associação dos Amigos dos Animais, destacou o reconhecimento no texto de que cães e gatos são seres sencientes, que sofrem, sentem medo, prazer e afeto.
4: Eles não sabem o que é o Senado Federal, o que é uma lei, o que é um estatuto, mas eles conhecem na pele o que é a fome, o frio, a dor.
3: O estatuto prevê também penas de prisão para o assassinato de animais e criminaliza abandono, maus tratos, zoofilia, omissão de socorro e comércio clandestino. O senador Paulo Paim, do PT do Rio Grande do Sul, destacou o compartilhamento de imagens de crueldade contra animais cometidas por jovens na internet.
5: Quem comete uma crueldade contra um animal, no futuro, comete o mesmo tipo de crime contra um ser humano.
3: O Estatuto dos Cães e Gatos aguarda votação na Comissão de Constituição e Justiça.
1: Com edição de Paula Groba e trabalhos técnicos de João Lira, o Jornal do Senado fica por aqui. Acompanhe agora as notícias da Câmara dos Deputados. Boa noite.
2: Boa noite e até amanhã.
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7: Câmara define política para prevenção e tratamento de doenças da pele. Deputados incluem robótica como matéria optativa no currículo escolar.
8: Comissão Especial garante prioridade de direitos para a primeira infância.
9: Plenário pode sustar demarcações de terras indígenas em Santa Catarina.
10: Boa noite. O plenário da Câmara pode votar projeto que susta decretos de demarcação de terras indígenas em Santa Catarina. O repórter Antônio Vital acompanhou a discussão da proposta.
11: O plenário da Câmara aprovou regime de urgência para um projeto que susta decretos do governo federal sobre demarcações de terras indígenas em Santa Catarina. O projeto susta dois decretos de 2024. Um deles demarcou a terra indígena Toldo Imbu, no município de Abelardo Luz. O outro demarcou a terra indígena Morro dos Cavalos, na cidade de Palhoça. A proposta também susta um artigo inteiro de um decreto de 1996 que trata de procedimentos administrativos a serem seguidos pela FUNAI, desde a identificação até a homologação de terras indígenas no país. O trecho trata do levantamento fundiário da área e dos estudos antropológicos necessários para a demarcação. Um dos dispositivos obriga municípios e pessoas atingidas a apresentarem provas como títulos dominiais, laudos periciais, pareceres, declarações de testemunhas, fotografias e mapas para questionar a demarcação ou pedir indenização. O projeto foi apresentado pelo senador Espiridião Amin, do PP de Santa Catarina, e já foi aprovado pelo Senado. Com regime de urgência, pode ser votado diretamente pelo plenário da Câmara, sem passar pelas comissões permanentes da Casa. Espiridião Amin argumentou que os decretos não seguem as determinações da Lei do Marco Temporal, que reconhece terras indígenas existentes antes de 1988. Segundo ele, famílias de agricultores da região ocupam as propriedades há mais de um século. Na Câmara, o regime de urgência foi pedido pela deputada Júlia Zanatta, do PL de Santa Catarina, que alegou irregularidades nos procedimentos de demarcação.
12: É garantir a propriedade privada e a segurança jurídica, porque esse decreto tem problemas gravíssimos, laudos antropológicos muito questionáveis, a população local não foi ouvida. O decreto não foi feito de maneira adequada.
11: O deputado Bongás, do PT do Rio Grande do Sul, criticou a proposta. Para ele, o Congresso sustar os dois decretos de demarcação fere as atribuições do governo federal. E o projeto também impede novas demarcações.
13: Então, o que nós estamos decretando aqui é que nunca mais o executivo possa fazer demarcações. Ora, se esta casa reclama que tem interferência de outro poder, interpoderes, esta é uma interferência do Parlamento sobre o Executivo. Então tem duas gravidades e duas inconstitucionalidades.
11: Ainda não há data para votação no plenário da Câmara do projeto que susta decretos do governo federal sobre demarcações de terras indígenas em Santa Catarina. Rádio Câmara, de Brasília, Antônio Vital.

0: Economia.
1: Capitão Alden, do PL da Bahia, defende a criação de uma política específica para o gás de cozinha destinado ao consumo residencial. Segundo o deputado, é necessário reduzir o impacto do preço do produto no orçamento das famílias brasileiras.
2: Capitão Alden argumenta que o Brasil possui produção própria de gás e que o consumidor doméstico não deve ser tratado da mesma forma que grandes usuários industriais e comerciais. Para ele, a proposta fortalece a proteção social e contribui para diminuir o custo de vida da população.
1: João Daniel, do PT, celebra os investimentos federais anunciados para Sergipe nas áreas de infraestrutura, saúde e energia. Na visão do deputado, os recursos representam uma oportunidade para impulsionar o desenvolvimento econômico e ampliar a oferta de serviços à população.
2: João Daniel ressalta a retomada de projetos da Petrobras, a ampliação da produção de fertilizantes e a execução de obras como a Adutora do Leite e a nova ponte entre Aracaju e Barra dos Coqueiros. Ele afirma que as iniciativas devem gerar empregos e fortalecer a economia.
0: Segurança Pública.
1: Câmara aprova projeto que prevê confisco de bens em crimes contra crianças. A repórter Sofia Peçanha tem os detalhes sobre a medida.
3: A Comissão de Constituição e Justiça da Câmara dos Deputados aprovou o projeto que prevê o confisco de bens utilizados em crimes contra crianças e adolescentes. Apresentada pelo deputado José Medeiros, do PL de Mato Grosso, a proposta altera o Estatuto da Criança e do Adolescente. Segundo o texto, o projeto visa endurecer as punições e atingir os bens utilizados ou obtidos por meio de práticas criminosas, como a exploração sexual, a pornografia infantil e o tráfico de menores. A medida permite que imóveis, veículos, dinheiro e outros bens sejam apreendidos e destinados à indenização das vítimas ou ao Fundo dos Direitos da Criança e do Adolescente. Durante a votação na Comissão de Segurança Pública e Combate ao Crime Organizado, o parecer foi lido pelo deputado da Vitória, do PP do Espírito Santo, e ele destacou a importância de fortalecer os mecanismos de combate a esses crimes.
4: É necessário o estabelecimento de políticas criminais que coloquem à disposição do Estado instrumentos e infraestrutura adequados para a repressão e prevenção dos crimes de tráfico de criança e adolescente ou contra a liberdade de dignidade sexual de criança ou adolescente.
3: O projeto também prevê que, ainda durante a investigação, o juiz pode bloquear os bens, evitando que sejam escondidos, vendidos ou transferidos. Além disso, equipamentos e veículos apreendidos poderão ser utilizados pelas forças de segurança em operações de combate a esses crimes, mediante autorização judicial. No caso de estabelecimentos que facilitem ou permitam esse tipo de prática criminosa, os responsáveis podem ser penalizados, com possibilidade de cassação da licença de funcionamento. A medida também foi aprovada pela Comissão de Seguridade Social e Família. A relatora, a deputada Fávia Moraes, argumentou que a proposta aumenta a proteção de crianças e adolescentes. Em concordância na comissão, o deputado Dr. Zacarias Calil, de Goiás, ressaltou, com base na sua experiência como cirurgião pediátrico, o impacto dessas violações na vida das vítimas.
5: Tanto de criança que nós já atendemos, vítimas de abuso sexual. É uma coisa assim impressionante e com sequelas não só psicológicas, mas também com sequelas anatômicas.

0: Autoriza a inclusão da robótica como disciplina optativa nas escolas. O repórter Marcelo Lacher explica como isso será feito.
1: O plenário da Câmara aprovou um projeto que autoriza o governo a incluir a robótica como matéria optativa nos currículos de toda a rede de ensino. Isso vai valer para a educação pública e privada. A proposta também reconhece a robótica como esporte de competição. A robótica é uma disciplina que envolve conceitos de diversas áreas de conhecimento, como mecânica, elétrica, eletrônica e computação. E como o próprio nome diz, o objetivo é construir robôs capazes de desempenhar diversas tarefas. O projeto original do deputado Luiz Carlos Mota, do PL de São Paulo, incluía a robótica como disciplina obrigatória, o que foi retirado do texto pelo relator, deputado Saulo Pedroso, do PSD de São Paulo. Hoje, diversos sistemas de ensino já prevêem a robótica como disciplina optativa, o que é admitido pela Base Nacional Comum Curricular. A proposta foi criticada em plenário pelo deputado Tarcísio Mota, do PSOL do Rio de Janeiro, para quem sugerir disciplinas escolares não é papel do parlamento.
2: Esse parágrafo, esse artigo é inócuo, ele diz que o Poder Executivo pode fazer uma coisa que ele já pode, mas ele abre um precedente muito difícil. Porque não é papel nosso dizer que o governo pode ou não pode fazer disciplina no currículo escolar. Isso é papel da Base Nacional Curricular Comum e do Conselho Nacional de Educação, ouvido o Ministério da Educação e no Plano Nacional de Educação votado aqui.
1: O projeto prevê ainda que a robótica educacional e a robótica como competição dependerão de recursos do orçamento, mas admite a participação de parcerias público-privadas. O relator, Saulo Pedroso, disse que o projeto pode ajudar a atrair investimentos.
3: O projeto de robótica já é uma realidade hoje, na atualidade, e o que nós estamos fazendo é, além da possibilidade de fazer parte da grade educacional de ensino, é que ela seja reconhecida como uma modalidade esportiva e a gente possa incentivar, né, investimento nessa área no país. Investimentos vão acontecer, nós vamos ter a oportunidade de gerar emprego, gerar renda.
1: O projeto que autoriza o governo a incluir a robótica como matéria optativa nos currículos escolares e reconhece a modalidade como esporte de competição seguiu para análise do Senado. Da Rádio Câmara de Brasília, com informações de Antônio Vital, Marcelo Larcher.
4: Política.
5: Sâmia Bonfim, do PSOL de São Paulo, registra a decisão da primeira turma do STF que condenou o ex-deputado Eduardo Bolsonaro pelo crime de coação. Ela entende que responsabilizar agentes públicos por atos ilegais é importante para a defesa das instituições democráticas.
0: De acordo com Sâmia Bonfim, não deve haver tratamento diferenciado para autoridades investigadas pela Justiça. A parlamentar considera que a aplicação imparcial da lei preserva o Estado Democrático de Direito e a confiança da população nas instituições.
5: Já cabo Gilberto Silva, do PL da Paraíba, repudia a decisão do Supremo que envolve Eduardo Bolsonaro. O congressista questiona a condução do processo e afirma que houve desrespeito a princípios constitucionais e ao devido processo legal.
0: Cabo Gilberto Silva manifesta solidariedade a Eduardo Bolsonaro e sustenta que a decisão tem motivação política. Na visão do deputado, o caso reforça a necessidade de debate sobre garantias individuais, independência entre os poderes e respeito às prerrogativas parlamentares.
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4: Direitos Humanos.
5: A Comissão Especial da Primeira Infância aprovou a inclusão de prioridade para este grupo na Constituição. A repórter Maria Neves tem mais informações.
7: A comissão especial que analisou a proposta de incluir na Constituição a prioridade da primeira infância, período que vai de 0 a 6 anos no acesso a uma série de direitos previstos na Carta Constitucional, aprovou o texto da relatora, deputada Amanda Gentil, do PP do Maranhão. Ao apresentar o relatório, a parlamentar ressaltou que as experiências vividas nessa fase moldam

0: medicamentos e políticas públicas voltadas às pessoas com epilepsia. Para Luiz Couto, a Frente Parlamentar pode contribuir para garantir mais inclusão, dignidade e qualidade de vida aos pacientes e suas famílias.
1: Termina agora o Jornal Câmara dos Deputados, produzido pela Rádio Câmara, com trabalhos técnicos de Alan de Souza e apresentação de Val Monteiro e Luciana Vieira. Uma boa noite para você.
0: Você fica agora com as notícias do Tribunal de Contas da União. Boa noite.
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12: Massa FM, 10 em ponto. Boa noite pra você, tudo bem?
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12: Tô chegando aqui no nosso programa romântico. Eu sou o Gilson Campos, contigo até 10 pra meia-noite. Vem comigo.

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Bruno e Marrone, e você participa, liberado já o nosso WhatsApp do amor, 11-3509-9290. Fique à vontade para participar, tá bom? Mandar o seu recado do coração a partir das 11, viu? Você pode mandar seu recado. Tem tradução também, música da minha vida e muito mais na noite mais romântica do Brasil. Hora de história, história de amor, de superação, de amizade. Hoje quem conta a história é o Vinícius. Dilson, eu namoro há 7 anos. Não são 7 dias, não é uma apaixonite qualquer. Não é uma aventura de fim de semana. 7 anos é história. É costume, é sonho, é plano. É saber o gosto da pessoa, lembrar a data especial, conhecer a família, imaginar casamento, imaginar casa, imaginar filhos, imaginar uma vida inteira. Eu sou completamente apaixonado pela minha namorada Camila. Sempre fui. Nunca fui perfeito, porque ninguém é. Mas eu sempre tentei ser um homem correto, trabalhador, respeitador, honesto, presente. Quando eu podia, buscava ela na faculdade. Quando dava, eu levava.

ligava para saber se ela tinha chegado bem. Me preocupava, nunca me esquecia de aniversário de namoro, aniversário dela, né? Datas importantes, eu sempre quis que ela soubesse que era amada. E como meu horário de trabalho nem sempre batia com o horário dela, tinha um amigo meu que estudava junto com ela. O nome dele é Felipe, eu confiava nele. Quando eu não podia buscar a Camila, ele dava carona para ela e deixava ela em casa. E eu, inocente ainda, a agradecia. Ligava depois e perguntava, chegou bem, amor? Ela dizia que sim, e eu ficava tranquilo porque, na minha cabeça, ele era meu amigo e ela era minha mulher. Eu não via perigo onde eu acreditava existir confiança, só que a vida tem umas pancadas que chegam sem avisar. Teve um dia que eu teria uma reunião no trabalho e sairia mais tarde. Eu avisei a Camila que não conseguiria buscá-la na faculdade. Ela disse que tudo bem, que o Felipe deixaria ela em casa. Até aí, normal. Só que a reunião foi cancelada. Na hora eu pensei, vou fazer uma surpresa. Vou buscar ela. Saí do trabalho com o coração bem leve. Cheguei perto da faculdade pensando que ela ia sorrir quando me visse ali. Eu imaginava ela entrando no carro, me dando um beijo, dizendo que eu era bobo por aparecer de surpresa. Mas a surpresa foi minha. Quando eu cheguei perto do portão, vi os dois, a Camila e o Felipe. Eles estavam de mãos dadas. Na hora, meu corpo inteiro gelou. Eu senti um frio na espinha, uma coisa estranha, como se meu coração já soubesse antes da minha cabeça aceitar. Eu parei longe. Não tive coragem de me aproximar. Fiquei olhando. Tentei me convencer de que talvez não fosse nada. Talvez ela tivesse tropeçado, talvez fosse brincadeira, talvez eu estivesse errando. Aliás, talvez eu estivesse errado. A gente tenta enganar a própria dor quando ela ainda está chegando. Mas aí eles foram caminhando até o carro. Antes de entrarem, ele puxou ela para perto. Ela se afastou. Aliás, ela não se afastou. Eles se abraçaram. E então, Gilson, se beijaram. Não foi beijo rápido, não foi acidente, não foi confusão. Foi um beijo demorado. Daqueles que têm intimidade, daqueles que não começam do nada, daqueles que mostram que a traição não nasceu naquele dia. E eu só descobri ali, naquele momento. Eu senti meu chão sumir. Não fiz escândalo, não gritei, não bati no vidro, não fui tirar satisfação. Eu simplesmente voltei para o meu carro e chorei. Chorei como eu não chorava há anos. Chorei e fui embora dirigindo sem entender como uma pessoa pode cuidar tanto de alguém e mesmo assim ser traída desse jeito. O pior não foi ver minha namorada beijando outro homem. Foi ver minha namorada beijando meu amigo. O mesmo amigo que entrava na minha casa. O mesmo amigo que eu cumprimentava. O mesmo amigo que eu confiava para levar ela em segurança. Eu me senti ridículo. Pensei em todas as vezes que liguei perguntando se ela tinha chegado bem. Pensei em todas as caronas. Pensei em todas as mensagens. Pensei em todas as vezes que eu estava trabalhando para construir um futuro, enquanto talvez os dois estivessem construindo uma mentira pelas minhas costas. Cheguei em casa destruído. Ela me mandou uma mensagem depois. Cheguei em casa, amor. Eu olhei para a tela do celular e senti vontade de jogar o aparelho longe. Porque ela mentiu com uma naturalidade que me assustou. Eu não respondi na hora, passei a noite inteira acordado. No outro dia, ela percebeu que eu estava diferente, perguntou o que eu tinha e eu falei, eu fui te buscar ontem. E ela ficou branca. Não precisou eu dizer mais nada. O silêncio dela confessou. Ai, depois veio choro, pedido de perdão, explicação embolada, disse que estava confusa, disse que não queria me perder, disse que foi fraqueza, disse que aquilo não significava nada. Mas como não significava nada um beijo daquele? Como não significava nada segurar a mão de outro homem? Como não significava nada esconder isso por trás de carona? Como não significava nada destruir 7 anos de confiança? E o Felipe?

Sumiu. Não mandou mensagem, não pediu desculpa, não teve coragem de olhar na minha cara. Ali eu entendi que eu perdi duas pessoas no mesmo dia. Perdi a mulher que eu queria casar, perdi o amigo que eu achava que tinha. Durante semanas eu fiquei quebrado. Não queria comer, não queria sair, não queria ouvir música, não queria passar perto da faculdade, não queria acreditar que aquilo tinha acontecido comigo. Mas a dor, quando não mata, ensina. Eu comecei a perceber que eu não podia me abandonar só porque fui traído. Eu tinha sido fiel, eu tinha sido presente, eu tinha amado de verdade. A vergonha não era minha, a culpa não era minha. Eu chorei sim, caí sim, fiquei sem chão sim. Mas aos poucos comecei a me levantar. Voltei a cuidar de mim, voltei a trabalhar com cabeça erguida, parei de me preocupar. Explicação? Parei de procurar explicação. E quem teve tempo demais para ser honesta, escolheu mentir. A Camila ainda pediu para conversar várias vezes. Diz que me amava, diz que queria consertar, diz que jogou fora a melhor coisa da vida dela. E talvez seja verdade, mas tem coisas que depois que quebra, mesmo colando, nunca mais fica igual. Eu não sei se um dia eu vou perdoar completamente, mas sei que não quero transformar minha vida numa vigília, desconfiando de mensagem, de carona, de amizade, de saída da faculdade. Eu queria casar com ela. Hoje eu quero casar comigo mesmo primeiro, com minha paz, minha dignidade, meu próprio amor. Porque amar alguém é lindo, mas se perder por alguém que não respeitou sua entrega, isso não é amor, é prisão. Eita, mas que história, hein? Que história. Vamos conversar, vamos debater esse assunto aqui. Tá bom, Vinícius? Vamos conversar com a família Massa, com a família Minha Saudade é Você, perguntando um conselho. Parece que você se ergueu, né? Será que alguém já passou por isso? Depois de 7 anos, família Minha Saudade, família Massa, depois de 7 anos de namoro, ele descobriu a namorada beijando o próprio amigo que ainda dava carona pra ela. O que ele deve fazer? Ouvir a explicação dela, mas sem se humilhar? Perdoar um dia, mas não voltar? Pensar bem, porque confiança quebrada dificilmente volta igual? Manda tua opinião sincera, porque tem beijo que dura alguns segundos, mas destrói anos de confiança. 11-3509-9290. Quero sua mensagem em áudio. Um áudio de mais ou menos um minuto, até um minuto, pode ser. Ou texto. Seu conselho. Você já passou por isso? Conhece alguém? Quer compartilhar também? Então responda a nossa pergunta de hoje. No Minha Saudade é Você. Eduardo Costa, imagina eu.

0: Massa FM, a minha rádio é massa. Memórias, César Menotti, Fabiano, na programação mais massa do Brasil. Oi, tudo bem com você? Estamos discutindo sobre a história do Vinícius, que pegou a namorada com um amigo na porta da faculdade se beijando. E ele a namorava há 7 anos. Queria casar, já tinha planos. Mas aí ele pergunta à família Massa: a família, minha saudade é você. Ouvir a explicação dela, mas sem se humilhar? Perdoar um dia, mas não voltar? Manda tua opinião sincera, porque tem beijo que dura alguns segundos, mas destrói anos de confiança, não é? Boa noite, aqui é a Cleonice Ramos. Oi, Cleonice, tudo bem? Esse moço aí da história é o Vinícius. Foram 7 anos de amor, de respeito. Fala pra deixar ela falando sozinha. A fila anda, uma vez traído, sempre traído. Ela não é mulher de confiança. Ele não tem nem que ouvir o que ela tem que falar, não. Obrigado, Cleonice, um beijo pra você. Boa noite, Gilson, minha opinião é a Grace Leia Rosa. Oi, Grace. O Vinícius não deve perdoá-la. A traição foi grande demais. O amigo dele. Fila anda, cai fora, vai procurar alguém que te ama de verdade. Ela não amava você. Parte pra outra. Obrigado, viu, Grace? Um beijo pra você também. Oi, boa noite.
1: Fala, galera da Massa, meu nome é Luciano. Ah, Vivi, eu ouvi ela, mas, cara, confiança quebrou, já era, né? Infelizmente, não. Não volta mais, não. Eu não perdoaria. Já aconteceu comigo, preparei, pediu pra voltar. Mas não volto atrás, não. Não perdoo, não volto. Pode ser que você perdeu o amor da minha vida, pode ser. Mas, felizmente, é isso. Eu tô separado há 5 meses, vai fazer 5 meses. A mulher foi embora, levou meu filho. O que mais me dói é a distância do meu filho. Amor, não sei se acredito mais. Valeu, galera massa. Olá, Luciano. Era o cara.
0: Muito obrigado pela sua opinião, por compartilhar um pouquinho também da sua história, não é? Oi.
2: Boa noite, Edilson.
0: Boa noite.
2: Minha rádio é massa, é Ivanice. Tá aqui de Santa Inês, interior de São Paulo. Vinícius, você quer meu conselho?

0: sei, perdoe, mas não volte, porque quem trai uma vez, trai novamente. Aqui eu conheço gente da minha família, que mora na Bahia, que perdoou, mas continuou traindo. Então, meu conselho é esse, perdoe, mas não volte, porque quem trai uma vez, trai de novo, tá bom? Minha rádio é massa, minha opinião é essa. Minha rádio é massa, boa noite.
1: Boa noite, muito obrigado. Vamos ouvir mais um áudio? Oi, boa noite.
2: Boa noite, meu amigo Deus Campos, Elton Caldino, carreteiro por carro,
1: Tudo
2: Vitor Amado,
1: bem?
2: escutando a história. Eu digo assim, a respeito da opinião, minha opinião aí, Deus Campos, eu acho que o Felipe não deve perdoar, porque se a pessoa traiu e jurava amor, e ele perdoar, ela vai trair ele novamente de novo. Eu acho que uma traição não tem perdão. A partir do momento que perdeu a confiança, não, já não, a vida não vai ser a mesma como era antes. Eu acho que ele não deveria perdoar aí, tá bom? Essa é a minha opinião. Uma boa noite, bom trabalho para você, fica com Deus, tudo de
1: Obrigado.
2: bom. E meu
1: Amém.
2: amigo Dilson Campos, que oferece uma música do Zezé Di Camargo Luciano para todos nós da rodagem, inclusive para minha esposa Adriana.
1: Tá bom. Beijão para você e para tua família toda. Você pode enviar também sua opinião. 11-3509-9290. Vinícius foi traído e ela pede perdão. Quer voltar? Diz que foi um erro. 7 anos de namoro. A traição foi com o Felipe, o amigo dele. A traição em frente à faculdade. Áudio curto, de até 1 minuto, ou texto, fique à vontade.
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0: Massa FM, Chitãozinho e Chororó, Eu Menti. 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
1: Me diz qual a música do seu coração. 11-3509-9290, junto com a música, a história, o porquê da trilha sonora. Boa noite, Dilson, sou Matheus, e a música que marca a minha vida é Madonna, Crazy for You. Eu e a Isabela nos conhecemos em 95. No nosso primeiro encontro, essa música tocou e eu a beijei. E ela virou a nossa trilha sonora. Estamos casados há 27 anos. A gente vai conferir aqui Madonna, Crazy for You. Louca por você. Boa noite. 10h38.

0: Massa, boa noite. 10 corações, Edson e Hudson, na programação mais romântica do Brasil. Oh, que gostoso ter você aqui. E a gente continua aconselhando o Vinícius, né? Que foi traído, gente. 7 anos de namoro. E na frente da faculdade da namorada, o amigo foi buscá-la. Aliás, um amigo estudava na mesma faculdade que ela. E ele foi, né? Fazer uma surpresa pra ela. Ah, vou lá. Ele ia ter uma reunião, a reunião foi cancelada. Então Vinícius foi buscar a namorada. Só que quando ele chegou, ele queria fazer uma surpresa e tal. Ele viu o Felipe, o amigo dele, e a namorada de mãos dadas. E depois um beijo demorado, entraram no carro e ele descobriu essa traição. Ele estava se preparando para casar com ela. E aí a gente pergunta para você, o que, que ele faz? Terminar e seguir a vida porque foi traição dupla? Ouvir a explicação dela, mas sem se humilhar? Perdoar um dia, mas não voltar? Você que sabe, dá sua opinião aí. 11-3509-9290. Boa noite, Dilson. A opinião de hoje. Acredito que a melhor opção é seguir em frente, pois traição é uma escolha e sempre haverá desconfiança e insegurança. Então, o melhor a fazer é continuar mantendo distância. Uma hora a dor passa e a vida floresce novamente. É Isabela. Obrigada, Isabela, pela sua participação. Boa noite, quem fala?
1: Boa noite, Dilson. Tudo bem? Boa noite, família Massa. Olha, é um caso complicado.

0: Mas eu aprendi. Nós devemos perdoar todo mundo. Entendeu?
1: Uhum.
0: Por mais que doa. Devemos perdoar. Não viu voltar. Entendeu? Mas devemos perdoar. Enquanto estamos vivos. Porque a mágoa é um sentimento que faz muito mal pra gente. Boa noite, a minha rádio é massa.
1: Obrigado. É a Silvinha, né? Realmente a mágoa é uma ferida profunda na pessoa que não consegue perdoar. É, traz até doenças. Isso é provado cientificamente, né? Oi, boa noite.
2: Oi, Deus. Boa noite, ouvintes da massa. Então, eu quero mandar um recado aí pro nosso amigo aí, que eu acho que ele deve perdoar ela, tá? Por esse ponto falho, esse ponto de fraqueza. Mas se afastar, entendeu? Perdoar, mas ele procurar um rumo dele na vida. E ela também procura o rumo dela, ou fica com esse amigo que ela acabou beijando. Se ela beijou o amigo, porque alguma coisa ela sente, algum sentimento, algum emocional, ela sente pelo amigo. Senão ela não iria fazer isso aí. Que a pessoa, realmente, quando a pessoa ama uma a outra, a pessoa não toma esse tipo de atitude, ok? Então, na minha opinião, acho que ele deve perdoar-se, porque o perdão é para todos nós, né? Nós já somos perdoados por Deus, então a gente tem que perdoar. Mas perdoar, mas não voltar, tá bom? Sérgio de Araucária, um abraço para todos, Deus abençoe a todos aí.
1: Amém, obrigado pela sua opinião, Sérgio. Oi, quem é você?
3: Oi, boa noite, Gilson. Bom dia, família, minha saudade é você. Olha, difícil falar alguma coisa hoje, mas... Só o que eu posso dizer é que esse é o mais importante. Esse é o passo mais importante. Amar, se valorizar, se cuidar, se priorizar. Eu passei por isso e eu sei quão importante, o quanto é difícil, mas o quão maravilhoso é a gente conseguir se reerguer. Só o que eu aconselho é para que você trabalhe dentro do seu coração o perdão. Libere esse perdão para que isso faça bem não para ela, mas para você. Porque quando a gente perdoa, quando a gente libera a mágoa que tem dentro do nosso coração, a gente consegue seguir em paz. A gente consegue seguir com mais força, tá bom? Um abraço.
1: Um abraço. Obrigado pela sua participação. Me dê motivo. Tim Maia.
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0: Tubarões, Diego e Vitor Hugo. Muito bem, as últimas respostas de hoje. Acho que não deve perdoar como grande amor, mas como ser humano. O perdão existe, mas voltar não. Aqui é Joremi de Céu Azul, Paraná. Obrigado, menina. Um beijo. Perdão de uma traição jamais. Cai fora. Ainda bem que você não casou com ela. Foi a tempo. Procure outra que não te traia, costurando e escutando minha rádio. Elu, Elu, tá? Pijara, Rio Grande do Sul. Um beijo pra você, viu? Muito obrigado. Boa noite. Me chamo Rogério. Se fosse ele, não deveria nem deixar ela se explicar. Ela traiu ele 2 vezes com um amigo dele. E ele foi traído 2 vezes por ela e pelo amigo. E ele tem que seguir em frente sem escutar explicações. Boa noite.
1: Boa noite, Dilson. Cara, passei por isso já. Já fui traído. Fiquei aí 15 anos com uma pessoa. E a gente construiu uma vida, uma filha também. Hoje a minha filha tá a coisa mais linda do mundo, coisa mais importante da minha vida é ela. E ela fez a escolha dela, né? E com essa história que eu tava escutando agora, a Rádio Massa, eu me lembrei o que eu passei, quase igual essa história. Quando eu descobri que eu tava sendo traído, me separei no ato, no momento. Não queria mais trabalhar, eu trabalhava numa escola, não queria saber mais de comer. Eu ia dormir por conta do cansaço, e tinha dias que eu dormia sentado. É uma situação, tem muita coisa na cabeça da gente. A gente só fica perguntando pro coração da gente mesmo, por quê, por quê? Por que que não termina? Termina e vai viver a aventura, né? Por que que tá casado e quer viver uma aventura? Né, Dilson? A gente só fica perguntando, sabe, essas coisas pra gente mesmo. Por que isso? Por que isso? Né? Mas ela quis viver a aventura dela, ela viveu a aventura dela. Aí, de um certo ponto ali, de uns anos, ela queria voltar. Eu falei que não, tava sozinho. Voltei a trabalhar, voltei a comer, voltei a me cuidar, voltei a conversar com meus amigos, voltei a sair. Fiquei aí quase 5 anos sem pensar em ninguém, Deus. Ninguém, ninguém, ninguém. É até meio engraçado, a gente saía nos bailes, eu ia mais janta. Várias meninas de altas qualidades, conversar comigo, queriam ficar, mas parece que você cria um trauma, né? Eu tinha criado um trauma. E fiquei 5 anos, Edilson, 4, 5 anos, sem mulher nenhuma. Mas é complicado, Edilson, passei por isso sim. Valeu, Edilson, abraço, Anselmo, minha rádio é massa.
0: Obrigado, Anselmo. É uma situação complicada, né? E quanto à questão de outras pessoas chegarem perto, quando você vive um momento de traição, você não está preparado, né? Você está quebrado. E quando a gente está quebrado, a gente não pode começar um relacionamento, porque a gente vai procurar ali uma outra pessoa que chegar em você, ela vai ser como se fosse um remédio para curar uma dor momentânea, né? Porque você não está inteiro, a pessoa não está inteira. Você precisa estar inteiro para amar alguém, né? Para ser feliz. E traição, infelizmente, existe, né? As pessoas, mais do que nunca, têm traído hoje com redes sociais, né? Obrigado, Vinícius, pela sua história. Se você quer contar a sua história, conte pra gente no 11-3509-9290. Muito obrigado pra todo mundo que participou hoje. Infelizmente, não dá pra colocar todo mundo no ar, não dá pra ler todas as respostas, mas a gente faz o possível, tá bom?

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9: 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Boa noite pra você.
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9: Voltamos, tudo bem? Eu sou o Gilson Campos, até 10 pra meia-noite.
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9: Ah, que gostoso. Quero você aqui comigo, grudadinho, grudadinha. Então vem, vem comigo.
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9: Já liberado o nosso WhatsApp para você enviar a sua mensagem, o seu recadinho do coração, seu pedido de perdão, seu pedido de namoro, seu recadinho apaixonado. Um recado para um familiar, para um amigo. Enfim, abra seu coraçãozinho, deixe a emoção tomar conta. 11-3509-9290. Momento de tradução no Minha Saudade é Você. E a gente vai conferir agora.
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Boa noite pra você, Zezé de Camargo e Luciano. Foi a primeira vez. Boa noite. Poderia mandar um alô pros motoristas da Prando aqui na operação da Mata, arrochando na busca do Palito Doce, Tiago, De Vito e comitiva. Muito bem. Gostaria de mandar um abraço pro Spinelli e pedir para tocar uma música que significa muito para nós. Nessas horas do Matheus e Cauã, meu nome é Vitória. Beijo para você, beijo aí pro casal. Meu nome é Utiele. Gostaria de pedir uma música, oferecer todas as músicas do programa. Amor, eu te amo. E não tem um dia que eu não sinta a sua falta. Meu amor, saudades infinitas de nós. É a primeira vez que a Utiele participa. Bem-vinda, então, viu, menina? Muito obrigado pelo carinho, pela companhia. Vem chegando, tá? Puxando o tamborete. Tapete vermelho estendido para que você possa entrar. É uma honra. A gente fica lisonjeado com a sua chegada aqui na Massa FM, na nossa família. Boa noite, família Massa. Aqui é a Patrícia. Estou ligadinha aqui todos os dias. Quero mandar um recado para o meu marido, Maicon. Meu estresse de todos os dias. Amor, já estou morrendo de saudade de você. Saiba que você é que faz todo sentido. Te amo além do infinito. Que bom que você existe. Eu agradeço por isso. Beijos, meu amor. Eu te amo. Chegando na Massa Rouge. Um anjo veio me falar. Um anjo já falou alguma coisa pra você? Bem no

0: Massa FM, boa noite para você, 11h23. Janaína Santos, tá tudo bem? Obrigado pelo carinho, um beijo. Oi Maria, beijão também. Ana Cláudia, beijo na bochecha. Marli Jastrow. Eu pedi para Marli gravar a pronúncia do sobrenome, mas eu não sei se eu acertei não. Marli Jastrow, se for assim, você me diz, tá? E também a Laura Amaral, beijão, viu, Laura? A Dai tá aqui também, um beijo. A Márcia Regina, beijinhos. Mônica Maria Martins, beijo pra você, que bom, que gostoso. Lucas Henrique, também curtindo a massa, obrigado. Um beijão pra Priscila. Paula Ribeiro, beijo. Oi, Jéssica Brummer, nome internacional, nome bonito. Beijão pra você. Robson Mafra, abraço. A Cris também tá aqui, um beijão pra você, Cris. Antônio Carlos, abraço pra você, muito obrigado. Dayana, um abraço pra você, que bom. Beijo, Dayana, beijão. Marco Antônio, também curtindo a massa. Um abraço, viu, Marcos? Obrigado mesmo. O seu recadinho, você já mandou o seu beijo? Você já caprichou aí? Você é afim da tua vizinha e não quer mandar um recado? Tô falando da vizinha solteira, tá? Se você é afim dela, se declare aqui. Ou o seu vizinho, se ele for solteiro, né? Aquele rapagão lá, bonitão, que você quer namorar, mas tá sem coragem de chegar, a gente dá uma força aqui no Minha Saudade a Você. Tá bom? Recado de Daiane para Rômulo. Você transformou os meus dias comuns em momentos inesquecíveis. Oi, boa noite, quem fala?
1: Oi, boa noite, aqui é a Gabi, o meu recado vai para o Douglas.
0: Tudo
1: Oi,
0: bem?
1: Meu amor, nós estamos bem, graças a Deus, o Davi tá bem, a saudade já está apertando por aqui. Te desejo uma boa noite, não esqueça, eu tô aqui por você, tá? Beijo.
0: Muito bem, tem mais recadinho aqui, olá.
2: Boa noite, aqui é o Evandro, oferecer uma música para minha mulher Maria Jussara, que estava de aniversário ontem. Te amo muito, meu amor, meus parabéns, muita felicidade, muitos anos de vida. Te amo muito, meu amor, minha guerreira, minha pessoa que me faz tão feliz.
0: Aqui. E ele ofereceu aí todas as músicas do programa para a esposa, né? A esposa que fez nível ontem. E continua, né? É o mês dela, né? Junho. Então ela continua comemorando durante todo o mês.

0: Quero ouvir mais um recado. Olá, boa noite.
1: Boa noite, Gilson. Boa noite, Massa. Aqui é a Isabela. E pra começar muito bem a semana, eu venho deixar o recadinho do coração aqui pro amor da minha vida, Juarez. Por mais que passaram anos e anos, eu ainda continuo te amando. Todo o amor, todo o carinho que eu sinto por você sempre se renova. Eu me sinto com você a mulher mais amada do mundo. Você é muito importante pra mim e muito especial. Uma boa semana, uma boa noite. Eu te amo demais. Um beijo cheio de amor.
0: Aí eu te pergunto, o que você está fazendo aí que ainda não mandou seu recado? Ou se você quiser que eu mande um beijo para você, apareça, dá o ar da sua graça no 11-3509-9290. Eu fico muito feliz quando você aparece, né? Quando você fala teu nome. Quero falar contigo, é verdade. Vem falar com a gente aqui no Minha Saudade é Você.
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0: Zé Neto e Cristiano. Boa noite, Erivaldo. Um beijinho para Marisa Dias Gonçalves na Bochecha. Rosineia de Paula, beijo para você, obrigado. Juliana Salvador, um beijo. Zenilda Almeida, beijinho para você também, que bom. Ivone dos Reis Barbosa, beijão, obrigado. Liliana de Mello, pega meu beijo, vai. Adriele, um beijo para você também, que bom ter você aqui. A Kátia também tá aqui, beijo, Kátia. Júlia Vitória, beijinhos especiais para você, viu, menina? Oi?
1: Boa noite, Mariana. Meu recado é pro meu marido, Jorginho. Jorge, já estou sofrendo muito a sua ausência. Não aguento mais ver sem você. Te amo muito. Durma bem.
0: Muito bem. Mariana participando aqui. Beijão, Mari.
2: Boa noite. Me chamo Aline. E meu recado vai pro Bernardo. Meu amor, passando pra te desejar uma boa noite. Porque já tô morrendo de saudade de você. Vou estar sempre do seu lado. O que você precisar.
3: Beijão, pai. Beijo. Te amo. Saudade. Beijão, pai. Beijo. Te amo. Fica com Deus.
0: Muito bem. Tem mais recadinho? Tem, tem.
4: Boa noite, adeus. Boa noite, bonita, ouvinte.
5: Boa noite. Oi, tomando um beijo pra uma fábrica lá de, daqui de Orfino. Meu namorado trabalha nela. Não vou fazer propaganda da fábrica, porque eu não vou tô ganhando nada, né? Que eu amo demais, demais. Tô mal feliz com ele, porque a gente anda sempre junto, de mão dada. Que Deus nos abençoe. Amém.
0: Obrigado, menina. Tá, já tá sonolenta, hein? Não vai dormir. Pelo menos até o programa terminar, tá bom? Um beijão pra você. Sandra de Sá.

0: Massa FM 11:43, nosso casamento versão ao vivo, Léo Magalhães. É o programa mais romântico do Brasil. Que bom que você tá aqui, né, Micaele Marcos? Um beijinho pra você, Micaele. Tem cadeira cativa, Micaele, né? Adriana Ramos, oi, Dri. Beijo pra você também, tem cadeira cativa. Vanderlei, abraço pra você, obrigado. Ô, Clóvis, tudo bem, rapaz? Abraço. Quem tem cadeira cativa também é a Maria de Astorga, tá sempre aqui. Aliás, quase todo mundo tem cadeira cativa aqui. Você tá chegando aqui pela primeira vez, é só participar todos os dias. Aí você vai ter sua cadeira cativa, né? Sua cadeira cativa também. Muito obrigado pelo carinho da audiência. Vamos ouvir aqui, tem mais um recadinho. Tem mais um recado? Tem? Vamos ouvir.
1: Bom dia, Dilson. Bom dia, né? Boa noite.
0: Boa noite.
1: Manda um abraço de urso bem apertado pra Polaca de São José dos Pinhais, beleza? Tudo de bom, minha rádio é massa.
0: Obrigado. É o Marco Antônio, é isso? Essa voz é do Marco Antônio, que tava, né? Tinha dado um tempo, voltou. Bem-vindo de volta, viu, Marco Antônio? Daqui a pouquinho tem a Companhia da Massa, né? A nossa Companhia da Massa, aliás, com Wesley. Muita diversão, muita alegria. Você vai passar uma noite, uma madrugada bem gostosa ao lado do Wesley a partir de agora, né? Vamos tocar a última aqui do nosso programa. Já tô com saudades. A gente se fala amanhã, pode ser? 6 da tarde? Comecinho de noite, na terça-feira? Pode ser? Combinado, então. Um beijo no coração, que Deus te abençoe fortemente e que você tenha uma madrugada abençoada. Troca de calçada. Marília Mendonça.

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0: 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Simbora, meu povo, amor e alegria, tudo de novo. Vai começar mais uma edição do Companhia da Massa até as 4 da manhã.

edição do Companhia da Massa. Seja muito bem-vindo, bem-vinda, para que o teu amigo Wesley Oliveira, todas as noites, todas as madrugadas, junto com você na Massa FM, ao vivaço para todo o Brasil.

Brasil. Que bom ter você aí do outro lado do rádio. Daqui a pouquinho tem o nosso tema e você vai opinar bastante aqui através do nosso WhatsApp 11 3509 9290. É o nosso WhatsApp que já tá liberado para você mandar aquele boa noite bem animado. Eu tô te esperando aqui na Massa FM. Simbora começar esse programaço. E ó, daqui a pouquinho eu vou abrir a linha também para você interagir, pra gente papear bastante aqui, tá bom? Fechado, faltando 8 minutos pra meia-noite, bora começar naquela animação, ó. Ana Castela.

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1: Tadeu, melhor que eu, hein?

Mas FM Reginaldo Rossi, meu bem, meia-noite 22, estamos chegando na madrugada, tá tudo bem aí, tudo tranquilo? Simbora, Companhia da Massa, até as 4 da manhã, quebrando tudo por aqui, viu? Simbora, tô te esperando.

partir de agora já pode mandar aquele boa noite bem animado. Já tô te esperando aqui na Massa FM 11-3509-9290. Aquele boa noite para começar bem o nosso programa de hoje, né? Ontem uma polêmica atrás da outra, hein? Hoje eu quero você junto com a gente.

0: está por aqui. Boa noite.
1: Oi, meu chuchuzinho. Boa noite.
0: Olá.
1: Nossa, meu chuchuzinho, muita música. Meu Deus. Meu chuchuzinho, não vou poder falar com você não, porque eu tô muito corrido hoje, tá?
0: Tá bom.
1: Te espera amanhã pra gente tomar café, tá, meu chuchuzinho?
0: Eu nem te conheço, cara. Eu nunca nem te vi.
2: Na verdade, o que eu não vou. Boa noite, Wesley. Vamos que vamos, vamos que vamos. Mais uma noitada, mais uma madrugada.
0: Bora!
2: Super Bowl aí da massa.
0: Aí
2: a minha
0: sim.
2: Rádio é massa. Tamo Sérgio junto. De Araucária.
0: Sérgio de Araucária.
3: Ô, Wesley, boa noite.
0: Boa
3: tudo
0: noite.
3: Bem? Josué, APP, ABC, vamos zelar o trabalho, cara. Vamos. Começou tarde de novo.
0: Não.
3: Um abraço.
0: São os compromissos musicais. Ô, seu diretor, é pra tocar? Ô, senhor, é pra tocar muita música aí no começo, porque deixa o bicho pegar lá pras 2 da manhã. Tá bom, seu diretor, pode deixar comigo, vou manter.
4: Alguém tira lá de mim.
1: Que valeu, isso? Wesley, que? Tem me esperado. Cheguei já, pode começar o programa.
0: Aí, tá vendo? O ouvinte chegou. Bem-vindo.
5: Fala, Wesley, padeiro aqui da Avenida Paulista falando.
0: Fala,
5: tamo
0: padeiro.
5: Junto
0: é
5: até
0: nóis.
5: As 4 da manhã. Bom programa pra nós aí.
0: Valeu, padeiro. Ô, padrão, uma coxinha pra mim, tô com fome, meu. Você tá dando coxinha pra nós?
6: Boa noite aí, Wesley. Beleza, ô seios de lactante? Vamos junto até as 4. Um abraço aí, mano. Valeu.
0: Valeu, tá só começando, companheira da massa. Eu quero ver você junto com a gente aqui participando, interagindo. Já tem o WhatsApp da massa? Ainda não? Então anota. 11-3509-9290. É o WhatsApp pra você participar, mandar aquele boa noite. Até as 4 da manhã, tamo junto aqui, ó.
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0: Toda noite.

0: Alô, Wesley, boa noite pra nós aí. Ô, Wesley, cara, esse jeito tem que conversar com o diretor aí, você não tá querendo trabalhar, cara?
1: Não.
0: Meia-noite e meia, cara, meia hora tocando música, você tá doido, rapaz?
1: Não,
0: abraço!
1: Não. O seu diretor é pra tocar música. O seu Wesley é pra tocar música, até meia-noite e meia pra tocar muita música. Tá bom, seu diretor, vou tocar.
2: Toda noite eu dava uma.
1: O seu Wesley, fala, seu diretor. Adoro com os palavrão aí, viu? Tá bom, seu diretor. Vou deixar aqui, viu? Oi!
3: Boa noite, Wesley. Beleza? Aqui é o

0: Márcio da Vila Guilhermina, passando para dar uma boa noite.
1: Boa noite.
0: Até as 4 horas, sem tirar de dentro.
1: Louco, meu.
0: Estamos aqui. Mandar um abraço pro Altair Abutre, pro Bruno Marimba, pro Miguel Pepodre e Matheus Marimba também.
1: Aí sim.
0: Fica com Deus, minha rádio é massa.
1: É nóis, rapaz, até as 4 da manhã.
2: Boa noite, Wesley. Uhul, chegou.
1: Cheguei.
2: Ele chegou. É. Fala pro diretor aí que nós gosta da resenha mesmo. Que a resenha que... E faz a gente ficar acordado aí e dar muita risada, beleza? É a Vicky.
1: Valeu, Vicky.
2: De Curitiba aqui falando, viu?
1: Aí sim,
2: Vicky. E o DG Duarte. Bora. Na condução.
1: Boa! Tá todo mundo na massa, hein? Olha, obrigado pela imensa audiência, você da madrugada, você trabalhador também. Você que tá voltando pra casa, depois de mais um dia, chega tarde, né?
3: Aí, Wesley!
1: Oi.
3: Eu só confio no só em você! Abraço!
1: É nóis!
3: Ronaldo, São Caetano!
1: Valeu, Ronaldão! Tudo de bom aí pra você!
4: Voava pela janela! Voava pela janela!
1: Oi!
5: Oi, Wesley, seu lindo!
1: Oi,
5: gostoso.
1: Querida!
5: Tô só observando, hein?
1: É?
5: Só observando.
1: Observe!
5: Uma ótima programação aí a todos.
1: Obrigado.
5: Beijos. Camis, motorista de app de SP.
1: Ai, que beleza. Tá todo mundo aqui. Simbora, meu povo. Amor e alegria, tudo de novo. Até as 4 da manhã. Eu quero ver você sorrindo. Um dia sem sorriso é um dia perdido. Então, ó, vamos embora. Bora interagir aqui na madrugada. Já, já tem o tema pra você interagir aqui com a gente. Daqui a pouquinho eu vou abrir a linha também. O importante é você se divertir. O tempo passar, porque ó, a gente que trabalha de madrugada somos guerreiros, viu?

0: Mas é muito bom te ouvir, ótima noite.
1: Bom dia, Wesley.
0: Oi.
1: Tudo bem por aí? Aqui é Faberson, na cidade de São Carlos.
0: Estamos no trecho.
1: Saindo de Itapedirim com destino à cidade de São Carlos, no transporte da carga viva.
0: Boa!
1: Um abraço para todo mundo do trecho da rodagem. Então vamos dar uma ajeitada para nós. Vamos que vamos!
0: Pode deixar, rapaz. Tamo juntasso aqui na massa. Oi!
2: Ô Wesley, o bicho pra sentir fome é gordo, viu? Você acabou de chegar no trabalho, já tá pedindo coxinha pra comer.
0: Ô, velho, traga uma coxinha pra mim aqui. Mó fome.
3: Boa noite. Pergunta pro Cleiton Padeiro que hora que ele vai embora. Ah. Que eu tenho que sair mais cedo, né?
0: Ah, é?
3: Então, ele pega a gente lá.
0: Tá bom.
3: Aí, fala pra ele pra ficar se preocupado, que eu vou deixar o lugar dele bem quentinho.
0: Pode
3: boa
0: deixar.
3: Noite, massa.
0: Valeu, boa noite. Tá todo mundo aqui, hein? Todo mundo aqui, quero te ouvir.
4: Boa noite, Yasa, aqui é o Benedito Salto Grande, vigia aqui do Clube Náutico.
0: Ó, querendo.
4: Tá participando aqui da festa aqui. Pode vir aqui no restaurante Clube Náutico de Salto Grande.
0: Vou aí.
4: Tô aqui de vigia, vocês participam, viu?
0: Aí, rapaz.
4: Aí é massa.
0: É massa!
5: Fala aí, meu gordinho, bom dia.
0: Bom dia.
5: Pensei que você tinha deixado no Spotify ligado aí, mano.
0: Não, não.
5: Sua música,
0: não,
5: pô.
0: Não. Ô, seu diretor é pra tocar música? Ô, seu Wesley, nesse início, toca mais música. Só fala muita besteira, viu? Tá bom, seu diretor, vou tocar.
6: Ô, Wesley, boa noite.
0: Boa noite.
6: E aí, meu amigo, tudo bem?
0: Na boa.
6: Ó. Vou te falar uma coisa, eu descobri o seu apelido, viu?
0: Qual?
6: Me contaram, viu?
0: Qual?
6: Falaram que o seu apelido é o Pei da Leite.
0: Oh, cala a
6: boca. Boa noite a todos, um abraço, velho.
0: Ah, vá pro meio do inferno, você. Nunca nem te vi, cara.
7: Fala, Wesley. Pô, até que enfim chegou, hein? Tá trabalhando aqui e nada de você falar, pô.
0: Eu tô aqui.
7: Que
0: isso? Tô aqui.
7: Quem fala é Michael, diretamente de Japão, Shizuoka.

0: Bora trabalhar.
1: Você sentiu minha falta? Eu tô aqui. Às 4 da manhã, tamo junto aqui na Massa FM. Bora lá que eu quero colocar o seu áudio. Já. A primeira pergunta da noite, o tema. Ontem, olha, vou falar uma coisa. O programa de ontem foi extremamente polêmico, hein? Espero que hoje seja igual. Tô contando.

0: Paulo
1: Wesley, meu menino.
0: Meu menino não.
1: Seu comedor de açúcar.
0: Meu menino não.
1: Hoje eu tô com o passageiro Murilo aqui.
0: Ô, Murilo.
1: Ele falou que é seu fã e mandou um abraço. Só que ele te chamou de Big Bacon, é isso?
0: Não.
2: Isso mesmo.
0: Não,
1: Big Bacon. Toma o teu aí, gordinho.
0: Ô, seu...
2: Bacon,
1: amo o Tamo junto.
0: Olha, tomara que fure o pneu do aplicativo e você fique na mão, tá? Tomara que você tenha que esperar 2 horas e meia de guincho. Tudo de ruim pra você. O Big Bacon não dá, né? Vai.
3: Boa madrugada, Wesley.
0: Oi, querida.
3: Bom trabalho. Um beijo pra toda a família massa. É, somos a madrugada mesmo.
0: Obrigado.
3: Sou a Rebeca Andrade, Socratina, Espírito Santo. Beijo, Espírito beijo. Santo.
0: Beijo, querida. Ai, que beleza. Quero te ouvir aqui na madrugada. Oi.
4: Boa noite, Wesley. Aqui é o Rogério de Curitiba. Aí, ó, todo mundo chamou você de gordinho, mas eu vi lá no Instagram. Você tava treinando hoje lá na Nation.
0: Tô treinando, hein? Isso aí. Viu?
4: Muito treinando. Bom, parabéns.
0: Ô, mas agora que não é uma coxinha, quem que traz uma coxinha pra mim? Eu tô com fome. Dá uma fome, né?
5: E tu transforme Wesley Morra!
6: Wesley, me tira uma dúvida.
0: Ah.
6: Quem tem uma virgulinha, né? Quem tem uma virgulinha,
0: ah.
6: Você tomar um Tadala D5, vai virar ponto e vírgula?
0: É,
6: é isso mesmo? Aquele abraço.
0: Ponto e vírgula.
7: O que é que tá falando?
0: Rejuvenescida. Oi, quero te ouvir.
8: Boa noite, Wesley. Boa noite, ouvintes da Rádio Massa FM. Trabuco por cá, Santa Catarina, rompendo a BR-470, Joaçaba é o que liga. Wesley, seu programa é bom demais, cara.
0: Ah,
8: você é o Melói. Nossa rádio é massa.
0: Muito obrigado, querido. Eu te amo, viu? Cuida bem de você pra mim.
9: Bom dia, Wesley. Jean por aqui.
0: Ó, Jean.
9: Toca pra nós aí, se possível, a música do Zé Neto Cristiano quase todo dia. Beleza, minha rádio é massa.
0: Boa!
9: Bora pra cima, terçou, hein?
0: Terçou.
9: Aqui o sol já tá raiando, hein?
0: Onde você tá?
9: Minha rádio é massa, em qualquer lugar do mundo.
0: Aí, rapaz!
10: Oi, querido, tudo bem? Olha, só uma coisa. Ah, quem trabalha de madrugada não é guerreiro, é pobre. Guerreiro sou eu, que tô aqui agora, sentado na minha lareira, tomando meu bom vinho e ouvindo o mais gordo do Brasil. Um abraço, querido.
0: Olha, você é bom, você é bem escroto, né? Olá, mais áudio chegando aqui, quero te ouvir. Pois não!
11: Wesley, bom dia.
0: Bom dia.
11: Aqui é Milena, do Rio de Janeiro.
0: Oi, Milena.
11: Fala pro diretor que o que a gente gosta é do furdunço.
0: Que isso, Milena? Que... Marilei, tamo junto até às 4 da manhã, minha rádio.

0: noite, Wesley. Indo embora agora. Boa. Finalizando o meu roteiro da noite na dedetização. Um abraço aí para todos os técnicos da Rentokil. Wesley, seu programa é top, cara. Parabéns.
1: Obrigado.
0: É um ótimo radialista.
2: Siga em frente por 7,9 quilômetros para Marginal Tietê.
1: Siga em frente na Marginal, hein? Não, não vai errar o caminho, hein?
3: Do amante profissional.
1: Não erra o caminho, não.
4: O vagabundo começa o programa com meia hora de música e ainda vem o infeliz das costas oca dessa aí pedir música. Ô, amigão, vai escutar no YouTube, mano. Deixa o programa rolar, vagabundo.
1: O que que foi, seu Diego? Ô, senhor, vai tocar uma musiquinha aí pra dar uma... Tocar música? Tá bom, Diego. Tá falando da besteira. Tocar uma musiquinha aí pra dar uma relaxada? Vamos, seu Diego. Vamos tocar. Aqui, ó.
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Tamo de volta até às 4 da manhã, hein? É festa e alegria no rádio. Já vou pro tema de hoje. Será que é polêmico? Ontem deu uma polêmica daquelas, né? Tô contando com a sua participação aqui na massa, hein? Já chegamos na terça-feira, dia 23.

0: tem muitos áudios aqui, quero te ouvir antes do nosso tema. Tá tudo pronto aqui, hein?
1: Aí, Wesley. Diz que ontem você ficou sem tomar café, hoje vai conseguir fazer o café?
0: Meu, você sabe que eu não sei fazer café? Me sinto inútil. Eu vi ali a cafeteira, tudo certinho, eu não consigo fazer café. Você acredita, né? Não sei onde tá as coisas também. Alguém pode vir aqui na rádio fazer um café pra mim? Eu tô... sono, né? Vamos lá pro nosso tema de hoje, quero você participando. Tema de hoje é o seguinte: uma jovem namorou um rapaz por 2 anos. E aí um dia ela achou a carteira dele caída no chão do carro. Ao abrir, viu a foto dele em uma identidade com um nome totalmente diferente. Ela entrou em pânico achando que ele era um fugitivo. Já pensou você? Você conhece o Ricardo. Aí você olha lá no RG, Alberto. Fala, meu, o que tá acontecendo? E aí ela confrontou. E quando ela confrontou, ele começou a chorar. Ele falou que odiava o seu nome real, né? E que inventou um nome falso no primeiro encontro e manteve a mentira por 2 anos. Por pura vergonha de falar o nome. Era casado, hein? Igual um rapaz de ontem falou, não, Wesley, passa meu telefone pra essa moça, mas não tem um WhatsApp, é só ligação, viu? Eita. A pergunta de hoje é a seguinte: você já inventou alguma mentira quando estava em um relacionamento? Qual foi? E você manteve a mentira ou depois acabou contando a verdade, viu? E se você já namorou, conheceu alguém com um nome bem diferente, tipo Hiris Clayson, uns negócios, sabe aqueles nomes bem

0: diferente mesmo? Conta pra gente qual o nome mais diferente que você já ouviu. Então hoje, falando de mentira no relacionamento, quem nunca, né? É, amor, só saí com dois caras antes de você. Não, só dois. Olha, você foi o melhor até hoje. Tem umas mentiras assim, não tem? Não, olha, até hoje você foi o melhor, não. Nunca vi um maior, né? Tem umas mentiras. Então conta pra gente aqui, 11-3509-9290, hoje falando de mentira. Já inventou alguma mentira quando você tava no relacionamento? Ou até hoje também, né? Muito importante, quero ver a mulherada. Se elas vão ter coragem de falar... Essas mentiras que eu falei aqui são as mais comuns. Eu quero saber a mulherada também se elas vão admitir. Vamos lá, já chegando um monte de áudio que quero te ouvir, vai.
1: Bom dia. Deixa eu dizer um negócio. Explicar um negócio pra você, meu patrão. Você é um rapaz bem entendido. Você acha que se meu nome fosse Cornélio.
0: Aparecido.
1: Eu ia chegar nos cantos e dizer meu nome? Eu dizia um apelido, inventava um nome diferente. Inventava o nome José, Cício, Pedro, Manel. Não inventar um nome, dizer um nome desse. Tem um cara que eu conheço que o nome dele é Cornélio.
0: Cornélio.
1: Que ele vai chegar aí, todo mundo só chama ele Silva.
0: O cara fez isso, ele tinha o nome, não sei se era diferente, não falou aqui no nosso tema, mas ele, 2 anos ele sustentou a mentira, né? Vamos lá. Áudios.
2: Então, eu namorei uma menina, que ela me disse que era virgem. Meu sonho era tirar minha virgindade com a menina virgem. E aí eu tirei a virgindade com ela, e ela não era mais virgem porque não sangrou. E eu fiquei frustrado.
0: Olha.
2: Eu não dei continuidade no relacionamento, e depois de uma semana, ela apareceu com ele.
0: Caramba, rapaz, olha aí. Que coisa, hein? Vamos lá. Mulheres aqui, deixa eu ver.
3: Boa noite, bonito. Boa Oi. Noite, ouvinte. Ô, bonito, gosto do teu sotaque. Você é mineiro?
0: Não.
3: Caipira, uai.
0: Paulista.
3: Da onde que você... qual país que você, você é ou cidade?
0: É Brasil.
3: Então, eu acho que mentira tem perna curta. E eu não gosto de mentira, não.
0: Não gosta?
3: Já aconteceu um fato, deu...
0: Que...
3: Deu o cara perguntar, ô bonito, quantos homens você teve na tua vida? Eu falei, só você, lógico. não acredito. Eu falei, lógico. Se você não acredita, o problema é seu.
0: Só você.
3: Mas, se eu for falar quantos, dá B.O. pra cabeça.
0: Então, conta pra mim.
3: Então é bom, melhor não.
0: Conta
3: então
0: pra
3: eu
0: mim.
3: Prefiro que... manter que é só ele, entendeu?
0: Conta pra mim.
3: Obrigado, minha rádio é massa. Adoro você, adoro. E deixa eu te perguntar, o Batista tá de férias ou ele foi demitido?
0: Não, o Batista agora tá fazendo rádio patrulha. Tá fazendo vigilância noturna, não tá mais aqui. Saiu da emissora, tá bom? Mas conta pra mim quantos até hoje, por favor. Conta pra mim, eu quero saber. Puxa vida.
4: Poxa, no caso dessa mulher aí, ela tá na vantagem ainda.
0: Por quê?
4: O difícil é o cara namorar com a menina chamada Maria, vou olhar o RG e tá escrito João.
0: É, isso era a vantagem. Verdade, concordo.
5: Wesley, eu já inventei uma mentira e me lasquei.
0: Por quê?
5: Eu tinha 16 anos de idade, era apaixonado por uma mina de escola, ela tinha 18. E ela era muito gata, era a mais gata da escola, velho. E aí eu chavequei ela, falei pra ela que eu tinha 18 anos, que eu trabalhava, os caramba. E na verdade eu tinha 16, era um baita de um vagabundo, queria só saber de empinar pipa, jogar bolinha e rodar peão. E aí quando ela descobriu, ela terminou comigo. Essa foi a pior mentira de todas da minha vida, velho. E eu era apaixonado demais por aquela menina, cê é louco.
0: Tá vendo aí as mentiras? Hoje é o dia da mentira aqui no Companhia da Massa, hein?
6: Pô, Wesley, uma vez eu saí com a mina e ela sugeriu que o meu negócio era grande, mano. Só que meu mundo desabou, fiquei muito triste quando...

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0: 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Luan Santana acordando o prédio. Estamos de volta e hoje o nosso tema é o seguinte: você já inventou alguma mentira enquanto estava num relacionamento? A moça que falou assim: o Wesley, eu falei pro meu marido só sair com ele, me mandou aqui a quantidade real. Segredo nosso, viu? Por isso que é bom ser radialista. O marido, ela falou: não, ó, só você que eu sei. Pra mim, ela falou: quantos? Olha que maravilha. Obrigado, querida. Seu segredo é todo nosso. Vamos lá, responde pra gente aqui, 3509-9290.
1: Bom dia, Wesley, safadão. Wesley, fica ligado que o pessoal aí te elogiando aí, dizendo que tu é o melhorzinho, e eles faziam o mesmo que tu faz... tão fazendo contigo aí com o Marcelão, e botaram na cola do Marcelão.
0: Tudo
1: esses
0: bem.
1: Esses ouvintes aí, principalmente esses motoristas Scania aí, queima-rosca, que são traíra pra caramba. Fica
0: tudo
1: ligado.
0: Bem. Tá bom.
1: Ô Wesley, uma vez eu batava lá no interior do Paraná, ele era metido a domadorzinho de cavalo e o pai morava meio tipo de um... cuidava de uma chácara lá e o Batata pegava muitos cavalos pra domar, cara. O Batata era apaixonado pela menina lá, bem desinderida, cara, muito linda. E eu mentia que os cavalos eram do pai.
0: Ah,
1: nós trabalhávamos com... vendia os cavalos. Ai, Deus, olha essas meninas do sítio, cara, elas são bobinhas, elas não podem ver um cara de fora, assim, meio bem arrumadinho, que aí cai matando.
0: É mesmo?
1: E o Batata era meio novo na comunidade lá. Batata passou a chibata em várias mulherzinhas lá, e elas achavam que eu tinha dinheiro. Tinha nada, andava mais fui ferrado que nós todos juntos.
0: Ó, mais uma, a Wanda falou, Wesley, quando um rapaz me perguntou quanto você dormiu, eu falei, disse só você, disse só com você. Ela falou, capaz, só comigo? Ela falou, sim, os outros eu fiquei acordado. Olha aqui, que isso, Wanda. Wanda do céu. Que isso, Wanda. Olha quem tá aqui, ó.
2: Oi, gente, tudo bem? Boa noite, como vocês estão? Eu, Gigi Uber de Osasco.
0: Gigi.
2: Ah, olha, vou contar um babado. Referente à mentira.
0: Conta.
2: Menti feio e me estrepei. Eu peguei um passageiro aqui de Osasco pra ir pra Barra Funda. Ele foi numa praça lá onde é um ponte de coisinhas adultas. Ele perguntou pra mim quando tava chegando lá se eu toparia em sair eu, ele e mais uma garota.
0: Ah.
2: Essa garota

0: é garota, né, profissional da área.
1: Certo.
0: Ele combinou com ela, contratou ela, entrou no meu carro. Na hora que ela começou a fazer lá o babadinho com ele, o bola gato, eu fiquei com nojo. Eu não consegui fazer com ele por conta que eu fiquei com nojo dela.
1: Dela.
0: Que eu fiquei apavorado com a mulher do meu lado, fazendo coisinhas com ele. Ai, gente, eu fiquei com nojo, falei assim, ai, tá bom, chega. É, preciso trabalhar, se vocês quiserem continuar, vamos para um local.
1: Nossa.
0: Eu vou embora. E deixei os dois lá.
1: Gigi, você atrapalhou a soda. Aê! Aí, Gigi. Ficou com nojo, hein? Gigi.
2: Bom dia, Wesley. Bom Agnaldo dia. Penápolis, vigilante. Wesley.
1: Oi.
2: A tia que falou aí que saiu com várias pessoas, é isso,
1: Oi.
2: É aquilo, né? E falou, mas não, só você,
1: só
2: né?
1: Só você, falou,
2: Tá bom, só você, hein? Pergunta pra ela quantas vezes já fez a parte de baixo do motor, tá bom? Se o motor tá bom, ou só tá batendo biela, ou você tá fumando, beleza? Minha rádio é massa. Valeu, comedor.
1: Deixa eu te falar uma coisa. Tem perguntas que você não faz no relacionamento. Essa é uma delas. Pra que você vai perguntar? Eu tô falando isso porque eu já fiz isso. Pra que você vai perguntar quantos a sua parceira já se relacionou? Pra que? Você vai. Ela vai responder. Se ela for sincera, meu. Você vai imaginar, falar assim: ah, amor, saí com 12. Você vai imaginar 12 caras, entendeu? Então, assim, tem perguntas que não se faz. Perguntas destrutivas no relacionamento. E a mulher, pra ela se preservar, ela vai falar, ah, amor, só com você, 2, 3... Ó, você homem que tá do outro lado do rádio, nunca passa de 5. Eu já fiz o teste, não passa de 5 e tá tudo bem. A gente não tem que saber nada.
3: Deus me livre perguntar. A última que eu perguntei, ela falou: menos que a Bruna surfistinha.
1: Aí, tá vendo? Não tem que perguntar essas coisas.
4: Agora pensa numa mulher que mente e a mulher recém-separada. Sai com uma que tinha separado faz uns 2 meses. Eu falei, ah, tá superado? Ah, não, tá tudo bem. Cara, o jantar inteiro ela só falou do ex. Ela falou tanto do cara que eu comecei a sentir saudade dele.
1: Tá vendo? Mas tem perguntas que não se faz pra mulher. Vamos lá.
5: De mentir. Quero ver qual que foi o homem que nunca saiu. E no outro dia falou que pegou um monte e não pegou ninguém.
1: Verdade.
5: Na balada.
1: Verdade.
5: Duvida aí desse rádio, Wesley, não ter um.
1: Lógico.
5: Né? Eu já falei pra você, né? Você tá parecendo um Macedão, mano. Você tá igualzinho um Macedão aqui de Londrina.
1: O Macedão? Macedão fez o SBT aqui, não fez?
6: Ô, Wesley. Bom dia. Rapaz, eu caí numa mentira uma vez no início do namoro. Eu tava namorando uma menina e ela morava numa kitnet. Ela tinha 16 kitnets. E aí eu ia lá, ficava até um pouquinho mais tarde. E aí um dia ela falou pra mim se eu não queria morar lá, aí eu ajudaria ela a pagar a kitnet. Aí eu animado, velho, peguei, já entrei de sola. Fiquei 6 meses com ela, morando na kitnet, pagando a kitnet, dormindo lá. Aí depois eu descobri que as kitnets eram do pai dela e ela era a dona. Eu paguei aluguel pra dormir com a dona da kitnet. Rapaz do céu, eu terminei na hora, mas me deu uma raiva. Mas tá bom, minha rádio é massa.
1: Olha, visionária, hein? Visionária, meteu um aluguel. Você quer morar aqui? Me ajuda pra pagar o aluguel.
7: Ô Wesley, eu namorei uma menina uma vez aí, também fiz essa pergunta para quantas ela já teve.
1: Não
7: ela
1: pode.
7: Me cantou a música do trio Esperança, meu amigo.
1: Uau.
7: Nunca pense em contar as estrelas, porque jamais ter vida nada. É disso que eu tô falando, minha rádio é massa.
1: Olha, essa pergunta não pode fazer. Você vai se frustrar, não adianta. Tô falando isso porque eu já fiz isso. Então eu tenho propriedade pra falar, não faz essa pergunta.
8: Bom dia, Wesley, aqui é o Edinaldo. Wesley, eu concordo com você, cara.
1: Não,
8: eu, quando fui... Eu tô no terceiro casamento. Quando eu fui casar pela terceira vez, eu tinha 40 anos e minha mulher 27. Eu sabia que ela tinha um passado.
1: Então,
8: aí, quando foi um dia, ela sentou. Eu posso falar do meu passado pra você? Eu falei, não.
1: Não
8: fala, pelo amor de
1: não.
8: Deus.
1: Cala a boca, isso mesmo, fez bem. Aí, rapaz, fez... Não pergunta. A dica da madrugada.
9: Ô, Wesley.

0: O programa de hoje é com o tema pra falar a mentira que já contou. Mas os caras tão mentindo aqui no programa.
1: Por quê?
0: Sai fora, tudo mentiroso, velho. É tudo historinha de fantasia isso aí, velho.
1: Você acha?
0: Ai, seus Pinóquio do nariz no toba.
2: Wesley, não é nem mentir, assim, mas às vezes a gente se engana e não tem nem como a gente mentir pra nós mesmos. Uma vez eu tava conhecendo uma honradinha da igreja e ela era muito certinha, muito não me toque, não pode isso, não pode aquilo. Tinha até uma de certa distância pra poder conversar com ela, entendeu? Toda recatada e tal, uma pureza total.
1: Certo.
2: E eu tava me encantando por aquela pessoa, só que uma vez eu tava indo levar ela na casa dela e um amigo meu viu. Aí falou assim, nossa, cara, você conhece aquela menina ali? Eu falei assim, conheço. Aí ele falou, poxa, cara, tem vídeo dela na internet toda. Eu falei, tá brincando. Quando ele me mostrou o vídeo,
3: rapaz!
2: Logo seis toscana.
1: No prato dela.
2: Batendo na cara.
1: Tá bom.
2: Aí eu falei assim, o quê? Fez a festa comigo, quer casar? Tchau e benção.
1: Olha aí. Ela gostava de churrasco, né? Eu entendi, rapaz.
4: E aí, Wesley, de boa, aqui é o Eber, Santana de Parnaíba. Ah, vou te contar uma história, cara.
1: Diga.
4: Arranjei uma namoradinha na escola, tava novinho, acho que tinha uns 14 anos. Giovana. Empolgado, primeira namorada, namorando no portão, tudo. A menina falava que era virgem. Aí marquei encontro na praça. Tô lá esperando, encontrei três primos, e aí, Éber, tudo bem? Falei com eles que eu tava esperando a namoradinha, e falaram, fica com nós aí. Aí com pouco vem a bonitona lá, toda arrumadinha. Falei pros primos, olha lá, tá chegando. Os primos me desmascaram, falaram, puta...
1: Calma.
4: Aquela ali que é sua namoradinha, mano. Aquela ali é a Naná.
1: Não.
4: A Naná já rodou a banca geral.
1: Que isso?
4: É foda, mano.
1: Olha.
4: A minha rádio é massa. Que decepção.
1: Que decepção. Esse cara jogou água no chope do cara, né? Vamos lá hoje perguntando pra você o seguinte. Você já inventou alguma mentira quando estava em um relacionamento? 11-3509-9290. Wesley, essa é a pior pergunta para uma mulher, viu? Meu namorado perguntou e eu falei somente três. Sabe, nunca é mais de três. E tá certo. É uma pergunta desnecessária, né? Tem pra que você quer... Ah, pra quê? O que vai mudar na sua vida? Não tem como mais voltar no tempo, né? Não... Vamos lá.
5: Fala, Wesley. Irmãozão, que saudade, mas que saudade que eu tinha quando eu conheci a mulher e ela falava que eu era só o terceiro. Por isso que hoje eu já conheço a mulher, já pergunto, você fez com um, com dois? Tem curiosidade? Já fez com mulher? Então, irmão, eu não faço essa pergunta, que com certeza eu vou ser alguns que já passou pela vida dela. Então, vou proporcionar ela, porque ela não teve, eu tenho curiosidade, eu tenho vontade. Você sabe que eu sou assim, né, amigão? Paulo Rola, de Guarulhos.
1: Obrigado, Paulo. Um abraço pra você.
6: Ô, Wesley, passado de mulher e cozinha de restaurante é melhor não conhecer.
1: Exato.
6: E se algum idiota perguntar pra mulher, ai, amor, quantos homens você já teve? E ela responder, faz vezes cinco, que ela tá mentindo pra você, otário.
1: Também não tem que perguntar.
7: Ei, Wesley, quando eu vou falar um número, tem que multiplicar por três.
1: Olá.
7: Sempre multiplicar por três o resultado da fala da pessoa.
1: É 3 ou é 5? Então se fala 3 vezes 3 dá 9. Por vez 5, 15. É isso?
8: Wesley, bom dia. Esse negócio aí que o cara botou lá na Vigi lá e não sangrou. Não sangrou porque ele botou no buraco.
1: Ó a boca! Ô, seu Wesley! Fala, seu diretor! Vou cuidar com esses áudios, isso não vou tirar você do ar, hein? Tá bom, seu diretor. Vou prestar atenção aqui. Mas não vai se repetir, tá bom? Tá bom, senhor. Tô cuidado, viu? Tá bom. Pode deixar.
9: Bom dia, Márcia. Minha rádio é Márcia. Esses homens é tudo mentiroso. Cada mentiroso que não tem graça.
1: É. Concordo.
9: Sei não, viu? Graça mentirosa danada.
1: Concordo. Ontem um monte de mentiroso aqui. Ô, Wesley, não fala meu nome. Quando eu conheci meu marido, eu tinha 16 anos. Ele achava que já tinha saído com outra pessoa. Depois...

0: tempo, chegou na hora, nem sabia o que fazia, viu? Cara, tá digitando aqui a conta. Eu era virgem ainda, casei com ele, tô até hoje aí, tá vendo? Pegou na planta! Aí, ó. Tá vendo? Pegou na planta.
1: Ô Wesley, bom dia. Aqui é o motorista da Maroni. Samuca. Wesley, o cara vai no açougue comprar carne, o cara vai perguntar pro açougueiro que jeito que o boi foi matado?
0: Então.
1: Se ele foi sangrado, se ele foi enforcado. Se... O cara quer saber de comprar carne e comer a carne.
0: Exato. Né?
1: Então para com isso de ficar perguntando pra companheiro, ou se vai ser companheiro atual, futuro, enfim.
0: Não pode.
1: Meu, não tem nada que perguntar, não. É aquele dilema, lavou, tá nova. E pronto, acabou, já era.
0: É, ou é, quando um homem pergunta quantos tu já ficou, e a mulher responde 3, mas não disse o mês, ou ano, ou semana. Caramba. O bom era nós dos anos 80 que aprontamos, mas ninguém tem prova, porque não existia celular. Olha, querida. Olha, ela aprontou, verdade, né?
2: É, mas a teoria desse cara é furada, porque você não vai transar com boi.
3: Bom dia, Wesley.
0: Olá.
3: Aqui é a Dalgisa de Freiburgo, Santa Catarina.
0: Oi, querida.
3: E eu vou te relatar uma história que não é bonita, mas também não é feia. Eu sou cadeirante.
0: Certo.
3: E daí, assim, mas fora da minha cadeira, todo mundo diz que não se percebe e tal. E eu, quando eu era mais nova, eu tinha muita vergonha de pôr na rede social foto comigo na cadeira e tal. E daí eu conheci uma pessoa pela rede social, ele, nossa, né?
0: Sim.
3: E daí veio pra minha cidade, veio de ônibus e eu fui buscar ele de cadeira.
0: Cadeira.
3: Eu tenho cadeira motorizada, né? Fui buscar ali na rodoviária de cadeira.
0: Certo.
3: Cara, o cara quase caiu pra trás, quase voltou no mesmo ônibus.
0: Sério?
3: A partir daquele dia eu resolvi assumir. Que eu sou cadeirante com muito orgulho. Tenho, faço e tenho todas as coisas que eu quero. E consegui ir em cima da minha cadeira.
0: Boa, minha amiga, é isso, você tem que assumir mesmo, não tem que ter vergonha de nada. O cara certo vai chegar e aí, meu, e aí, só partir pro abraço. Tamo junto, minha amiga, bem-vinda aqui ao nosso Companhia da Massa, bora!
4: Bom dia, Wesley.
0: Oi.
4: Sou eu, a Irani, aqui do Ingo das Artes.
0: Irani,
4: tô aqui ouvindo esses homens mentirosos aí. Ô, vamos pra mentir, do lasqueiro. Bom dia pra todos da rádio. A minha rádio é massa. Só que deitadinha, tá muito frio.
0: Tá frio, Irani.
5: Bom dia. Rapaz, uma vez eu saí com a guri aí, menti que ela tava fedendo, cara. Só pra desbaratinar ela, mas na verdade era eu que tinha broxado.
0: Você broxou?
6: Cadê o povo da madrugada? Muito bom dia, Wesley, bom dia, meu camarada.
0: Bom dia.
6: Amo de paixão, meu amigo.
0: Ô, querido.
6: Sobre a enquete, a maior mentira que eu inventei foi sobre mim mesmo. Acredita?
0: Por quê?
6: É que eu saí com uma mina, né? Aí vendo só a muralha que eu fiz.
0: O quê?
6: Eu falei pra ela. Ganhado na loteria.
0: Na loteria.
6: Ela ficou toda assanhada, sabe? Aí, meu amigo, eu resolvi falar a verdade pra ela. Falei, eu não ganhei nada. Eu só menti pra ver a sua cara de malandra.
0: Olha!
6: Ela não dava bola pra ninguém. Foi só falar que eu ganhei na loteria.
0: Loteria.
6: Ela veio com aquele sorriso, meu amigo.
0: Que
6: imagina só, hein? Um forte abraço, Paulinho Faria. A minha rádio é massa. Jaú, interior de São Paulo.
0: Que brincalhão você! Você é uma... Ela não tem nada, olha! Maravilhoso, vamos lá, mais áudio.
7: Wesley, bom dia, tudo
0: bom
7: bem?
0: Bom dia!
7: Então, eu conheci um cara, a gente conversava, não foram 2 anos não, mas... acho que umas 2 semanas, 3 semanas, a gente conversava.

0: E um belo dia ele me manda uma foto da identidade dele. E eu não entendi o que ele tava querendo dizer com aquilo ali, né? Falei, ué, será que o cara tá com visto vencido? A gente mora no Japão. E tá falando pra mim agora? Eu não tava entendendo. Aí ele foi pedir desculpa. E circulou ali o nome dele. Ele inventou um nome pra falar comigo. Não sei pra que fazer isso, ficar mentindo, né? Ele mentiu. Inclusive, ele falou que ele era solteiro, que ele tinha um filho no Brasil. E com o tempo eu fui descobrindo. Ele é pai de 4 filhos.
1: 4?
0: Mas hoje tá tudo certo. Ele se divorciou, hoje em dia somos casados e ele não mente mais.
1: Ah.
0: Tenho certeza disso.
1: É.
0: Ele tá escutando aí.
1: É. Não mente mais, né? Que não é. Não, só menti uma vez, depois não. Não. Não mente mais. É. Vamos lá.
2: Fala, Wesley. Bom dia, um abraço. Bom dia a todos aí. Ô Wesley, eu penso assim, rapaz.
1: Pense.
2: O que aconteceu antes do relacionamento aí? Se a mulher já saiu com 100 caras, se o cara já saiu com 100 mulheres, isso aí é problema de cada um, né?
1: Uhum.
2: Eu acho que o que aconteceu antes do relacionamento aí não tem nada a ver, não. Cada um é cada um e vida que segue. Um abraço.
1: Um abraço.
2: E minha rádio é massa.
1: Ô Wesley, tô aqui no motel te escutando, tá muito divertido, viu? Manda um abraço pra gente aqui, o Gilson e a Eduarda. Ah, não é possível. Não. Eu vou parar o programa, não admito. Pera aí, você tá no motel, tá me escutando, não é possível. Não. Você não tá me escutando pelado, não, né, rapaz? Não. Não vou continuar o programa até eu saber essa informação. Não é possível. Não, quem que escuta a rádio no motel também? Não, obrigado pela audiência, mas, pô, você tá no... Né? E participa... Não, vou mandar mensagem lá na massa, meu. Tá de engraçado esse programa. Pô, aí... Não, manda um áudio aqui. Não, áudio normal, não. Calma. Né?
3: E Wesley, essa última moça que falou aí é a Débora Fantini? A voz é igual, cara. Pô, me manda esse arquivo dessa risada dessa mulher que você coloca toda hora aí. Eu acho da hora essa risada aí,
1: eu
3: mano. Ó, um abraço, a minha rádio é massa.
1: Tava aqui nos arquivos, eu uso esse aqui, ó. Ô Wesley, o cara no motel e ouvindo rádio pra acabar, né? Mulher super chateada. Então, eu também achei.
4: Bom dia, Wesley. E aí, cara, tudo bem? Então, é o Adeir de Curitiba.
1: Adeir.
4: Eu já menti uma vez só, menti que era solteiro, cara.
1: Ei.
4: Mas deu certo. No final deu tudo certo. A minha rádio é massa.
1: Ô, Wesley, o cara no motel não dá, né? Não, então, o cara no motel, ao invés de aproveitar, eu vou ouvir rádio aqui. Tá divertido esse programa.
5: Oi, Wesley. Boa. Oi. Madrugada pra nós.
1: Boa.
5: Ó, ainda bem que esse cara tá no motel ouvindo você e eu aqui. Olha que dano, que você não tá aqui pra olhar, ó. Só mala. É o vinho de Bebedouro, Extremo Norte, Bar do Cabelo.
1: Ó, o bar aí, ó.
5: Fala pra ele ficar de boa no motel. E aqui só tem mala.
1: Aí.
5: A nossa massa é a melhor.
1: Tamo junto.
5: Manda um alô pra nós, é o vinho.
1: Valeu, meu querido. No bar, hein? No bar Vinícius. E Bebedouro.
6: É, no motel é melhor ouvir a massa do que ficar vendo não, que não. Filme pornô lá.
1: Não.
6: Mas é, fica fingindo que tá. Que tá sentindo um orgasmo, aquilo lá, que é nojento. A massa, minha rádio é massa. E eu já fui, já escuto também, com as musiquinhas, com as piadas, com os ouvintes. Isso é bom demais. Minha rádio é massa, de novo. Melhor do que pornô, né, bonito? Fala aí.
1: Eu prefiro o filme erótico, porque, meu, você tá num motel, aí você tá lá na cama ouvindo a rádio, falando, não, vou participar. Não. Broxante, se eu tô no motel, ouço um programa desse.
7: Eu acho que motel combina com rádio, não combina com piscina. Quando eu vou em motel com piscina, cara, eu nem transo, eu só fico nadando.
8: Fala, Wesley, bom dia, Rádio Massa.
1: Bom dia,
8: Gilmar aqui da Sabesp.
5: Ficar de boa no motel.
8: Grande Santana. Pô, rapaz aí que mandou o áudio aí, disse que tá no motel, mandar um alô. Deve ter broxado, cara. Deve ter broxado porque tá levando dedada.
6: É, não
1: matando. Ou ele aproveitou os primeiros 5 minutos e falou, agora vamos ouvir rádio pra distrair, né? Ah, não, ele mandou uma foto aqui. Não. Ah, me recuso. Você tá pelado e me ouvindo. Não, me recuso. Ó.

a música, você termina aí, depois você volta. Ó, ó. Ó, tocar essa música pra você. Você tem 3 minutos e 10 pra terminar. Não admito o cara me ouvir pelado. Não. Olha a foto. Ah! Pera aí, cara!

0: Massa FM, hoje eu quero te amar. Pensou, chega, se você é mulher, o cara chega assim e fala, hoje eu quero te amar, hein? Maravilhoso, hein? Maravilhoso. Estamos de volta com a Companhia da Massa e hoje o tema é o seguinte: você já inventou alguma mentira quando estava em um relacionamento? Um monte de mentira aqui chegando, né? 11-3509-9290. Manda sua mensagem. Quero te escutar aqui na madrugada. Pois não?
1: O rapaz que tá te ouvindo, ouvindo a Companhia da Massa no motel, eu não vou tirar um sarro, não. Porque eu tive uma situação meio parecida.
0: Ah, é?
1: Melhor que você ouvir é o radialista ligar pra você.
0: É, não ligo mais.
1: Porque ele me deu o VIP de motel e tinha que levar um ouvinte. Ele ligou pra saber se eu tava lá mesmo.
0: É.
1: E vou te falar, viu? Foi prazeroso você tá lá e ainda conversar com o radialista. Uhum. Só não posso citar nomes aqui, ó.
0: Não, pode falar. Radialista. Pode falar que fui eu, dei um VIP de motel pra esse ouvinte aqui. Aí eu falei, você vai mesmo? Eu vou. Vou com um ouvinte. Eu falei, duvida. Ele foi e eu liguei pra ele no motel, foi. Verdade mesmo. Eu gosto de comprovar, né? Comprovar as coisas. Rafael Carlos de Chapecó tá junto com a gente. Que obrigado. Um abração pra você. Bora lá, mais gente participando. E quero te ouvir na madrugada. Deixa eu ver. Quem é que tá falando aqui? Vai.
2: Tá louco. Hoje tá bosta. Hoje tá...
0: Calma, rapaz. Perna cabeça. Vamos lá, mais gente chegando aqui. Pois não.
3: Minha mulher diz que eu vou pro boteco, bebo até encher o caneco, chego em casa quebrando os trecos, chamo o galo de marreco.
0: É mentira,
3: é mentira dela.
0: É boa, né? Boa essa música, né? Ou é, às vezes você não tocou Marquito ainda hoje. Esqueci. Marquito canta pro Brasil. Canta, Marquito. Grande sucesso aqui do Companhia da Massa, Marquito.

0: Paquito cantando e emocionando o Brasil. Uma das mais pedidas.
1: Wesley, o Marquinho deve estar mó feliz lá no caixão ouvindo a música dele aí todo dia.
0: Não, mas no

0: Marquito, grande sucesso aqui do Companhia da Massa. Vamos ver quem tá por aqui. Hoje, o dia da mentira, né? Você já inventou alguma mentira enquanto você estava num relacionamento? Qual foi? Wesley, eu já inventei uma mentira que eu tava trabalhando, viu? Eu sou secretária. E eu falei que eu ia ficar até mais tarde, mas na verdade eu fui pra um motel, não fala meu nome. Uma moça que mandou aqui, caramba. É mesmo, minha amiga? Mas com quem você foi? Conta pra mim. Não, se abre pra mim, conta aqui pra com quem você foi. Eu quero saber, fica, a gente fica curioso, né? Secretária, secretária. Trabalha o dia inteiro comigo.
1: Exatamente, MM, Milton Júnior e Marquito. Não. A dupla do momento.
0: Não. Mark tá bem, vamos ver.
2: Ô, Wesley.
0: Diga.
2: Pelo menos o cara tá ouvindo a rádio e tá no motel, né?
0: É.
2: E nós estamos ouvindo a rádio e estamos trabalhando.
0: É assim, eu fico imaginando a mulher, tipo, ela vai lá, tá lá na cama, falando, eu vou ouvir rádio aqui e vou participar do programa. Eu fico imaginando a moça, como é que ela fica numa situação dessa.
3: E aí, Wesley?
0: Oi.
3: Aqui, bom dia.
0: Bom dia
3: a todos. Meu... Já viu que nesse programa da massa aí é só, tem um radialista, tem um padeiro queima-rosca,
0: tem.
3: E o resto tudo é tudo motora de caminhão?
0: É.
3: Dá um abraço a todos aí, tamo aí, passando Nova Mutum aí em busca do tal do sorriso. Bora que bora.
0: O que é em busca do sorriso? Poderia me explicar? Em busca do sorriso. Como assim? Oi.
4: De novo aqui.
0: Diga.
4: Cara, eu odeio mentira. Odeio mentira, sim. Eu não gosto de mentira. Quando eu fico com a mulher, eu já falo na lata.
0: O quê?
4: Falo na lata dela. Já. Eu com 8 anos já não era mais virgem. Eu fiquei com mais de 500 e poucas mulheres.
0: Que isso?
4: Esse negócio de mentir não é comigo. É, tem que saber já na verdade no pelo, meu. Porque esse negócio de mentir nunca leva a nada. Isso acaba com tudo, com o relacionamento, tudo. Eu tenho que ser sincero, eu sou bem sincero nessa área aí. Odeio mentiras. Eu gosto que ninguém minta pra mim também.
0: Ó. Vamos lá, mais áudio aqui. Diga.
5: Tem porteiro também na madrugada.
0: Ó, os porteiros do Brasil aqui também, olha lá. Mandou uma foto pra gente. Obrigado, rapaz. Um abraço.
6: Eu também levei a ouvinte também.
0: Hã?
6: O motel lá que você deu o prêmio.
0: Hã?
6: E nós estávamos ouvindo a rádio namorando.
0: Deus me livre, não gosto que me escute pelado, viu?
7: Bom dia, Wesley. Menino de rua de Londrina.
0: Fala!
7: Passando aqui por Carambeí, indo para São Francisco.
0: Boa!
7: Em busca do sorriso, é que ele tá indo para Sorriso.
0: Ah, tá.
7: Sorriso é uma cidade...
0: Ah, tá.
7: No Mato Grosso, positivo.
0: Pose, obrigado, rapaz.
8: Fala, Wesley, boa noite a galera aí da Rádio Massa, essa rádio aí todo dia aí, botando pra moer, hein? Você tá doido, essa rádio é uma comédia. Ô, Wesley, fica ligado, viu?
0: Quem?
8: Mentira só é boa quando eu conto.
0: Boa, vou abrir o telefone aqui também pra você quiser falar com a gente na madrugada, 11-4369-9290, tá bom? Telefone fixo, anota aí, ó. 4369-9290. Pra você ligar e falar ao vivo com a gente aqui, contar a respeito do tema de... Ou se você quiser se abrir pra me contar um segredo, pode contar também. Esse programa ontem a gente arrumou a namorada, o namorado pra Irani. A gente fez tanta coisa. Então você é livre no telefone aqui pra pedir o que você quiser, tá bom? Vamos ver aqui. Massa FM, alô.
9: Alô.
0: Quem fala?
9: Bom dia, Wesley.

0: Leite.
1: Bom dia.
0: É o Sérgio, que deu a cara.
1: Tudo bem, Sérgio?
0: Tranquilo, firme, forte e rígido. E mentiroso.
1: E mentiroso. Conta a mentira que você contou no relacionamento, Sérgio.
0: Então, a mentira é que, na verdade, eu fui mentido.
1: Ah, mentindo pra você?
0: Mentindo pra mim. Eu tava namorando uma guria aí. Na época, ela mentiu o nome dela.
1: Certo.
0: Aí o dia que eu descobri o nome dela aí, ela era a mulher do meu melhor amigo, cara.
1: Ela era a mulher do seu melhor amigo.
0: Cara, deu um B.O. fudido, hein?
1: Que aconteceu?
0: Caraca, mas tive que fugir do cara aí, tá? Tava numa praça com ela, e o cara chegou de repente, ele, putz.
1: O cara, você tava com ela na praça, o cara chegou de repente?
0: Chegou de repente, eu era separado e tal, não tinha compromisso com ninguém, né? Tava de boca a mulher, né? Ela é boca. Daqui a pouco o cara chega lá, o cara é meu melhor amigo. Ah, daí danou tudo, hein? Melou o caldo.
1: Foi pra cima de você?
0: É.
1: Foi o quê?
0: Ele ficou meio nervosão.
1: Lógico, que você tava com a minha mulher dele, rapaz. Mas assim, e aí o que, resolveu?
0: Não, eu peguei, embarquei no carro, fui embora, né? Deixei os dois resolver a parada.
1: Ah, e aí você nunca mais saiu com ela?
0: Nunca mais saí com ela, nem com ele, né? Sou bobo, hein?
1: Caramba, rapaz.
0: Deixava isso pra outro aí também, né?
1: Você foi amante sem saber, né?
0: Já que o cara é corno, ele pode ser corno de todo mundo, não só de mim, né?
1: É verdade, mas caramba, meu, que mulher ordinária, hein, rapaz?
0: É, mas tem mulher que é assim vergonhona, né?
1: E ela não mandou nenhuma mensagem pra você depois ou não?
0: Mandou um monte de mensagem pra mim depois, mas eu nem reportei mais.
1: Lógico, medo de morrer, né? Quem tem medo,
0: claro.
1: Né?
0: Ô, louco, hein? Imagina, hein? Eu tenho que encarar o marido dela, hein?
1: Não, rapaz.
0: É ruim, né?
1: Quase você morre sem nem saber, né?
0: É, aí eu ia ter que mandar ele na rádio aí, conversar com o Wesley Bonitão.
1: Caramba, pai, ó, obrigado pela história. E você tá trabalhando agora?
0: Não, tô tranquilo, tô viajando aqui, tô na estrada aí.
1: Ah, tá, né? Vai até onde hoje?
0: Hoje eu vou até São Paulo.
1: Até São Paulo? Que hora você chega?
0: Eu saí do Paraná pro São Paulo, chego em São Paulo umas 6:30 na manhã, 7 horas.
1: Pô, traz uma coxinha pra mim, tô brincando. Oh. Um abraço pra você, boa viagem, rapaz.
0: Beleza, velho. Nós te amamos, hein?
1: Eu te amo.
0: Valeu, também te amo. Tchau, amém. E bem.
1: Tchau, querido. Tudo de bom. Quem tem medo. Quase que ele vai pro vinagre, hein? Quase. Vai de mulher, você viu?

0: o cara é teu melhor amigo que ele nem conhece a namorada do amigo. Verdade.
1: Rapaz!
0: Será?
1: Medo de ficar na solidão.
0: Nossa, não me atentei.

0: rapaz, deixa eu ver aqui os áudios que chegam. 11-3509-9290.
1: Ué, essa história aí tá mal contada. O cara falar que não conhece a esposa do melhor amigo.
0: Então...
1: Ah, esse cara é um talarico da porra. O cara tinha que ter achado ele sentar o dedo mesmo.
0: Será?
1: Rádio é massa. Tchau, obrigado.
0: Puxa vida.

0: agora... Caramba!
1: Ô Wesley, acabou que tem o melhor amigo então... e não conhecia a mulher do melhor amigo. Ah, sai pra lá, talarico, ó.
0: Puxa vida.
2: Bom dia, Wesley. Vigilante também, ouve a massa.
0: Aí,
2: Vigilante João, Itajaí.
0: Boa.
2: Massa FM. Todo mundo ligado aí, a madrugada toda.
0: Não, posso falar uma coisa? Tá todo mundo na massa, rapaz. Até quem participa de outros programas tá aqui, de ouvido colado na massa.
3: Pô, mas esse cara é safado, mano. Ele pegou a mulher do cara de propósito. Se eu fosse o cara, eu comia ele.
0: Calma!
4: Pô, Wes, talvez ele não conhece ela por fora, né? Porque por dentro...
0: É, conhece bem, né?
5: boa noite, Wesley. Caçambeiro também ouve a massa.
0: Também ouve!
5: A massa é massa.
0: Tá todo mundo aqui, rapaz.
6: Ô, Wesley. Se ele fez isso com o melhor amigo, imagina o que ele faria com o inimigo, hein? Deus é mais.
0: Vamos pro telefone, Massa FM, alô. Massa FM, alô.
7: Alô.
0: Quem fala?
7: A Tetê.
0: Tetê?
7: É.
0: Tudo bem, Tetê?
7: Tudo.
0: Você fala de onde?
7: Do Morumbi.
0: Morumbi. O que você tá fazendo agora aí, Tetê?
7: Tô acordada.
0: Ah, ainda bem, né, Tetê? Que legal. Ô, oh, querido, você já mentiu no relacionamento?
7: Oi?
0: Você já mentiu?
7: Já.
0: E qual foi a mentira? Conta.
7: A minha mentira foi que meu ex-marido me traía e eu descobri e eu traía muito mais ele. Quando a gente separou, eu falei que nunca tinha traído ele. Ele era o homem mais chifrudo aí de São Paulo.
0: É mesmo?
7: Então, e ele ficou com culpa. Até hoje ele acha que eu nunca traí. Eu até noiva fiquei de uma pessoa quando eu era casada com ele.
0: É, você ficou noiva? Cadê?
7: É, foi, eu acho que eu traí ele com mais de 10.
0: Mais de 10, CT?
7: Isso.
0: Nossa, que maravilhoso.
7: Essa era a minha vingança.
0: A sua vingança, porque ele te traiu uma vez, você falou, vou me... Isso. Você ficou noiva.
7: E não tenho, não me arrependo de tudo que eu fiz.
0: É mesmo? Você ficou noiva de um carinha, casada com ele?
7: Casada com ele.
0: Nossa.
7: E, foi. Mas fiquei um bom tempo ainda com esse meu noivo. Mas ele sabia que eu era casada, só que os pais queriam me conhecer. E eu fui conhecer, e aí ficamos noivos.
0: É mesmo? Você conseguia administrar todo mundo, Tetê?
7: Tudo. Ó... A mulher sabe mentir mais do que o homem. O homem se contrai, a mulher não. Porque a mulher sai com o cara e não fala pra amiga. E o homem não. O homem quer dizer que ele é homem, isso e aquilo, fala. E aí acontece isso.
0: Entendi. Você nunca falou pra ninguém isso aí?
7: Ah, falei pra... Ah, não. Estou falando para vocês hoje.
0: Ah, sim.
7: Ninguém sabe.
0: Ninguém sabe, é segredo.
7: É. Eu apareceu o telefone, eu tenho várias histórias muito boas.
0: Ah, eu quero saber, Tetê. Você se abre para mim, conta essas histórias.
7: Quando tiver os temas, eu conto.
0: Olha, você é maravilhoso.
7: É de chorar.
0: É mesmo?
7: Vocês vão rir, vocês vão chorar.
0: Ô, Tetê, mas deixa eu te falar, você já saiu com seu amante, com seu marido no mesmo dia, assim, não?
7: Ó, eu fui uma mulher muito bonita. Então, eu era muito cortejada.
0: Ah.
7: Então, eu não procurava, quem me procurava era ele. Aí, eu saí, ó, já teve 3 pessoas na minha porta, né? No dia do namorado.
0: 3 pessoas na sua porta?
7: Na minha porta.
0: Caramba, Tetê.
7: Mas meu porteiro era legal e ele sabia de tudo. Então o esquema já estava tudo combinado.
0: Caramba.
7: Mas acontece o seguinte, esses 3 era assim. Eu era muito de baile. Aí eu sei que eu pegava.

0: namorava e namorava normal, né?
1: Certo.
0: Aí, quando eles achavam, assim, enjoavam, sei lá, iam atrás de outra, eu não ia atrás. Nisso, já outro já estava na fila.
1: Ah.
0: Aí, uma vez, ficou três. Aí, teve um que ficava e não, eu não... não eu comprava uma mesa, ele sentava perto. Você quer confusão. Aí, o que que aconteceu?
1: Que?
0: Então, aí veio os três. Eu, pensando que era... Que não tinha, já tinha os três. E os três tiveram que ficar na boa.
1: Olha! E deixa eu te falar, com seu marido, é que você foi mais de 10, né, Tetê?
0: Ah, eu perdi as contas.
1: É,
0: mas
1: mesmo.
0: Eu tinha, quando eu conheci meu ex-marido, eu tinha terminado com uma pessoa.
1: Certo.
0: Terminado porque ele que aprontou, mas eu nunca traí, porque quem ama não trai.
1: E você amava,
0: não trai,
1: né?
0: Mesmo. É, mas quem... Aí esse eu encontrei por acaso. Depois, aí ficamos juntos, tudo, se separamos, ele caía assim, ele aparecia na minha vida assim, sem do nada. Uma vez eu trabalhava num shopping, lá na Paulista.
1: Na Paulista.
0: E ele trabalhava no banco na frente. E nós 5 anos, um procurando o outro, esse daí eu amava mesmo, nunca traí ele. Procurando... E eu sei que no dia do meu aniversário ele apareceu na minha frente.
1: Nossa.
0: Depois de 5 anos. Aí a gente ficou junto, ele já tinha sido casado, tudo. No, aí eu, ele cuidou da vida dele, depois ele continuou me procurando. A mãe dele pedia para ele me procurar, que ele não me achava.
1: Certo.
0: E eu sei que acontecia de aparecer ele na minha frente sem... a gente marcar.
1: Caramba!
0: É, eu sei que foi uma vez a minha filha e o meu ex-marido, ele estava me traindo já, né?
1: Certo.
0: Ele teve até filho com a mulher já.
1: No, que assim, safado!
0: Comigo. É, então, por isso que ele mereceu tudo que aconteceu. Aí era a festa junina, né?
1: Certo!
0: Aí eu peguei e falei para o meu ex-marido assim, vamos ver ela dançar, vamos ver ela. E ele disse assim que não, que ele tinha não sei o que para fazer, não sei o que lá. Ele foi e me deixou na escola, que ela era pequena. Ela tinha 4 anos por aí. Aí, quando ele me deixou, tinha aquele portão que tem as duas partes assim de aço, eu entrei. Esse meu namorado, ele estava me esperando, assim, parecia que ele estava me esperando na escola lá. Ele tinha levado.

0: 8 meses que eu estava com esse meu marido. E ele me procurava, eu via ele em outra pessoa, ele me via em outra pessoa.
1: Olha,
0: e
1: gente.
0: Eu sei que no dia que... Aí eu sei que ele não me encontrou. Depois do dia que... que foi o dia que eu trabalhava na Paulista.
1: Certo!
0: E aí a gente marcou, a gente ia almoçar todo dia. Ah. A gente ia... Eu era casada.
1: Casada! Claro, e você dava umas catracadas com ele?
0: Não. Não. Mas aí ele estava casado também.
1: Tá casado, certo.
0: É. Sei que ele sofreu muito.
1: Sofreu. Ô, Tetê, você lembra as músicas que tocavam no bailinho, não?
0: Hã?
1: Você lembra?
0: Aí, todas as músicas... A princesa. É...
1: Ó, Tetê, te lembra alguma coisa?
0: Várias músicas.
2: Quem é?
1: Te lembra alguma coisa?
2: Chora uma lágrima sentida.
0: Ah, eu ia onde que eles estavam também. E deixa também te falar.
1: Te fala?
0: Às vezes as pessoas falam assim que as meninas vão lá com os rapazes lá, esses artistas. Ah. Eu era uma pessoa muito bonita e atraente.
1: Bonito.
0: E eles mandavam as pessoas ir e me falar que eles queriam que eu fosse no camarim.
1: No camarim.
0: Mandavam.
1: Olha.
0: É. Olha. Eu sei que eles faziam um monte de coisa e dizem que é as meninas que vão, não é? Não. Nem todos.
1: Certo.
0: Muitos eles chamam.
1: Não é todo.
2: Não tem.
1: Ó, Tetê, olha, eu adorei falar com você. Você é maravilhosa. Obrigado por dividir as histórias com a gente aqui. E ligue sempre. Não, ligue sempre.
0: Eu tenho a história de quando eu fui casada.
1: Certo.
0: Eu fui casada, eu sofri muito.
1: Sofreu.
0: Eu posso contar.
1: Pô, não, eu adoraria. Um dia que eu tiver com sono, que eu tiver preguiça de fazer, você fica falando aí. Eu adorei suas histórias.
0: Ah.
1: Olha, parabéns, viu, Tetê?
0: Tá bom.
1: Um beijo, te amo, viu?
0: E eu te amo mais.
1: Ah, você é linda.
0: Você te amo muito mais.
1: Óbvio.
0: Eu tenho que desabafar com vocês, porque... Foi a primeira pessoa que contei.
1: Ah, olha, ficou.
0: Eu traí.
1: Você traiu.
0: É, então. Ah. Então espero que tenha muito proveito a minha história.
1: Obrigado, que você é linda. Olha aí as histórias.
3: Chora uma lágrima sentida.
1: Ai, que maravilha.
3: Quem é que não tem um grande amor? Quem é que não chora uma...
1: Quem é?
3: Eu sofro... Como tu sofres também.
1: O Ezra, ela ia falar até as 4 da manhã, hein? Não, ela tem história pra contar. Você não tem história pra contar.
3: Eu sei, meu amor. Nem mesmo você.
4: Acaba, pelo amor de Deus!
1: Não!
4: Acaba, pelo amor de Deus! Acaba!
1: Cala a boca!
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0: a minha rádio é massa, Xande Avião, Casal Raiz. Estamos de volta na madrugada até as 4 da manhã, tem Companhia da Massa. Já muito bem-vindo, bem-vinda. Ó, hoje o tema é sobre mentira, hein? Já vou pro segundo tema, as últimas respostas aqui, né? Você já inventou alguma mentira quando você estava em um relacionamento? A TT abriu o coração pra gente aqui na linha, foi maravilhoso, maravilhoso. TT abriu o coração e é isso que eu quero, é isso que eu quero. Já vou abrir o telefone de novo aqui, viu?
1: Meu Deus do céu, eu tô arrependido.
0: Muita chuva aqui, Jair de Brusque. Sempre ligado na massa, obrigado.

0: Olá, bom dia, bom dia, bom dia, Wesley Safadão. Olá. Rádio Nova agora, hein?
1: É.
0: Tá joia, aqui é o Biro Safadão, meu filho. Fala, caminhoneiro.
1: Biro. Tudo bem, Biro?
0: E cadê seu amigo aí, o...
1: Quem?
0: Da dupla lá do Leandro e Leonardo. O Leandro. Que vim com você não pra ir, não é?
1: Não.
0: Bom dia, seu cavalo. E você?
1: Bom dia.
0: Fez um regimezinho pra perder pelo menos uns 200 quilos?
1: Não, ainda tô gordo, tô com vontade de comer uma coxinha, rapaz. Tá difícil aqui na madrugada. Dá uma fome na gente, né?
2: Meu cunhado, meu amigo, parceiro de putaria.
1: Vamos lá, mais mensagem chegando. Já vou abrir a linha também, hein? Wesley, quero muito voltar com a minha ex. Falei pra ela ouvir o programa. Tem como você ler aí? Olha, querido, você tem certeza? Porque aqui não é o programa certo você fazer isso, os caras vão tudo zoar, viu, meu? Não tô falando de brother, meu. Você mandou um texto aqui bonito. Bonito esse texto que você mandou, mas assim, os caras vão zoar, meu. Você tem certeza? Você falar assim, eu tenho certeza, eu leio, que ela tá ouvindo, entendeu? Você quer mesmo?
2: Eu já sei onde ela está.
1: Você falar, eu quero, eu leio.
2: Esperar, eu vou mandar o pau atrás. Eu vou mandar o pau atrás.
1: Olá, ele falou, Wesley, tenho certeza. Então tá bom, vou fazer todo um clima especial. Mas eu não me responsabilizo, tá bom? Vou fazer. Cadê minha trilha romântica aqui? Vai, muda o clima. Muda o clima. Wesley, fala pra Aline que apesar dos meus erros, eu ainda sinto um amor muito genuíno por ela, viu? Que esses 3 anos não foram 3 dias, nem 3 meses. E fala pra ela que ela é minha pequena. Sinto falta dela em todos os momentos. Peço perdão, um homem arrependido que escreve, falando pra todo mundo que quiser ouvir. Olha aí, que lindo, gente. Um pedido de perdão. Vou abrir os áudios aqui, mas olha, por favor, hein, vamos manter a classe, que assim, quem nunca errou, né? Quem nunca errou, vamos ver aqui, Aline, pois não.
3: Cara, você fez cagada pra mulher, esquece, para que você gosta de chamar ela de pequena, que essas horas ela tá brincando de pogobol em outra binola.
1: Não, na minha pequena, o apelido da menina. Eu achei lindo, querido, olha, não se sinta mal, viu? Eu achei lindo da sua parte.
4: Rapaz, enquanto ele tá fazendo esse pedido aí, tem um cabra consolando ela.
1: Você entendeu agora, querido? O que eu falei pra você não... Não, você entendeu agora?
5: Pequeno é meu... É, não vai ficar legal, não. Deixa quieto.
1: Não, querido, vamos lá.
3: Ele tá chamando ela de pequena e ela tá sentando...
1: Sem grosseria aqui, vai.
3: Uma hora dessa ela tá quicando.
1: Olha lá, tá vendo? Ô, querido, não, desculpa, eu avisei você. Olha, eu achei tão bonito da sua parte isso aí, cara. Tem que ter coragem de fazer, entendeu? Mas aqui não é o lugar certo, olha lá.
6: Todo clima, então, Wesley, olha, diz pra esse rapaz aí.
1: Olha lá.
6: Que a pequena dele, infelizmente, já achou um grande.
1: Olha lá, tá vendo? Tô tentando aqui, vai.
4: Ele chama ela de pequena.
1: Olha lá.
4: E ela chama a dele de...
1: Olha lá. Tá vendo? Eu tô tentando aqui. Falei que não era boa ideia fazer isso, vai.
3: Ele é muito corno.
1: Olha lá.
3: Pequena deusa tá com o outro lado deitado a hora dessa.
1: Calma! Não tá não, querido. Ela vai voltar pra você, eu tenho certeza.
7: Não chora não, não chora não, que ela tá bebendo leitinho.
1: Cala a boca, sem grosseria. Vai.
8: Enquanto ele tá chamando ela de pequena, ela tá sentando...
1: Olha. Tá vendo? Não tem como, não tem condição. Não dá. Sem baixaria. O cara ama a mulher.
3: Ué,
1: hã?
3: A pequena dele tá na picota.
1: Ó, não tem como, não tem como. Passou dos limites, o programa perdeu o controle. Tudo por conta de uma declaração que o rapaz fez aqui pra Aline.
9: Eu acho que esse rapaz deveria levar em conta a história da TT, viu?
1: Então.
9: Ele trai a mulher... E acha que a mulher não tá traindo ele?
1: É, a TT deu um bom exemplo o quanto a mulher pode ser vingativa, né?
10: Então, quanto ele...

0: chama ela de pequena.
1: Olá.
0: Tem outro sovando.
1: Não, não, vamos. Vamos parar.
2: Ué, tá pequena aí, tá pipocando essas horas. Tá pipocando.
1: Não, que pipocando, que ela tá esperando ele, é um pedido de desculpa.
3: Fala, Wesley, beleza? Boa noite, Andrezão de Piracicaba aqui. Então, deixa eu falar pra você, parabéns à atitude do mano aí que
1: aí,
3: declarou com a mulher
1: aí. Até que enfim!
3: Entendeu? Ele errou, entendeu? Eu acho que esses marmanjos aí,
1: boa,
3: se fossem as mulheres dele, cara, eu acho que eles também estavam na mesma situação do cara.
1: É isso!
3: Então, o cara, ele não... Ele tá declarando o amor que ele sente por ela.
1: Aí!
3: Basta ela aceitar voltar ou não.
1: Como
3: mas
1: isso?
3: Ele tentou. O importante é tentar. Aí daquele que tenta e consegue. Aí daquele
1: exato,
3: que não tenta e não consegue.
1: Olha que
3: parabéns, a guerreiro.
1: Obrigado.
3: Se não dá certo, parte pra outra e a vida que segue.
1: Tá vendo? O primeiro sensato da madrugada.
4: Esse aí que tá dando razão também é corno, com certeza.
1: Olha, vocês são muito maldosos, viu?
5: Agora pronto, como se não bastasse um, agora é dois corno. Tchau, obrigado.
1: O pessoal não perdoa ninguém aqui, hein? Perdoa ninguém, tá louco.
6: Ô Wesley, quando ele tá chorando por ela aí, ela já tá cantando em outro microfone.
1: Não, não tá não. Não tá não. Olha, querido, pra você essa aqui, ó. Ô Aline, pode voltar, meu. Cara, depois de ser humilhado em rede nacional, merece, meu. Pode voltar, ó lá.

0: Ô Wesley, manda um alô pra mim, o Josué de Cachoeira de Itapemirim, terra do rei Roberto Carlos. Alô, seu Josué! Tá tudo bem, seu Josué? Bem-vindo aqui, viu? São muitas mensagens, acabei não vendo, só bem-vindo. Terra do Roberto Carlos, obrigado aí pela mensagem. Participe sempre aqui, tá bom, querido?
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0: no mar, só por ti.
2: Fala, Wesley, bom dia.
0: Bom dia.
2: Eu trabalho psicólogo, passa o telefone dela pra mim. Eu quero ajudar ele.
0: É psicólogo?
2: Prometo que eu vou ajudar ele, sinceramente.
0: É mesmo?
2: Esquece esses caras descendo a lenha nele aí. Esquece, esquece. Eu vou ajudar ele.
0: Vai ajudar.
2: Deixa eu conversar com ela.
0: Olha aí, um psicólogo pronto pra ajudar o Cris. Você é muito solícito, viu, meu? Obrigado, viu, cara?
3: Wesley.
0: Hã?
3: A pequena dele, quando voltar,
0: não,
3: vai estar bem.
0: Não,

0: curtir.
1: Aqui pra ele, Wesley, ó. Ó, aqui pra ele, ó. Escuta aí, ó. Vai, boi! Vai, boi! Vai, boi!
0: Não é pra colocar isso aí.
2: Acorda, boi!
0: Não, tira!
2: Acorda, boi!
0: Tira!
2: Acorda os boi! Acorda! Ah, o dia já raiou! Acorda, boi!
0: É, não. Absurdo, absurdo. Não concordo. Não concordo. Opinião feminina.
3: Ô, Wesley, não liga pra ela, não. A pequena só tá sentando num grandão, pô. Não.
0: Até você! Até você também. O cara sofrendo por amor de madrugada, você fala um negócio desse.
4: Ô, Wesley, você é bem maldoso, eu entendi o seu recado. O cara falou que gosta muito da mina, ela chama a Aline. Você foi e colocou essa música Aline, aí. É. Ontem te encontrei na areia.

0: que ele vai pensar? Que alguém tá comendo ela milanesa.
1: Não. Só quero ajudar. Minha meta neste programa é ajudar o ouvinte.
2: Ô Wesley, eu não tenho dó não. Deve ter aprontado um monte e agora fica choramingando aí.
1: Não.
2: Que ela faça um bom proveito com outros caras mesmo.
1: Não.
2: Filanda, esse cara não, aí tem que não. Tem que ficar sofrendo mesmo.
1: Não.
2: Pisou na bola, agora fica choramingando.
1: Não. Merece uma segunda chance. Não liga pra esse pessoal, viu, querido? Você vai voltar. Olha, que eu sou vidente também, às vezes. Vai voltar. Eu mentalizei aqui. Entendeu? Vai voltar, não ligue pra eles.
3: Olha, essa malvada aí tá. Ela não tem uma segunda chance, ela tá com esse estresse todinho aí, ó.
1: Aí, tá vendo? O cara ficou bravo. Calma, querido, calma. Não, ela vai voltar.
4: Aqui é o Charles, segurança da madrugada.
1: Oba.
4: Cara, você não precisa já que isso aí tá de parabéns, entendeu?
1: Obrigado.
4: E esses palhaços que ficam falando de corno aí. Quem não foi corno um dia.
1: É,
4: né?
1: Concordo.
4: Quem não foi, atira a primeira pedra.
1: Atira a primeira pedra. É isso. Vamos lá, mais mensagem.
5: Wesley, beleza? Emerson de Valinhas. Wesley, a Aline sempre é bonita, né? A Aline sempre é bonita, não. Mas eu acho que ela já tá igual a outra senhorinha, hein? Já tem 3 rapazes na frente da casa dela já. Minha rádio é massa.
1: Eu ainda bem que eu avisei, né? Porque se ele falar assim, pô, fiquei chateado. Não, eu avisei antes. Ele falou, não, eu tenho certeza. Então...
0: A mesmo se a pequena voltar pra esse rapaz aí, não. E a mente dele, como que vai ficar? Depois dela rodar vários quilômetros, não, é que você me entende.
1: Não, que não é toda mulher que faz isso, viu, querido? Fique sossegado. Não é toda mulher. Tá bom? Fica tranquilo aí, né? Vai dar tudo certo, viu? Calma,
6: Eu sabia que o cara ia falar, já não bastava um, agora o outro corno também, a coitando.
1: É, que pena, viu? Que pena. Esse programa não é amoroso, né? Você tem que mandar essas coisas, querido, na minha saudade de você. Tá? Se fosse na minha saudade de você. E ó, você tinha que mandar, ó. Aí o locutor ia fazer mó bonitinho, não ia colocar áudio depois. Aqui, ó.
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1: Aí ele ia falar, volte pra ela. Todo mundo merece uma segunda chance, né? Ó que bonito ia ficar também. Você escolheu o programa errado. Tentei te alertar ainda, mas poxa, foi tarde demais. Tentei avisar. Né?
3: Liga pra Aline aí, liga. Ela atendeu o telefone gemendo aí pra ver se esse corno se mata logo.
1: Não.
8: Ô Wesley. Menino de rua, não entra não, sem instrução do profissional. Aqui a chibata canta. Bota pra torar, doidinho!
1: Só tem longo aqui na madrugada, vambora.
9: Fala, Wesley. Boa noite, boa madrugada, bom dia. Fala pra esse outro curno que falou que ele tomou chip que tira a primeira pedra, mandar endereço pra gente acabar com a vida dele.
1: Vamos abrir a linha aqui, 4369-9290, 11 na frente, 4369-9290.
10: Ô Wesley, não liga pra Aline, ela tá com a boca ocupada.
1: Não, cala a boca você. Olha, se não for ajudar, não atrapalha. Mano, se ele mandar, eu ligo, vou ligar. E o nosso programa vai até o final, eu vou falar, volta... Eu vou até o final.
11: Wesley, realmente ele escolheu o programa errado. Mas, meu lindão, puxa. Vai lá, pede desculpa. Você pisou na bola, mas quem não erra na vida? E antes que os mal acabados falem de corno, já fui também.
1: Aí.
11: Entendeu? Quem nunca fui?
1: Quem nunca? Aí.
11: Cair é do homem, levantar de Deus. Aí. Tenta, meu lindo.
1: Que bonito.
11: Tenta e vai lá.
1: Vendo que lindo essa mensagem.
12: Ô Wesley, não é falando não. Eu passei por isso pouco tempo atrás. A minha pequena foi, voltou e voltou daquele jeito.
1: Massa FM, alô. Alô, Massa FM.
13: Aqui é o Mauri, Juiz de Fora, Minas Gerais.
1: Fala, Mauri.
13: Aqui, eu falo o seguinte. O que eu acho aí, eu acho que ele procurar ela assim, ele está certíssimo.
1: Dá um conselho para ele, vai lá, conselho.
13: Agora, essas pessoas que estão caindo de pau em cima dele aí, é gente que não são felizes. E não queria que a pessoa...

0: Maurício, você sabe que...
1: verdade,
0: vai sobrar pra você. Vai sobrar, já tô avisando, vai sobrar pra você.
1: Não tem problema, não.
0: Vai sobrar.
1: Eu já passei por esse sistema, e eu larguei a casa, eu pedi mil vezes pra
2: larguei. Ah, Maurício, vai se lascar, viado.
1: Mas eu falei, que largou. Agora, viado, é a ponte.
0: Calma!
1: Então, são pessoas que estão felizes.
3: Ah, Maurício, é muito chifrudo. Capa safado.
1: Então, é o seguinte: o telhado é divino, um dia ele quebra.
4: Não, a gente não é feliz, não. Feliz é o corno que tá correndo atrás da mulher e o outro falando aí. É esse daí que tá feliz.
3: Vai, Almari, senta em cima do manjolo pra ver se você gosta, corno, viado.
0: Não, não.
1: Calma. Na viada, quem tá falando pra mim que eu sou viado? Ele
0: calma! É... Vamos até... Aí, falei, avisei você também, Almari. Você não quis ouvir. Você... Não, só tem troglodita na madrugada, avisei.
5: Sai daí, Amauri, cheio de gaia. Vem pegar na minha caceta.
1: Se ele ama ela, gosta dela, vai ao encontro dela.
6: Ô, Amauri, conta pra gente. Quantos chifres você já tomou nessa vida?
1: Eu só tomei um só, mas não merecia ter tomado chifre.
0: Não merecia, tomei, né?
1: Não merecia, tomei sem merecer. Mas... Agora te pergunto.
3: Ô Wesley, ô Mauri, além de ser corno, é viado também, viu?
1: Não, manda ele piar debaixo de mim, que eu vou ficar com
0: essa calma!
7: Ah, Mauri, deixa eu te chupar. Oh, não! Deixa quieto.
1: Manda ele piar de mim, que ele vai ver.
0: Calma, gente. Vamos manter. Olha, o programa hoje tomou um rumo inesperado aqui, muita raiva na madrugada. Calma. Calma, Mauri, olha. Você foi defender, também sobrou pra você também, calma.
8: Ô, Mauri, eu já vou devolver a tua mulher, tá? Já vou dar mais uma aí, já tô entregando ela de volta pra você. Positivo?
1: Calma. Eu sou madeira de lei ainda.
0: Calma, gente, calma.
8: Ah, manda esse Mauri chupar hemorroida.
1: Não, madeira de lei. Quem quiser fazer experiência, só tentar.
2: Boa, Mauri. É bom.
0: Olha, uma enxurrada de áudios aqui contra o Mauri, um absurdo.
8: Ô, Mauri, você é muito econo, seu viado.
0: Não, peraí.
8: Vai dar o rabo.
0: Calma. Sem esculhambação, eu preciso passar do período de experiência. Não, tá, se for xingar... Calma, Mauri. Calma.
1: Oi.
0: Calma, vou manter a calma. Oi. Nesse... Oi.
1: Não, vou te falar, eu tô com 64 anos, da sua madeira de lei ainda, ela quebra a manitola.
9: Tadinho da Mauri, gente, que é isso?
0: É, absurdo.
9: Tira o chifre do boi.
0: Calma, ô Mauri, perdeu o controle, perderam a cabeça aqui, viu?
1: Não, tô entendendo a brincadeira, hein? Calma. Mas eu desejo tudo de bom pra ele, viu? E essa turma de vagabundo aí, que toma cuidado com o dia dele ali também, igual.
7: Ô, Wesley, essa Mauri também já deve ter sentido muita mulher arrotando leite na cara dele.
1: Não, eu mando leite na cara.
0: Ah, oh, calma!
7: Ô, Mauri, eu sei que você tomou a galha aí, chifrudo, mas pelo menos ela era bonita, cara. Porque esse chifrudo de mulher feia não dá não, viu? Aí pega mal mesmo, cara.
1: Oi, uma boa terça-feira, você que Deus proteja aí, tá? A vida aí, mas eu acho que se ele tiver que procurar, procura mesmo. Eu consente todo o coração. Abraço. Fique com Deus. Tchau, tchau.
0: Olha o que vocês fizeram. Olha o que vocês fizeram. O cara desligou. Olha o que vocês fizeram. Nossa, meu, foi uma metralhadora aqui. Nossa senhora. Tô até constrangido aqui de absurdo. Olha, tô com medo agora. Direção tiver ouvindo, tô lascado agora. Puta merda. Nossa, metralhadora, eu não suportaria. Caramba, vocês estão maldosos hoje. Só tem gente desqualificada aqui, né?
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0: Foi defender o cara.

0: que beleza, companhia da massa até as 4 da manhã. Seja muito bem-vindo, bem-vinda. Essa loucura que é a madrugada. Olha, olha. Ah, não tem programa igual esse, né? Não tem, não tem. Não tem, cara.
1: Bom dia, Wesley. Bom dia, amigo da Rádio Massa, de Rio de Floripa.
0: Fala, Floripa.
1: Se esse programa tiver censura, Wesley, e você tiver na... Como que você fala, a experiência, cara, vou dizer pra ti, bem real. Olha, desculpa dizer, amigo, tu não fica, não.
0: Não fica.
1: Vou dizer pra ti.
0: Não fica, eu sei. Ô, Wesley, tô rachando de rir aqui, viu? Você gorda, desgraça, né, tudo que o cara quer mandar mensagem pra ex, tá vendo? Que coisa. Se não tivesse errado, nada disso teria acontecido, tá vendo? Ai, ai. Bom, até as 4 da manhã já já tem um segundo tema. Vou tocar uma música aqui. E depois dessa, olha. Metralhadora no nosso amigo, né? 11h35, volto já com companhia da massa, hein? Não sai daí.
2: 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E no final ele já começou a falar que desejava o bem pra todo mundo.

0: Biafra, seu nome?
1: Bom dia, Wesley. Aqui é o Luiz de São Paulo. Vocês alegram minha madrugada, vocês são os melhores. A Rádio Massa é nossa.
0: É nossa.
1: As minhas madrugadas ficam mais felizes com vocês aqui no trabalho. Aqui, Luiz Segurança.
0: Eu te amo.
1: Forte abraço, Wesley.
0: Muito obrigado, querido. Te amo, viu? Boa segurança, hein, rapaz?
2: Bom dia, Wesley. Tudo bem, André? Paranaguá. Manda um abraço aí pra nós, aí estamos ligadinho na Massa FM aqui. Tô no porto aqui de Paranaguá, em QAP.
0: Boa!
2: 12 horinhas aí ouvindo a Massa FM, ok? Um abraço, Wesley.

0: muitos áudios aqui. 3509-9290. Já já vou abrir a linha. Já já tem um tema de número 2. Tem muita coisa pra acontecer até a chegada do Trucão, até o pé na estrada.
1: Sorriso é o nome da cidade que eu tô indo. Em busca da cidade do Sorriso. Vou buscar ela daqui a pouco e colar. Ah, meu, e o cara do motel lá, ele tá escutando a rádio?
0: Tá.
1: Porque ele tá com vergonha de botar os filmezinhos lá e passar vergonha.
0: Também acho. Comparativo, né, rapaz? Também acho. Mais áudio chegando aqui,
2: bom
0: vai.
2: Bom dia, bom dia, bom dia, Ué. Bom dia. A resenha aí foi boa hoje, hein?
0: Foi boa.
2: Uma boa quarta-feira pra todos nós aí.
0: É nóis, rapaz. Ou é, às vezes, se a direção estiver ouvindo, você vai ser promovido. Aí sim. Gostei. Adorei. Aí sim, rapaz. É um programa realista também, né? Tem um monte de programa falso, porque esse programa é realista. O cara mandou um negócio pra ex. Ah, eu errei. O pessoal julga mesmo. São os olhares da sociedade. É o tribunal da massa esse programa. Vou fazer aqui o tribunal da massa. Toda a gente vai julgar um caso aqui. Eu adorei esse quadro, ter promissor, né? É uma realista, eu gosto de coisas reais. Não é ruim quando a mulher finge com você, então eu gosto de coisas reais. Rádio Verdade mandar aqui, é isso. Márcio FM, alô. Alô. Desligou. Então vamos pro próximo. 11-4369-9290, telefone da massa pra você ligar.
3: Fala, Wesley! Bom dia, minha bom rádio dia. Massa. E depois passa o Instagram pra nós seguir tu.
0: Oh,
3: tá bom, Luca Berto?
0: Tá bom.
3: Um abraço aqui, Joinville, Santa Catarina.
0: Quer meu Instagram? Você quer me traçar ou impressão minha? É arroba Wesley Rádio 7, tá bom? Entra lá, W no início, Y no final, arroba Wesley Rádio 7. Aliás, se você estiver ouvindo a massa aí, é óbvio que você tá, faz um videozinho curtindo a massa e me marca lá que eu vou repostar. Ontem muita gente marcou, repostei todo mundo, tá lá. Marca Massa FM, marca também o meu Instagram que eu vou repostar. Esse me ajuda a ser promovido também aqui, né? Tá bom, vamos buscar. Temos boleto pra pagar, rapaz.
4: Que esse papo de analista fosse coisa pra boçal.
0: O nome tá no Serasa, viu?
4: Agora me chama.
0: Olá!
5: Quando você era só a Bia Vagabunda, eu confesso que eu tinha vontade de traçar você, mano.
0: Não,
5: eu vi a foto,
0: não,
5: a vontade não. Continua.
0: Não,
4: todo torcido assim.
0: Isso aí ficou no passado, lá com o Diguinho.
4: É que eu fiquei com.
0: Já era isso aí.
6: Ô, Wesley. Passa a sua escala de trabalho aí, isso, e quando você vai tirar férias pra me conciliar com a minha.
0: Olha!
4: Nervoso!
0: Ah, eu entrei, acabei de entrar, acho que férias só ano que vem, rapaz. Olha, eu vou tirar, deixa eu ver. Vou tirar em julho, né? Daqui a um ano, em julho eu vou tirar. Aliás, por que eu tô tirando?

0: dando satisfação. Quero que vocês vá pro inferno, conciliar com isso.
1: O calor tá de rachar, e lá fora é só buzina.
0: Eu gosto de tirar férias, meu.
1: Esperança de vencer.
2: Alô, Wesley. Beleza, bom dia. Aqui é o William, Manoba da Ambev. Depois, se puder, toca aí pra nós aí, Genete Cristiano e a Lambev aí pra galera aqui que tá no
0: escutando. Pode deixar.
2: Valeu, minha rádio é massa.
0: É nóis! Nervoso,
3: nervoso. Procura por Peppa Pig no Instagram, você vai achar o Wesley
0: Olha,
3: também.
0: Peppa Pig é o teu nariz, tá? Peppa Pig é o teu nariz. Vá te lascar. Ô Wesley, imagina o que essa mulher não faz com o inimigo, hein? Falando da nossa amiga TT, né?
4: Ô Wesley, você já tá cansado de madrugada? Já quer tirar férias?
0: Já.
4: Se quiser, a gente te ajuda, hein?
0: Massa FM, alô! Alô, Massa FM. É, não fala nada, vamos pro próximo. Vou abrir a outra linha aqui, ó. 11-4369-9290.
5: Nossa, ué. Eu te amo que você dá pros ouvintes. Tá mais verdadeiro do que o cheiro da minha esposa, cara.
0: É mesmo?
5: Nossa, tô apaixonado.
0: Ô, que... Que isso? Massa FM, alô! Será que tá alguma coisa errada aqui?
2: Oi, alô!
0: O que você não fala?
2: Tô falando agora.
0: Tudo bem, meu amor? Como é que você tá?
2: Ai, linda, tô ótimo. E você?
0: Ah, tô bem também. Com quem eu falo?
2: Você tá falando com o Alexandre da cidade de Guriri.
0: Tudo bem, Alexandre? Como você tá?
2: Isso. Eu tô ótimo. Melhor agora falando contigo.
0: Ai,
2: isso,
0: que gostoso. Você tá fazendo o quê? Tá trabalhando?
2: Agora eu tô trabalhando. Ontem eu falei contigo, eu sou agente de segurança.
0: Né? Você é agente de segurança, verdade. Isso. Você deu um giro em mim, verdade.
2: Eu falei com você, eu tô trabalhando na academia.
0: Lembrei, na academia, verdade. E se eu te falar, você já contou alguma mentira no relacionamento?
2: Já contei muitas mentiras, viu?
0: Uau, conte.
2: Já contei. Conte. Uma das mentiras foi que eu estava trabalhando, mas eu estava na casa da ex, né? Ah. Ela estava querendo e eu estava lá, né?
0: Falou que estava trabalhando e estava na casa da ex.
2: Estava na casa da ex. Estava lá batendo um papinho com ela, aquele papo maravilhoso.
0: Ah, um papinho, né?
2: Ah, tá um papinho com ela lá.
0: Papinho, você chegou e falou pra ela assim, vamos bater um papo? Entendi, entendi, rapaz, que legal.
2: Foi.
0: Tá certo. E você vai até que horas aí na academia?
2: Até as 7 da manhã eu tô aqui.
0: Ah, e nunca tentaram entrar aí, não?
2: Já tentaram, já, mas se danaram. Se danaram.
0: Você tá armado?
2: Ah, sim, a pólvora comeu solto em cima, né?
0: Caramba, você deu uns pipocos, rapaz?
2: Uai, tem que fazer, né? Tem, infelizmente, você tem que atirar, né?
0: Você atirou pro alto?
2: Atirei pro alto.
0: Nossa, que homem...
2: Pra cima aí só pra espantar, né?
0: Nossa, que homem másculo você. Nossa, adorei, tá certo. Bom trabalho aí pra você, madrugada,
2: obrigado,
0: viu, querido?
2: Obrigado. Um abraço, igualmente, pra você também. Quero te parabenizar pelo programa, viu?
0: Eu te amo, viu?
2: Nota mil a sua pessoa e você vai ser promovido, hein?
0: Tomara.
2: A certeza.
0: Tomara.
2: Promovido a faxineiro da rádio.
0: Olha aí. Nem pra isso, não sei fazer um café, essa criança. Eu fui tentar fazer café ali e não consegui. Puta raiva. Eu vou fazer um tutorial aqui.
2: Ok, colega. Um abraço pra você.
0: Eu te amo. Eu te amo.
2: Também, tia.
0: Aí sim, agora gostei. Sou o radialista mais amoroso do Brasil.
4: Ô, Wesley, pela voz do caboclo aí, não tem tentar entrar, tô entrando, é todo dia, toda noite.
0: Massa FM, alô!
6: Alô?
0: Quem é?
6: O Wesley.
0: O que você quer?
6: Posso tirar uma dúvida?
0: Quer tirar uma dúvida? Pode.
6: O seu... A sua foto lá do perfil é um leão marinho?
0: Foto da onde?
6: O seu perfil do Instagram é o leão marinho que eu vi lá?
0: Não, sou eu mesmo.
6: Ah, porque eu vi a foto do Leão Marinho.

0: da piscina.
1: Você tá me tirando ou é impressão minha?
0: Lógico que não.
1: Hã? Fez sua graça já?
0: Eu quero tirar outra dúvida.
1: Outra dúvida, pois não.
0: Será que você consegue passar da experiência dessa vez?
1: Olha, se depender dos ouvintes, acho que não, mas assim...
0: Graças a Deus, né? Eu espero que você promete ficar pelo menos 6 meses, né?
1: Olha, o que, que você tem a ver com a minha vida?
0: Porque eu vou arrumar... Se você não conseguir, meu amigo, você vai trabalhar aqui comigo no ecoponto de gari.
1: Você é gari?
0: Sou o gari gata.
1: Ah, não. Gari gato, não. Aí não dá. Aí não.
0: Sério,
1: não,
0: ué? Não, cadê não, ela? Pô, ela
1: pô, os gari, os caras abraçaram você e falaram assim, eu sou o gari gato. Não, aí, é, não, o gari aí, gato. Não, aí não dá, meu. Você tá desonrando o bagulho aí. Os caras abraçaram, vê, os caras trabalham pra caramba. Aí você vira pra mim, em rede nacional, e fala, não, eu sou o gari gato. Não, não dá.
0: Pega a minha foto e posta no seu Twitter, ver se a gente vai comentar.
1: Manda pra mim, eu vou colocar agora no meu Instagram uma foto, deixa eu ver. Manda eu pra mim.
0: Vou te mandar uma foto como que eu tô trabalhando agora.
1: Tá bom, manda pra mim, vou colocar no meu Instagram.
0: Eu tô dentro do ecoponto, sem fazer nada, só tomando conta aqui, sentado, manda. Recebendo um verde de R$3.000.
1: Não, manda aí, vamos colocar agora no meu Instagram.
0: Posso mandar?
1: Pode mandar, manda agora.
0: Pera aí que eu tô falando aqui com meu iPhone, eu vou mandar pelo celular.
1: Tá, não precisa falar que você tem iPhone, ninguém quer saber.
0: iPhone 17, comprei pro VR, com VR.
1: Você comprou um iPhone com VR?
0: Sim, 3 mil de VR tá ótimo.
1: Mentira.
0: Sim.
1: Você tem ver? 3 mil de VR?
0: Tenho 3 mil.
1: Eu posso falar
0: uma coisa pra você, mas falaram pra ninguém, tá?
1: O quê?
0: Você lembra que eu trabalhava na outra empresa lá, que era com o Gilmar do Brinquinho?
1: Tá, manda foto logo aí que eu vou postar. Você é muito chato, vai logo.
0: Não, pera aí, rapidão. Hoje foi dia de receber a rescisão da empresa. Recebemos a rescisão.
1: E aí?
0: Se eu te mandar o print da rescisão, você vai ficar até doido.
1: Quanto?
0: R$21.000, 2 anos e meio.
1: Olha, pobre não pode ganhar dinheiro, que acontece isso. Ele fica deslumbrado, tá vendo?
0: Nossa, vou amanhã no Mauro Center, comprei um pra construir.
1: Tá, vai logo, eu vou postar sua foto no meu Instagram e vou ler os recados, pra você ver que você, sua autoestima não...
0: Pera aí.
1: Manda aí logo, vai.
0: Olha aqui, ó, pera aí que tô gravando.
1: Gravando o quê?
0: Eu?
1: Meu Deus. Mas eu tô arrependido, hein? Eu tô arrependido. Vamos ver.
2: Esse cara fala pra caralho, semana passada ele já tava aí, tá a mesma historinha.
1: É, ele falou que tem 3 mil de VR, respeita ele.
3: Ele deve ser muito gato mesmo, visto que ele já teve um relacionamento com a Ju do cinquentão. Nossa, que beleza deve ser esse cara, hein?
0: Ó, tô te mandando, pera aí, tá carregando.
3: Oh, vai logo. Bom dia, beleza? Aqui é o Rodrigo de Guariba, região de Ribeirão Preto. Ó, Wesley, prazer imenso falar com você aí.
1: Fala aí.
3: Obrigado por alegar nossas madrugadas aí, não deixar que nós caia no sono. Beleza, Wesley? E manda um abraço aí pra nós aqui da Usina Santa Adélia, os motoristas canavieiros. E o pessoal da...

0: de imagem. Pera aí, tá entrando. Olha, o último story. Entra aí, arroba Wesley Rádio 7. Já tá no ar lá. Arroba Wesley Rádio 7, é o último story. Entra aí pra você ver o Garigato. Você não tem vergonha na cara, meu? Sério mesmo.
1: A imagem ficou boa?
0: Não, ficou horrível.
1: Ah, não, então vou mandar outro pelo iPhone.
0: Não,
1: aqui,
0: já, foi.
1: Tá
0: já foi. Que
1: nossa,
0: isso? Já foi.
1: Eu tô feio, né?
0: O pessoal
1: que parece que é de bandido.
0: Gilmar Rodrigues rindo. Edisleide rindo aqui. Anderson Paixão também tá rindo de você. Quem mais? O Wesley, que cara horroroso.
1: Ninguém mandou um coração?
0: Ninguém mandou, só emoji risado. O Edgar já entrou aqui, ó. Pedro Rocha 84. Cleison Fernandes também. Sou Brutos 2022, tá rindo. Olha, quanto. Arroba Wesley Rádio 7 no Instagram, postei a foto dele. Isso é muito ridículo, cara. Ó, Paulo Roldo entrou aqui também. Anderson Silva, Van Palestra.
1: Nossa, tô famoso, hein?
0: Mendigo da Shopee.
1: Até um mendigo.
0: Não, te chamar de mendigo da Shopee. Wesley.
1: Não, me falar que eu tô parecendo um Noia com essa touca.
0: Também, mas ó, Wesley, horroroso. Desliga esse cara, muito feio. Olha, a Karina deu um coraçãozinho pra você aqui.
1: Olha.
0: Arroba Wesley Rádio 7, tá lá, último store. Você entra lá pra conferir o Gari Gato. Tá, você vai até que hora aí, o Gari?
1: Eu vou até 5h10 da manhã.
0: Deixa eu ver aqui.
1: Mas
0: ó,
1: porém não tem.
2: Esse Gari aí, ele deve ser muito lindo mesmo, né?
0: Não, entra aí pra
2: tendo
0: você
2: em
0: ver.
2: Conta que a Ju meteu vários chifres na cabeça dele. E a Ju não é lá essas coisas, né?
0: Ou é as 3 mil de VR e não compra um celular bom. Verdade.
1: Mas o vídeo que eu fiz foi com o iPhone. Pô, o vídeo que tá gravando a ligação era iPhone.
0: Tá bom, tô vendo, eu vi mesmo. Deixa eu ver.
3: E aí, Wesley, ele pode andar em cima do telhado, beber leite, comer rato, miar, mas de gatinho ele não tem nada.
0: Vendo?
3: Nossa rádio é massa.
0: Olha, muita gente entrando lá, arroba Wesley Rádio 7. Ô Wesley, fala pra esse desgraçado. Tá bom, calma.
1: Ah, pera aí, sabe nós que me chamaram pra participar?
0: Hã?
1: Modelo de capa de revista.
0: Olha, sua autoestima. Eu queria ter metade da sua autoestima.
1: Mas não foi pro Globo Rural, não, tá? Foi pra outra revista.
0: Ó, comentário feminino.
4: Eu achei maravilhoso, Wesley. A cara dele ficou embaçada no vídeo.
0: Nossa. Ô Wesley, queimou a tela do meu celular. Não, tá vendo? Você não tá meio com moral. Olha, mais de 400 pessoas já entraram lá no story.
1: Ô Wesley,
0: arroba
1: faz assim.
0: Wesley Rádio 7.
1: Wesley, cada pessoa que reclamar da minha foto ou zoar, você me dá um real.
0: Você é muito chato. Você é o cara mais chato que eu já vi na vida.
1: Agora, só com uma música pra mim aí.
0: Qual?
1: Pra depois dessa.
0: Qual?
1: Ou toca aí um Murilo Ruf.
0: Você é muito chato. Qual que você quer dar ouvido?
1: Assim, não? Ó. Onde você tava esse tempo todo? Hoje eu sou outro, olha o que eu mudei.
0: Olha, cala essa boca.
1: É... Quer cantar outra? Olha pro retrovisor.
0: Olha, cala
1: tudo
0: a boca.
1: Que você já passou.
0: Olha, eu não aguento mais você.
1: Ó, qualquer outra que é pra minha namorada nova que eu tô cantando agora. Ah, a minha música nova da minha namorada é essa daqui, ó. Só tá proibido terminar. Tá liberado a coisa de mau humor. Toma nanina, nanana, só
0: cala a boca!
1: Só tá proibido terminar.
0: Olha, você é o cara mais pode? Chato da madrugada. Você foi eleito o chato do ano. Essa aqui, né, ó.
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0: Você gosta dessa música?
1: Dia ruim, aham. E dia 8 de setembro, deixa eu falar um negócio rapidão. 8 de setembro eu vou lá pro show dele no rodeio de Itaquá.
0: O que eu tenho a ver com isso?
1: Eu vou levar uma xícara pra ele. Ah, não, já levei esse cabelo.
0: Tchau.
1: Ô, espera aí rapidão, é sério.
0: Tchau.
1: Quer ver um vídeo aqui rápido, eu vou te mandar?
0: Não, não quero ver nada.
1: Porque eu mandei a xícara pro Gustavo Lima, ele recebeu também.
0: Tá bom, a gente vai quebrar na sua cabeça.
1: Será que eu tô na casa dele tomando um cafezinho pensando em mim?
0: Tá bom.
6: Pô, o cara vai pedir mãe no Ruf, mano. Além de feito, tem mau gosto.
0: Vendo, é isso. Ué, você acabou com o programa.
1: Pera aí, ó. É sério, liga, nós vamos te mandar um vídeo rapidão.
0: Esqueci da rede, vai cair a rede. Tchau.
1: Não, pera aí, não vai cair, não.
0: Vai cair a rede, eu vou.
1: Pera aí.
0: Tchau.
1: Vai ser mandado embora, você vai fazer experiência.
0: Chama o break. Corre.
1: Tá bom. Pode chamar?
0: Chama.
7: Venha.

0: aí, Gustavo Lima. Só não, tá vai te catar.
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0: só melodia na madrugada, 3h16, hein, gente? Pra você uma ótima madrugada, tamo junto aqui na massa. Programa de hoje polêmico também, hein? Rapaz, quanta polêmica, gente chata. Obrigado a todo mundo que foi lá no Instagram. Olha, eu tava rachando de rir aqui fora, tanto xingamento pro nosso gari gato. Olha, eu tava... Nossa Senhora. Vamos lá, continuar o nosso programa. Vou abrir a linha aqui também pra você ligar, falar com a gente. 11-4369-9290. 11-4369-9290.
1: Fala, Wesley. Bom dia, bom?
0: Bom.
1: Rapaz, a sorte é que a IA do Instagram deve estar desativada agora na madrugada pra ter aceitado que você postasse esse vídeo aí no story. Minha Nossa Senhora, isso aí é feio. Com hora extra, viu?
0: Tá lá no Instagram, @WesleyRadio7. Não, se eu tivesse metade da autoestima dele, eu estaria feliz. Massa FM, alô? Alô? Hello? Não falou nada, vamos pro próximo aqui. 11-4369-9290. Se liga e participa e fala com a gente aqui na madrugada, hein?
2: Bom dia, Wesley!
0: Bom dia!
2: E Wesley, de novo, carreteiro da Marone, bora, partiu!
0: Partiu!
2: Começar as atividades, estamos aqui no Rodoanel, sentido a rodovia dos Playboy, Castelo Branco.
0: Boa!
2: Por enquanto tá tranquilo.
0: Tá de boa,
2: tem uma garoinha na madrugada aí, só pra dar aquele susto que vai esfriar, né? Mas ainda não chegou o frio por aqui, não.
0: Não chegou, não.
2: Bora de Massa FM.
0: Bora!
2: A rádio número 1 de São Paulo.
0: É a melhor que tem.
2: Tchau,
0: madrugada. É a melhor que tem, rapaz.

0: quê?
1: Liga pra isso não, mano. Liga pra isso não. Esse camarada tá só de zoeira contigo aí.
0: Você viu, cena? Alô, Márcio FM.
2: Alô, bom dia.
0: Bom dia, quem fala?
2: É, Manuel.
0: Tudo bem, Manuel?
2: Tudo bem.
0: Que bom, Manuel. O que você tá fazendo aí, Manuel?
2: Oi?
0: O que você tá fazendo de bom aí, Manuel?
2: Eu tô só em casa. Eu tô aqui só ouvindo o programa só.
0: Que bom, Manuel. Tá gostando?
2: Tô gostando. Eu tava ouvindo essas músicas que tava passando agora do passado. É boa essas músicas.
0: Você gosta de relembrar? Qual mais você gosta de relembrar, Manuel?
2: Era Matheus Fati, né? Que tava passando. E o outro lá é Milionário, né?
0: Além deles, aí, qual que você gosta, Manuel?
2: Essa música do passado, eu gosto de todas elas.
0: Olha, apareceu uma gatinha aqui, viu, Manuel?
2: Oi.
0: Ó, falou assim, ó, adorei a voz do Manuel.
2: Que apareceu aí?
0: Apareceu aqui, ó, falou assim, ó, adorei a voz do Manuel, eu tô de lingerie azul. Fala pra ele mandar um beijo, a Viviane. Olha, Manuel. Manuel?
2: Oi.
0: A Viviane, que falou que tá de lingerie azul. Você mandou um beijo pra ela.
2: Ela mandou um beijo, é pra eu mandar.
0: É pra você mandar, Manuel.
2: Um beijo pra ela aí.
0: Fala a palavra.
2: Nome dela?
0: Viviane.
2: Viviane.
0: Oh. Manuel.
2: Oi.
0: Fala palavras bonitas pra ela. Mulher gosta de ouvir palavras bonitas, vai lá.
2: Pois é.
0: Vai lá, Manuel. Confio em você, Manuel. Vai.
2: Valeu.
0: Fala pra ela, Manuel.
2: Fala.
0: Palavras bonitas. Você conquista ela. Falou que gostou de sua voz. Vai lá, Manuel. Tô com você, querido. Vai lá, Manuel.
2: Rapaz, pra eu falar, eu tinha que pensar primeiro as palavras. Mas vamos dizer assim, falar assim, de uma hora pra outra, assim, não.
0: Sim, mas se fosse conhecer ela, pra onde você ia, mano? Vai lá, mano. Conquista ela. Manuel?
2: Oi.
0: Baixa o volume do seu rádio aí. Eu confio em você. Você, pra mim, é o garanhão da madrugada. Olha. Você é o garanhão da madrugada. Você tem tudo pra conquistar, Manuel. Ela falou assim, adoro homens tímidos. Olha aí, Manuel! Manuel? Manuel?
2: Oi.
0: Não vai falar nada pra ela?
2: Mas... No momento... Eu tô sem palavras pra poder falar alguma coisa pra ela, mas pode ser que outra vez que eu participar, pode ser que eu falo.
0: Certo, tá bom então, mano. Ó, um abração pra você, eu te amo, viu?
2: Tá, igualmente.
0: Eu te amo.
2: Tá.
0: Tchau.
2: Tchau.
0: Tchau, te amo. Te amo. Te amo.
2: Também.
0: Aí, mano. Levou 5 minutos pra sair um também. Maravilhoso, Manuel do povo. Ai, que beleza. Vamos embora até as 4 da manhã. Ô, Eze, bom dia pra ti. Ai, a Jéssica, olha a Jéssica. Ela encantou nós ontem na madrugada e mandou aqui um bom dia. Bom dia.
3: Ei, Eze, esse Manuel aí, acho que...
0: Não.
3: Mandou tomar umas estrelinhas.
0: Não. Massa FM, alô. Alô?
4: Alô, Wesley.
0: Quem fala?
4: Aqui é o Maurício. Fala com o Viviane aí, que é a flor mais linda do jardim da vida. Que Deus continue abençoando ela. Se ela quiser com o meu telefone vivo, você pode conversar com ela. Você tem alegria. Pode divulgar o meu nome pelo telefone para ela, tá?
0: Tá bom, Maurício.
4: Vai ter mais uma flor no meu jardim.
0: Ok, Maurício.
4: Um abraço de Deus aí. Ó, parabéns, maravilhoso programa, tá?
5: Nossa, a Maurício apareceu de novo. Vá dormir, viado.
4: Eu nunca vi um programa tão maravilhoso desse.
0: Ô, Maurício, eu te amo muito, viu?
4: Eu também amo vocês também.

0: Umas brincadeiras.
1: Obrigado, querido. Tudo de bom.
0: Um beijão pra toda a torcida do Flamengo e pra todo São Paulo. Valeu, um abraço.
1: Tudo de bom, Marinho. Mauri representando. Não, não, não vem com esses áudios, não. Chega. Chega de treta, que é o programa amoroso. Ele não abre mais o telefone, não. Não, você vai ver que o próximo agora vai. Alô?
2: Alô?
1: Quem é?
2: É Alexandre novamente, daqui de São Mateus.
1: Tudo bem, Alexandre?
2: Tudo bem, eu esqueci de colocar pra você, né? De falar contigo. Que eu também tô procurando um amor pra minha vida, hein?
1: É mesmo.
2: As gatas aí que estão me ouvindo aí, se quiserem entrar em contato comigo, é só ligar pra você e pedir meu WhatsApp, né?
1: Tá bom, eu vou chegar com uma gatinha, eu passo, tá bom?
2: Faz esse favor aí pra mim. Tá. Passa meus dados, meu perfil aí pra alguma gatinha aí, tudo obrigado, bem?
1: Tá bom.
2: É Alexandre aqui de São Mateus.
1: Tá bom.
2: Alexandre Segurança de São Mateus.
1: Tá bom, Alexandre. Tudo de bom, viu?
2: Igualmente. Um abraço enorme pra você e pra todos os ouvintes aí.
1: Valeu, olha, o telefone está temporariamente fora do ar. Eu vou tirar. Por isso que os caras que trabalhavam aqui antes não abriam o telefone. Vê que chega eu pra revolucionar e acontece um negócio desse. Mas o próximo vai ser melhor. Vocês vão ver, ó. 11-4369-9290. O próximo, você vai ver. Vai ser.
3: Nossa, bom. Eu acho que o Alexandre não precisa de uma gata, não, mano. Precisa tomar as vitaminas.
4: Melhor. Avisa aí o tio que entrou aí, Wesley.
1: Ah.
4: Ele falou pras gatas que tiver interessado com ele aí pra entrar em contato. Os gatos também, né?
1: Sim.
4: Os gatão, né? Principalmente os gatão. Os gatão que vai entrar em contato com ele aí, tá bom?
1: O Wesley abriu o cemitério, viu?
5: Ainda bem que você desligou. Pensei que ele ia morrer no ar.
1: Não, próximo. Alô, Márcio Filho. Nossa. Alô?
6: Alô?
1: Quem é?
6: O Wesley, é o Sérgio do Mineral Cali.
1: Tudo bem, Sérgio?
6: Beleza? Só pra estressar o pessoal que não quer que você... Que não quer que se abra o telefone aí, só pra estressar esses bonitinhos.
1: Tá complicado, Sérgio. Ou seja, você já mentiu no relacionamento, não?
6: Oi?
1: Já mentiu no relacionamento?
6: É, eu já... Eu não menti, mas eu fui mentido.
1: O que aconteceu?
6: Eu falei que a outra calceia não quero amigo.
1: Ixi, tá ruim a sua liga. São Sérgio, infeliz, caiu a linha. É, olha, o telefone é aposentado. Aposentado, olha, chega. Chega.
7: Fala aí, Wesley. Bom dia, Cezinha de Cotia aqui, verdureiro, positiva. Wesley, pede aí pra cuidadora aí do asilo desligar o Wi-Fi, por favor. Você tá doido? Só velho que tá ligando aí.
1: Olha, hoje foi um dos piores dias do telefone. Os piores.
8: Meu Deus, mas tá piorando?
1: Tá piorando.
8: Onde é que saíram esses participantes?
1: Tá piorando. Ei. Wesley, me boicotou! Wesley, coloca, chama a Jéssica que é melhor, viu? Eu também acho. Seu rosto na TV. Também acho, rapaz. Ontem foi tão gostoso ouvir a voz dela melosa aqui, né? Não, o próximo da linha vai ser a Massa FM, alô.
9: Alô.
1: Quem é?
9: Anderson.
1: Tudo bem, Anderson?
9: Tudo jóia.
1: O que você tá fazendo aí, Anderson?
9: Trabalhando na madrugada em Itaipu de Foz do Iguaçu.
1: Aí, Foz do Iguaçu. Aí. É perto das cataratas lá, não?
9: Como?
1: É perto das cataratas?
9: Positivo.
1: Pô, aí sim. É bonito mesmo aí, ô Anderson?
9: Aqui é top demais, cara. Aqui é... Tem palavras que a gente vê por aqui, viu?
1: É mesmo. E você vai até que horas aí na madrugada?
9: Aqui nós vamos até as 7 da manhã.
1: Ah, 7 da manhã. E tá gostando do Companhia da Massa, rapaz?
9: Com certeza, cara. Com certeza. Parabéns pelo programa aí, viu?
1: Obrigado. Bem-vindo aqui, viu?
9: Tamo junto.
1: Bem-vindo aí. Você já mentiu no relacionamento?

0: casamento foi o nosso tema de hoje aqui.
1: Cara, sabe que eu não lembro?
0: Você não lembra? Você é casado ou solteiro?
1: Casado, casado com duas filhas maravilhosas.
0: Quanto tempo faz ser casado?
1: Vai fazer... Na verdade, eu sou casado desde 2022. Eu tenho uma filha de 2 anos e uma enteada de 17.
0: Ah, legal, rapaz. Obrigado. Então, ó, bom término de serviço aí. Continue sempre aqui na Massa FM, tá bom?
1: É o clima pra você também. Tamo junto.
0: Valeu, tamo junto. Meia, hein? Tá acabando.
2: Wesley, geralmente a gente comenta assim, que nada é tão ruim que não possa piorar, né?
0: Então.
2: Só que dessa vez, em questão da ligação, piorou mesmo, hein? Você tá doido.
3: Ô, Wesley, eu ia perguntar, esses caras tá dentro de um bar ainda, não foi pra casa, não?
0: Então.
3: Estão precisando de socorro?
0: Você viu, o telefone hoje...
3: Só tá mesmo bico, hein?
0: É.
4: Eu, se eu for casar e a mulher tiver uma filha de 17, eu caso com a filha.
0: Cala a boca!
4: Deixa a velha.
0: Agora hoje... Vamos lá, mais gente querendo falar aqui. Quero te ouvir na madrugada. 11-3509-9290. Reta final já do programa, hein? Tá acabando.
2: Wesley, esse telefone aberto aí tá igual curva de rio, rapaz. Não, só para em rosco. Meu Deus!
0: Só curva de rio,
3: mano. Ô, Wesley, o Amarinho vai dar conselho mesmo, porque na idade dele ele não come mais nada, ele só chupa.
5: Fala, Wesley. Bom dia, Wesley. É o Clóvis de Osasco. Manda um abraço pro Rogério aí. O meu patrão. Yabadabadu! Queimador de pneu.
0: Valeu, queimador de pneu. É só o pneu mesmo que queima?
6: Pô, às vezes não é você que liga pra eles. Você tem que entender que é só eles que gostam do... quando abre o telefone. É, aí. O resto é só mensagem mesmo.
0: Eu vou proibir, Deus. Olha. Só pode ligar uma vez por semana. Vou proibir, tem razão. E a gente desliga. Tem razão, rapaz.
4: Fala, Wesley. Boa noite. Aqui é os guris da Lavassou. Pode...
0: Oi.
4: E crê, estamos aí sentido aí da cidade de Gaspar, fazer uma entrega aí no hotel, fazendo a parte do hotel, pegar umas roupas aí.
0: Pose!
4: Nossa rádio é massa!
0: Aí, rapaz, boa madrugada pra você!
7: Ô, Wesley, esse cara de Foz do Iguaçu que ligou aí é um paraguaio que tá lá nas aldeias, lá recebendo auxílio do governo.
0: É do nada, só pra atacar o outro, você vê que coisa.
8: E é TT. De Balneário Camboriú, na rodagem aqui, acompanhando vocês.
0: Ó, TT.
8: Rádio Massa.
0: Ó, TT maravilhoso, tá aqui ainda, não dormiu não, tá aqui.
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3: Ô Wesley, eu tenho uma sugestão. Ontem eu ouvi numa rádio um quadro que fala o nome de uma pessoa, vou falar aleatório, tipo, região taxista. Aí você vai fazendo rimas com ista. O que você acha? É muito divertido.
0: Não vai fazer isso nunca. Aqui você não. Nunca, você vai fazer isso aqui nunca. Só se eu morrer pra você fazer um quadro desse. Não, nunca isso aí. Isso aqui. Não vai fazer isso nunca.
10: Ei, Wesley, eu não ia falar não, mas eu vou falar que eu quero fazer polêmica. Esse pessoal trabalha na Lava Sul de Brusque aí, só fica juntando um lençol gozado aí na madrugada.
0: Que isso? É Massa FM, alô.
11: Alô, bom dia.
0: Ah, bom dia, quem fala?
11: Duvido você lembrar de mim.
0: Ah, peraí.
11: Wesley.
0: Nossa, falando... Fala de novo, deixa eu ver.
11: Wesley. Rádio Ouro. Massa.
0: Fala meu nome de novo, pra ver se é algum que sair. Fala de novo.
11: Wesley.
0: Ah, peraí.
11: Wesley.
0: Olha, tá me lembrando alguém, deixa eu ver. Nossa. Wesley.
11: Olha o número. Ah. Wesley, estou ouvindo o seu programa desde que começou. Parabéns. Eu hoje estou de folga. Meu plantão só é para amanhã. Trabalho em hospital.
0: Ah.
11: No Einstein e na Beneficência Portuguesa.
0: É
11: Wesley.
0: Ah.
11: Sim, quero te dizer que o gari gato não é esse, ele é português, ele se enganou, esse aí é cearense.

0: E você trabalha de madrugada aí?
1: Eu faço plantão às noites. Hoje eu tô em casa, amor.
0: É, tá em casa. E você trabalha onde, meu? Dois hospitais,
1: eu
0: né?
1: Eu tô em enfermeira. Sim, eu faço. Eu sou plantonista de UTI e também do hospital Einstein.
0: No Einstein?
1: Aí pertinho de você.
0: Pertinho. Maravilha.
1: É, mas trabalho muito, viu, meu querido?
0: Oh, deixa eu te fazer
1: trabalho
0: uma pergunta.
1: Trabalho muito.
0: Não, não, não precisa falar.
1: Disposição.
0: Não precisa falar do Einstein em si, porque é um hospital que você conhece. Mas, assim, alguns outros hospitais que já trabalhou, é verdade que tem umas besteiras aí? É verdade? Alguém, enfermeiro que pega médico, enfermeira que pega médico, essas coisas, é verdade ou não?
1: No ar, assim, eu não vou poder falar. É contraditório, né? Mas acontece algumas coisas, ML, blá, blá, blá, blá, blá, blá. Eu não recomendo falar.
0: Ah, não, não, não, melhor, não, melhor, eu já entendi, não, não precisa falar, não. Mas, assim, você
1: mas
0: tá...
1: olha, aonde não acontece alguma coisa, meu amor?
0: Todo lugar,
1: lugar,
0: né?
1: Acontece, sim, mas somos sujeitos, né? Fazer o quê?
0: O ser humano fica muito tempo junto, aí de madrugada, fala, nossa, tão bonita hoje. Aí acontece, né?
1: É, mas vou falar... Não, comigo não, viu, garanhão? Não, mas comigo
0: você,
1: não.
0: Você não?
1: Comigo não, porque eu quero casar ainda, eu quero casar.
0: Ah, você quer casar! Mas você tá na pista?
1: Eu tô solteira!
0: Ah!
1: Não, na pista não, na pista não. Quem tá na pista usa bolsa, eu não.
0: Ah, mas você quer... Como é que você quer um homem? Fala pra mim.
1: Não, não vou. Eu sinceramente não faço questão de beleza, não
0: pode...
1: faço questão de... Gosto do amaciei, acho bonito, um homem fortinho.
0: Fortinho.
1: Sim, o que mais me atrai no homem, senão eu já teria casado com tantos médicos. Mas eu não gosto de médicos, não.
0: Médico, não. Certo. E há quanto médico, tempo você tá sozinha?
1: 37 anos.
0: Peraí, tem 37 anos que tá sozinha?
1: Eu não tenho tempo. Eu trabalho demais.
0: Ah, não. Mas assim...
1: Eu tô procurando, né? Tô esperando.
0: Não, não, sim.
1: Vai aparecer quem sabe no seu programa.
0: Não, vai aparecer, eu confio. Confio aqui no programa. Deixa eu te falar.
1: Ô, Glória. Tetê, você é muito corajosa, viu, querida?
0: É, a Tetê contou todas as coisas dela e você não quer contar o que acontece de madrugada no seu trabalho, tá vendo? Ó, mas deixa eu te falar.
1: Olha, não vou mentir, não. Tem enfermeiro safado, tem enfermeira que não se dá respeito, mas isso vai de pessoa para pessoa e eu não posso julgar.
0: Entendi.
1: Nós temos que ser... É como você. Você é um radialista, um grande locutor. Você tem uma voz maravilhosa, como muitos aí, né? Mas nós temos que respeitar os colegas. Cada um, cada um.
0: É verdade. Eu nunca peguei ouvinte, viu? Nunca. Jamais.
1: Deixa eu falar uma coisa aqui pra você gravar aí, pra todo mundo ouvir.
0: Fala.
1: Alô, alô. Rádio Ouro. Massa.
0: Olha.
1: Essa nave amarela vai decolar.
0: Olha, você...
1: Ouvintes, apertem seus cintos. Pois o nosso piloto, Wesley Oliveira, vai decolar.
0: Que voz, olha que pensa,
1: pensa num gato. Pena que ele é comprometido.
0: Olha, que voz.
1: O compiloto se chama quem está conversando com ele. Uau.
0: Olha que maravilha! Você já conquistou alguém que é sua voz bonita, assim, não?
1: Não é a voz, é o caráter.
0: É o caráter.
1: É a honestidade.
0: Olha que lindo.
1: É respeitar uns aos outros.
0: Que lindo, gente.
1: E eu gostei da mensagem do rapaz para a Aline.
0: Sim.
1: Ele foi autêntico.
0: Gostei.
1: Quem ama, eu não esquece.
0: Ô, querida, falaram aqui pra você falar.
1: Quem ama de verdade, não esquece.
0: Falaram pra você falar assim. Acorda, menino!
1: Acorda, meus ouvintes da

0: Essa nave amarela.
1: Ana Maria Braga. Ana Maria Braga. Ô, oh, minha amiga do hospital, olha, adorei falar com você. Obrigado aí. Tudo de bom pra você. Bom trabalho, viu? E obrigado por escutar.
0: Não,
1: aqui o companheiro.
0: Hoje eu tô em casa. Hoje eu tô descansando, amanhã também, só vou depois.
1: Tá bom.
0: Aí vou até o fim da semana, né?
1: Eu te amo.
0: São dois hospitais. Eu amo mais você. Amei a sua programação. Não perco você mesmo lá, porque meu fone é certinho. E nós temos que ficar escondidinha para ouvir.
1: Ó, oh, o Van Palestra falou assim, manda um beijo para a Palmeirinha. Mandou aqui.
0: Eu não sou a Palmeirinha, não. Eu tenho 37 anos, graças a Deus. Eu sou o que sou, trabalhadora, tá? Trabalho num trabalho muito honrado, estudei muito. E eu tenho muito orgulho do que eu faço, cuidar do meu próximo.
1: É isso.
0: Isso é muito importante.
1: É isso. Maravilhoso.
0: Um beijo, Wesley.
1: Eu
0: parabéns
1: te amo.
0: Pelo seu programa. Quem ama você sou eu.
1: Ah, você
0: toca
1: é
0: aí o Wesley pra nós.
1: Pode deixar, vou tocar aqui. Tudo de bom, querido, tudo de bom.
2: Ô, Wesley, 37 anos com essa voz deteriorada, quanto derrame ela já teve?
1: Vamos embora, gente. 3h41, já tem pé na estrada. Pedro Trucão já tá por aqui.
3: Wesley, pergunta pra ela aí quanto que ela ganha nos dois empregos aí, pra ver se dá pra mim.
1: Olha que cara interesseiro, né?
4: Rapaz, essa idade com essa voz...
1: Não...
4: Deve ser a rainha do derby.
1: Não! Vocês julgam todo mundo?
5: Quando a mulher exalta a honestidade dela e o caráter, você pode contar que ela é uma baranga.
1: Não! Olha, o julgamento vem até das próprias mulheres. Que absurdo isso, olha. Eu não compactuo. Mulher simpática, cuida do próximo...
6: Ô, Ed, pergunta aí quanto é que ela ganha trabalhando no hospital e fazendo comercial da Top Term de lá. Araci.
1: Que Araci, que? Ai, ai, só tem louco aqui, né?
7: Olha, pela voz dela, só tem uma pergunta pra fazer, mano.
1: Não.
7: Quanto tá o ômega 3?
1: Não. Ai, ai, até as 4 da manhã tem Companhia da Massa aqui na madrugada. É o telefone hoje...
8: Aí, essa daí falou a verdade, hein?
1: O quê?
8: Aí, ó, essa moça falou tudo aí, ó.
1: Quê?
8: da idade aí, tá bom? Concordo com ela. Eu, a véia aí, ó, com essa voz que ela tem, eu vou falar pra você. Eu acho que ela morreu esquecendo de deitar,
1: não,
8: viu?
1: Não, não é.
8: Conhece uma véia de 80 anos?
1: Às
8: rapaz,
1: vezes...
8: só tá o pau da rabiola.
1: Não tá, não. Assim. Achei a voz dela maravilhosa.
9: Fala em baranga. Pergunta pra Mário Sorocaba como é que tá o bêbado.
1: Vamos lá, mais mensagem chegando aqui. Companhia da Massa, das 4 da manhã. Espalha pra todo mundo aí, viu? Tô te esperando aqui a madrugada. Pode ligar pra gente aqui, 4369-9290. Venha salvar o telefone aqui.
10: Sei não, hein? Essa quilometragem tá adulterada aí,
1: não,
10: viu?
1: Não tá não. 37 anos de pura magia.
11: Ô, Wesley, direto do túnel do tempo. Meu Deus.
1: Bom, falando em túnel do tempo, vamos soltar um modão aqui. Vamos soltar um modão daqueles. Manda mensagem, você quiser ouvir um modão. Quero ouvir um modão agora, antes do Trucão chegar aqui. Pra onde só tem moda boa, quero tocar umas modas boas aqui também, né? Precisa tocar umas modas.
12: Ô, André, 37 anos, com essa voz, rodou muito tempo sem óleo, viu?
1: Wesley, bom dia, acordei agora e já tô dando risada aí com o programa, viu? Parabéns, tô curtindo muito. Obrigado, querido, tudo de bom aí. Tudo de bom pra você, bom trabalho, viu? Mais um dia aí, mais uma terça-feira. Você que tá acordando agora, você que tá na madrugada também. Massa FM, alô!
13: Oi!
1: Quem é?
13: Bom dia!
1: Bom dia, quem é?
13: Oi, Luciano de Cotia.
1: Tudo bem, Luciano?
13: Tudo bem.
1: O que você tá fazendo de bom aí, Luciano?
13: Tô aqui ouvindo a rádio aqui, perdi o sono. Tô ouvindo vocês aqui.
1: Aí sim. Ô, Luciano, tá curtindo o programa, querido?
13: Oi?
1: Tá curtindo o programa?
13: Sim, maravilhoso.
1: Aí

0: Sim, você já mentiu em algum relacionamento?
1: Oi?
0: Já mentiu em algum relacionamento?
1: Já menti.
0: E aí, qual que foi a mentira?
1: A mentira é que eu falei que dava 5, só dei meia.
0: Essa é clássica, parabéns pela coragem, viu, Pablo? Olha, falou. É difícil alguém admitir assim. Diga.
1: Toca uma música aí pra nós.
0: Qual que você quer, meu amigo?
1: Sonho por sonho, Leandro e Leonardo.
0: Sonho por sonho. Essa?
1: Isso.
0: Vai oferecer pra quem?
1: Um abraço pra todos vocês. Ofereço pro pessoal aqui de Cotia, do Jardim Arco Verde.
0: Jardim Arco Verde, eu te amo, viu?
1: Um abraço.
0: Eu te amo.
1: Falou.
0: Eu te amo. Eu te amo. Eu te amo. Eu sempre te amei. Ingrato. Ainda vou tocar a música dele. Olha que ingrato. 3h46. Daqui a pouquinho tem Pedro Trucão e o Pé na Estrada.
2: Ô Wesley, você pede a sugestão de modão, o cara pede sonho por sonho. Homossexual, né?
0: Não.

FM, a minha rádio é massa. Leandro Leonardo. Sonho por sonho. Pra fechar muito bem aqui o nosso Companhia da Massa, queria agradecer a companhia, a audiência, todos os dias você aqui, trabalhador da madrugada, você da insônia também. Obrigado, você que tá acordando agora. Seja muito bem-vindo aqui ao Companhia da Massa. Na sequência tem Pedro Trucão e eu tô de volta meia-noite aqui.

0: muito mais pra você. Obrigado, hein? Obrigado de coração aí, você que todos os dias tá aqui na Massa FM.
1: Tá todo mundo aqui mesmo, Wesley.
0: Tá todo mundo.
1: Inclusive, eu fui bloqueado em outra rádio.
0: Por quê?
1: Na rádio dos velhinhos lá, se é que você me entende. Mandei um áudio e falei, pessoal, ao invés de vocês ficar ouvindo gravação dos velhinhos aí, vão pra Massa.
0: Olha aí, tá todo mundo divulgando aqui a Massa FM. É muito bem-vindo, bem-vinda. Bom dia, Wesley. Acordando agora, mas já na sintonia, viu? Tem aqui o Edgar também. Já tô na espera de Pedro Trucão. Tô por aqui. Ele já chegou. Tudo bem, Trucão?
2: Opa, tudo bem? Bom dia, Wesley.
0: Bom dia. Mais uma madrugada fria, hein?
2: Ô, geladinha, mas boa.
0: Boa,
2: geladinha,
0: né?
2: Boa. Não tá chovendo, pelo menos por aqui, né?
0: É verdade.
2: Então tá bem tranquilo, gostoso até de sair na rua.
0: E o que teremos no programa de hoje?
2: O programa de hoje vai trazer uma porção de coisas, entre elas, uma preocupação da indústria brasileira de veículos automotores, com a participação cada vez maior dos chineses por aqui, e uma possível recuperação que eu digo assim, uma retomada do imposto zero para veículos chineses.
0: Uhum.
2: E quem fabrica aqui tá puto da vida, porque...
0: Da vida.
2: Pô, dá lá e cá não, e aí? Isso a gente vai conversar bastante hoje.
0: Caramba, então olha, um assunto bem bacana. Pedro Trucão, pé na estrada. Bom programa, viu, Trucão?
2: Valeu, obrigado.
0: Grande abraço pra você. Tô indo nessa. Acabou mais um Companhia da Massa.

0: Companhia da Massa. Pode ligar o motor. Depois do intervalo tem Massa FM Pé na Estrada.
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0: muito bom dia Brasil. Bom dia você ouvinte, massa, beleza pura por aí? Até agora aí com Wesley, na companhia da massa. E agora vai com a gente, hein? Que legal. Quero conectar com todo mundo, você também. Direto e reto até as 5 para 6, beleza? Bora acelerar? Eita, bora que bora, dele.
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0: 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Eita, estamos abrindo mais uma jornada, mais uma pegada, mais um dia de trabalho. Tremenda terça-feira. Estamos aqui nesse 23 de junho. Véspera de São João, é. Quem já vai pra aqui é Marcos Bonange. Bom dia, Marcos Bonange.
2: Bom dia.
0: Já vem todo preparado pra festa junina já. É, vai ter festa por aqui. Aí eu vou fazer pra você também, viu? Bom dia a você que quer participar, mandar bronca, dica, o recado, alô. A informação, fica à vontade. Quer pedir uma música, homenagear alguém, fica à vontade também. O WhatsApp está aberto. O WhatsApp massa que você já conhece, né? Que é o 93509-9290. Ou... o pé na estrada que é o 92.5454. Está aberto. Massa FM. E hoje é 23 de junho, hein? Tremendo 23 de junho. Terçou. Hoje é comemorado o dia do atleta olímpico. A eles e elas, parabéns. Hoje também é comemorado o dia do lavrador. Os lavradores, né? Tem o dia do lavrador, dia do colono, dia da agricultura. Lavrador que pega no batendo direto e reto ele e elas. Eles e elas, né? Hoje também é comemorado no Brasil Dia Nacional do Agente Marítimo. Também é comemorado hoje internacionalmente o Dia das Mulheres na Engenharia. Hoje é aniversário de Cristianópolis, ali no Goiás. É. Também é feriado hoje, porque é aniversário da cidade, ou é emancipação política, é feriado em Rio do Oeste, Santa Catarina. Tive lá já. Também farol ali no Paraná, feriado lá. Jacupiranga, no Vale do Paraíba, Vale do Ribeira, São Paulo, feriado também. Esplanada, na Bahia, também feriado hoje. Eusébio, Ceará, feriado lá também, viu? Também feriado hoje em Pium, no Tocantins, bem como Cristalândia, no Tocantins, e ainda Babaçulândia. Sabia não? Ficou sabendo. Bom dia!
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0: Pegada é boa do Humberto e Ronaldo, hein? Abrindo o programa de hoje. 4 e 2, gente. Bom dia! Seja bem-vinda, seja bem-vindo.

0: Epa, gostou? É a vez do programa Conteúdo hoje, hein? Esse friozinho, desse 23 de junho, terça-feira, Humberto e Ronaldo num popurri legal. Galo cantou, agora são 4 horas e 6, 4 e 6. Bom dia!
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0: E olha aqui, o governo federal, através do presidente da República, Luiz Inácio Lula da Silva, ele está entrando em rota de colisão feia com a Anfávia e com as indústrias de veículos automotores aqui no Brasil. Por quê? Porque o governo sinalizou, abanou rabinho para as indústrias chinesas de veículos automotores e elétricos também, para zerar o imposto novamente, que houve uma parada, né? O imposto era zerado aí até o mês passado, interrompeu, aí agora a indústria nacional falou, agora é a nossa vez também, né? E pelo jeito, a BID, principalmente a BID, fez um pedido especial para o governo federal para que volte a zerar os impostos para poder tocar a vida mais tranquila aqui no Brasil e abrir as fábricas que estão falando que vão abrir aqui. Não vai ser CKD nem SKD. Segundo a própria empresa chinesa, né? O pessoal não acredita. Eles falaram que eu tenho uma empresa, começar uma indústria e tal. Por enquanto, não. Só tenho aí, na realidade, uma intenção de trazer para a fábrica, que é uma faixa de fábrica lá em Camaçari, que é da BID, mas é montagem mesmo de veículo. Caminho veículo que vem peças, CKD, e monta aqui. E o SKD, aqueles veículos que vem semi-prontos, e só dou uma refinada aqui. E demais é tudo fabricado na China mesmo. E aí eles querem zerar o imposto. E com isso, a possível prorrogação desses benefícios tarifários para a importação de carros elétricos, híbridos também, defendida, né, por montadoras chinesas aqui no Brasil, colocou a indústria automotiva nacional, a Anfávia, né, em rota de colisão com o governo federal. Isso vai dar o que falar. Por quê? Porque a indústria quer, opa, se atende lá, tem que atender aqui. Por que nós pegamos tantos impostos, o pessoal não pode pagar nada? Aí o bicho tá pegando, hein? Tem muito pra conversar sobre esse assunto no programa ainda. 4 e 8, bom dia!
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0: Recado, recado chegando, é um atrás do outro. Você tá bem? Veio de onde? Qual é a passarela? Qual é o palco do momento? Vai tudo bem por aí? Não deixe de nos avisar. Recado chegou.
2: Bom dia, Trucão.
0: Yeah. E
2: a galera do e-commerce.
0: Opa!
2: Como é que vai ficar a situação daquela ponte do Pirapora ali? Tem previsão de conserto, de arrumar? O que que vão fazer por ali? Dá um retorno pra nós aí, por gentileza.
0: Peraí, acho que agora você me pegou.
2: Bem provavelmente eu não vou conseguir escutar a tua resposta aí.
0: Ei, que pena.
2: Descendo a Serra do Cafezal.
0: Eita, que pena. Mas tudo bem.
2: Vai,
0: agora, se você captou aí o áudio ainda, quando você fala Serra de Ponte de Pirapora, é que tem várias piraporas no Brasil. Qual é? Você fala Pirapora em Chão Mineiro, lá no norte, perto de Montes Claros, aquela região lá? Ou Pirapora em São Paulo? Ou Pirapora...

0: hora no Nordeste, conta pra nós qual. Tá bom? Pode tocar pra vocês. Mais uma pedinha aqui, mano. Hoje preparar a segunda onda. É que eu chego.
1: Bom dia, Pedrocão. Bom dia, Monagem.
0: Aí.
1: Bom dia. Aqui. Saindo aqui, Castelo Branco, sentido aí o Cacoal. Semana passada aí foi de Paraná.
0: É, velho.
1: É Cacoal, Rondônia também.
0: Então vai pra lá, hein, meu.
1: Pra dar um abraço aí pra todo o cegoeiro da Tegma aí.
0: É, a turma da Tegma, obrigado.
1: Aí os motoristas aí, cegoeiro da linha Norteve.
0: Bom,
1: valeu,
0: bom.
1: Valeu, Trucão.
0: Dois.
1: Bom dia aí, é boa restante de semana.
0: Boa tocada, prazer, obrigado pela beira na cegoeira, hein. Bora, Bonange.
2: Trucão. Eita, é massa.
0: Lá vem, Gilberto Gilmar. Na massa é assim, para nem um minuto, viu? É conversando rápido, conversando alto, música rápida, música alta pra ninguém dormir. 4 e 9.

0: que aí tá ruim, mas tá bom. E Gilberto Maria, solicitação do ouvinte massa, né? Marcelo Barriga de Corrêa, Marcelo, abraço a você, boa tocada. Já tá pegando ali, tá agora pelas bandas de Cajatica, já tinha para do Ribeira. E tá arrumado pra Joinville agora e ouvir a massa por lá, né? Já o Zaqueu deu aqui pra nós também. Bora ouvir ele aqui, bora ouvir.
1: Fala, Trucão, bom dia.
0: Bom dia.
1: Zaqueu aqui de Piracicaba.
0: Cê tá bom.
1: Saindo agora do trabalho, saindo de Limeira, sentindo Piracicaba.
0: Vem lá.
1: Acabou o frio, hein?
0: Acabou?
1: Graças a Deus, aí deu uma enxugada, hein?
0: Aí, né?
1: Nada de frio por aqui. Tudo sob controle, sem serração.
0: Entendi.
1: Rodou.

0: vi aqui, só ouro, tudo tranquilo.
1: Beleza.
0: Um abraço e bom programa pra vocês aí.
1: Valeu, obrigado, viu? Tá aí, trabalha com o que pra isso aqui, você me conta, tá legal? Também já vai ligado com a gente aqui, Trucão. Dá um alô pra Taubaté, tô sabendo que você vai estar por aqui, vou sim. No dia, vou estar aí dia 20, sábado, né? 27, 8 horas da manhã, pra eu tô chegando pra aí, vamos tomar um café com a turma. 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Aí você comemorando 19 anos, agora no dia 27, vamos estar juntos aí misturados, tá legal? Tomar um café, bater um papo, juntamente com o pessoal da Móvil. Valeu, cara, obrigado! Agora confere 4:14.
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1: Ei, pé direto e reto, minha rádio é massa. E o Move Brasil 2, programa do governo federal para poder acelerar a venda de caminhões novos, implementos novos também. Vai que vai forte, viu? Segundo a própria, o Banco Scania, segundo o Banco Scania, o Move Brasil 2 está acelerando as compras e deve já encerrar todo o recurso, esgotar tudo agora em julho. Então quem comprar, comprou, quem não comprar, não vai comprar mais não. É segundo o Banco Scania, que está informando isso, né? Você já tentou? Deu alguma coisa ou não deu na dica de nada? Conta pra nós também, fica à vontade pra comentar aqui no programa. Aí, tem cara chegando aqui rapidinho, vem comigo, direto e reto.
4: Bom dia, Petrucão, bom dia, Morange. Só um pouquinho que você rode pra nós aí, o um cafezinho.
1: Daqui a pouquinho.
4: Amanhã, Tietê, partiu, sou de Jadu Preto.
1: Valeu.
4: Bora que dele.
1: Bora que bora dele que dele, minha rádio é massa, bom dia.
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1: 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Tem notícia aqui que eu trago pra vocês, que tem uma galera da Fantruc. Fantruc é uma empresa chinesa que também está querendo chegar no Brasil e vai chegar com tudo. Eles estão fazendo uma turnê agora pela América Latina, estão rodando pela América Latina. E nessa rodada pela América Latina, eles estão preparando o mercado, estão já preparando vendas e estão vendendo também. Segundo a própria informação da FAO Trucks, que é a empresa chinesa, essa rodada pela América Latina que estão fazendo, já botaram no mercado da América Latina mais de 1.600 caminhões aqui para os países vizinhos do Brasil. Aí está valendo para o Uruguai, o Chile, o Paraguai, a Argentina, o Peru, a Bolívia e também o Equador. Aí você vê que, né, que estão fortes. E Colômbia também. Então já venderam muito com os caminhões aqui. Esses caminhões iam chegar também para serem expostos na Fenatran, mas não vi ainda a confirmação deles aqui. Sei que eles estão aí, passaram por todos os lugares que eu já falei, inclusive o México, né? É, e já botaram veículos aí. Agora, deverão ancorar aqui no Brasil também, porque é claro que tudo que é indústria, quando se trata de transporte, tem olho voltado para o Brasil. Então tá aí, pessoal da FAO Trucks, tá aí, né? Estão chegando, cargueiro grande. Lembra muito os caminhões que a gente já conhece aí, como o Sinotruk, como o próprio Foton. É, o caminhão chinês ele é muito igual também, como são os caminhões europeus, né? Café quase pronto, deixa eu ver quem tá na caixa cozinha e quer participar aqui. Trucão, posso ser cobaia? Pode. Ivan, você pediu, Ivan, abraço aí pra você. Toma um cafezinho, Ivan. Mandou aqui o recado, vê se tá bom o café. O recado dele é um pouco longo, mas eu vou tentar colocar um rapaz.
5: Bom dia, Pedro Trucão.
1: Bom como dia.
5: Vai você?
1: Beleza.
5: Parabéns pelo programa.
1: Obrigado.
5: Sou fã do seu programa, assisto todos a toda madrugada.
1: Boa.
5: Eu trabalho de motorista de aplicativo.
1: Perfeito.
5: E quando começa às 4 horas, eu paro às 6, quando eu termino o seu programa, de segunda a sábado.
1: Eita.
5: Trucão, quero fazer um apelo aqui de...
1: Um apelo.
5: de interesse público, esse negócio do Move Brasil. Eu sou motorista de aplicativo e no Move Brasil,

0: Eu fiz a inscrição.
1: Pra pegar
0: passei,
1: o carro.
0: Aí foi mandado pra concessionária no dia 19, fui.
1: Era o dia primeiro.
0: E é uma mentira terrível o que o Lula falou no.
1: Por quê? Mentira.
0: O povo todo. Nenhum crédito à prova lá.
1: Por quê?
0: Eu tenho nome limpo, tenho uma ficha limpa, tenho uma renda boa, tenho casa própria. O meu crédito não aprovou. Aí eu tentei de novo, ao invés de 72 parcelas, para 60 não passou. 48 não passou.
1: Ixi.
0: Aí o que mais impressionou que a concessionária se estruturou lá, contratou bastante gente para atender a demanda, ficou cheio de gente realmente. Eu fui na agência da GM. E ninguém saiu de lá crédito aprovado. Cada 50 aprovava um.
1: Era, hein?
0: Então ele aprovou, disse que deliberou não sei quantos bilhões para comprar o carro, enxerente de sonho.
1: 30.
0: É uma farsa, uma mentira.
1: Opa,
0: e ele ficou revoltado porque nem o crédito passa lá para liberar o dinheiro para comprar o carro.
1: Entendi. Tá aí, você, a colocação do Ivan. Oi, Ivan, isso aí levantou uma lebre legal, que alguém já comentou a mesma coisa que você falou agora. É, mas não com essas informações que você trouxe. Eu vou agora, juntamente com a nossa produção, nós vamos dar uma olhadinha, junto a algumas concessionárias de automóveis que trabalham com aplicativos, para saber o que é que tá pegando e onde é que tá pegando. Se eu tenho algum retorno entre hoje, amanhã, até o final de semana, tá bom? Valeu, cara, ó. Valeu mesmo, hein? Bora pra Caixa Cozinha. Tocaram e pediram Chico Rei Paraná. E a gente toca.

0: Caixa Cozinha comendo solto com Chico Rei Paraná na primeira. Quem será seu outro amor é pedido massa. O Ronaldo tá produzindo vitrine, tá em São Paulo, ligadinho. Manda aqui uma hora pra nós. Feijão, e aí, Feijão, você tá bom? Bom também, tá com Mercedes bem mais antigo, ligadinho na massa. Minha rádio é massa, agora um pé lá e outro cá. 4 horas 25 minutos, é bem rapidinho.
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0: confere, mas agora 4 horas e 26, quase 27. Muito bom dia, seja bem-vinda, seja bem-vindo. WhatsApp para você participar é fácil. Se você não tem, anote então e deixa marcadão aí, viu? Deixa registrado no seu celular. Qualquer coisa toca para nós. Bronca, dicas, recado, alerta, informação. Seja o que for, viu? Um pedido musical, um alô, uma crítica, um elogio. Tá valendo tudo. 11 é o DDD 92.5454. E olha, tá rodando lá em Brasília um projeto de lei que pede descanso fracionado e fim de penalidade em rodovias sem PPDs. E tá avançando a comissão lá em Brasília, isso aí, viu? É uma matéria que tá presente na página Pé na Estrada. É, a Comissão de Constituição e Justiça e Cidadania da Câmara dos Deputados aprovou uma proposta de emenda constitucional, a PEC, né? número 22 de 2025, do Senado, que cria uma política nacional de apoio à atividade de transporte rodoviário profissional. Um dos intuitos dessa PEC é flexibilizar a lei de descanso do motorista, retirando a punição do motorista que descumprir os intervalos obrigatórios caso o poder público reconheça a falta de infraestrutura na via, infraestrutura adequada ao longo do percurso dessa viagem. Tá legal? Além disso, o texto prevê que enquanto não houver pontos de parar descanso numa rodovia que não seja o suficiente nas rodovias do Brasil, os motoristas em viagem de longa duração poderão fracionar o descanso diário. É um projeto de lei que eu acho que obriga, inclusive, o próprio governo e as concessionárias e também as empresas em geral a botar mais PPDs, pontos de apoio, o que é muito importante, o ponto de parar descanso. Né? Então, é importante que isso realmente aconteça. Eu sou a favor. Uma PEC que começa aí. Se você quiser saber um pouco mais sobre essa PEC, sobre essa matéria, é só dar uma olhada lá na página penaestrada.com.br. Tá tudo lá e muito mais.
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0: Tem muita gente mandando recado pra nós, hein? Mais gente mandando alô, alô, câmbio. Deixa eu ver quem tá por aqui. Bom dia.
2: Bom dia, Trucão.
0: Bom dia.
2: Fala,
0: e aí? Então,
2: manda aqui um cafezinho caprichado aí com o Ponte Serrote aí pra galera. Estamos aí na BR-101. É. Próximo de Tijuca, Trucão.
0: Boa.
2: Blumenau aí, Mel que liga, por aqui tá tudo libertado. Hoje na companhia aí do nosso amigo Sérgio Murilo.
0: Beleza. Boa. Tocada.
3: Bom dia, Trucão. Quem está falando é Sérgio Murilo Maria.
0: Você tá bom?
3: Destino a Blumenau. Manda um abraço lá pra Floripa.
0: Boa.
3: As pessoas que estão na entrega lá. É fininho e silo.

0: Que é esse? É. Trabalhando em Florianópolis na entrega da bebida Sandrada. Nós estamos destino a Brumenau.
1: Beleza, obrigado.
2: Bom dia, Tocão, Zé Roberto aqui.
1: Ô, Zé.
2: Tudo bem? Hoje, já que é o dia do agricultor. Toca um Adson Alando, Alana pra mim.
1: Boa.
2: É Coronão, pode ser?
1: Opa, boa,
2: hein? Um abraço a todos aí, pessoal aí da rodagem. Tudo de bom.
1: Bom pedido, bom pedido. Hoje é o dia do lavrador e vale mesmo. Imagina que chegou aqui, se vendi forte, vende onde vem.
3: Bom dia, Pedro Trucão.
1: Oi.
3: Bom dia, Molange. Pedro Trucão, ontem conversando sobre o caminhão aí que o senhor falou, que nunca tinha visto aqui na Europa. Esse caminhão aqui se chama Dual Trailer.
1: O longo.
3: E ele só é permitido andar aqui na Espanha só, Pedro Trucão.
1: Ah, entendi.
3: Nos outros países europeus aí é proibido.
1: Entendi.
3: Aí tem na Dinamarca aí, nos países escandinavos, mas é...
1: Local.
3: Mas é com remoque, o primeiro remoque já acoplado no... Acoplado na tratora, como se
1: Entendi.
3: Fosse um truque, né?
1: Entendi.
3: Aqui não, aqui é o cavalinho e dois reboques.
1: Dois reboques, grande.
3: É, só é permitido aqui em Espanha.
1: Entendi.
3: Só pode rodar aqui. Pra fora não tá permitido.
1: Entendi.
3: Valeu, Pedro.
1: Valeu.
3: Só pra deixar claro aí.
1: Valeu, obrigado.
3: Um abraço, tudo de bom.
1: E você me coloca também, tinha um cavalo mecânico pra puxar esse conjunto aí, porque deve ser um conjunto leve, deve ser produto, mercadoria leve. Se é um cavalo mecânico, toco trucado, também importante. Bora, garoto, tocar e pediram. Amor Rebelde com Chico Rei Paraná aqui na massa. Minha Rádio é Massa, bom dia, agora 4:41. 4:31, trucamos, 41 lá na sua casa.

Eita, pegada legal deles aqui no Café Pé na Estrada, em dose dupla aqui na massa, hein? Gosta de café? Você gosta de um café bem caprichado, um café arábica de boa? Então pede pra nós que a gente tenha 0800 até as 5 pra 6, com direito a fone, serrote e tudo, tá? E no Pé na Estrada você pode pedir duas músicas também, e nesse quadro Pé na Estrada em dose dupla, sempre duas músicas do mesmo artista, da mesma banda e da mesma dupla sertaneja. Só pedir 92.5454 11 DDD 92.5454.

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2: Direto e reto, minha rádio é massa. Bom dia, Brasil. Indo pra onde, vindo de onde, qual é a passarela, qual é o palco do momento, tá tudo liberado por aí? Então tá bom, o negócio chegando.
3: Bom dia, Trucão. Essa feira abençoada pra nós aí.
2: Todos.
3: Trucão, a balança da Band ali tá uma verdadeira ratoeira, hein?
2: Por que ratoeira?
3: É uma ratoeira e a motoristada tá caindo, hein?
2: Por quê?
3: Passei ali ontem o primeiro placar pedindo pra que tava pesando, né?
2: É.
3: Pega aquela filinha liberando ali pra entrar na balança ali.
2: Perfeito.
3: A bandeirante ali.
2: Aí entra.
3: Aí o segundo placar, quando eu cheguei embaixo do segundo placar, ela apareceu fechada. Mesmo assim, se não tiver cone, eu sempre passo por dentro da balança.
2: Eu entendi.
3: A maioria das carretas aí, pega a bandeirante aí e acelera, hein? Não entra na balança.
2: E aí toma multa.
3: Aí depois o camarada vem reclamar aí que tá tomando multa aí.
2: Entra.
3: É mais fácil, na dúvida, passar dentro da balança, que não custa
2: claro,
3: nada.
2: Claro, é claro.
3: Do que tocar direto pra depois ficar reclamando aí que tá tomando multa da balança.
2: Toda razão.
3: Invasão de balança.
2: Então tá aí.
3: É complicado, né? Entender o ser humano, né?
2: Verdade, valeu, obrigado, viu? É, olha, uma coisa que ele falou e é real, é se a balança tá lá, tá tido com fechado na primeira, e às vezes naquele momento virou ou não, se não tiver fechado os cones, ou chapéu de bruxo, o pessoal chama, se não tiver nada disso, entra. Entra depois na segunda, se mandar sair, você sai. Se não, fica por ali mesmo, já passa pela balança. Passa batido, não. Se passou batido, vai dar evasão, pode dar evasão de balança mesmo.
4: Ô, Trucão, bom dia, bom dia, bom dia, bom dia. Aqui é Nego Caju, aqui diretamente subindo
2: aí,
4: a baixada.
2: Caju?
4: Carregando aqui ó, a maleta do navio, sentido ali em São José dos Campos. Ô, Trucão, quer deixar um aviso aí, ó.
2: É.
4: Pessoal que estiver subindo Imigrantes, balanceira fechada.
2: Beleza.
4: Porém, no finalzinho da Imigrantes, subindo... Tem uma carreta da Buzin que se engatou subindo a Imigrantes.
2: Entendi.
4: Tá bom? Forte abraço, guerreiro. Pai do céu aí. Adivinho o programa de vocês aí. Tá?
2: Valeu.
4: Fala todo.
2: Valeu.
4: Céu e todos aí. Tá bom? Bom trabalho pra todos.
2: Valeu, obrigado. Então tá aí obrigado. No finalzinho, valeu. No finalzinho da Imigrante, quem tá subindo a Serra de Santos, né? Vai subir na Imigrante, no finalzinho. Tem uma carreta da Buzin, segundo o parceiro. Teve um problema, desengatou, teve algum problema lá e tá embolando no meio de campo por ali, viu? Valeu, garoto, obrigado, hein? 4:37.
5: Bom dia, Pedro Trincão, bom dia, Monange, bom dia, povo, massa. E Ronaldo, bitrenzeiro da Transvag aqui, saindo de Arujá, sentido Volkswag do Brasil, de São José dos Pinhais, hein?
2: Perfeito.
5: Levando as latarias, fazer o carro com os caboclos comprar, hein?
2: É.
5: Beleza, vamos lá.
2: Para trabalhar.
5: Os caras querem comprar carro, hein?
2: É.
5: Tá, vamos levando as latarias, beleza?
2: Lataria leva.
5: Meu Deus dos anjos aí, boa terça-feira, que Deus abençoe sempre.
2: Valeu, cara, obrigado. Uma coisa, aproveitar aqui o alô dele, é um comentário, que eu vi que agora há pouco eu falei que as empresas aqui no Brasil estão chiando, porque os chineses estão chegando, aumentando para Zedel, pedindo zerar aí o seu imposto nos veículos elétricos e híbridos. E não vão confirmando as fábricas no Brasil. E sim, CKD, galpões para montar veículos. Agora, você pega uma fábrica no Brasil, pode ser a Volvo, a Scania, tem várias empresas aqui no Brasil que montam os caminhões de carros. Eles também não fabricam naquele local muitas coisas do veículo. Eles montam. Se você pegar, a lataria vem de um lugar, o motor vem de outro, a caixa de câmbio vem de outra, o pneu vem de outro. E assim vai, né? Parte elétrica, tudo isso, tecnologia, vem de outros lugares. Então ali monta-se. Fabrica-se algumas coisas também, mas no geral monta, né? A bronca é que o chinês chegando, eles vêm fazendo aí um tipo de um... Vem tudo pronto, praticamente pronto. E aí só faz a montagem que é um robô ou outro para poder fazer uma montagem e ocupa muito menos gente no trabalho, né? Essa é a pegada. Valeu, cara. Obrigado, viu? Bora comigo, 4:39.
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0: chegou. É o tal do Colonão.
1: Ele é o Colonão com Edson, Adson e Alana. Na pegada aqui na massa, minha rádio é massa. Bom dia. Vem cá, chegando já, tem algo de movimento. Alô? Cambia.
2: Alô, Trupão. Muito Oi. Bom dia.
1: Bom dia.
2: Bom dia pro Monange. Bom dia pra Paula Toco, quando ela estiver.
1: Perfeito.
2: É o Pedro Rezende de Mandaguari, Paraná.
1: Tá bom, Pedro Rezende.
2: Janelinha por aqui.
1: Ah, não,
2: levando o pessoal pra trabalhar.
1: É isso aí.
2: Tá bom, Trucão?
1: Ots.
2: Aí depois põe Gilberto Gilmar também aí pra...
1: Tocou agorinha.
2: Vamos quebrar tudo com ele. Tá
1: toquei
2: bom?
1: Outra.
2: Feliz pra todos, motora da rodagem.
1: Valeu.
2: Motora lá da Boff Tour, do Boff. Garcia. Tá bom, Pato, todos os parceiros aí.
1: Tá certo, obrigado.
3: Bom dia, Lucão.
1: Bom dia,
3: Monange. Bom dia, galera do 3G. Eu sou o Ivanildo, moro na cidade de Parobé.
1: Parobé.
3: No Rio Grande do Sul.
1: Uhum.
3: E tamo aí nessa madrugada aí, fazendo umas cuca.
1: Cuca.
3: Esse friozinho aí.
1: É, vamos comer cuca.
3: E fazer umas cuquinhas.
1: Bom, que só
3: também. Valeu, velho.
1: Valeu, meu irmão.
3: Valeu, Trucão.
1: Valeu, obrigadão.
4: Bom dia, Trucão. Bom dia, Monange.
1: Bom dia aí.
4: Marcos Vinícius aqui de Piracicaba por cá.
1: Beleza, Marcos.
4: Fretado nos 40 janelinha.
1: Ônibus.
4: Rodovia do Açúcar que liga.
1: De
4: tudo
1: boa.
4: Libertado.
1: De boa.
4: Mandar um alô aí pra galera lá da Gold Turismo.
1: Com
4: meu compadre Jefferson. Tá lá em Ituiutaba.
1: Obrigado.
4: Puxando o pé rachado na JBS.

0: Eita!
1: Da Rádio Massa.
0: Valeu, obrigado e boa tocada a você. Agora 4h44.
2: Bom dia, Trucão. Bom dia, dia a todos da Rádio Massa.
3: Bom dia!
2: Ô, Trucão.
0: Oi.
2: Castelo Branco, KM65.
0: Opa.
2: Pessoal, vim atento aí que tem um nove eixo atravessado na pista.
0: Ih, aí.
2: Tá ocupando a metade da faixa do meio e a faixa da direita toda. Digo pros motoristas virem atento aí.
0: 65, sentido?
2: Sentido interior, Castelo Branco, sentido interior.
0: Legal, valeu. Obrigado, viu? Então você que está pela rodovia Castelo Branco, sentido interior, né? Se São Paulo vai pro interior, aí na altura do quilômetro 65, 65, 9 eixo, deu lá um problema. Ocupando aí a faixa do meio e da direita. A passagem está pela canhota, cautela no pedaço. Valeu e obrigado. Confere comigo, 4h45.
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0: Eita, no agro em movimento, ontem eu comentei aqui a respeito da produção de trigo, que acontece forte aí nos estados do Paraná, Santa Catarina e Rio Grande do Sul, né? E tem uma informação que a safra de inverno 2026 no Rio Grande do Sul deve registrar uma produção de 3 milhões e 700 mil toneladas, mais ou menos, um volume 22,15% inferior ao obtido no ciclo anterior, na safra 2025. O principal fator, segundo a nota, por conta da redução e também o recuo do próprio trigo. Então o pessoal reduziu a produção, o volume de terras onde planta trigo. Diminuiu bem, e terá menos área semeada e menor produção também, segundo a estimativa inicial divulgada pela Emater do Rio Grande do Sul. A área total destinada às principais culturas de inverno também deve encolher, segundo informações que a gente recebe da Emater, isso dentro do Rio Grande do Sul. A projeção é de 1 milhão 580 mil hectares de terra, mais ou menos, que vai ser cultivada. E nessa, uma queda, comparando com o ano passado, foi quase de 1 milhão e 670, de 10,1%, mais ou menos aí, né? Então há um registro, sim, de uma mudança por conta de diminuição de área produtiva, área com produção no Rio Grande do Sul. Isso porque o produtor agrícola, uma boa parte do produtor agrícola no Rio Grande do Sul, Santa Catarina não é diferente, Paraná também não é tão diferente, não, estão com problemas para poder fazer compras, insumos em geral. Está meio devagar, porque a grana está curta, a dívida está alta e não está conseguindo recuperação. E ainda tem o fantasma do El Niño, que você está muito, muito preocupado com o El Niño esse ano, que pode detonar a lavoura, como aconteceu em 2023. Então há uma preocupação. O trigo, então, teremos novamente uma produção menor e vamos depender para o ano que vem de mais produção exterior, principalmente da Argentina, né? 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
0: Direto e reto, minha rádio é massa. Tudo bem, tudo em ordem? Esgotamento da cota chinesa se aproxima, segundo informações aqui do canal Rural, trazendo impactos no mercado de carne no Brasil. A carne bovina, né, que é se aproximando a uma cota para vender para a China, e essa cota, segundo informações da matéria, está se esgotando, e aí, sei lá, se haverá uma parada aí por um período, né? Isso é outro probleminha de grana que entra no mercado. Ricardo chegou, bora ver aqui.
6: Bom dia, Trucão, bom dia.
0: Bom dia.
6: César França, Trucão, motorista de ônibus.
0: Bom, César.
6: Ô, rapaz, acompanhei você semana no... A reportagem lá no Pernambuco, lá.
0: Ai.
6: Maravilha, ajudou a matar a saudade do meu estado.
0: Opa.
6: Hoje eu moro aqui no Paraná.
0: Que lugar?
6: Sempre que a gente escuta alguma coisa ou vê alguma coisa de lá...
0: Sempre mata saudade.
6: Chama atenção, é gostoso.
0: Um
6: abraço.
0: Fica assim.
6: Fica na paz.
0: Valeu, obrigado você também, valeu, grande. Mais um.
7: Bom dia, Pedro Trucão.
0: Bom dia.
7: Bom dia.
0: Monange, é isso?
7: Bom dia, Paula Coco. Bom dia, Pedro Trucão.
0: Aqui
7: é o mototáxi.
0: Bom dia.
7: Visão de Porto Velho. Sou ouvinte da massa.
0: E
7: adoro
0: aí
7: o programa Pé na Estrada. Então,
0: valeu.
7: Esse

0: programa é feito por caminhoneiro, mas eu sou mototáxi, Porto Velho, Rondônia, e sempre eu assisto. Se você puder mandar uma música para os mototáxis de todo o Brasil,
1: opa,
0: com Frank Aguiar, a música é o Mototáxi.
1: Mototáxi Frank Aguiar.
0: E aí eu sou muito grato.
1: Valeu.
0: Ah, ouvi a massa aqui. O meu rádio é só a massa.
1: Que certo? Bom.
0: Então eu adoro esse programa do caminhoneiro. É feito pelo caminhoneiro, mas a gente também é ouvinte, né?
1: Claro.
0: Mas um abraço. Beleza, obrigado.
1: Mas, ó, na verdade, ali, vale pra todo mundo, porque é todo mundo que transporta. O programa Pé na Estrada, ele tem o nome Pé na Estrada, justamente por isso, que a gente fala com quem transporta passageiros ou cargas, independentemente do modal. Se é caminhão, se é carro, se é táxi, se é picape, se é ônibus, se é barco, se é navio, enfim, tudo. Tá legal? Obrigado, ele tá ouvindo a gente ali nas bandas de Porto Velho. E no Porto Velho, quem tá por aí em Porto Velho, quero mandar aqui um abração bem apertado, agradecer o carinho da audiência. Tem uma galera grande que nos acompanha lá pela massa nas emissões, acompanha a rede em Porto Velho. Porto Velho, para quem não tem, você que vai para lá, é 95,1. Bora, Monange!
2: Bom dia, Tucão.
1: Bom dia.
2: Bom dia, Rádio Massa. É a Galega de Tubarão. Menina. Chegando já no Blumenau.
1: É.
2: Bora acelerar.
1: Bora, menina. Bora tocar. E obrigado pela beira aí, pela 101. Agora, 4,51. Pegada é boa, pegada é boa. Pa, pa, pa, pa, pa, pa. Eita, a pegada é boa, hein? Bora comigo.

0: Caio de Pardinho. Gostou? Toca pra cá, vai pedindo que a gente vai programa e a gente toca. Tem recado chegando pra nós, bora ouvir aqui, direto e reto.
1: Bom dia, Massa FM. Bom dia, Pedro Trucão. Yeah. Bom dia, galera aí da Massa FM, que é o Isaac de Maringá.
0: E aí, Isaac?
1: Agora com a van aqui, sentido de Maringá, Floraí.
0: Floraí.
1: Fazer um trajetinho aqui, Floraí, Floresta.
0: Boa.
1: Escutando a Massa, viu, Pedro Trucão?
0: Direto e reto.
1: Um abraço a todos os paranaenses aí.
0: Valeu, meu irmão.
1: Um abraço a todo mundo aí. Valeu, Pedro Trucão.
0: Obrigadão.
1: Falou pra nós aí, bom dia.
0: Tô lá em Maringá, daqui a pouco eu tô saindo pra Maringá. Daqui a pouquinho eu saio daqui, dá uma passada na produtora, pegar cinegrafista. Bora pegar o Asa Dura, né? E depois bora pra Maringá. Dali, pegamos em um outro veículo até Campo Mourão. Bater um papo com a turma lá na Jana de Campo Mourão, especialmente com a turma da Coamo. Saímos por ali, né? Se você vai pra casa de Maringá, lembrando que Maringá tem massa. É a 92,3. Lá em Campo Mourão também tem massa. É a 99,9. Boa tocada, obrigado pela beira. Agora, um pé lá e outro cá.
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3: Painel do Bitelo marcando 4h56.

0: Aí, né? Hoje, dia do labrador. Você que tá aí nessa tocada, pode como labrador. Eles que fazem parte desse nosso dia a dia também, né? Eita, você é labrador? Você é labrador? Tá na tocada ouvindo a massa? Obrigadão pelo carinho, tocar pra cá. O WhatsApp está aberto. 92.5454. 92.5454. 11 DDD.
1: Cadê o Plutão? Bom dia, tudo
0: bom
1: bem?
0: Bom dia, tudo
1: bem. Um café junto com um pão de serrote aí pra gente. Um balão de mar saindo aqui da região do Jardim Anjo. Ah. Vindo carregar na Penha pra fazer uma entrega em Arara.
0: Perfeito.
1: Boa tocada. Oi. É, não sei se você lembra, um tempo atrás aí a turma falou que iam fazer uma saída aqui em Tapirica, no Crispim, uma saída do Rodoanel, não sei se você se recorda disso.
0: Oi, falei bastante. E vai ter.
1: Eu passo aqui direto, Trocado. Nem sinal, viu?
0: Ainda não.
1: Sinal de nada.
0: Entendi. Mas vou dizer uma coisa, não rolou mesmo ainda não, por quê? Porque quem vai fazer isso vai ser a nova concessionária que vai tocar aí. Agora no mês de julho, haverá um novo leilão da rodovia Regis Bittencourt, para uma nova concessionária assumir. A Arteris vai sair e vai entrar uma outra que ninguém sabe quem é. Nessa pegada da nova concessionária é que vem a contemplação de um novo acesso ao anel viário para tirar essa movimentação todinha aí no Embu das Artes. Legal? Obrigado, grande, Bracião. Agora 4h58.
2: Bom dia, Trucão. Aqui é o Edson. Ô, Trucão.
0: Oi.

0: Sim, o Vila Mazza ali em Piracicaba, ele mora lá. Bom demais. 6:05, bom dia.
1: Fala, Trucão, muito bom dia. Robson de Barra Velha, Santa Catarina, sobrevoando aqui a rodovia dos Bandeirantes em busca do Nova Odessa.
0: Vai que
1: final
0: vai.
1: Do contrato, Ozi.
0: Ozi, garoto, brigadão pela vela.
2: Bom dia,
1: um abraço aí.
0: Opa.
1: Pauzeiro aí, um café e um pão com serrote pra nós aí.
0: Tudo na mão, cara.
1: Toca Rick Renner, saudade pesada.
0: É boa, é boa. Valeu, obrigado.
2: Bom dia, bom dia.
0: Bom dia.
2: Pedro, bom dia. Paula. Monaz,
3: bom dia!
2: Vinícius, bom dia, meu lindinho. Deus abençoe. Quer real deputado por aqui,
0: Deus
2: Pedro?
0: Abão. Oi.
2: Contado aqui direcionado. Ali em Baú,
0: em
2: Barueri.
0: Ah.
2: Uma volta na praça.
0: Ah, é passinho.
2: E...
0: vai.
2: Um bom dia abençoado a todos aí.
0: Valeu, brigadão e bom dia pra você também. 5 horas. E... olha o catuaba aí, ó, com amendoim. Caminhoneiro amigo, bora que bora.

0: Tá pegada boa, coisa gostou? Catuaba com amendoim.
1: Já tomou catuaba com amendoim?
0: É bom, é forte. É, diz que é bom pra levantar morto. Tá lindo. Bom dia, Trucão. Aqui é o Arlan. E aí, Arlan Pedro, você tá bom? Tô ligadinho na massa. Bom dia a todos. Parabéns aí pra todos nós, né? Trabalhadores rurais. Tem um homem do campo, o homem da cidade não janta. Valeu, um abraço aí pra você, Trucão, toda a galera e pra todo mundo. Quem mandou recado, meu parceiro aí, Anchieta é massa. Tá aí na pegada do tirar o leite lá na ordenha. Valeu, Arlan, obrigado a você e todo mundo que nos acompanha pela nossa massa em Anchieta e região. Um abraço! Confere massa comigo, meu loja marcando, sumiu, desapareceu. 4, 5 e 4 agora. No pé.

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1: Direto, bora pro trecho?
2: Bora comigo.
3: Tô no trecho. Fala do parceiro, como é que você chama?
1: Daniel.
3: Daniel disse que ele me acompanha desde quando eu era criança. Quantos anos você tinha?
1: Eu tinha meus 12 anos, né?
3: Virou e gostou de caminhão.
1: Sim, de caminhão.
3: Tô aqui em São Luís do Maranhão, aqui no Parque do Posto Vale. Você mexe com o que hoje?
1: Eu trabalho com representação de venda de consórcio.
3: Consórcio.
1: De caminhão e ônibus.
3: Qual que é o consórcio de vocês lá?
1: Da Magi, consórcio Magi.
3: Agora uma coisa, aqui nessa região, tem muito caminhoneiro que procura isso?
1: Consórcio? Sim, procura. Autônomo muitas também? Empresas. Sempre a gente tá com propostas para venda, sempre que é uma, porque justamente em função justamente da questão da alta da Selic e a forma mais atrativa é o consórcio.
3: Tem muita gente partindo para isso.
1: Com certeza.
3: Quem tem um dinheirinho sobrando, aplica nisso.
1: Com certeza. É uma aplicação de investimento.
3: Eu imagino que o caminhoneiro autônomo não tocava nisso, não.
1: Sim.
3: Também tem?
1: Tem, tem.
3: Então tá bom. Você manda um abraço para quem aqui?
1: Vou mandar um abraço pro meu amigo Mário Rosendo, que ele é o representante regional que atende toda a equipe Nordeste. Perfeito. É o Mário Rosendo, que ele é o meu gestor regional.
3: Tá certo. Obrigado e boa tocada pra você, viu?
1: Isso.
3: E obrigado por acompanhar a gente, tá legal?
1: Com certeza.
3: Opa, valeu.
1: Valeu, meu irmão.
3: Valeu.
4: Nos acompanha lá pelas bandas de Maranhão, lá em São Luís do Maranhão. Valeu, hein? Circuito e Monange, bom dia a vocês. Um abraço aqui do Raimundão de Itanhaém, litoral sul de São Paulo, sempre ligado na massa. Bom dia!
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4: Opa, e é direto e reto, hein? Agora há pouco em Taubaté me perguntar, Trucão, quando é que você vem pra Taubaté? Olha, gente, no sábado, agora dia 27, vou a Taubaté. Taubaté aqui no Vale do Rio, no Vale do Paraíba, né? Ali próximo à cidade de Pindamonhangaba, Aparecida, por ali. A partir das 8 horas da manhã já estaremos por lá. E ali então até porque vai ter lá, na verdade, um café para a galera, para comemorar e bememorar os 19 anos da distribuidora Pai Multipeças, que eu não conheço, vou conhecer também. Então convido você, se você puder, passar por lá para tomar café com a gente, legal? Bater um papo, trocar umas ideias e assim vai. É um encontro que vai acontecer ali em Taubaté, no bairro Monte Belo. Conhece o bairro Monte Belo em Taubaté? Na Avenida Doutor Félix Guizardi Filho, no 551. Estaremos juntos ali para comemorar junto com a Móvel e o pessoal da distribuidora Pai Multimarcas. Legal? Convite feito. Sábado.
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0: esse boi é meu, viu? Essa pegada é boa das Galvão, né? Que legal, você gosta dela? Pede inteirinha, viu? Pede quem toca pra você também. O WhatsApp tá comendo solto por aqui, bora ouvir, mas não chegou.
1: Bom dia, Pedro Trucão.
0: Bom dia.
1: Aqui quem fala é o Cowboy Leiteiro.
0: Leiteiro.
1: Tô aqui só no puxa do prêmio da Mimosa. Direto de Dourados, MS.
0: Oba!
1: Beleza?
0: Beleza.
1: Se puder, toca uma música pra nós, o Zezé de Camargo, Luciano. É.
0: Beleza.
1: Irmão da Lua.
0: Bom também.
1: Amigo das Estrelas.
0: Bom também.
1: Tá ok, meu amigo?
0: Alô.
1: Um abraço, tudo de bom.
0: Tô aqui
1: na Bolé do Bruno.
0: Alô, Renato, tá no puxa do leite lá em Dourados, ouvindo a nossa massa Dourados. Sem mais recado, chegando aqui de rapidez.
2: Bom dia, Trucão, bom dia. Aqui é o Ricardo aqui da... de Baixo Pé, aqui,
0: oi, cara.
2: Minas
0: tá
2: Gerais.
0: Bom. Tá bom, Ricardo.
2: Vou pegar a garupa do meu amigo aí, que é o Ricardo, motoboy também de Baixo Pé.
0: Entendi.
2: Manda um alô pra gente aqui em Baixo Pé, que estão todos ouvindo aí, hein? Bom dia, Bonange. Bom dia, bom dia pra todo mundo aí.
3: Bom dia!
0: Valeu, fala em Baixo Pé. Vai acontecer no mês que vem lá em Baixo Pé, o 39º, né, encontro dos caminhoneiros de Baixo Pé. São mineiro. Esse encontro acontece nos dias 25 e 26 de julho. Tá me convidado pra ir dar um pular, mas infelizmente essa data...

Já tá aqui, a gente anda pra Dedéu, não vou ter tempo de dar um pulinho aí. Mas já fica o convite pra turma, 39º encontro dos caminhoneiros de Guaxupé, que vai acontecer no dia 25 e 26 de julho em Guaxupé. Carreira e cabataz, um poporri. Bora ali então. Confere mais de pé na estrada. Galo cantou, 5 e 10.

0: 13, agora 5:13. E o Jacques Wagner, senador baiano, né? Que foi pego com a boca na botija lá. É, mais um, né? Porque tem um monte, né? Problema de ela do banco Master, o caso Master. E ele tá pedindo ao Supremo Tribunal Federal que anule a operação de que a Polícia rolou, que a Polícia Federal fez contra ele. Então, assim, legal, né? Anula aí, por favor, vai. Então, olha aqui. É engraçado, né? Ó, se bobear, ainda pode conseguir, porque os caras são os que a gente chama de isso aí grosso. E aí, cara, esses caras fazem muita coisa que não deveriam. Tem todo o poder na mão. Mas eu acho que vai dançar, sim. Bora que bora, 5:13.
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0: E aí você, como é que tá? Você é considerado a economia brasileira? Você é um pessimista ou é um otimista? Trucão, o que é uma coisa e o que é outra? O pessimista é aquele que acha que nunca vai dar certo. O otimista é aquele que vai estar tudo certo. Você é otimista ou é pessimista quando se trata da economia do Brasil? Atualmente, claro. Você no ano 2026, né? Fica à vontade para comentar também, viu? Mas o cara chegou por aqui, bora ouvir.
2: Bom dia, Pedro Trucão.
0: Ué?
2: Bom dia, Solange.
3: Bom dia!
2: Uma ótima terça-feira para nós. Estamos falando daqui de Santa Catarina.
0: Boa.
2: Cidade de Brusque.
0: Boa.
2: Da Rádio Massa.
0: Boa.
2: E levando a galera pro trabalho, na rodada.

0: aplicativo.
1: Valeu, trabalhar.
0: Valeu, Trucão.
1: Valeu. Ali na mão. Ouvindo a nossa 103,3 Linhares. Quem direto ia estar ligado com a gente é o Trevisan, grande Matheus. Bom dia a você, tá? 15 graus lá, tá frio, tá dizendo. Tem mais um recado que chegou. Bom dia, Trucão. Aqui é o Zé Alves da Alves Transportes. Aqui, sobrevoando a BR-101, no litoral catarinense. Carrada aí perfeita, Trucão. O Papa do Japa. É legal, né? De Araranguá, Santa Catarina. E o que liga é Santarém. Vai longe, hein, no Pará. Boa tocada pra você.
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1: Opa, confere comigo, 5:17 agora.

0: você me acompanha pelo Mato Grosso. Olha em Mato Grosso, arrumo, né? Arrumo logística. Tá aí colocando alguns quilômetros da nova ferrovia já, né? É, foi inaugurada, já tá em pleno movimento. Só alguns quilômetros, são 162 quilômetros de ferrovia de Mato Grosso, que foi praticamente inaugurada, né? Esses dias agora. É, são 162, isso mesmo. De trilhos, né? Que vão aí ligar Mato Grosso até o Porto de Santos. Aos pouquinhos vai ligando uma coisa a outra. Primeira pegada aí dessa tocada da Rumo Logística é ligar ali a região de Rondonópolis, que ela tem um terminal, na ferrovia, entrar ali para Primavera do Leste. Primavera vai ser ali em Campo Verde. Campo Verde vai rodar até para as bandas lá de Nova Mutum. Esse é um trecho que vai até lá em cima, na região do norte do Mato Grosso. Dali, descendo Rondonópolis, a ideia é fazer com que ele, essa ferrovia, junte com outras, e nessa juntar com outras, vai acabar chegando ao Porto de Santos. Então tem um investimento forte, segundo a própria Rumo, ultrapassa 5 bilhões, né? Para conectar o terminal ferroviário de Rondonópolis ao novo terminal da BR-070. Então, deixa eu ver aqui, né? Você tá por aí ouvindo a gente do Mato Grosso? Como é que tá? Você também faz um trabalho rodoferrovia e envolvendo já esse trecho da ferrovia? Se puder contar para nós, o WhatsApp tá aberto. 11-DDD-92-5454.
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0: Ô, Patrucão, manda um abraço aí pra turma da Paz e Parisotto. Aí, pessoal que tá no puxa da cerveja por cá, né? Aí, obrigado a vocês todos aí, viu? Valeu o carinho da audiência.
2: Ricardo fala, chegando. Patrucão. Oh. Bom dia, Molange, bom dia. Bom dia. Vamos que vamos nessa mesma pegada da Massa FM, eu por aqui, o locutor J.G. Silva. Ô, Trucão. Oi. Essa música me fez lembrar aí. Ah. Do Fusquinha. Ah. Fazendo sucesso aí no Zan,
0: Fusquinha.
2: Muito tempo atrás, né? Quando o camarada chegava no Fusquinha em qualquer lugar e saía fedendo gasolina, as mulheradas caíam batendo em cima dele. Eu por cá, hein? Aqui do estado do Espírito Santo, J.G. Silva.
0: Valeu, Jota. Abração pra você.
3: Bom dia, Trucão. Bom dia, Bolange. Ô, Trucão, que é do Nenel, viu? Puxador do granito aqui.
0: Bom, Espírito Santo. Valeu.
3: Beleza.
0: Ótimo.
3: Aqui, eu sou muito otimista.

0: otimista, mas com esse governo aí, eu tô sendo pessimista.
1: Não, pra economia.
0: Se trocar o governo, a gente volta a ser otimista de novo.
1: É economia?
0: Agora com isso aí, vai ser sempre pessimista, viu?
1: Entendi.
0: Esse governo não tem futuro, não.
1: Entendi, um entendi, entendi. Valeu, dois.
0: A puxada do granito mesmo aqui tá fraco.
1: Caiu?
0: Fraco.
1: Entendi, entendi. Valeu.
0: Cara, esse desgoverno aí. Um abraço.
1: Caiu. Valeu, obrigado. Bora que bora. Bom dia, Trucão. Bom dia, Monange. Estamos aqui metendo pressão na Randon, em Caxias do Sul. Você tá trabalhando lá ouvindo a gente, né? Pessoal aí da Randon, que eu já tive o prazer de gravar várias vezes aí na Randon e várias empresas do grupo aí em Caxias do Sul. Aí ligadinho com a gente pela nossa massa. E lista, Trucão, tá frio aqui, viu? Gelado aqui só. Não deu pra entender quantos graus tem, mas tá bem frio por lá. Quem mandou o recado foi o Guilherme Fortes, ligadinho na massa.
2: Bom dia, Trucão. Bom dia. Diz uma coisa, eu tenho uma curiosidade.
1: Diga.
2: O que que significa um pão com serrote?
1: Pão com serrote.
2: Rádio Márcio,
1: não é pão com serrote, é pão de serrote. O que que é pão de serrote? Olha, é o seguinte, deixa eu contar pra você rapidinho aqui. Um tempo atrás, a gente brincava de tomar café no programa já, fazia muito tempo, na Rádio Globo ainda. E aí um dia uma senhora perguntou pra mim, mas vocês não comem nada pra acompanhar o café de vocês na dica? E era um programa da tarde, né? Aí o operador, na época, o que ele tinha de assim, ô, Valtinho, Pica-Pau, que é amigo do Monange. Era, né? Já nos deixou. Ele colocou, falei, Valtinho, não tem nada pra comer aí? Primeira coisa que ele achou de ruídos foi alguém serrando um caibro. E aí, ele serrou e falou, pô, Valtinho, que sacanagem. Tem que acabar com os dentes do nosso ouvinte aí com esse troço duro, isso é um pão de serrote. E aí, não, nem falei pão de serrote, eu só falei, pô, esse caibro é um serrote. Tá bom. Dois dias depois, a pessoa liga outra vez. Olha, eu também quero um cafezinho, mas eu quero com esse pão de serrote que vocês serviram aí. E aí, cara, pegou o pão de serrote na brincadeira e assim vai. E até levaram pra nós um dia lá. Um pãozinho mesmo, com formato de serrote pra nós. Acredita? É. Mais um você, manda pra mim aqui fazer um concurso. Bora que bora, pedido massa. Eita, nós, quando pede a gente toca. Manda bonita, manda bonita. Milionários é rico. Vontade dividida. Agora...

0: Vontade dividida, pegada forte, o Milionário Zé Rico aqui na massa, minha rádio é massa e o que liga é o pé na estrada. 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
0: Ba-ba-dum, ba-ba-dum, ba-dum, ba-dum, ba-ba-dum. Já tocou pra nós? Já mandou a roquete? Abrão, a de coleta? Ó, o WhatsApp tá aberto, viu? 11DDD 92.5454. Oi, Léo, braço, lotou. Você tá bom? Bom também. Procurador por cá ligado contigo. Ele perguntou se o caminhoneiro PX e o ajudante PX, é verdade que o ajudante ganha mais que o caminhoneiro? Não. Aí ele já viu no TikTok. Ah, a pessoa inventa. Aí hoje em dia, que o pessoal cria, meu, eu vi discurso já, umas coisas malucas. O pessoal inventa cada coisa, produz cada coisa que não é fácil, viu? É tudo mentira. Tá? Então, cuidado com o que você vê no TikTok, no Instagram. Tem muita coisa que é criada até pela própria inteligência artificial e engana muita gente. Alerta pra você, pesquisa, motorista ganha bem, auxiliar também ganha bem, mas motorista, claro, é muito mais que auxiliar. Adriana tá ligadinha com a gente pelo interior de São Paulo. Adriana, um beijo. Pediu a música Piquitita. Vou ficar devendo hoje pra você, viu? Rapidinho, mano, já temos recado aqui, vem comigo.
3: Tucão, bom dia, Tucão.
0: Bom dia.
3: Cara, aí, capital da fumaça.
0: E aí?
3: Ô, Tucão, me diga uma coisa aí, Tucão.
0: Eu poder?
3: Tava com a transportadora lá, aí. É região de Presidente Prudente aí, Londrina e Maringá ali.
0: Tá.
3: Rapaz, mas tá difícil mão de obra, viu, pra trabalhar.
0: Tá de garote?
3: Mão de obra de motorista, tá difícil mesmo. Tá, o negócio tá escasso.
0: E tá muito rapaz, devagar. Olha aí, outra coisa, viu? Só vou colocar pra você uma coisa, que tá difícil e vai ficar pior ainda, porque a gente não vê uma pegada forte por parte de empresas pra poder minimizar a situação. Eu vejo que o pessoal não tá preocupado em reter e muito menos em contratar gente nova, porque tem que pagar bem. Isso não rola.
4: Bom dia,

0: Trucão, bom dia, Monange. Ô, Trucão. A Laudina Renan por cá, aqui no Campo Grande, possível.
1: Campo Grande de Mato Grosso.
0: Pegando aqui sentido tal do Três Lagoas.
1: Aí que vai.
0: Manda um alôzão aí pra galera aí no Puxa do Suco do Pica-Pau, né? Que é um mercado que expandiu muito. Peça lá Três Lagoas, Riba do Rio Pardo. E não sei se agora, Trucão.
1: É.
0: A maior fábrica de celulose do mundo, hein?
1: Verdade.
0: A Laudina Renan por cá na 262, possível. Ligadinho aqui na Massa FM Campo Grande.
1: Valeu. Minha rádio é massa, obrigado aí em Campo Grande também. Alô?
2: Três, eu tô ligado com você, hein? Desde do interior de Tapsirica, Minas, que eu programa, você acompanha seu programa há muito tempo, gosto da sua programação. Adoro ver, eu levanto cedo e ligo na rádio massa.
1: Bom demais, obrigado, viu?
2: 93.3, eu tô ligado com você.
1: Direto e reto, valeu, obrigado. Esse recado que mandou pra nós mesmo um pouquinho difícil, mas deu pra pegar, foi o Arlindo, mineiro de da região de BH. Bom dia pra você. Olha o genigeno aí, ó. Tocaram e pediram. Você tocou e pediu aí, vem. Chorei, chorei. Embora lá, 5h31.

0: dele, dançando, chorei, chorei, confere mais separação, agora 5h34.
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0: E aí, bora pegar a dica de carga de hoje? Bora aqui comigo, gente. Vamos para Dourados, Mato Grosso do Sul. Você que me ouve em Dourados ou vai para Dourados, atenção. A Fribom Transportes lá de Dourados tem muita carga para cargueiro grande, 7 eixos, 9 eixos e assim vai. Então tem carga saindo de Sete Quedas ali no Mato Grosso do Sul para Maringá, no Paraná. Tem carga também de Aral Moreira, Mato Grosso do Sul, para Maringá, também no Paraná. Carga de Aral Moreira para São Francisco, São Francisco, Santa Catarina. E tem carga de Vila Marques, Mato Grosso do Sul,

0: para Maringá, no Paraná. Eles vão falar com Denner. 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Mas o recado vem de Paranaguá, Paraná. Quem mandou o recado foi o Marcelo da Rodomax. Trocão, temos muita carga por aqui para cargueiro Rodocaçamba, na puxada de Paranaguá para Rio Verde, Goiás. Então é uma pegada forte, vai e volta. Quem estiver interessado, ligar pra gente aqui. Marcelo, 41 DDD, fica em Paranaguá. 99927-1412. 99927-1412. DDD 41, falar com o Marcelo, lá da Rodomax, em Paranaguá. Bora! A minha
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0: Opa, compadre Márcio de pé na estrada, 5 horas e 37 agora.
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0: Eita, esse é Caju Castanha, uma tocada legal, viu? Aí, né? E é 24 amanhã, amanhã é dia de São João. Então deixa chegar, porque tem soltar balão, tem brincadeira, tem de tudo, né? Tem de tudo. Você gosta de uma festa junina? Quem não gosta? Eu também gosto pra caramba, viu? Papai de Mostra de Pena Entrada, agora 5 horas e 39. Recado chegando de monte. Festa São João rolando aí? Você vai fazer parte de uma festa de São João também ou já fez? Faz a mãe de uma, vai. Aumenta aí, vamos lá. Aumenta aí, vamos lá. Aê, São João! Legal, Costa. Eita, pegada boa como sempre, hein? Bora que bora, tem catigando aqui o Monange. Bora ouvir.
1: Bom dia, Trocão.
0: Bom dia.
1: Sou o Adilson aqui, motorista da Garbuio.
0: Garbuio.
1: Trabalho aqui na Avenida do Estado, na base da Ipiranga.
0: Beleza.
1: Manda um abraço aí pra todo motorista da Garbuio aí.
0: Valeu. Abração pra você também, beleza,
1: bom
0: ótimo.
1: Bom dia pra você e pro Monange.
0: Pronto. Bom dia, Trocão. Bom dia, Monange. Aqui é o Zé Wilson. Tá aí passando agora por Vilhena, Rondônia, indo pro QTH de Sucetém pra casa. Eu e a Cristal, mandem um alô pra nós. Valeu, brigadão. Boa chegada para os dois aí, tem mais chegando.
2: Bom dia, Trucão. Yeah. Bom dia, pessoal. Aqui é o Bruxo.
0: Bruxo.
2: Indo agora ali pra pegada do lixo aqui dentro da cidade de São Paulo.
0: E aí, Bruxo?
2: Fazendo o transbordo aí.

0: dos resíduos da estação de transbordo pro aterro sanitário.
1: Opa, opa!
0: Bora que bora aí. Trucão. Falta mão de obra porque falta salário, realmente.
1: E falta.
0: As empresas preferem investir aí em tecnologias para sufocar o motorista, mas não investe no salário.
1: E aí que tá. Cara. Aí que tá, meu. Direto e reto, bora comigo. Bora comigo, tá chegando mal aí? Vamos dar um recado rapidinho aqui. Mais um vem comigo.
2: Valeu, obrigado, André.
3: Bom dia, Trucão. Bom dia, Monange. Ô, Trucão, Leodino Renan Pacana, 262, sentido tal do Três Lagoas MS positivo,
1: vai
3: aqui
1: lá,
3: na capital
1: vai.
3: Morena, Campo Grande.
1: Vai lá.
3: Ô, Trucão, mandou lozão aí pra galera aí em peso aí no puxa do suco do pica-pau, esse mercado que expandiu muito aí.
1: Agora
3: com essa nova fábrica lá, Inocência. E mandou lozão aí pra galera da Ludwig aí, botando pressão aí.
1: Pronto.
3: O Roberto ligadinho aí, o
1: Pronto.
3: Grande Cristian Gato Seco, Denival Viana
1: também,
3: positivo. Essa
1: também.
3: Galera aí que tá no Brasilzão aí, beleza, Trucão?
1: Valeu, irmão. Aqui uma localização do posto Pinalzinho. Já tá por lá agora. Bora, Monange! Liga de boa! É o grupo Portal Gaúcho! Mirim Grota! Já, 5h41.
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grande, é massa. O pessoal tem comentado bastante aí a respeito, né, dos veículos chineses aqui no Brasil. Tanto é que esse final de semana, você viu que a BID entregou mais de 250 veículos, ônibus, né, para a prefeitura de São Paulo. Já tem mais de 500 aí andando, né, da BID. E tem várias outras empresas.

0: também com os veículos elétricos aqui no Brasil. Uma das empresas também tem veículo elétrico e infelizmente não consegue brigar no mercado é a Marco Polo. A Marco Polo é fábrica brasileira aqui, né? É fabricado aqui no Brasil e para brigar com os preços que chegam dos veículos que vêm da China é complicado. Não é à toa que a Anfávia está numa luta constante para poder, olha, cuida dos impostos dos veículos que vêm de fora e cuida dos impostos que cobram aqui. Isso tá pegando sim. Ô, Patrucão, Juliano por cá, tô indo pra Ituporanga, acho que é isso, é Santa Catarina. Mandar um abraço aí pra turma da toalha seca. Olha, não, acho que você imagina que é uma toalha seca, ô camarada. O cara não toma banho? Será que é isso que é o cara que não toma banho, ele ou ela? Mais ele do que ela, né? Quase certeza, né? Também mandou aqui um alô pra nós, mandou aqui um abraço pro meu amigo Oscar, que tá ligadinho com a Arena Massa, ouvindo a massa lá em Chão Mineiro, sul de Minas. Valeu, grande, obrigado.
1: Bom dia, Trucão.
0: Oi.
1: Valcir aí, ligadinho. Estamos cortando o trecho de Guarapuava, Chapecó.
0: Tá frio, hein, meu?
1: Bastante serração em Guarapuava, Trucão.
0: Olha.
1: Manda um cafezinho pra nós ficar meio esperto, hein? Beleza?
0: Beleza,
1: um bom dia.
0: Você também. Neblina junto em Guarapuava, hein?
2: Bom dia, Trucão. Bom dia, Monange. Que é o Wagner aqui. Ô, Trucão. É de Campo Grande. Já mudei aqui pra Itajaí. Começar uma nova fase aqui.
0: É mesmo?
2: Trabalhando aqui na... na pra Frente Brasil.
0: Pra Frente Brasil.
2: Puxando um vibra aqui. Combustível. Ok, Trucão?
0: Valeu.
2: Ô, Trucão. Rapaz, o trânsito aqui é diferenciado, né?
0: Por quê?
2: Tá já ali, o negócio para, hein?
0: Para.
2: Ok, Trucão? Vê um café pra nós aí. Um pãozinho que você rote aí. Um abraço.
0: Com Deus. Vai pra mãe na hora. Mais um recado chegou aqui, bora ouvir.
3: Bom dia, Trucão. Bom dia toda a equipe aí. Do pé na estrada.
0: Quem
3: fala é o Paulo, que é de Malandrinho. Lá do Acre, aqui Natal do Santa Catarina.
0: Aí que vai.
3: Motorista da Coca-Cola.
0: Puxa,
3: toca pra nós aí, Regis do Poçante, Trucão.
0: Valeu.
3: Tchau, obrigado.
0: O que é devendo? Devendo hoje, tá?
4: Olá, Pedro, bom dia, Monange.
0: E aí?
4: Só o ouro, estamos aqui na tocada do... Puxa da Areia.
0: Areia.
4: Pela Inocência ali na fábrica da Aral.
0: Ah, vai na nova celulose,
4: ô, Pedro,
0: na
4: só um ressalte aí, uma dica aí, ó, pessoal da... Do puxa da madeira aqui, da celulose, dá um espaço maior entre um veículo e outro aí, ó, porque são compridos.
0: É verdade. E tem um monte.
4: E a gente, às vezes, precisa de fazer uma ultrapassagem aí, acaba não conseguindo devido aos comboios que eles andam aí. Quem sabe aí a Arauca aí, o pessoal da Arauca, da Suzano, da Eldorado aí, possa dar uma instrução melhores aí, porque todo mundo precisa trabalhar, né?
0: Mas e aí, você não vem na tocada junto com a turma? Ou quer andar mais rápido? É, sei lá, mas de qualquer maneira tá o recado dado aqui. 5h48 agora.
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2: Trocão, tô aqui em Serra, Espírito Santo, ouvindo a massa. Dá um alôzinho pra mim, Romildo Alves. É, Romildo! Eita, bom dia pra você, viu? Mandou uma foto de um navio lá no porto, lá em Vitória, eu acho, né? Deve ser por ali. Obrigadão, grande abração. Trocão, bom dia. Só falou bom dia ao Paulo Isidoro, que nos acompanha lá em Rondônia. Muita gente mandando alô de volta, não dá tempo, né? Bom dia, Trucão. Miguel por cá, uma pergunta. Por que não tem banheiros ou unidades do sal na rodovia Castelo e Bandeirantes? É, rodovia tem. Tem sal. E não tem banheiro lá? Essa eu não sabia, não. Beleza, vou procurar saber. Bora que bora! Quem pediu o Márcio é o Felipe com a participação de Gustavo Lima. Aí vem, 5h51.

0: seu lanchinho na madrugada, é nervoso o negócio, hein? Bom, tá aí a pegada, você que tocou e pediu. Na reta final tem um recadinho que vem além de Além Fronteira. Bora ver.
1: Bom dia, Pedro Trucão, Jean por cá, falando aqui diretamente de Paris.
0: Paris.
1: Tamo aqui, hein? A obra.
0: Obra aí,
1: só Paris. No Enche, ó.
0: Enche.
2: Perfuração de linha de metrô, Trucão.
0: Paris. Ah, entendi.
2: Maquinário bruto, hein?
0: E aí? Yes.
2: Aí tamo aqui, ó. Carregando o resíduo da escavação.
0: Ah, e vai pra onde?
2: Levar na margem do Rio Sena, descarregar dentro da balsa.
0: Ah, entendi.
2: Beleza, Trucão?
0: Beleza.
2: Forte abraço aí, manda um cafezão, um pão com o Zé Rote pra nós. Valeu, tenha um bom dia.
0: Bom dia, boa noite. Aí, brasileiro, trabalha com cargueiro puxando resíduo lá do Rio Sena, Paris. Vai botar todo o resíduo lá dentro de uma balsa e a balsa vai levar pra algum lugar o resto lá da buracaiada. Ei, vambora, né? Acabou o programa, que peninha. Gente, um abraço, Tadeiro, obrigado pela vida. Amanhã, Paulo Autoco vai estar por aqui, porque daqui a pouco eu vou sair pra Maringá e lá pra Campo Mourão. E amanhã eu estarei em Campo Mourão também. Abraço, Tadeiro, obrigado pela vida e até amanhã. Bora, boa noite! Chegando agora, microfone aberto das emissoras, Companhia Rede. Tchau, tchau!
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7: Bom dia, estamos juntos aqui no microfone aberto desta terça-feira.

0: 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Mas frio no início do inverno gaúcho. Temperatura aqui na Grande Porto Alegre, na média em 7 graus. E faz um vento forte nesse momento aqui na Carlos Gomes, no prédio aqui ao lado, aqui ao lado do prédio aqui da Massa FM, né? Na rua, né? Aqui dentro tá tranquilo, graças a Deus, né? E na Serra Gaúcha tá mais frio ainda, hein? Serra Gaúcha com temperatura na média em 5 graus neste momento. Daqui a pouco, a previsão do tempo. Daqui a pouco, a gente vai trazer, claro, as primeiras notícias do dia. Um bom dia, uma ótima terça. Você vai ficar sabendo aqui no microfone aberto de hoje. Brilharam, né, os artilheiros no Mundial nesta segunda-feira, hein? Dia em que o Messi quebrou o recorde de gols em Mundiais. E teve também show do Mbappé e também do Haaland. Os goleadores fizeram uma baita rodada nesta segunda-feira. Daqui a pouco, então, mais informações aqui no microfone aberto e você vai saber também. Viaduto da Metrovel em Canoas ficará pronto em agosto. É daqui a pouquinho para você sair de casa bem informado e pega o casaco aí, hein? Porque tá frio, vento forte e você tem que ter todo o cuidado do mundo aí para não pegar gripe, né, gente? Então é um período aí do ano que a gente tem, que a gente fica mais exposto, né? Tem muito frio e a gente tem que se agasalhar aí, se proteger do nosso inverno gaúcho. E é claro, você vai escutar muita música boa aqui na sua massa. Daqui a pouco a gente coloca os primeiros recados no ar aqui no 51981-427070. Bom dia, boa terça-feira!
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1: Massa FM, 6 horas e 7 minutos. Bom dia, boa terça-feira. E a temperatura aqui na Grande Porto Alegre, 7 graus. Na Serra Gaúcha, a média da temperatura é 5 graus. Daqui a pouco, as primeiras participações aqui no nosso 51981427070 no Conexão RS, Grande Porto Alegre e Serra Gaúcha. Agora vamos falar aqui sobre o Mundial. Ontem, a segunda-feira, foi dos artilheiros. Isso mesmo, né? Com o Messi quebrando um recorde aí, fazendo história, né? A Argentina venceu a Áustria em um dia histórico para o Messi. O camisa 10 fez 2 a 0, mais uma vez, fez os dois gols, né, da Argentina e superou a marca do alemão Klose, com 18 gols, se tornando o maior artilheiro de todos os tempos em mundiais, hein? Ontem também tivemos o Mbappé também, mais uma vez brilhando, né? Foi o dia realmente dos grandes artilheiros. No França, 3 a 0 sobre o Iraque, Mbappé fez 2 gols e chegou também aos 16 gols, né? Tá só 2 gols atrás aí do Messi e igualou a marca do Klose também. E teve ainda o Haaland, né? Que fez 2 gols no 3-2 da Noruega sobre Senegal. Então, foi ontem a segunda-feira dos grandes artilheiros. Ontem, ainda fechando, né, a segunda-feira, teve a vitória da Argélia por 2-1 sobre a Jordânia de virada. Foram os jogos do Mundial nesta segunda-feira. Mundial que segue nesta terça-feira. 14h tem Portugal do Cristiano Ronaldo contra o Uzbequistão, né? E Portugal tentando aí primeira vitória, tentando superar aí o mau resultado na estreia. E depois tem às 17h Inglaterra e Gana. Às 20h Panamá e Croácia. E fechando a terça-feira tem Colômbia e Congo às 23h. Daqui a pouco mais notícias aqui no microfone aberto, agora às 18h10, em seguida tem também a previsão do tempo e, claro, vai ter a tua participação. Manda aí, 51981427070, que a gente coloca o teu recado no ar, aquele áudio curto, aquela mensagem de texto, aquele abraço, aquele parabéns e aquela música que você quer ouvir aqui no microfone aberto.

Amado Batista e o Fagner. E o Romance no Deserto, agora 6:15. Temperatura aqui na Grande Porto Alegre em 7 graus. Faz muito frio.

0: Na Serra Gaúcha, mais frio ainda, 5 graus é a média. Vamos com os recados aqui da nossa audiência que já estão chegando. A galera acordando cedinho. E mandando o seu recado, mandando o seu abraço aqui pelo nosso 51981427070. Manda o teu aí também, hein? Você da Serra Gaúcha, não esquece de colocar o código de área 51. Mandar um bom dia aqui pra essa galera que tá ligada comigo aqui então, ó. Um abraço pro Leandro. Alô, Leandro, bom dia, Leandro. Tudo certo aí contigo? Um grande abraço pra ti e pra Carol aí, ó. Frio, né? Ah, vocês estão com frio aí também. Bom dia! Um bom dia aqui pro nosso amigo Leandro, que tá participando comigo aqui, ó. Vamos atualizar aqui, né? A gente colocar os recados no ar aqui dessa galera que tá comigo no 981-42-7070. Agora sim, vamos ver se a produção nos ajuda aqui. 6h16. Vamos passar pro próximo aqui, Leandro. Mas eu vou colocar a tua música aqui na sequência, tá? Vamos ver se a gente consegue colocar no ar aqui mais recados da nossa audiência Massa FM. Também tá comigo aqui o Douglas. Bom dia, Douglas! Um abração pro Douglas também, sintonizado, participando comigo aqui do microfone aberto. Douglas pediu música também aqui, quer participar comigo, né? Então vamos colocar no ar daqui a pouquinho também a tua participação, tá bom, Douglas? A galera participando, sintonizada aqui comigo. E a gente vai pra previsão do tempo. 7 graus a temperatura na média aqui na Grande Porto Alegre. E vamos saber como vai ficar o tempo, então, nesta terça-feira. Hoje a máxima aqui na Grande Porto Alegre não deve passar dos... Olha, presta atenção aí, hein? Presta atenção. Você não está ouvindo mal, não. Não vai passar de 13 graus hoje. Isso mesmo. Vai fazer muito frio nessa terça, mas pelo menos não chove mais, né? Tem um vento bem gelado aqui nas imediações aqui do estúdio da Massa FM Porto Alegre aqui, Grande Porto Alegre, e esse vento, claro, soprando em toda a região metropolitana, um vento gelado, 13 graus a máxima prevista para hoje então, e o dia terá sol com algumas nuvens, tem uma névoa aí ao amanhecer, né, mas pelo menos não tá aquele dia feio de ontem, né, isso mesmo, então o sol deve até aparecer aqui na Grande Porto Alegre. Agora vamos para a Serra Gaúcha, que tem agora, atualizou aqui, ó, a média é 4 graus, mais baixa ainda. E a temperatura hoje na Serra Gaúcha, vamos atualizar a máxima aqui que deve fazer hoje para a Serra. Hoje essa temperatura não deve passar na Serra Gaúcha dos 9 graus. E o dia também terá sol, nuvens, uma névoa agora ao amanhecer, mas também não chove mais, pelo menos, né? Então te prepara aí, porque a máxima hoje não deve passar dos 9 graus, você aí da Serra Gaúcha, mas com tempo bom na Serra, tempo bom também aqui na região metropolitana. Vamos com mais informação chegando direto aqui da nossa redação e daqui a pouquinho mais mensagens aqui no nosso WhatsApp no 51981427070. Chegando mais notícia direto aqui da redação. Vamos falar agora sobre o viaduto da Metrovel, né? Que deve ficar pronto em agosto, Marcos Couto.
1: Atualmente são quatro obras a frear o trânsito do trecho de Canoas da BR-116. Quem circula nas imediações do viaduto da Metrovel, entretanto, começa a perceber a mudança na paisagem. No lado direito da obra, no quilômetro 265 da rodovia, no sentido Canoas-Porto Alegre, é possível visualizar as gigantescas pilastras liberadas de cavaletes e a pista pronta e numerada na lateral concluídas. Segundo o Departamento Nacional de Infraestrutura de Transportes, DENIT, o alargamento do viaduto alcançou 80% da obra concluída. A obra integra o lote 1 de melhorias da BR-116, obras iniciadas em abril de 2025 e que devem ser entregues agora em agosto de 2026. Gigante do Vale, Marcos Couto para a Massa FM.
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0: Massa FM 6:27, bom dia, boa terça-feira. 7 graus a média da temperatura aqui na Grande Porto Alegre e na Serra Gaúcha, a média da temperatura neste momento, 4 graus. E vai fazer muito frio, hein? Pega o casaco aí se você não saiu de casa ainda, tem compromisso agora, não tem como deixar para mais tarde. Te agasalha aí, te prepara, porque tem vento gelado, tem frio. E tá chegando agora mais informação, mais notícia, aqui no microfone aberto, direto da nossa redação. Então vamos com mais informações para você sair de casa, é claro, muito bem informado. E o Brasil bateu recorde de passageiros em voos domésticos já neste ano de 2026. Até o mês de maio, 42 milhões de pessoas embarcaram em viagens nacionais. Segundo dados compilados pelo Ministério do Turismo e divulgados nesta segunda-feira, então, pela Agência Nacional de Aviação, o Brasil já bateu este recorde. O número é 6% maior que os 39 milhões e 800 mil passageiros registrados no mesmo período do ano passado. Foi a primeira vez na história que o Brasil ultrapassou a marca de 42 milhões de passageiros no período. Para o ministro do Turismo, Gustavo Feliciano, os números refletem o excelente momento que o turismo brasileiro vive atualmente. No acumulado do ano, o número de passageiros internacionais também registrou aumento. Nos 5 primeiros meses do ano, foram registrados 12 milhões e 800 mil passageiros, 10% mais que os 11 milhões e 600 mil passageiros contabilizados no mesmo período de 2025. Daqui a pouco mais informação chegando aqui no microfone aberto. E você continua participando comigo. 51981-4270-70 é a Conexão RS, Grande Porto Alegre, Serra Gaúcha. Bom dia!
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0: Massa FM, a minha rádio é massa. Foi o Zé Neto e Cristiano e o Bebi Minha Bicicleta. Agora 6:32. Este é o microfone aberto. E você segue participando comigo aqui pelo 51981-427070. Eu quero a tua participação. Me conta aí como é que tu tá te vendo aí nesse frio, hein? Eu quero saber como é que está o frio aí na tua cidade, seja aqui na Grande Porto Alegre ou na Serra Gaúcha. Mandar um bom dia aqui, ó, pra galera que já tá participando comigo aqui no microfone aberto. Vamos colocar no ar agora sim aqui, ó, o recado do Leandro, né, que já mandou a participação dele aqui, né, Leandro? Bom dia pra ti, pra Carol.
1: Bom dia, Rádio Massa.
0: Bom dia.
1: Dois irmãos. Um ótimo dia, abençoada terça-feira a todos, os ouvintes, toda a equipe Rádio Massa. Um beijo muito apaixonado para minha esposa Carol, sei que eu amo demais ela, como sempre vou amar. Cara, que dia que amanheceu gelado, bora encarar o trabalho. Toca aí pra gente, Minha Estrela Perdida, com João Paulo e Daniel. Forte abraço, nossa rádio é massa.
0: Vai rodar na sequência aqui no próximo bloco, meu amigo Leandro, um beijo aí pra Carol também, obrigado pela participação de vocês, hein? Também tem aqui, ó, a participação da minha amiga Ana Maria, de Nova Prata, né, Ana Maria? Bom dia, Ana Maria, tudo bem, tudo certo aí, ó? Mandou aqui a foto, 3 graus aí na serra, é? Que loucura, hein, Ana Maria? Tá muito frio, né? Na média 4 aqui, mas tá 3 aí. Nova Prata, um bom dia pra ti aí, minha amiga Ana.
2: Bom dia, Rádio Massa, aqui é a Ana de Nova Prata, muito frio aqui, uma ótima terça-feira a todos.
0: Ótima terça-feira, que friaca, hein, minha amiga Ana, muito frio mesmo, né? Ela mandou a foto aqui no carro, 3 graus, ó. Vamos fechar aqui, ó, as participações nesse primeiro bloco aqui também. Também um abraço aqui pro nosso ouvinte, o vovô Bibito, né? Ô, vovô Bibito, bom dia, seu Nivaldo, de São Leopoldo. Mandou a foto também aqui. Bom dia, tá muito frio em Gravataí. Bom dia, seu Nivaldo. Muito obrigado pela participação também aqui no nosso microfone aberto. E também aqui a última desse bloco é com o meu amigo, o Douglas. Bom dia, Douglas.
3: Bom dia, gurizada da massa. Douglas de Novo Hamburgo. Tamo aí amassando o tapetão. Uma canela. Fazer as entregas. Mandar um abraço pro meu irmão Gilberto Bacalos, pra gurizada da Delis.
0: Um abraço pra vocês.
3: Pra todos os ouvintes da Rádio Massa. Coloca para nós aí a loira do carro branco, Daniel, pra nós curtir na estrada. Valeu, um abraço aí, minha Rádio Massa.
0: Um abraço, meu amigo. Já rodou aqui no bloco aqui. Um abração, Douglas. Valeu! Chegando mais informação direto da nossa redação e daqui a pouquinho tem mais mensagens aqui no nosso 51981-427070. Agora chegando direto da redação, mais notícia para você sair de casa muito bem informado. E tem arroio desassoreado em São Leopoldo.
4: Arroio Gauchinho desassoreado em São Leopoldo. Depois dos arroios Cruz e João Correia, chegou a vez do arroio Gauchinho, que passou por limpeza e

0: desassoreamento. Os trabalhos integraram o programa Desassorear RS do Governo do Estado, buscando melhorar vazão de cursos de água para reduzir risco de enchente. A vistoria do local ocorreu no bairro Santos Dumont, a limpeza aconteceu, tudo com acompanhamento do prefeito Eliomar e o secretário de Obras e Mobilidade, Tarzan Correia, junto a técnicos da Secretaria de Desenvolvimento Urbano e Metropolitano. E fizeram todo um levantamento do volume que foi retirado do arroio para definir os trabalhos. Gigante do Vale, Marcos Couto, para a Massa FM.
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Massa FM, 6 horas e 43 minutos, faltando 17 para 7. Temperatura aqui na Grande Porto Alegre, na média em 7 graus. E na Serra Gaúcha, a média da temperatura é de 5 graus. Ou melhor, atualizou aqui, ó, 4 graus de novo, né? Subiu, voltou de novo a 4. Na média, 4 graus na Serra Gaúcha neste momento, hein? Tô recebendo aqui mensagens de ouvintes, mandando aqui com 3, com 4, com 5 na Serra. Aqui na Grande Porto Alegre, a média é 7. Faz muito frio, então tem que sair de casa aí muito bem agasalhado, né, gente? Não pode aí ficar exposto ao frio, né? Principalmente crianças e idosos. Agora faltando 15 minutos para as 7. Vamos com mais informação chegando direto aqui da nossa redação. Vamos falar exatamente sobre o frio. Sobre este frio, né? O Rio Grande do Sul enfrentará uma terça-feira de frio extremo e tem até previsão de temperaturas negativas devido à massa de ar polar. Ventos de até 70 km horários derrubam ainda mais a sensação térmica. Então, a previsão é esta mesmo, né? Já tem vento gelado aqui em várias cidades, né? E a frente fria que trouxe chuva ontem, né, para o estado, se afasta hoje e abre espaço para uma massa de ar polar de forte intensidade que passa a cobrir o estado. O sol vai aparecer entre nuvens na maior parte do território gaúcho, mas as regiões norte e nordeste terão o céu mais carregado. Não se descarta nestas regiões lá até uma probabilidade de chuva congelada, hein? Que coisa, hein? No norte e nordeste do estado. Mesmo com o sol durante a tarde, o ar polar provoca uma terça-feira de muito frio, frio intenso, com temperaturas baixas durante todo o dia. Então vamos nos preparar aí para uma terça-feira de frio extremo. E, como eu falei, né? Prevenção é importante, né? Sair bem agasalhado. Daqui a pouco mais notícias aqui na Massa.

aqui no microfone aberto, você segue participando. 51981427070. Eu quero a tua participação, quero a tua mensagem de texto, mensagem de áudio curta que a gente vai colocar no ar aqui no programa.

0: 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Saudades da eterna rainha da sofrência, Marília Mendonça, cantando aqui no microfone aberto. Vira homem, agora faltando 7 minutos para 7 da manhã. Bom dia, boa terça-feira. Temperatura aqui na Grande Porto Alegre na média em 7 graus. E na Serra Gaúcha desceu mais um pouquinho aqui, ó. 3 graus é a média da temperatura neste momento. Finalzinho da primeira hora do microfone aberto para a Grande Porto Alegre e também para a Serra Gaúcha. Depois eu vou continuar aqui na segunda hora para a Grande Porto Alegre e você vai ficar com o Dedé Maravilha na Serra. Agradecendo já pelo carinho da audiência. Mas tem mais os últimos recados de hoje aqui chegando. E o comentário esportivo na sequência aqui para fechar a primeira hora. Mandar um abraço aqui para Adriana de Canoas. Bom dia, Adriana. Mandou uma figurinha aqui com muito frio, né, Adriana? Faz muito frio aqui na região metropolitana, em todo o estado do Rio Grande do Sul. Bom dia também para o seu Neucir de Caxias. Bom dia, seu Neucir. Obrigado pela audiência. Um grande abraço para o senhor aí. Bom trabalho, hein? Um abraço, seu Neucir.
1: Bom dia, Rádio Massa. Que é Neucir de Caxias. Gostaria
0: um abraço, seu Neucir. Tudo de bom para o senhor aí.
1: O amigo.
0: Um abraço.
1: Aqui em Caxias está 5 graus.
0: Muito 5 frio. Graus.
1: Obrigado, Rádio Massa. Acordo com a Rádio Massa.
0: Coisa no boa.
1: Rádio. Obrigado.
0: Obrigado, seu Neucir. Um abração para o senhor aí. Tudo de bom. Faltando 6 minutos para 7 da manhã. Eu vou fechando a primeira hora aqui. Vamos para o comentário esportivo. E daqui a pouco a gente se encontra na segunda hora na Grande Porto Alegre, depois do intervalo, e você, vou repetir aqui, vai ficar com o Dedé na Serra Gaúcha. Obrigado, gente! Vamos ao comentário esportivo, então. Gigante falando hoje sobre os artilheiros da Copa. É, ontem fizeram a festa os artilheiros no Mundial, né?
2: Uma segunda-feira sem surpresas a Copa do Mundo. Argentina, com 2 gols de Messi, venceu a Áustria por 2-0. A França, com direito a gol de Mbappé, fez 3-0 no Iraque. A Noruega, com gols de Haaland, fez 3-2 no Senegal. Assim sendo, México 2 vitórias, Estados Unidos 2 vitórias, Alemanha 2 vitórias, França 2 vitórias, Argentina 2 vitórias, Noruega 2 vitórias, classificados à próxima fase, em que é melhor, não precisam mudar de sede. Messi, 3 gols no primeiro jogo, 2 gols no jogo de ontem contra a Áustria, 5 gols marcados em 2 partidas, 18 gols nas histórias dele escritas no Mundial. França, 3-0 no Iraque, com gols de Mbappé, que terá uma Copa a mais do que Messi. Essa é a última do Messi. Mbappé, com 31 anos, deve jogar mais uma. Noruega do Haaland, 3-2 no Senegal. Haaland e Mbappé, 4 gols. Messi, 5 gols. Os artilheiros do Mundial. Gigante do Vale, Marcos Couto, para a Massa FM.
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Opa! Bom dia! Bom dia, meu amigo! Bom dia, minha amiga! Bom dia a você! E aí, tudo bem? Tudo uma boa? Muito legal! 7,8! Temperatura 4 graus, muita nebulosidade na Serra Gaúcha. Você que tá pegando a estrada agora, cuidado! Vai com calma, não acelera, vai devagar, vai demorar mais um pouquinho. Vai demorar mais um pouquinho, mas vai chegar, né? Então vamos com calma aí, tá bom, gente? Você que tá nas BR, você que tá no trânsito, você que tá ouvindo a massa, levando a gente de carona. Tenha uma boa terça-feira! Hoje, dia 23 de junho, dia mundial do desporto olímpico. Hoje, dia das Nações Unidas para o Serviço Público. Também, dia internacional das mulheres da engenharia. Ah, então parabéns aí, né? As mulheres da engenharia. Hoje, dia nacional do agente marítimo. Se comemora aí, então, portanto. Hoje também é dia do lavrador, né? Diferente do agricultor. Ah, então, lavrador... É uma data homenageada àquele que cultiva o solo, arando, adubando e semeando, para que este produza alimentos que serão consumidos por toda a população. É quase, né? Aqui, na minha opinião, eu acho que é quase a mesma coisa, tá bom? E hoje, dia de São José Cafasso, né? Ele é celebrado hoje, portanto, que recorda a vida e o legado de um sacerdote italiano, conhecido pela sua dedicação aos mais necessitados. Então tá bom, então, portanto... Né? Hoje é então de São José Cafasso. E aí, tudo bem? Como é que você tá? Tá bem? Acordou bem? Hoje é receita, terça-feira, né, gente? Meu Deus do céu, nem parece. Ah, foi uma segunda-feira que nem ontem, vou te contar. 7h10! Daqui a pouco eu conto todos os detalhes da segunda noite aí. Ah, mas foi um evento atrás do outro, ontem em plena segunda-feira. Parecia a noite de sexta, sábado, hein? Ai, ai, ai. Bom dia, galera, vamos juntos! Até meio-dia, tem o Dedé Maravilha contigo aqui na Massa 103.3 do seu rádio.

dia! 7 horas e 13 minutos. Olha, a Polícia Civil de Farroupilha prenderam no final da tarde de ontem um homem de 46 anos, investigado por agredir em via pública uma mulher a qual tinha um relacionamento. O caso ganhou repercussão após imagens das agressões serem divulgadas nas redes sociais. A agressão ocorreu na madrugada do dia 13 de junho. A vítima registrou ocorrência na delegacia. 2 dias depois, relatou detalhadamente o que aconteceu. Diante da gravidade, a Polícia Civil representou pela prisão preventiva do suspeito ainda no mesmo dia. O pedido teve parecer favorável do Ministério e foi aceito pela Justiça. Com a ordem judicial, as equipes iniciaram buscas. Informações indicavam que o homem teria fugido para Uruguaiana. E na última segunda-feira, então, policiais descobriram que ele havia retornado à região e localizaram o suspeito. Segundo a polícia, o preso já responde por outros casos de violência doméstica. Ele possui medidas protetivas, ações penais e condenação anterior por crimes do mesmo tipo contra ex-companheiras. Então, a ação foi coordenada pelo delegado Fernando Cruz Alexandre. Então, ele foi encaminhado ao sistema prisional e segue à disposição da justiça. Gosta de bater em mulher, né? Ele é bravo, né? Ele gosta de bater mulher. Aí ele tava voltando pra Farroupilha achando que não ia dar nada. Se deu mal, né? Ontem, então, foi capturado, foi levado à delegacia e depois vai pro presídio. Gosta de bater mulher? Então agora você vai levar um trato lá dentro do presídio. Conhecendo a galera do presídio, eles adoram quando entra, assim, um agressor de mulheres. Eles adoram. Eles vibram. Vai receber um tratamento especial. Ah, vai. Outras notícias que estão circulando. Caso suspeito de meningite e doenças meningocócica são descartados após exames laboratoriais em Bento Gonçalves. Então, caso das crianças que estão ainda internadas, não foi meningite. Que bom, né, gente? Que bom. Daqui a pouco tem a previsão do tempo. É, vamos falar aí sobre a situação do frio que vem pela frente. Mas pelo menos hoje não está chovendo, né? Pelo menos hoje não está chovendo. Olha, o Hospital São Peregrino abre inscrições para curso gratuito de cuidador

Pires, Imperanópolis. Identificada a vítima de homicídio ocorrido em Biraiaras. Que é a foto do jovem, né? Isaías Claudino, 35 anos. Ele morreu após ter levado um tiro, é isso? Durante o desentendimento registrado na madrugada de domingo, lá em Biraiaras. Segundo relatos de testemunhas, o ataque ocorreu por volta das 4h50, após um desentendimento durante um evento. Ainda conforme as informações, uma motocicleta chegou ao local com duas pessoas e os ocupantes seriam iniciados o disparo contra a vítima. Isaías Claudino não resistiu aos ferimentos e morreu. Outras pessoas feridas foram encaminhadas para atendimento médico no Hospital São Paulo, em Lagoa Vermelha. A real motivação do crime ainda não foi esclarecida, também não há informações sobre a identificação dos autores dos tiros. Então, homicídio que aconteceu no município de Biraiaras. E a Polícia Civil também identificou vítima de homicídio ocorrido em Nova Prata. Então, por meio da Delegacia de Polícia de Nova Prata, identificou a vítima do homicídio registrado na tarde de sábado, por volta das 18 horas, do bairro São João Bosco. Trata-se de Anderson José de Souza, conhecido pelo apelido de Lágrima. Após ser acionada, a polícia iniciou imediatamente os trabalhos de investigação para esclarecer as circunstâncias do crime. Peritos realizaram o levantamento no local do homicídio, enquanto outras diligências foram conduzidas ao longo da madrugada. De acordo com a polícia, a vítima possui antecedentes para o tráfico de droga, informações que poderá ter relação com a motivação do crime. No entanto, as autoridades ressaltam que não serão divulgados detalhes sobre a investigação neste momento. Então, portanto, foi identificada a vítima, então aí. Apelido dele, Anderson José de Souza, apelido de Lágrima. 7:18, bom dia!

0: Olha, frio, hein? É, friozinho. É, sol vai aparecer daqui a pouco. Vai ter muitas nuvens durante o dia, período de céu nublado. Noite com poucas nuvens, mínimas de 3 e máximas vai chegar, sabe a quanto hoje? 9. 9 graus vai ser a máxima hoje, então se enrope, né? Pega aquela jaqueta forte, aquele casacão. Hoje o dia inteiro vai ser 9 graus a máxima. Mas não tem chuva, né? Graças a Deus. Durante a semana não tem chuva, tá, gente? Mas a temperatura... Amanhã, 2 graus. Quinta, 1 grau. Sexta, 2 graus. Estava falando em menos. E agora não... Nem essa semana e nem a outra aqui para Bento Gonçalves está marcando temperaturas a menos de 0 grau, tá? A mínima que chega aqui é 1 grau. Pelo menos então vamos ter aí tempo com sol, né? Nuvens, pouco vento, mas temperaturas baixas. Lá para segunda-feira que tá marcando chuva. Lá para segunda-feira da semana que vem que tá marcando chuva. Até lá, bastante frio e sol intercalado com nuvens. É o que vem marcando a nossa previsão do tempo então aí, tá bom? 7h23. Deixa eu mandar um beijão aqui pra minha amiga Salete. Oi, Salete, tudo bem, minha querida? Ótimo dia pra você também, uma boa semana, uma boa terça-feira. Manhã gelada, né? Ouvindo a massa, aquece, né, Salete? Beijo, minha querida. Tá bom? Se cuida aí, tá? Enropa bem, hein? Não bota pouca roupa não, tá bom? 7h24, bom dia!
1: Siga, galera!
2: O cara é essa, magro!

0: do Banco Sicredi Agro, na F1000 branca, né, com detalhes vermelho, placas ICR 4990, ICR 4990. Se alguém tiver informações dessa caminhonete, uma F1000 branca com uma listra vermelha, né, ela foi roubado, né, ontem ali no estacionamento do Banco Sicredi Agro. Então, se você tiver qualquer informação aí, entrar em contato com a Brigada Militar, tá bom? Meu amigo Adriano, bom dia, tudo bem, Adriano? Obrigado pela sintonia 727.
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Legal, vamos nessa então agora. Alô, meu amigo Zeca, grande gringo. Aí em Salvador do Sul, 4 graus, né? 4 graus também aí, né, gringo? Que coisa, hein?

bem, vambora, então tocando barco por aqui. Agora são 7:32, 7:32. Bom dia pra você que tá sintonizado com a gente. Daqui a pouco é o aniversário do dia. É, você quer homenagear alguém? Aproveita aí, manda homenagem. É, parabeniza quem você quer. Daqui a pouco tem a nossa homenagem aos aniversariantes que fazem parte das nossas redes sociais. Você quer fazer parte da nossa rede social? Então, arroba Dedé Maravilha Massa e arroba Dedé Maravilha. Isso aí. 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No nosso, na nossa rede social, na internet, então, aí, tá bom? Então, é só entrar aí, arroba Dedé Maravilha Massa no Instagram, e é só procurar Dedé Maravilha no Facebook, e você vai encontrar, tá certo? Deixa eu falar aqui, ontem estive na inauguração do Castelo dos Vinhedos, né, lá na Dom Cândido. Um abraço pro Marcos Valduga, um grande apoiador aí, o Marcos, né, e conhecendo ontem lá a nova área na rede de hotéis e resorts aqui no município de Bento Gonçalves. Então, um belíssimo resort, um belíssimo hotel. É, ontem foi a apresentação, ontem foi a inauguração, e ele já vai começar a receber hóspedes, né? Já vai começar a receber hóspedes. Esses hóspedes vão poder, é um resort para a família, vão poder trazer aí a família inteira, mais seu pet, né? Ele vai aceitar pet. Então já está pronto, já está funcionando. Então agora você já pode procurar aí Castelo do Vale. Belíssimo local, interagindo com a vinícola Dom Cândido. É, parabéns ao Marcos, todo o pessoal que ontem nos recebeu lá na vinícola Dom Cândido. Depois, né, estivemos na inauguração do Vinhos e Pizzas aqui na Planalto, da nossa amiga G, né, do pessoal do restaurante do Vale também ontem. Uma recepção ali para cerca de 50 pessoas. Também este novo empreendimento na cidade de Bento Gonçalves, né? Então, parabéns do AG, a todo o pessoal ontem, né? Estivemos lá ao lado do prefeito municipal, né? Amarildo Locatelli, ao lado do presidente da Câmara, o Anderson Zanella, né? Ao lado do empresário e sua esposa, o César Anderle, né? E também da Simone, a esposa do César, né? Onde realmente pudemos dar boas risadas, trazer assuntos importantes a nível nacional, principalmente assuntos relacionados à economia e outras novidades que a gente acabou sabendo que ainda não podem serem levadas ao ar, mas logo serão, logo serão. Né, prefeito? Prefeito Amarildo? O homem não cansa, né, gente? Olha, não é fácil essa vida de prefeito, hein? Sai de um lado, vai para outro lado, tem reunião, vai para lá, vem para cá. O cara tem que ter um pique muito bom. Muito se fala que a vida de político é uma barbada, mas é o político que se esforça, tem aquele que não se esforça. Tem aquele político que não se esforça. Mas o político que se esforça, ele tá e não para. Não para. Vai aqui, vai ali, veja por mim aqui na rádio que é convite aqui, é convite ali, é pedido isso, é reunião, é venda, é... Gente, não é fácil. Mas que bom. A gente reclama por reclamar, né? Mas graças a Deus que é assim, né? Graças a Deus que tem essa movimentação. Graças a Deus que tem esse se vai bem, isso é sinal que as coisas estão andando. As coisas estão andando, isso é bom. Fala aí, andando. Meu amigo Vini ou meu amigo Luiz Belac, tudo bem? Né, preciso saber se vocês vão a Nova Prata essa semana aí. Vini, tá indo pra Nova Prata? Tem encomenda lá pra pessoal de Nova Prata, lá pra Rádio Massa, pros estúdios de Nova Prata. Né, então, meu amigo Vini ou meu amigo Luiz Belac, andam sumidos os dois aí, hein? Onde é que vocês andam, hein? Preciso que... Como é que é? Faz um frete. Faz um frete aí. Ah. É. Faz um frete, né? Preciso de um frete aí pra Nova Prata, então aí, tá bom? 7h36, bom dia, vamos nessa!

Deixa eu aproveitar e mandar um abraço pro meu amigo Chico, né? O Chico, diretor aí da Secretaria de Obras de Bento Gonçalves. Chico, meu querido, tudo bem? Um abraço pro Chico aí, né? Passou penegas difíceis aí, né? Não é fácil, né? Não é fácil, mas vida que segue, né? Fazer o quê? Só Deus sabe o que fazer com a nossa vida, né, Chico? A gente não sabe nada do que ele vai fazer, né? Daqui a pouco, né? Daqui a segundos, daqui a minutos, daqui a horas, ou no outro dia. Só Deus sabe o caminho que a gente deve seguir e tomar, né? Então, um abraço, meu amigo Chico, força aí, vamos lá. Vida que segue, garotão. Um abraço, Chicão. Obrigado pela sintonia ainda agora para a Secretaria de Obras. A Michi mandou um bom dia dela ontem, né? Ontem ela mandou, tá sempre ligadinha, Michi, né? Conheci a mãe da Michi ontem também, né? Um abraço, 7h40, bom dia. Meu amigo Gauchinho, tudo bem? Beijo pro Gauchinho, beijo pra Lenina. Ontem ele tava com o Gabi, né? Tava com o Gabi ali na pizzaria da G, né? Junto com o Gabi, a esposa dele. Conheci a sogra e o sogro do Gabi, hein? Gente boa pra caramba, né? Agora, rapaz do céu, acabei esquecendo, né? Depois pede pro Gabi me socorrer aí, né? Dona, a sogra do Gabi e o sogro já estavam indo pra academia. Esqueci, porque eu vi lá aquele alô que eu dava pro Gauchinho de manhã, né? Então, né? Matando a saudade do alô pro Gauchinho de manhã, né? Então, eu tava ontem com a sogra do Gabi, né? Simpática demais, né? Junto com o sogro, né? Pessoal, vai pra academia fazer pilates, academia, né? Personal. Cuidar da saúde, né, gente? Cuidar da saúde, né? Isso aí. Turma que vai pra academia aí, um bom dia também. Obrigado pelo carinho da sintonia 741.

Agora são 7h44. E a família Guiara, que ela ainda está desaparecida há 150 dias. É, então, não se tem paradeiro. Foi preso o ex-marido da mulher. É, 150 dias sem nada, sem nenhuma pista, gente. Então, as buscas pelos corpos seguem andamento, mas sem nenhuma descoberta. O processo criminal que avança na justiça está na fase de resposta à acusação por parte da defesa. O policial militar Cristiano Domingos Francisco, ex-marido de Silvana, segue preso. A atual esposa dele e o irmão, que também são réus, responde ao processo de liberdade. A Silvana Aguiar, 48 anos, e os pais dela, Isaiu Vieira de Aguiar, 69, e Dalmira Aguiar, 70, não são vistos desde o dia 24 de janeiro. Aonde foi parar o corpo dessa gente? Então, não há. Foi um crime, até o momento, considerado perfeito. Não tem como se descobrir, ou não tem nenhuma pista do paradeiro do corpo desta família até agora. Foi uma crueldade tanto, né, gente? Os caras fizeram, foi uma crueldade tanto. Também triste a notícia que nós recebemos aqui em relação a mãe e filhas que morreram na BR-285. É uma colisão por volta das 6h30 da manhã. É, ontem chovia forte. E o relato do motorista de 49 anos, que se envolveu nesse acidente, mortos ali em Colorado. Elas foram identificadas como Elisângela Palmer, 44 anos, Dawane Palmer, 25, e Gisele Palmer, 17. De acordo com o depoimento do motorista do caminhão, que não teve identidade divulgada, ele estava trafegando cerca de 40 quilômetros quando escutou um forte barulho e sentiu seu veículo sendo puxado para a esquerda. Ele relata que não percebeu que havia colidido com o carro.

Ele parou a carreta e, ao abrir a porta do veículo, deparou com o carro branco parado no acostamento metros distantes. Quando se aproximou, teria constatado que as três ocupantes do veículo estavam mortas. Ele trabalha em uma transportadora do Paraná e, no momento do acidente, deslocava-se para Passo Fundo. Foi feito o teste de bafômetro e deu negativo. Ele disse que, apesar do ponto ser uma reta na estrada, a visibilidade era muito baixa. Até agora ele também não consegue entender o acidente, como foi que elas vieram a bater no caminhão dele. A mãe Elisângela estava levando a filha mais velha de volta para Não Me Toque, cidade onde a jovem morava e trabalhava. De acordo com os parentes, a jovem costumava passar os fins de semana com a mãe e com a irmã. O marido de Elisângela já era falecido há mais de 10 anos. A mulher vivia com a caçula em Saldanha Marinha. Então o velório foi no domingo, no ginásio municipal de Saldanha Marinha. Não, o velório acontece hoje, desculpe, tá errada a matéria ali, né? O velório acontece hoje, tá escrito domingo, mas hoje, dia 23. O acidente foi ontem, né? Então aí, uma filha de 25, outra 17, as três. Ela tinha 44 anos. Ela não enxergou o caminhão, com certeza. Muita nebulosidade, acabou perdendo o controle do carro e bateu no caminhão. E veio a falecer às três. Triste, né, gente? 7h48 agora, vamos botar já o aniversariante do dia, pode ser? Vou rodar a música antes então vou rodar a música antes. Depois tem o aniversariante do dia, daqui a pouco tem as nossas brincadeiras. Daqui a pouco tem prêmios pra você, 8h no Manhã da Massa. Pra turma que gosta de participar aos prêmios, já já. Nós vamos fazer sorteio pra você, tá bom? 7h49!

0: Bom dia, Eduardo Costa Carta. 8 minutos faltando para as 8. Hora da coincidência, hein? 8 para as 8. O solzinho apareceu, graças a Deus, né?
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0: Subiu 1 grau, 5 graus agora em Bento Gonçalves e na Serra Gaúcha. Opa, vambora então, vamos lá, tá de aniversário hoje. Comemora, afinal de contas, é o seu dia. Vem comigo, vai, dá volume aí!

0: Deixa eu mandar um abraço pro Rogênio Copati, né? Tá de aniversário hoje, parabéns, Rogênio. Jair Cardoso, parabéns. Também a Rose Dendena de aniversário hoje. Wagner Franceschini de aniversário, parabéns, Wagner. E meu amigo Paulo Roberto Cavalho, Paco, ex-vereador Paco, hoje de aniversário. Muitas felicidades, então que essa data se repita por muitos e muitos anos de vida. Tá de aniversário, não li seu nome? O que tem, né? Comemore, é o seu dia. Hoje é o dia de muita alegria. É o dia que você venceu mais uma etapa na sua vida. Conseguiu chegar a mais um aniversário. Parabéns, então. Muitas felicidades a todos os aniversariantes de hoje. Bom dia!
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0: Olha o massa! Coração chegando de novo. Bonitaço! Garotos do Pandeiro!

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0: Legal, vambora então, vamos nessa! Pra galera que tá ligada comigo, fazendo parte da nossa programação, olha, já já vou colocar aqui no ar o nosso enigma. Você vai participar conosco já já, né? 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Oito e oito, bom dia pra você. Antes então da nossa charadinha, deixa eu chamar aqui a Inês, né? Esqueci da Inês hoje aqui, né? A Agrofênix já está com informações aqui, a Inês já está na linha comigo, trazendo informações importantes para o homem, para a família do campo. Alô, Inês, bom dia!
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1: Valeu, valeu, valeu, Inês, obrigado. Quinta-feira, Inês está de volta aí. Bom dia, Aline Camini, do bairro São João, tudo bem? Já está querendo participar das promoções, mas depois da música, vem aí o nosso enigma para você responder para mim. Bom dia!

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2: Legal, vamos nessa então, 8h27, bom dia pra você, terça-feira, hein? Terça-feira, 5 graus a temperatura, gente. Rapaz, tá frio, hein, Xaropinho? Que frio, querido, né? Tá frio. Vamos lá então, vamos lançar a nossa charadinha.
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2: Ó, hoje tá muito frio. Hoje tá muito frio, mas eu vou pegar leve. Eu vou fazer um enigma aqui. Um aprendizado. Vamos fazer um aprendizado? Vou dar uma de professor aqui, tá? Vou dar uma de professor, né? Você sabe que eu sou muito inteligente.
4: Para mentir. Mentiroso, cara.
2: Fica quieto aí. Então é o seguinte, ó. Eu vou fazer uma pergunta e vou dar 5 alternativas.
5: Ai, bebê.
2: É, isso aí. Então tá aqui, ó. Então a pergunta é o seguinte, valendo o vale-compras da Calça Popular e valendo também o... A geometria completa, hein? Para os 4 pneus do seu carro, para a gente dar um trato, tá bom? Sua pergunta é muito simples, é muito fácil. Qual animal produz o som mais alto? Qual animal produz o som mais alto? Tem um animal que tem o som mais alto, sabia? O som, ou rugido, né? Ou o grito, né? Então, será que é o bugio? Será que pode ser o leão? O bugio também tem um grito alto, né? O leão. Ele... A baleia, diz que a baleia grita muito alto também. A hiena. O elefante africano, também diz que o elefante africano dá aquele trombetada, né? Aquela coisa de louco, né? Uma loucura danada, aquele griteiro. Então hoje tá muito fácil pra você responder pra mim. Né? Qual animal produz o som mais alto? Tá bom? Então, quem acertar vai estar concorrendo, então, a esses dois brindes, que é o Vale Compras da Calça Popular e também, né, vai concorrer, então, aí, a geometria, né, a geometria. O pessoal já tá mandando aqui, né, ô Dedé, o animal que produz som mais alto é a baleia cachalote. Baleia cachalote. O que é baleia cachalote? Baleia cachalote. Pesquisa pra mim aí o que é o baleia cachalote. Baleia cachalote. Meu povo tá muito esperto, hein? Eles trazem cada uma que eu vou te contar, né? Olha, eu nem sabia que existia baleia cachalote. Você sabia que existia baleia cachalote? Eu não. Vamos ver aqui outra.
6: Oi, bom dia, Dedé. Tudo bem?
2: Tudo.
6: Tudo bem, Dedé? Tudo bem. Tirando o fio, tá tudo certo.
2: Tudo certo.
6: Eu acho que é o elefante.
2: O elefante.
6: Essa rádio é massa.
2: Tá bom, Marilhas. Obrigado, Marilhas Bortolini. Acha que é o elefante, né? Vamos ver. Será que é o elefante? A hiena também, ela tem um grito forte, né? A Débora de Nova Prata. Tudo bem, Débora? A Débora também botou aqui baleia bachalote. Eu não conheci baleia bachalote. Algumas vão nas caronas, né? Algumas vão nas caronas, acabam se dando mal. Olha, vocês vão nas caronas. Aqui, ó, um botou baleia azul. O Juan. Tudo bem, Juan? Juan Gomes. Botou baleia azul aí, tá bom? Abraço, Juan. Né, de Vila Flores. Um abraço, meu querido. Obrigado pelo carinho aí, né? Ela mandou uma foto da baleia aqui, ó. Vem, a baleia cachalote. Nossa, coitadinha. É feia a Jenha, né? A boca fica lá pra baixo do narizão. Que horror, hein? Cachalote. É feia? Feia demais essa baleia, hein? Tem baleia que é bonitinha. Essa aí é feia. Tiago, tudo bem? Ô, Daniel, bugio em cima da árvore. O Thiago disse que é o Thiago Pascoaloto, disse que é o bugio. O bugio em cima da árvore faz um griteiro, é o mais alto do mundo. Né? A Clarina entende, quer ver? Ó.
7: Bom dia, ó, Dedé.
2: Bom dia.
7: Tudo bem?
2: Tudo.
7: O animal que tem o...
2: O som.
7: Como é que é o...
2: O som
7: barulho
2: mais alto.
7: Isso. É a baleia cachalota.
2: Outra que vê na cachalota.
7: Um abraço.
2: Será? Eu nunca ouvi falar da baleia cachalota, já me mandaram até foto aqui da cachalota. Cachalota ou cachalote, né? É cachalote, né, Débora? Acho que é cachalote, né? Então tá bom, cachalote. É, mas a baleia cachalote é a mesma baleia azul? Acho que não, né? Não, a baleia cachalote é a mesma baleia azul?

0: É, a Baleia Azul eu conheço, sim, já estive mergulhando ao lado de uma baleia, né, e não, eu já mergulhei ao lado de uma baleia.
1: Para de mentir.
0: Mentiroso. Mas não tem, rapaz, que maneiro vocês têm de não acreditar no que a gente fala aqui nesse programa. É, eu já mergulhei, sim, do lado do tubarão, né, já mergulhei, né, do lado de raia, né, não, jacaré, não, jacaré dá uma bocada no cara, tá louco, 8h32, bom

0: Sim, roupa nova, os corações não são iguais. Aqui na programação da Massa, 8h37, bom dia!
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0: Deixa eu mandar um abraço aqui então pra minha amiga Márcia de Nova Prata. Dedé, o animal que tem o som mais alto é a araponga da Amazônia. Olha que mandou, tá uma foto da araponga aqui, ó, hein? Araponga da Amazônia. Uma bonita araponga ali, hein? Hein, branquinha, né? Eu conheço um outro araponga aqui, mas esse de bonito não tem nada, né? Eu conheço um araponga aqui que... tem uma loja de ferragem ali, o araponga ali na Oswaldo Aranha. Esse de bonito...

0: essa arapuca aqui é bonita, da Amazônia. Agora, o arapuca aqui, vou te contar, o que eu conheço aqui não tem nada de bonito, hein, Márcia, né? Vou te contar, hein? Olha, 8h15! Ó, o Nilton, tá na estrada?
1: Bom dia, como é que tá a sua pessoa?
0: Tudo beleza.
1: Firme, forte, dominado?
0: Dominado.
1: Toca uma música bem chonada aí pra nós aí.
0: Tá bom.
1: Voltando de Caxias aqui, de pé na patroa.
0: Tudo de bom, né? Quem mais?
1: Ah, só pra dizer, temos... É o Nilson Aneca e a Celi.
0: Olha aí. Temos
1: de pé na patrola por aqui.
0: Tá bom.
1: Buzinando com a barriga.
0: Vai lá, buzinando com a barriga. Essa é boa, hein? Gostei, hein? Buzinando com a barriga.
2: Quatro.
0: Grande Nilson. E as meninas aí, vamos devagar, calma.

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6: Olha a hora, Massa FM, 8h49.
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0: Vamos lá então, qual é o animal que produz o som mais alto? Ah, qual é o animal que produz o som mais alto? Ah. Fica quieto, Xaropim, não é tu? Não é tu. Esse teu rapaz aí não é muito alto, né? Isso aí não há. Não vem com essa história aí que não tem. É, isso aí, tá bom? É, oi, Dedé. É a Rejane aqui de Nova Prata. O animal é a baleia ou o macaco bugio? Tá bom. Baleia ou macaco bugio? A Rejane, ela botou de Nova Prata. É, a Valência também tá comigo. Tudo bem, Valência? Participando com a gente, fazendo parte da nossa programação, curtindo o som da massa. Tem horóscopo já aí? Já vai entrar o horóscopo. É, bom dia, galera. Meu nome é Dorvalino Boito. Quero participar da promoção. Meu açaí é mata, tá bom? Já tá participando então aí, tá bom? Seu Dorvalino, obrigado pela sintonia. Hoje tem o Vale Compras da Calça Popular de R$50. E também tem 4 geometria completa, hein? Ah, mas geometria completa é um presente, dá um trato pra você, tá bom?
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0: Áries. Olha pra você que é de Áries. Os ânimos estão aflorados e o seu humor cheio de intensidade. É hora de agir usando a intuição, tomando cuidado com possíveis oscilações emocionais. A cor é azul. E o número 88.
2: Touro.
0: Preste atenção no seu sonho, nos sinais que o universo trouxer e nas coincidências, Saurino. O astral está profundamente místico e espiritualizado para você. A cor é vermelha, o número é 46.
2: Gêmeos.
0: Comunique-se com clareza e esteja aberto à diversidade de pessoas. No entanto, cuidado com fofocas e comunicações maldosas. A cor é roxa e o número é 41.
2: Câncer.
0: É hora de pensar no longo prazo e ter mais atitude sem ser rude. Manter seus projetos sob controle sem se exceder nos impulsos. A cor é laranja e o número é 94.
2: Leão.
0: É hora de aprender com as pessoas, hein? Procura ouvir mais os mais velhos e experientes, evitando teimar sobre temas que você não domina. A cor é cinza e o número é 55.
2: Virgem.
0: Vire página sem medos. Você precisa agir com mais ousadia e autoconfiança. A cor para hoje, Virgem, é branca. E o número é 11. Já já tem Libra, Escorpião, Sagitário, Capricórnio. Aquário e Peixes, 8h52.
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1: Vamos lá então, seguindo com o nosso horóscopo do dia.
2: Libra.
1: Olha, saiba negociar. É preciso entender os pontos de vista de outras pessoas, expressando também os seus sentimentos. A cor é amarela, o número é 56.
2: Escorpião.
1: Organize-se. Há uma tendência das coisas serem um pouco atrapalhadas nesse momento, então você precisa de foco e concentração. A cor é rosa e o número é o 18.
2: Sagitário.
1: Seja mais você, mas sem parecer arrogante. É importante respeitar as suas relações naturais, as coisas, mas sem o desejo de se sobrepor em relação aos outros. A cor é bege, Sagitário. E o número é o 77.
2: Capricórnio.
1: Dê atenção aos temas rotineiros e domésticos. É importante também não deixar falhar o diálogo dentro de casa e com a família. A cor é preta. E o número é o 20.
2: Aquário.
1: Cuidado com uma possível dificuldade para se concentrar. É fundamental organizar ideias e estabelecer prioridades para dedicar sua atenção. A cor é marrom e o número é o 79.
2: Peixes.
1: Veja o que é essencial e não tenha medo de desapegar do que não vale mais a pena. O céu pede mais atenção aos aspectos materiais da vida. A cor é verde. E o número é o 4, o nosso horóscopo do dia, 4 para as 9.

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1: Quem aí vai querer ser minha nega aqui hoje, hein?

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1: E a Polícia Civil identificou como Anderson José de Souza, conhecido pelo apelido de Lágrima, o homem morto em um homicídio registrado na noite de domingo no bairro São João Bosco, em Nova Prata. O crime ocorreu por volta de 18 horas. Após ser acionada, a equipe da Delegacia de Polícia de Nova Prata iniciou as investigações para apurar as circunstâncias do assassinato. Peritos realizaram o levantamento do local do crime, enquanto policiais civis deram continuidade às diligências durante a madrugada em busca de informações que possiam levar à autoria e à motivação do homicídio. De acordo com a Polícia Civil, a vítima possuía antecedentes por tráfico de drogas. A corporação não descarta que esse histórico tenha relação com o crime, mas ressalta que as investigações seguem em andamento. Em nota, a Polícia Civil informou que não vai divulgar detalhes sobre o caso neste momento para não comprometer o trabalho investigativo que transmita sob sigilo. Então, portanto, então aí, definido e identificado como Anderson José de Souza, conhecido pelo apelido de Lágrima, o homem morto em homicídio registrado na noite de domingo em Nova Prata. Daqui a pouco tem mais, 9:03.
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Vamos nessa então, vambora pra galera que tá ligada conosco, fazendo parte da nossa programação. Tem muita coisa legal na sequência. É, tem filma mandando um recado aí. Qual é o animal que tem o som mais alto? Ah, qual é o animal que tem o som mais alto? Tá valendo então, vale compras. É. Ô Dedé, o Thiago Zílio. Posso falar isso, Thiago? Será que ela não tá ouvindo? A gente vai ouvir, hein? Olha aqui, ó. Ô, Dedé, minha mulher, quando tá braba, faz o som mais alto. Ah, Thiago, te prepara que ela vai gritar mais alto ainda hoje, hein? Abraço, Thiago Zílio, também mandando um recado pra gente aí, né? A Valécia. Valécia, tudo bem? Valécia de Veranópolis tá concorrendo, né? O Fabrício. Como é que tá? Tudo bem? Né? Ele quer ouvir a música Nariz de Palhaça da banda de Matri. É isso, Fabrício? Então tá bom, então, né? De André da Rocha. Abraço aí, então, Fabrício. Pelo vamos rodar, então, aí. O Nariz de Palhaça, então, da banda de Madri, que o Fabrício tá pedindo, então, pra nós aí, tá bom? Tá certo? Vamos lá, então, você vai respondendo, vai mandando seu recado. Qual é o animal que tem o som mais alto? Tá valendo o brinde de hoje, tem um vale-compra de R$50 da Calci e também uma geometria completa lá da 1-911. Na sequência, vem aí, depois da nossa oração da manhã, compadre Reginaldo Manzotti.

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1: E vamos juntos para o quarto dia da novena perpétua de Jesus das Santas Chagas. E eu convido você, rezemos.
2: Em nome do Pai, do Filho e do Espírito Santo. Amém.
1: Ó meu Jesus, no seu sagrado coração, eu confio as minhas intenções no despertar deste dia. Sagrado coração de Jesus, fonte de todas as graças e merecimentos, onde procurarei tesouro que contém todas as riquezas de vossa clemência e bondade? Onde baterei, a não ser na porta do vosso coração? Ó Sagrado Coração de Jesus, nesta manhã, venho pedir consolação quando na aflição, proteção quando perseguido. Venho pedir, ó Sagrado Coração de Jesus, nesta manhã, força quando oprimido de tristeza. No teu coração, Jesus, encontro luz quando estou envolvido em trevas de dúvida e incredulidade. No despertar deste dia, Sagrado Coração de Jesus, eu venho reafirmar a minha confiança em vós. Doce Coração de Jesus, sede o meu amor. Doce Coração de Maria, sede a minha salvação. Sagrado Coração de Jesus, me proteja em todos os caminhos e decisões a serem tomadas hoje. Mas não permita, ó meu Jesus, que decisões tomadas me afaste do teu coração. Ao contrário, infunda-me vosso Espírito Santo, para que os sentimentos cultivados em mim sejam sentimentos de amor, justiça e ternura, que eu possa, ó Sagrado Coração de Jesus, ter o meu coração semelhante ao vosso. E se preciso for, ó Sagrado Coração de Jesus, arranque este coração de pedra e coloque um coração capaz de amar. Sagrado Coração de Jesus, eu consagro este dia a vós. Amém. Pai nosso que estais no céu, santificado seja o vosso nome. Venha a nós o vosso reino, seja feita a vossa vontade, assim na terra como no céu. O pão nosso de cada dia nos dai hoje. Perdoai-nos nas nossas ofensas, assim como nós perdoamos a quem nos tem ofendido. E não nos deixeis cair em tentação, mas livrai-nos do mal. Amém. Um bom dia no coração de Jesus a todos.
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1: Vambora! E aí, tudo bem? Como é que você tá?
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1: Ah, e agora? É. Vamos pedir a opinião das amigas aí, está valendo o brinde, né? Qual é o animal que tem o maior som do mundo? Qual animal que tem o maior som do mundo? Tá valendo vale compras da calça popular de R$50 e uma geometria completa dá um trato, hein? Quem tem carro sabe o quanto vale uma geometria completa, hein? Só um trato dá pra você lá, né, Guilhermão? O Guilherme, né, toda a turma lá, ó, Brizola, o Anderson, né? Toda a turma aí, com aquele atendimento especial que só um trato te dá. Só um trato te dá. Vamos lá, então. Bom, ah, o Mulher Entende Mulher, vamos lá. A pergunta é boa hoje aqui, hein? Quando alguém te chama pra ser madrinha ou padrinho, você se sente honrado ou já fica assustado que vai ter que gastar muito dinheiro? Quer ser padrinho, né? Então, quando alguém te chama pra ser madrinha ou padrinho, você se sente honrado ou já fica assustado que vai gastar muito dinheiro? É, acha que as pessoas estão menos animadas para participarem do casamento dos amigos porque tudo está muito caro? O que, que você acha? Pode me dar. Manda o teu recado, participa com a gente aí. Já tem ouvinte mandando um recado para nós aí, né? A turma tá
5: bom
1: participando.
5: Dia, bom dia, bom dia. Bom dia.
1: Uau, assim, oi.
5: Uma pessoa chama outra para ser madrinha depois porque se considera muito bem, né? Uhum. E não fica pensando em presente, em detalhes, não. Porque a pessoa realmente em aquela... Como é que fala? Assim, desde pequeno, da infância, né? Sempre viveram juntos. Então eles têm um apoio, né? Que tem um apoio daquela pessoa.
1: Sim.
5: Por isso que eu quero ver esse kit de maquiagem. Tá bom. A minha rádio é massa.
1: Valeu, minha querida. Beijo!
5: Aquele abraço.
1: Beijo. Outro beijo. Outra aqui.
6: Bom dia, Massa.
1: Oi,
6: Fieri,
1: bom dia.
6: Daniele Prado. Olha, sobre o tema de hoje, ser escolhido como padrinho e madrinha de casamento ou de batizado é uma honra, entendeu? Porque é sinal que a pessoa realmente te considera de coração.
1: Certo.
6: Às vezes não é nem pelos bens materiais, e sim pela presença, de a pessoa ser presente na sua vida.
1: Uhum.
6: Eu penso assim, né? E ser padrinho, madrinho de uma criança, então é uma honra, é uma bênção.
1: Tá bom.
6: Né? Porque dar presente é uma coisa normal, né? Que a gente sempre dá, aniversário, essas coisas. Mas ser presente na vida da criança é o mais importante. Então escolha certo. Bom dia.
1: Bom dia. Tem mais aí? Bom dia.
7: Eu acho que sim, que a madrinha... Eu fui madrinha agora recentemente de madrinha de batismo, né? Eu acho que sim. Madrinha tem um dever, sim, de gastar com seu afilhado, né?
1: Certo.
7: É muito gratificante quando você recebe esse convite, né? E eu fiquei muito elogiada, né? Fiquei muito feliz.
1: Que bom.
7: Né? Recebi a proposta em janeiro, né? O convite. E desde então, eu fui cobrando a mãe para poder batizar, né? E eu gastei mais de R$500 sozinha. O padrinho, nada.
1: Ai,
7: eu gastei
1: padrinho.
7: Tudo.
1: Padrinho se
7: foi
1: escorou.
7: Tudo eu. E eu acho assim que vai ter retribuição, né? Tudo que eu gastei, né? Mas o gastei foi de coração.
1: De coração.
7: Tudo que eu fiz por ele é amor.
1: Tá bom, é amor. Não, mas, gente, eu tô falando aqui é de casamento, tá? Padrinho de criança aí, eu acho que não é tão gasto, não é tão assustador, né? Mais uma,

0: um acompanhamento pra segunda mãe, né? Mas eu tô falando mais aqui é sobre casamento, essas coisas assim, casamento. Bom dia, André, bom dia. Diga aí.
1: É, terço, maravilhoso, com friozinho muito gostoso.
0: Ah, você gosta de frio?
1: Gente, sobre o tema de hoje, eu vejo assim, é muito bom a gente ser convidado para ser madrinha. É, de ambas as coisas, de crisma, batismo, casamento. Só que, infelizmente, muitas das vezes tem pessoas que até esquecem disso. Tem criança que a gente, os pais têm que levar até os padrinhos, mas os padrinhos não devem esquecer dos afiliados.
0: Verdade, concordo.
1: A gente liga do CL. Beijo pra vocês, maravilhosos.
0: Obrigado, Brasil. Tchau, tchau. Tá então, né? Aí, ó, viu? Então, qual é a sua opinião? As amigas estão participando aqui, estão opinando e estão dizendo pra nós o que querem. Cadê, antes de eu rodar a música, cadê o malandro do Ender Love? O cara não chegou até agora ainda. O que, que é isso, gente? Vamos trabalhar. Liga pro patrão lá e fala que o cara tá chegando muito tarde pra trabalhar.
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3: Respira, gatos e gatas, que eu cheguei. Pronto pra falar o quê? Da vida dos famosos, coisas ricas do Ender Love. Pega o leque, me abana e me deu uva na boca. Terço, bora ser feliz que amanhã é quarta-feira e tem jogo do Brasil. Vamos ver o que, que vai dar. Mas antes de tudo isso chegar, bora falar da vida dos famosos. Olha só, para conquistar uma vaga, o filho do apresentador Luciano Huck e Angélica revelou que está se preparando em um cursinho. Caso seja aprovado, ele também poderá precisar se mudar para São Paulo para iniciar os novos estudos. E a mensalidade do curso gira em torno de R$8.300. Sabe o que ele quer ser? Médico? Não. Apresentador? Não. Radialista? Não. Ele quer cursar engenharia de produção no Insper. É isso mesmo, olha só. Ele não quer seguir a carreira nem do pai e nem da mãe no meio da comunicação. Ele quer ser, cursar engenharia da produção numa das faculdades mais caras, que é o Insper. Olha só, coisas ricas do Ender Love. Não quer ser tal mãe, tal filho, tal pai, tal filho. Ele quer ser o mundo dele. Eu conto, mas também é pimento. Bora se jogar com o Ender Love.
0: É, tá aí, ó, né? O filho do Luciano Huck. O meu também não quer seguir ser radialista, né? Faz parte. Você vai ver até uma hora aí no Mulher Entende Mulher, né? Sobre o seu filho não ser a mesma coisa que você é. É, o meu filho já quer seguir um outro caminho, né? Quer ser do comércio, viu? Quer ser do comércio, né? Ô, Rosali, tudo bem? Dedé, é uma honra ser convidada pra madrinha, independente de qual ocasião. Tá bom. E aí, ó, mas você, qual a tua opinião? Você é convidada pra ser madrinha de casamento? Você se emociona ou você acha que não, tá tudo muito caro, tem que dar presente caro, e agora o que é que eu faço, Dedé, hein? Ai, ai, ai, me quebrei, qual a tua opinião? 9h36!

0: Legal, hein?
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0: Essa aí bate lá na trunqueira, né? Ah, rapaz.
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0: Essa aí fez o cara raspar o chip no asfalto, hein?
2: Entende, mulher.
0: 9h42, bom dia. Bom dia, Nenê. Ser convidado para ser padrinho ou madrinha de alguém é uma honra. Significa que você é muito especial para eles. Um abraço. Legal. Eu nunca fui convidado para ser padrinho de casamento. Será que eu dou azar? Ah. Nunca me convidaram para ser padrinho de casamento de ninguém, gente. Ah. Acho que eu devo dar azar nos casamentos, acho, hein? Eu acho. Então, tá bom. Vamos lá então, mandando um recado e participando da turma, fazendo parte dessa programação. Daqui a pouco tem muito mais. Aguenta aí, 9h43, que mandou a mensagem ali antes. Foi a minha amiga, a Franciele. Tá bom, Franciele? Tá bom. Vambora. 9h43, bom dia.
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0: Vamos lá aí, na tua opinião, você é convidado pra ser madrinha de casamento, acha que é uma honra ou você se assusta porque tem que gastar muito? Você de repente nem aceita porque tem que gastar muito, hein? Qual é que é a tua opinião aí?
1: Dia,
0: bom dia, bom dia, bom dia, quem é que fala?
1: Olha, eu não sei bem qual o tema, porque eu cheguei de dentista agora, liguei o rádio, mas parece que é sobre ser madrinha. Se for sobre ser madrinha, eu amo ser madrinha. Eu já fui madrinha várias vezes, de casamento, de batizado, eu amo.
0: Que sorte, hein?
1: Posso dar o presente? Eu dou o que eu posso, né? Bom dia,
0: bom dia, obrigada, bom dia, bom dia, viu? É, várias vezes. Eu nunca fui convidado pra ser padrinho de casamento, rapaz. Será que diz que tem gente que não convida porque é aquele lá da azar? Não convida porque é aquele lá da azar. É pura.
2: Olá, Marcelo, uma Fabiana.
0: Bom dia. Oi, Fabiana.
2: Hoje em dia o povo casa, quer que a gente mobile a casa. Dá o que não pode. A gente tem que dar o presente que o coração manda, não...
0: Coisa
2: escolhido por noivos. Antigamente não era assim, não.
0: É, olha aqui, bom dia. Oi, tudo?
1: Olha, eu não sei bem qual o tema, porque eu cheguei do dentista agora, liguei o
0: ar. Ah, aqui eu já botei, aquela do dentista, né? Chegou atrasada. Tava onde? No dentista? Ah, tá, tava no dentista.
3: Ninguém
0: tava no... Bom dia.
3: Quer ser padrinho de família. É só a massa que nos traz alegria. E os padrinhos abandonando a gente todo dia. Bom dia, André.
0: Bom dia.
3: Bom dia, ouvintes da massa. Esse friozinho, cheio de blusa, agasalhado, quentinho.
0: Tá bom.
3: Mas tá bom. É, vamos lá nessa enquete aí. O que tá acontecendo? Vamos lá. É, padrinhos. Nossa, é complicado. Pra padrinhos é só no dia mesmo ali presente. Os outros dias, esquece da gente, né? Ó, até rimou, hein? Achei legal, é assim.
0: Gostei. Foi bem,
3: não,
0: foi bem.
3: Deus abençoe vocês aí da massa.
0: Bom.
3: E aos ouvintes aí, aos trabalhadores aí.
0: Valeu.
3: É isso aí.
0: Valeu,
3: Deus
0: gostei.
3: Abençoe aí.
0: Abraço, tchau, tchau. Aí, a galera.
3: Tamo junto, hein?
0: Tamo junto.
3: Vamos
0: aí. Vambora.

Bora. Aí, ó, o Wilton. O cara até cantor, é, rapaz. Não é fácil não, hein? Vamos lá agora, 9h53, bom dia. Vamos nessa, vem junto. Daqui a pouco tem o Massa da G10.

0: Legal, vamos nessa então. Tô recebendo uma ligação aqui. Peraí, tô recebendo uma ligação aqui. Rapaz. Deixa o Pablito? O Pablito tá na linha aí? É, ô, Pablito!
1: Senhoras e senhores! Todos de pie, por favor! Quem não aplaudiu, que aplauda! Que aplauda, Dedê! Que espetáculo, Dedê! Dedê, que espetáculo, Dedê! Diga!
0: Que felicidade tu tá, Pablito, hein? Que felicidade, que alegria tu tá hoje, hein?
1: Tô exatamente assim como tu disse, numa alegria, numa felicidade. E eu disse o que pra você ontem, Dedê? Que ia ter presente pra quem escuta a rádio, que assistiu a LMA. E vai ter, Dedê! Vai ter, Dedê!
0: Olha a vibração da torcida! Olha aí a torcida, todo mundo vibrando! Mas ô, Pablito, me diz uma coisa, o Messi, ele é humano ou ele é de outro planeta?
1: Aquele cara está escrevendo a primeira página do último capítulo da história. Aquele cara é espetacular. Por isso que eu comecei falando a você e a quem nos escuta. Se não aplaudiu ainda, que fique de pé e que aplauda. Porque esse homem é um gênio. Ele faz a gente se apaixonar pelo futebol. Ele ainda dá esperança de que essa energia do futebol está viva e pode nos contagiar. Se tu viste como os hinchas, como os torcedores, ali, os fanáticos de Argentina que estavam ali no campo, estavam cantando o hino, estavam vibrando com ele. Aquele homem... Aquele homem faz a gente se arrepiar todo,
0: meu
1: cara.
0: Meu Deus do céu. E quando ele errou aquele pênalti, o que é que tu pensou, Pablito?
1: As pessoas que riram, depois tiveram que se curvar, não? Porque sempre foi Messi, sempre será Messi. Depois de Maradona vem Messi, e aí estamos, e basta, e não necessito dizer mais nada.
0: Que loucura, hein? Não, parabéns, né? Parabéns, a Argentina já tá classificada, né? Parabéns, né? Olha, o que seria da Argentina se não tivesse o Messi, hein? Olha, não pode machucar esse homem.
1: Ah, esse homem é intocável, é um gênio. É algo assim espetacular. É um Deus em la tierra, assim, vamos.
0: É coisa de louco. Então tá bom, Pablito. Então eu tô esperando aqui o prêmio da meta. O que é que você vai dar? Uma erva mate e um doce de leite, é isso?
1: Não, exatamente. Eu vou dar assim. Dois pacotes de erva mate, porque a Argentina fez dois gols. Então, dois pacotes de erva mate. Um pacote de erva mate e uma como diz assim, caixinha, não? Um pote de vidro, aquele, não sei dizer em português.
0: Doce de leite?
1: Doce de leite.
0: Doce de leite.
1: Uma caixinha, um negócio. Então, bebê, sorteia ali pro pessoal.
0: Um pote?

0: Legal, agora 10h05.
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0: Olha, é triste essa notícia aqui. É, por mais que a situação da pessoa não seja das melhores. Agora, o corpo de Ruan Campos de Brito, 22 anos. Ele foi sepultado na tarde de ontem no cemitério público municipal aqui em Bento Gonçalves. Ele não teve velório. O jovem morreu após ser esfaqueado durante uma briga registrada na manhã de sábado no bairro Vila Nova. A ocorrência foi atendida pelo SAMU. Quando chegaram ao local, socorristas encontraram a vítima inconsciente. Durante o atendimento, a equipe médica realizou uma taracotomia de emergência e encaminhou Ruan até o hospital. Mas chegando no hospital, ele não resistiu. Segundo o delegado Rodrigo Morales, os elementos reunidos até o momento indicam que a motivação do crime pode estar relacionada ao tráfico de drogas. Então, durante diligência na residência dele, foram encontrados cerca de 115 gramas de crack, 71,5 gramas de cocaína, e conforme o delegado, a desavença entre o autor e a vítima teria ligação com a comercialização de entorpecentes. Ele era natural de Paragominas, no Pará. Ele possuía antecedentes por ameaça, lesão corporal e descumprimento de medida protetiva. Então, ele acabou morrendo e não apareceu nenhum familiar para reconhecer o corpo, para levar lá para a cidade natal dele. E a prefeitura então assumiu, né? E ele foi então sepultado na tarde de ontem aqui em Bento Gonçalves, né? Triste isso, né, gente? É triste. Lamentável, mas, né, você ser sepultado, enterrado, não tem ninguém ali no seu velório, não tem ninguém, nem velório teve na hora que você foi enterrado. Triste. Lamentavelmente, algumas pessoas procuram esse caminho e acabam passando por esses problemas. 10h08, vem aí o Massa das Ideias.
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0: 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Massa pra ti. Vambora. É música. Tamo junto, hein? Vamos lá. Vai. Vem assim comigo, vambora. Vamos nessa. Aí tá bonito, hein? Massa tá de 10. Prepara o som aí, ó. 10 músicas. Sem intervalo, vamos iniciar. Deixa eu mandar aqui, a Franciele mandou ali o recado dela, né? Quem mais aqui? Deixa eu ver aqui quem é que tá mandando o recado aqui. É, bom dia, aqui é o João de Vacaria. Tá muito frio aqui, hein, Dedé? Queria oferecer a música Saudade Bandida do Zezé pra minha esposa Salete. Aí, Joãozinho, ó. Tá friozinho aí, né? Se aquece na esposa Salete, Joãozinho. Não perde tempo não, meu querido. Um abraço. Obrigado pela sintonia, curtindo a gente aí, né? Deixa eu ver aqui outra. Vai, cheguei até a me engasgar aqui, hein? Sou a Roseli, quero participar de todas as promoções. Minha rádio é massa. Valeu, Roseli. É, a Roseli tá aí, ó, junto com a gente, fazendo parte da nossa programação, tá bom? Eu queria falar com o Alex que vai cair o meu WhatsApp aqui. Ô, oh, deixa eu ver aqui se eu consigo. Queria antes do Massa da G10 aqui colocar o Alex no ar aqui rapidinho, né? Mas se eu consigo aqui, gente. Será que eu consigo, produção? Ah, pois é, não... Caiu aqui, o meu WhatsApp caiu. Vou tentar aqui pela segunda via, né? Deixa eu ver se consigo aqui pela segunda via. Cadê aqui? Ô, oh, Alex, tá me ouvindo aí? Tenta me chamar aí, tenta me chamar aí. Vamos ver se eu consigo falar com o Alex aí. Tenta me chamar aí, Alex. Tá me ouvindo aí? Tenta me chamar. Né, aqui no WhatsApp. Pra ver se eu consigo falar com o Alex. Não, não, não no meu, coisão. É, no meu não, né, coisão? Coisão, no meu não, né? É, o Alex é do outro planeta às vezes também, né? Ah, não, ele é do outro planeta às vezes também. Deixa eu ver aqui se eu consigo acionar aqui. É que eu perdi o meu WhatsApp lá do outro lado, lá, né? Vamos ver se eu consigo passar por aqui, quer ver? Vamos ver, vamos ver, vamos ver. Vamos ver. Aqui é bom que é tudo ao vivo, ó. Né, ao vivo e a cores. Não é pra qualquer um, ao vivo e a cores, viu? Né, vamos ver se eu consigo acionar o Alex aqui. Aciona aí, professor. Olá. Vamos ouvir. Se alô?
1: Você disser teu nome.
0: Ah, que houve? Olá, se você o quê? Opa!
2: Opa!
0: Entrou, se você disser seu nome aqui, eu fiquei estranhando. Tipo, é. É, que é isso? Que é isso aqui? Ô, Alex, tu viu que o Pablito tá feliz da vida aí porque a Argentina ontem?
2: Ah, eu tenho que concordar, eu tô com inveja dos argentinos. Porque o que o ET fez ontem tá na história, né?
0: Não, o cara é fogo, né? O cara é fogo, rapaz, vou te contar, hein?
2: Se tornou o jogador goleador das Copas do Mundo, da Terra, da Lua, de Marte, enfim, o homem tá louco, tchê.
0: Não, olha, vou te contar, hein? Bom, como é que tá a expectativa aí? Amanhã é o Brasil, né? Amanhã é o Brasil. Hoje tem o Cristiano, é isso?
2: Isso, exatamente. Hoje tem o Cristiano Ronaldo, né? Deixa eu passar aqui, ó. Argentina e Austrália 2-0, Noruega e Senegal 3-2. França e Iraque, temos que falar também do MAP, né? Dois gols no 3-0 do Iraque, também tá chegando aí a ser um dos maiores goleadores também da Copa do Mundo, né? Lionel Messi com 18, Kili, né? O Mbappé com 16, Miroslav Klose com 16 e o nosso Ronaldo, né? Que é o brasileiro aí que ponteia essa artilharia com 15. Então, o Lionel Messi já tá lá na ponta dos maiores artilheiros da Copa do Mundo. E Portugal, sim, hoje com Uzbequistão às 14 horas. É, então, a Inglaterra também com Gana hoje às 17

0: horas, Panamá e Croácia, às 20 e às 23, a Colômbia com a República do Congo, né?
1: Então, quando é que foi aquele jogo de ontem da meia-noite?
0: O jogo de ontem, à meia-noite, foi Noruega e... deixa eu ver, Noruega e Senegal, né?
1: Não.
0: Não, Jordânia e Argélia. É. Desculpe, foi 2-1 Argélia de virada em cima da Jordânia.
1: Ah, bom, tá bom, né? Assisti só o início desse jogo aí, né? E aí depois não consegui assistir mais.
0: E tu sabe que se o Brasil, né, tomara Deus que vai dar tudo certo, ganhar da Escócia, né? O próximo jogo do Brasil vai ser, se classificar em primeiro, né? Vai ser segunda-feira, às 14h.
1: Aí, rapaz, aí vai virar feriado.
0: Se classificar em segundo, né, depende do saldo de gol, aquela coisa toda, o jogo vai ser também na segunda-feira, mas às 22h. Então, façam aí as suas apostas, né?
1: Mas tá difícil, hein? Se ganhar
0: em primeiro, às 2h. Se ganhar em segundo, se ficar em segundo, às 22h.
1: O problema do Brasil foi o seguinte, ó, fez pouco gol no Haiti, né?
0: Exatamente.
1: E agora o Marrocos vai fazer contra o Haiti, vai fazer uns 4, 5, o Brasil vai ter que fazer uns 2, 3, mas a Escócia não tomou 2 de ninguém, né?
0: É, exatamente, a Escócia tem um time duro, um time que não é tão habilidoso, mas é um time duro de jogar, um time que tem as defesas baixas, um time que sabe se defender, então não vai ser tão fácil assim pro Brasil.
1: Tá bom, falando em time duro, tu conhece o Rico Melquiades?
0: Conhece quem?
1: O Rico Melquiades. Você conhece, não?
0: Olha, eu conheci essa semana. Ah. Essa semana eu fiquei sabendo quem que era o homem.
1: Ah, olha, eu sabia que ele vai fazer um Botox diferente, né? Ele vai fazer um...
0: tem um outro nome, na verdade, né?
1: É, tem outro nome, né? Mas vai fazer uma harmonização...
0: Nos Países Baixos.
1: No clitóris, né?
0: Ele vai fazer uma harmonização no Países Baixos.
1: Não, o cara vai botar Botox lá no clitóris, é isso? Não, eu entendi bem.
0: Não, na verdade, verdade ele vai fazer Botox naquela parte onde não pega sol.
1: Ah, pois é, mas qual é a graça? O que é que... qual é a graça?
2: Ai, gente.
1: Não, só um pouquinho. Eu não entendo, tem coisa que eu não entendo nessa vida, cara. Eu vou te contar.
0: Os famosos, eu acho que não sabem o que inventar mais, né?
1: Olha, os caras são do outro planeta, velho. São do outro planeta. Não existe. Não, eu não consigo entender. O cara vai fazer Botox. Nem é Botox, tem um outro nome, né? Começa com C.
0: Isso aí.
1: C-U-Tox.
0: Isso aí, de Botox.
1: Não vamos falar de nome feio aqui, é C-U-Tox.
0: De repente tá usando bastante, tá precisando, né?
1: Mas, rapaz do céu, não, larguei. Bom, eu vou te falar uma coisa, tem cada coisa nessa vida.
0: De repente tá com os parafusos frouxos, aí não. Tem que apertar um pouco, né?
1: Não, tem cada coisa nessa vida que, olha, o Botox tá fazendo milagres, viu? Botox tá fazendo milagres, né?
0: Dá pra dizer que vai ser um Boomtox.
1: Não, mas eu vou te contar o seguinte, ó. O Botox tá fazendo milagre não é só na testa, tá? Não é só na testa que o Botox tá fazendo milagres aí, viu?
0: Exatamente. É um veio pra revolucionar.
1: Veio pra revolucionar. Olha que tá, olha, o Botox tá deixando coisas novas aí, viu? Tá deixando coisas novas aí.
0: Tá fazendo alegria de muitos aí, né?
1: Tem coisa velha que tá ficando novinha aí que eu vou te contar, viu? tu que joga futebol, tu lembra do Fronteira, que era bandeirinha, não?
0: Sim, com certeza.
1: O Fronteira tá lá no Paraná, tá me ouvindo aqui no aplicativo, tá em Chupinzinho.
0: Tem história, hein?
1: O Fronteira não era um bom bandeira, né? Tava sempre atrasado na linha de impedimento, mas tudo bem. Um abraço, Alex!
0: Tava tudo com delay.
1: Então tá, tchau. É o bandeira com delay. É bandeira com delay. Valeu, tchau!
0: Tchau.
1: Tá então, Alex de Assis, então, junto com a gente aqui na massa. Fronteira. Bandeira com delay, 10h23.

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0: Galera mandando recado, participando na Massa da de 10. Oi, amor, a saudade. Hoje tem um vale-compra de R$50 da calça e tem uma geometria completa, dá um trato. Bom demais, hein? Difícil te esquecer. Só na Massa, aqui acontece tudo, né? Olha, amor, Massa da de 10, Massa FM. Foram 10 músicas, sem intervalo comercial pra você, né? Minha amiga Roseli, um beijo pra ti, quer participar de todos os produtos, tá bom. A pergunta de hoje é o seguinte, o que é o que é, qual animal que tem o som mais alto do mundo? Qual animal que tem o som mais alto do mundo? Será que é o galo? O galo canta alto. O bugio, diz que grita, né? Muito alto. O pessoal tá postando na baleia. Como é que é o nome da baleia lá que o pessoal tá botando lá? Baleia... Cracaquenta, como é que é? Eu esqueci o nome da baleia, né? Será que essa baleia... E a baleia azul também, né? Vai saber qual das baleias elas estão falando. Será que é o elefante? O elefante também, o elefante africano. Grita pra caramba, né? E o gato de madrugada? Ai, esse grita pra caramba, hein? Vou te contar. Vamos lá então, Oral Único na linha? Vamos lá então, eu vou falar da Oral Único, bom dia!
1: Estamos de volta à programação aqui da Massa FM, bom dia a toda a nossa audiência. 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Hoje vamos falar um pouquinho sobre sensibilidade e imunidade no frio. No frio que acontece aí sempre, período de inverno, um pouco também no outono, mas...

0: sempre é bom a gente saber um pouco mais sobre esse assunto. Você que sente dor ao tomar um café quente ou ao respirar um ar gelado pela manhã. A sensibilidade dentária aumenta muito nessas épocas do ano e a nossa imunidade também sofre. Esse bate-papo de hoje, você vai saber como cuidar dos seus dentes no inverno e por que você não deve ignorar esses sinais do seu corpo. 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Primeiramente, bom dia, doutor.
1: Bom dia, Vassir. Bom dia, meus amigos ouvintes. Hoje vamos conversar sobre sensibilidade agora nesses dias de frio, né?
0: Uhum.
1: Tenho certeza que muita gente aí em casa acaba sofrendo, né, com aquele vento frio, com aquele cafezinho quente. 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
0: Doutor, por que muitas pessoas sentem aquela fisgada ou dor aguda nos dentes logo que as temperaturas caem?
1: Isso ocorre porque o frio causa uma contração no esmalte do dente. Se a dentina, que é a parte mais de dentro do dente, estiver exposta por conta de retração de gengiva ou desgaste, o ar gelado atinge esses terminais nervosos, gerando aquele choquezinho, né, conhecido como sensibilidade.
0: Doutor, como é que o ouvinte vai entender, como é que ele vai saber se a dor de tomar um café ou respirar um ar gelado é apenas sensibilidade ou algo um pouco mais grave?
1: A sensibilidade geralmente é uma dor aguda, que passa rápido. Se a dor for persistente, pulsátil ou demorar para sumir, pode indicar uma cárie, uma restauração infiltrada ou até um problema no canal do dente. Uma avaliação aqui na Oral Unique é algo indispensável para a gente conseguir identificar qual que é a causa desse desconforto.
0: Doutor, eu vou perguntar se tem alguma relação. Estamos falando da imunidade baixa, né? Tem alguma relação entre a baixa imunidade no inverno e o surgimento de inflamações das gengivas ou aftas também?
1: Com certeza, Vassir. Quando o corpo está lutando contra gripe, resfriado, o nosso sistema imunológico acaba ficando sobrecarregado.
0: Uhum.
1: Isso pode facilitar a manifestação de inflamações na gengiva, aftas, herpes labial, que aproveitam a baixa resistência do organismo e acabam se destacando, acabam aparecendo.
0: Bebidas quentes e ácidas, como chás e cafés, podem piorar a sensibilidade?
1: Sim, o problema não é só a temperatura, mas a acidez. O consumo frequente de café e chá ácido pode desgastar o esmalte, com o tempo deixando a dentina mais exposta e os dentes ainda mais suscetíveis à dor no inverno.
0: Perguntando sobre sensibilidade agora nos dias um pouco mais frio, respirar mais pela boca devido ao nariz entupido, traz algum problema na saúde bucal, doutor?
1: Sim, traz. Pois a respiração bucal resseca a saliva. A saliva é a proteção natural da boca. Sem ela, o ambiente fica mais ácido e propenso à proliferação de bactérias, o que aumenta o risco de cárie, gengivite e mau hálito.
0: Doutor, é verdade que temos a tendência de trincar os dentes ao tensionar a mandíbula quando sentimos frio, isso é verdade?
1: É uma reação instintiva do corpo ao gerar calor. Esse tensionamento dos músculos da face pode causar dor de cabeça, dor na articulação e até pequenas trincas nos dentes, agravando quadros de bruxismo. Quem nunca, né?
0: Uhum.
1: Começa a ter aquele apertamento, né, por causa do frio.
0: Muito, muito normal nesse período.
1: Né? Muito normal.
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0: Então, solução tem?
1: Tem.
0: Saída tem?
1: Tem. Tem como resolver.
0: Uma pergunta básica aí do cotidiano, aí do dia a dia, pegando como exemplo os dias mais frios do ano. Muitas pessoas diminuem a escovação porque a água está muito gelada. Qual é a orientação para esses casos, doutor?
1: A dica não é sofrer à toa. Pode escovar os dentes com água morna, né? Isso evita o choque térmico e garante que o paciente consiga fazer a higiene completa, com calma, sem querer terminar logo por causa do desconforto. Mas água gelada ou quente ou morna, seja como for, não é desculpa, né?
0: Uhum.
1: Para a gente fazer a higiene correta, para a gente fazer a higiene adequada diariamente.
0: Falando um pouco também sobre aquele check-up preventivo, o senhor como doutor, eu devo lhe perguntar, por que o início do inverno é uma boa época para um check-up

0: preventivo geral, hein?
1: Olha, Vassir, porque prevenir problemas agora evita que você tenha uma emergência odontológica em um dia intenso de frio. Tratar a sensibilidade no início da estação garante que você aproveite os prazeres do inverno, como um bom café, uma sopa quente, sem dor, sem desconforto.
0: Para quem está nos acompanhando, quem está nos ouvindo e quer agora mesmo fazer o agendamento, tem outras dúvidas ou também tem dúvidas em relação à sensibilidade agora nos dias um pouco mais frio, como é que o ouvinte deve fazer?
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0: Tá, então, esse foi mais um especial da Oral Unique Implantes aqui de Nova Prata, sempre trazendo assuntos sobre relacionado à saúde bucal para orientação de toda a nossa audiência. 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

0: é massa! Vamos lá, então, ouvinte no ar, deixa eu ouvir ouvinte aqui. Alô, minha amiga, quem é que tá mandando um recado pra mim aqui?
1: Bom dia, Dedé. Quero participar do sorteio Vem Pra Calce. E também eu acho que o animal que grita mais alto é a baleia. Quero música nova do Ed Brito Samuel, Total Mulher.
0: Tá bom.
1: Quero dedicar às minhas amigas do bairro Licor Sul e pra escutar mesmo em casa. Que ofereço essa música a todas as mulheres.
0: Tá bom, né? As minhas amigas do bairro Licor Sul, a Janete, a Dolores, a Genesi, a Jocelei, né? A Rose Baraldi, né? Beijo. Só não me mandou, eu não vi quem é que tá falando aqui. Eu não vi quem é que tá falando aqui. Deixa eu ver se eu consigo achar aqui. Calma aí que eu vou achar. Né? A Lúcia. Isso, achei. A Lúcia. Bom, valeu então. A Carla quer sair, Carla. Tá bom então. Oi, Olga. Bom dia, Dedé. A Olga. O animal que tem o som mais alto do mundo é a baleia cachalote. Seu som alcança 230 decibéis. Olha aí, rapaz. Até os decibéis ela sabe, hein? Ô, Dedé, o animal que grita mais alto é a girafa. Olha aí a Daniela aí. Tem tudo a ver, tem tudo a ver. Vambora, 11 e 12.

0: Aí, ó, Zé Neto e Cristiano vai derreter a aliança, o homem não faz isso. Ô, Luiz Carlos Cassol, fala aí.
1: Ô, bom dia, Dedé, tudo certo? Tudo. A baleia cachalote, tá? Que faz o som mais alto. Beleza?
0: Beleza.
1: Um abraço aí.
0: Rodô. Oi, ô, alguém vai pra Nova Prata aí essa semana aí? Ah, o Vini só vai na semana que vem. O Luiz Bialac nem me responde. Se alguém for pra Nova Prata aí, me chama aí que eu preciso mandar uma encomenda lá pro Nico. Né? Pode entregar o casarão lá pra Solange, lá que ela não mexe, tá? A Solange não mexe nas coisas. Ah, não. Pode deixar lá no casarão lá, né? Então, se alguém vai pra Nova Prata aí, me avisa.
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0: E tem uma encomenda pra mandar pra lá, tá bom? Aqui, ó, quer ver?
3: 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Eu sou o Heitor e o animal que grita mais alto é o buchinho. 130
0: beixe-bens. Esse sabe tudo. 11 e 6.

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1: Deixa eu falar do esporte aqui, ó. Vamos lá, Jogue, ó. Nova Bassano, o pessoal mandou aqui. Dia 24 amanhã tem jogo, né? É o futsal sorteado. Eu não entendi. Quero que o pessoal de Nova Bassano me explique o que é o futsal sorteado. Eu não consegui entender ainda. Futsal sorteado. Depois o pessoal me explica aí, né? Então já começa aí, ó. Dia 24, quarta-feira, às 19 horas, no ginásio municipal. Os Farrapos e Borussia, Conhaque versus Baguais, Resenha versus Santa Cruz e Boca Juniors e Sem Fôlego. Sem Fôlego não vai ganhar de ninguém, hein? É aí, Nova Bassano aí, né? Um abraço pra galera do Nova Bassano que me mandou uma hora. Eu vou aí pra participar do campeonato aí de vocês aí também, tá bom? Né? E Pinto Bandeira também, hein? Pinto Bandeira tem, deixa eu ver aqui a decisão, os jogos, né? Aconteceram então no dia 19 e agora tem os jogos de ida, é isso? Esses aí foram os jogos da volta, né? Deixa eu ver aqui agora, já é semifinais? Hã? Já é semifinais lá em Pinto Bandeira? Deixa eu ver aqui, já é semifinais, rapaz, olha aí, ó. São José da Busa e Rosário, Anônimos e Rosário B, Burati e São Gabriel, Os Excluídos e Rosário. Né? Isso aqui é tudo jogo de volta já, né? Jogo de volta, então. Agora já teve jogo de ida, agora tem o jogo de volta, dia 26, então. Quando é 26, produção? Sexta-feira! Vai ser no ginásio do Rosário. Eu não vou poder ir lá, porque sexta-feira tem o One Day, né? Tem o One Day do Caetá, que acontece no Clube Botafogo. Né? Infelizmente, eu vou... Ô, turma de Pinto Bandeira, nessa não dá, vou na outra, tá bom? Né? Então, né? Vai ter o One Day no Caetá. É dia 25, né, Alex de Assis? Dia 25 temos um compromisso lá na Festa de Queijo, né? Lançamento da Festa de Queijo no dia 25 e dia 26 vou pro One Day. Não é fácil, vocês acham que é fácil, né? Tem que correr atrás aqui, ó, não é fácil.
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1: Show tristeza. Quer dizer, aqui não tem negócio de tristeza. E tem mais também. Ninguém manda me mandar áudio aí, né? Me manda um áudio aí. E aí eu boto no ar. Ó. Quer ver aqui, ó? Ó, olha aqui, ó.
2: E bom dia, Dedé.
1: Bom dia.
2: Tudo certo?
1: Fala.
2: É o animal que grita mais alto aí. Eu acho que é minha ex. É, a minha ex gritava bastante alto.
1: A ex do cara... Não, vou dar o teu nome. Não vou dar o teu nome pra não te complicar, hein? Ah.
2: Brincadeira, né, Dedé? Eu cuidava bem dela, sim. Tá.
1: Rapaz, eu não vou dar... Não, eu vou te poupar. Eu não vou dar o nome. Não vou dar o nome, mas é. Tem ex que grita, rapaz. É. As atual gritam também, não vai longe. 8h17!

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1: Bom dia pra você, hein? Vamos nessa pra galera que tá ligada comigo fazendo onda. Rapaz, preteou agachado aqui. Ai, ai, ai. Vambora.
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1: Ed Brito e Samuel. E o ponto G. Você tem o ponto G? Ah, quem não tem o ponto G, hein? Você tem, né? Tem.

0: Vamos nessa, vamos juntos. 11h24, bom dia. Agora vem aí as 5 estrelas. Você vai voltar, hein? A mais voltada retorna, você sabe como é que funciona, né? Então tá bom. A música número 1, olha só, vou dar aqui as dicas. Simone Mendes, Direitos Iguais. A número 2, Chitãozinho Chororó, Página Virada. A 3, Sammy Rico com Zezé de Camargo, Estrada da Vida. A 4, Eduardo Costa, Imagina Eu. E a 5ª, Maiara e Maraíza, Você Faz Falta Aqui. Vamos lá? Vamos lá então, começa número 1, roda aí, vambora!
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0: Rico. Zé Rico, né? O Sammy Rico com o Dani Camargo. E aí vem agora número 4. Falou, Leandro, dá tempo ainda.
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0: 11:36.

0: portanto, a música de número 5. Maiara e Maraísa, você faz falta aqui, hein? A 4, Eduardo Costa, Imagina Eu. A 3, Sammy Rico e Zezé, Estrada da Vida. A 2, Chitãozinho e Chororó, Página Virada. E a 1, Simone Mendes, Direitos Iguais. Volta aí, vai lá. Mais voltada vai voltar, hein? 11h42, já volto.
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0: Legal, vamos nessa então, vamos lá, você que tá ligando e participando com a gente aí, né? Olha aí, ó, vamos lá, então já vou dizer quem é que foi a música ganhadora aqui e depois que levou o prêmio de hoje. Ah, é Prof. Silvana, é isso? Ah, chega aqui, Silvana, vem cá. Silvana vem buscar a cafeteira. Quem é que te trouxe de carona? Manda te esperar um pouquinho. Fala ali, quem é que te mandou de carona aí? Ah, aqui, ó, fala nesse aqui, ó, aqui. Aí.
1: Eu vim buscar minha cafeteira que ganhei.
0: É, quem é que te trouxe de carona aí?
1: Ah, foi minha colega.
0: A colega, como é o nome dela?
1: A Elisângela.
0: Elisângela, calma, Elisângela. Espera um pouquinho aí, a prof. É, você é prof mesmo?
1: Sim, sou prof.
0: Você é prof de quê?
1: Português e inglês.
0: Português e inglês. Tá atuando ainda ou tá aposentado?
1: Estou atuando.
0: Tá que escola?
1: Dona Isabel no
0: Cálice Direto. Opa, tá bom. Então ganhou uma cafeteira nova, hein? Boa, né? Gostou do prêmio?
1: Adorei.
0: Gostou? Tá sempre ouvindo a massa?
1: Sempre, sempre.
0: Tá bom. Qual é que é o teu bairro?
1: É Ouro Verde.
0: Ouro Verde. Obrigado por participar com a gente aí, tá? Já vou tá te entregar bom. Tua cafeteira, que ela tá de carona aí. Como é que é o nome da amiga?
1: A Elisângela.
0: Elisângela, calma, Elisângela, ela já vai descer. Calma aí, Elisângela, tá? Fica segura aí. Olha aqui, ó. Então, portanto, quem ganhou foi a música número 1. Vamos lá, então. Depois eu digo quem é que vai levar o brinde de hoje.

0: Tá aí a busca ganhadora de hoje. Aí, ó, Simone Mendes. Ah, direitos iguais. Aí, ó. Aí, ó, bom. Gente, bom, antes de ir embora, então, quem é que vai ganhar o Vale da Calça Popular de R$50 e mais a geometria completa pro carro? Ah, e a resposta de hoje... Qual é o animal que grita mais alto? Todo mundo botou a baleia aqui, mas seria, na história, seria a baleia azul. A baleia azul que ela tem... Quantos é a baleia azul, né? E seria a baleia azul, né? A baleia azul, quanto é que ela tem ali? A 188 decibéis, a baleia azul. E o bugio, 130 decibéis, né? Mas a minha resposta, o animal que grita mais alto é a girafa! Uhul! Não tem, né? A girafa é alta, hein? Não, não. A que grita mais alto é a girafa, gente. Vamos ser bem sinceros. Aquele pescoção, ela faz... Lá em cima. Não tem animal que grite mais alto que a girafa, né? Pegadinha!
1: Charadinha!
0: É, pegadinha! Então foi a girafa, mas acertaram. Eu achei que ninguém ia acertar. Hein? A Daniela ganhou, então, o calce popular, o vale-compra de R$50. E também ganhou uma geometria completa. Daniela, tem carro? O namorado tem carro? Se não faz a geometria, vai lá na um trato que o pessoal faz a geometria lá. Isso, tá bom, dona Dani? Parabéns! Tchau, gente! Vem aí a turma da massa, depois tem o Nico, eu volto pra amanhã, mas tem pizza, hein? Pizza G com refrigerante. Foi boa pegadinha hoje, mas me pegaram, foram acertar, que coisa, gente. Era só você.

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5: 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A cidade é amplamente reconhecida pela excelente qualidade de vida, combinando a tranquilidade do interior com a infraestrutura de um grande centro. O Parque do Povo é uma das áreas de lazer mais visitadas. 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
8: Alô, Presidente Prudente. Chegamos. Alegria fazer parte dessa história, hein? São 92 emissoras espalhadas pelo Brasil. Olha, gente, a rede Massa FM não para de crescer, hein? Hoje é dia de São Paulo ficar ainda mais massa. Agora somos 12 emissoras no estado e 92 em todo o Brasil. Seja bem-vinda, Massa FM Prudente 106.7. Hoje começa um novo capítulo nessa linda história de mais de 30 anos. Um forte abraço ao Timaço, responsável pela rádio, em especial, Reginaldo Nunes, Eudes Figueiredo e Fred Silva. E também um alô especial ao nosso time de rede e expansão, Luiz Benite, vice-presidente de comunicação, André Lui, diretor nacional de rádios, Wilson Gomes, gerente artístico, Tiago Trolize, supervisor, Tiago Noronha, produtor executivo, além de Flávio Salles, da B-Áudio. Somos 92 emissoras espalhadas pelo Brasil!
9: Alô,
8: Presidente Prudente!
9: Opa, Presidente Prudente, bem-vindo!
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11: Onde eu marquei meu primeiro gol pelo Corinthians. 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
8: Verdade. Foi lá.
11: Verdade.
8: Na Prudentina.
11: Prudentina. Olha, muita emoção. Parabéns.
8: Presidente Prudente, pode se preparar, hein?
12: Obrigado, seja bem-vindo, meus netos
8: Vocês
12: novos.
8: Vocês vão conhecer essa turma toda aqui do Turma da Massa.
13: É, verdade. É gente boa.

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1: É isso aí.
0: Agora para 92 emissoras espalhadas pelo Brasil. Alô, presidente Prudente.
1: Hein? Oh, lugar bom.
0: Ô, Sombra, você havia falado que conhece o Reginaldo Nunes?
1: Ah, o Reginaldo é da minha turma.
0: É, da sua turma?
1: Desde o final da década de 70, início da década de 90. É a Rádio Junqueirópolis.
2: Olha só.
1: Ele é natural de Junqueirópolis, eu também sou. Nós somos parceiros da época do rádio movido a lenha, com todo respeito.
3: Eu lembro.
0: vovô lembra.
2: Vovô, com certeza, lembra.
1: Reginaldo, um abraço, meu querido.
0: O vovô ajudou a colocar a primeira lenha pro rádio funcionar.
3: Peraí.
0: Não é?
3: Não, peraí. Vou ver se o Sombra não vai ficar me olhando fixamente com um desejo insaciável de falar que a rádio fechou, que a loja fechou, que alguém morreu. Não, ele não tá olhando
1: pra mim. Não vou falar,
3: É um presidente prudente, AM 620,
0: FM.
3: É? Já tá no Brasil inteiro,
0: né? Mas FM Prudente 106.7,
3: nossa,
0: vovô.
3: Nossa, tá moderno esse FM.
0: Beleza, hein?
3: Onde a gente vai parar?
1: Isso aí. Agora só dá o massa em Presidente Prudente. Em Presidente Bernardes, em Álvares Machado, em Martinópolis, em Rancharia, em Santo Anastácio. Ali só dá massa.
0: Beleza. E atenção, hein? Você de Presidente Prudente, já salva o nosso contato aí, por favor. E já manda uma mensagem pra gente. Fala que você tá ligado aqui na Massa FM. Tá curtindo? Massa FM Prudente 106.7. Salva aí o contato 11-3509-9290. Repita. 11-3509-9290. Manda um abraço também, vó!
4: Olha, um abraço pra todos!
1: Será que tá chovendo em Prudência?
2: Doeu meu ouvido, vó!
4: A vó tá bonitona, Beto.
0: Ai,
4: Beto,
0: gente.
4: Tá bonitona, o Sombra tá bonitão.
0: Sensacional,
1: sensacional.
4: O que era pra eu falar mesmo?
0: Tá bom, vó, já falou. Já
4: falou.
0: Obrigado, viu?
4: Eu não lembro.
0: A vó não tomou o remedinho dela hoje.
4: Vai tomar banho.
0: Terça-feira, dia 23 de junho, hoje é o Dia Internacional das Viúvas.
2: Que beleza.
1: E viúva tem que comemorar mesmo. Viúva tem, porque ficou livre do traste do marido.
2: É, e ela

0: São isso, as únicas que sabem aonde o marido tá.
1: Viúva é aquela que perdeu o marido ou namorado?
2: Não, não, é aquela que tá noiva e vai casar.
1: Isso. Ah, é a viúva que vai casar. Entendeu? Ah, entendi, isso, obrigado.
3: Aí. Olha, hoje é dia também do lavrador.
4: Isso, opa, eu já fui lavrador.
3: Já?
4: Já também.
3: É, nossa.
4: Eu sou técnico agrícola, mas comecei no, na roça.
3: Na roça.
4: Nasci do sítio.
3: Muito
4: bem. Plantamos de tudo, até mandioca.
3: Olha.
2: Olha, o Sombra plantou mandioca. Já?
4: Nossa, tá hoje em dia não tô plantando mais nada, mas
0: cê,
4: antigamente...
0: Você plantava bananeira também?
4: Também.
0: Você ficava de ponta cabeça?
4: Ficava não, em pé que eu plantava bananeira.
1: Ah, eu tô gostando do assunto, meu amor.
3: Nani, Nani, obrigado ao homem do campo.
4: Essa música é Dom e Ravel.
3: É isso aí, verdade, verdade. Olha, lembrando que nós temos o Bexigão, hein? Valor está acumulado
4: hoje.
3: Valor está acumulado 150. Em 100 reais.
0: Saiu ontem
3: 850 reais.
4: Foi uma festa só.
3: Começamos então com 100 reais para você participar do nosso Bexigão. Alô, meu Brasil. Manda mensagem 11 35099290. Eu quero participar do Bexigão. Milene.
0: Oi.
3: Você aceita?
0: Claro.
3: Desafio aceito.
0: Ah, pensei que era comida.
3: Não, só pensa em comer. Só pensa em comer.
2: Ela é magrinha, ela é magérrima. Magérrima. Disse que o certo não é falar magérrima, é falar macérrima.
0: Macérrima.
2: Macérrima. Macérrima.
3: A Milene tá macérrima.
2: Ela tá macérrima. Ela tem uma lombriga dentro dela que come tudo que ela come.
4: Impressionante. É uma lombriga maior que comeu as outras.
3: Ela tem uma anaconda dentro dela. Meu Deus.
0: E ela é muito faminta.
3: Ela é. Não mexa na comida da Milene.
4: É um lobrigão.
3: É grande.
0: A minha amiga que postou eu comendo na viagem assim, aí a seguidora dela escreveu assim: misericórdia, ela tava presa?
3: Ai, ai, ai. Sabe aquele prato de pedreiro? É assim, mais ou menos assim, Milene. É. Como come, hein? Que bênção também, né? Ainda bem, que saúde, graças a Deus. Meu querido Sombra, o seu boa tarde, o seu destaque.
4: Boa tarde, Dalzinho, boa tarde, turma, boa tarde vocês de Presidente Prudente, um grande carinho. Olha, a Receita abre hoje, terça-feira, a consulta ao segundo lote de restituição do imposto de renda, esse que é o maior da história. Só que o pagamento começa a ser feito a partir do dia 30 de junho.
3: Muito bem, ele que domina. Quantas vozes, hein?
1: Agora 9, né? Porque tem o Ancelotti. São 9 vozes.
3: 9 vozes. Que isso. Mais de 1000 vozes. O nosso querido bailarino. Boa tarde, meu queridão.
1: Boa tarde a todos. Lembrando que amanhã o jogo do torneio das seleções do Brasil é no SBT, Galvão Bueno. Muito só bem. Isso. E o que é? Pode falar, fala.
5: Eu tenho a escalação da equipe.
3: Tem? Sim. Já tem a escalação?
0: Já tem, opa!
3: Atenção com exclusividade.
5: Sim.
3: Em primeira mão aqui na Massa FM. A escalação da seleção brasileira, Ancelotti.
5: Temos Pepito, Chiquito, Pequito, Bambo, Bambolé.
3: Oi.
5: Alguinho, Zezinho, Luizinho. Pato Donald. Bob Esponja é na frente. Pablo Beguiro. Chiquito Gonzaga.
3: Ai, cadê o Hendrick? Cadê?
5: Quem?
3: Hendrick.
5: Quem que é este?
3: Ué.
2: Ah, não é possível.
5: Quem é este?
2: Ai, ai, não, ai. Ele já sabe quem é. Você colocou ele no último jogo.
5: Eu?
2: Ele fez até um gol, o Hendrick.
5: Eu
2: menino Hendrick.
5: Eu nem sei quem você trata.
2: É, você fica mascando chiclete, Angelotti.
3: O senhor convocou ele, convocou.
5: Ele está no plantel, né?
2: Convocou. Eu entendo muito.
5: Eu não vejo.
3: Colocou na lista.
2: Colocou no campo.
3: Hendrick.
5: Eu não sei quem é, nem vejo.
3: Tem que colocar o menino pra jogar.
5: Obrigado.
3: Tem que colocar. É o menino da Copa.
2: Com certeza.
5: Não, nem sei quem é esse menino.
4: Não sabe.
3: Tá bom.
4: Por quê? O patrocinador não disse pra você.
5: Não sei quem é. Obrigado.
3: Tá bom. Muito obrigado.
2: Gente, será
3: que
2: essa história de patrocinador é verdade mesmo?
3: Será?
2: Porque ele é patrocinado por outro patrocinador, ele não entra tão segurando o menino?
3: Eu fico com um pezinho atrás.
2: Você acha que é, Sombra?
4: Eu tenho quase certeza.
2: E você, Robson?
1: Eu creio que sim, porque não tem explicação. Ele vai colocando, todo mundo tem chance e o menino só entra um pouquinho só. Eu acho que sim, eu acho que deve ter.
3: Gente, quem não pode se aposentar é o Messi, pelo amor de Deus, hein?
2: Gente, olha, Como que pode, né?
3: Tá jogando demais.
1: Muito, muito, muito.
2: Ontem ele fez o quê?

0: gols?
1: Ontem dois.
0: Ah, dois só.
1: Dois. Perdeu um pênalti e fez dois.
0: Ah, mas tá bom, né?
2: Ah, mas isso e muita mordomia nesses jogos também. E principalmente dentro da seleção brasileira. Porque tem a mulher do Marquinhos, jogador da seleção brasileira, que ela tá levando pra lá a família, o pai, a mãe, a irmã, duas sobrinhas, quatro filhos.
1: Sei.
2: Uma pessoa pra ajudar, que é a babá.
1: Eu vi.
2: Tem a sua assessora, filmmaker. Tem uma cozinheira, de Paris essa cozinheira.
1: Meu Deus.
2: E o Yuri e o Tom, que são dois amigões. Que jogavam com o Marquinhos do Corinthians.
0: Mas não pode?
2: Levou todo mundo.
0: Ah, eu também levaria. Se eu tivesse dinheiro, eu levaria fácil.
1: É que as mulheres...
0: Neymar, a mulher do Neymar tá lá também, foram de jatinho. É. Foi a mãe do filho dele, do primeiro filho. Foi ela, foram as crianças, foram as babás. Eu também levaria. Você não levaria, Mi?
3: Com certeza.
0: Ah, eu levaria, gente.
1: É que as mulheres dos jogadores, alguns jogadores, alugaram algumas casinhas.
0: Elas podem.
1: Até porque a família é a base de tudo, meu povo.
0: Isso aí.
1: Muito bem.
0: Da força varia todo
1: mundo
0: também.
1: E vamos continuar o programa, só que tá aparecendo o programa esportivo. Vamos lá. Alô, alô, ela que não é fofoqueira, Brasil. Beth Guzzo.
0: Boa tarde, uma tarde extraordinária de bênçãos pra todos nós. Eu tenho muito babado, muitos babados, confusão hoje, porque eu não sou fofoqueira. Eu sou bem informada.
1: Nossa. Alô, Milene.
3: Oi, Nautinho. Boa tarde, ouvinte da Massa FM. Com muita alegria, temos curiosidades. Eu vou falar, no Japão, gente, sabia que eles oferecem um serviço de aluguel de atores para representar papéis familiares nos eventos.
1: Sério? Já pensou?
3: Você contrata.
1: Meu Deus.
0: Já pensou?
1: Você contrata um ator para fazer o papel de alguém da sua família?
3: Pois é.
2: Verdade, ninguém...
1: Meu Deus. Ele
2: interessante.
3: Tem até o rapaz que contrata também para assistir filme. A moça contrata para assistir filme, pegar na mãozinha. Lá no Japão é assim.
1: Interessante. Já pensou?
0: Essa moda pega.
2: E eu já não posso contratar uma mulher pra andar comigo.
1: É.
2: Minha mulher não deixa, não sei por que motivo.
1: Faz o seguinte, contrata a avó, que ela não vai ter ciúme da avó. É. Na hora que ela olhar um bagaço...
2: O que eu vou fazer com esse bagaço comigo?
4: Pera aí, deixa eu olhar a hora. Desculpa, minha neta, menina. Deixa eu olhar a hora aqui. Meio-dia 16. Vocês me chamaram do quê?
2: Bagaço de cana.
4: Olha, é melhor eu não falar. Eu vou respeitar o ouvinte.
1: A gente fala assim porque nós te amamos. Nós te amamos.
4: Eu me recuso a falar. Milene, pode falar bem. Não, Deus o livre.
1: Deixa
4: a
1: vó. Cadê a nossa avó da Chupi?
0: A vó é PM,
3: só,
0: né?
3: Só porque eu sou PM.
4: Eu gostei.
3: Peito murcho.
4: Aí já não gostei. Mas eu respeito.
0: Parece a voz da mulher do Simpson.
1: Parece.
0: Eu não sei o nome dela, é Bart?
3: Bart
0: é o menininho.
2: Sim, Bart.
1: Ai, meu Deus.
3: Lá na Finlândia, eles têm uma competição que se os homens conseguirem carregar a mulher nas costas, ele ganha muita cerveja, a Sombra.
2: Olha!
0: Mas o Sombra já passou a vez dele.
3: É tipo uma competição.
2: Primeiro que eu não tomo mais cerveja, então. E segundo que eu não aguento a mulher nas costas.
3: Você não carrega sua mulher no colo?
2: Deus me livre.
1: Ai.
0: Nossa, tem que ser mais romântico.
2: Ela disse que vai tomar um monjara. Quem sabe assim eu consigo carregar.
3: Eu vou falar também das chupetas feitas pra adulto, que virou uma febre. Contra o estresse. E também, lá na Alemanha, em Berlim, é permitido que as mulheres fiquem sem a parte de cima do biquíni.
1: O quê?
3: Na praia, na piscina.
1: É.
2: Olha, já pensou a avó sem a parte de cima do biquíni?
1: Ah, não tem condições.
3: Não dá, ela ia tropeçar nos peitos dela.
4: Vai tomar banho.
3: Vai tomar banho.
1: Meu Deus. Quero avisar. Presidente Prudente, que é só a abertura do programa,
3: hein? Presidente Prudente, seja bem-vindo!
1: Pensamento da Pavoron.
3: Valorize as pessoas que ficam com você durante a tempestade, porque em dia de sol, qualquer praia fica cheia.
1: Verdade!
3: Isso

0: meu Brasil! É o Turma da Massa, o melhor programa do seu horário de almoço. Bora mandar sua mensagem pra gente, 11-3509-9290. Em instantes, nós teremos também o nosso bexigão e o valor está em R$100. Pra rede.
1: O prazo de 90 dias de prisão domiciliar humanitária ao ex-presidente Jair Bolsonaro termina nesta quinta-feira. A continuidade do benefício dependerá de uma nova decisão do ministro Alexandre de Moraes do Supremo Tribunal Federal, que poderá avaliar novamente o estado de saúde do ex-presidente antes de decidir pela prorrogação ou pelo retorno ao regime anterior. A prisão domiciliar foi concedida em março, após uma internação por problemas de saúde.
0: Muito bem, meu Brasil, tá na hora de charadinha.
2: Qual é o carro que anda mais bem vestido?
0: O carro que anda mais bem vestido. Atenção, 5, 4, 3, 2, 1...
2: Blazer.
0: Blazer.
2: Vamos mandar um abraço para Letícia e para o Marcelo da IG Piscinas, que estavam aqui antes de começar a rádio.
0: É isso aí, aquele abraço. Galera mandando mensagem, participando com a gente. O Nilson Gonçalves de Liz está acompanhando a gente, Araucária, no estado do Paraná. E você, hein? Está acompanhando a gente aonde? Conta aí.
3: Olha só, vamos falar dele, do queridíssimo Zé Felipe, que concedeu uma entrevista exclusiva para o portal do Léo Dias durante São João de Serrinha. No sábado, em uma conversa franca, o Zé falou sobre as especulações de uma possível volta de seu casamento com a ex-mulher Virgínia. O sertanejo afirmou que não existe mais amor carnal entre ele e a influenciadora, entre eles, né? E sim uma grande amizade. Ele ainda ressaltou a admiração que ele tem por ela como mãe dos seus três filhos. O Zé avaliou a chance de uma possível volta no relacionamento entre os dois? Hoje não, mas ele disse assim, não sei, porque vai que daqui uns 5, 10, 20 anos, não sei, o futuro a Deus pertence, ele fala, né? Mas hoje ele tem a Virgínia como sua melhor amiga. Sabe o que eu achei legal? Ele disse que a Virgínia, por quem ele se apaixonou, não existe mais. E o Zé, por quem a Virgínia se apaixonou também, também não existe. O que eu achei bonitinho dele falar, ele contou que quando a Virgínia terminou o relacionamento com o Vini Júnior, a primeira pessoa que ficou sabendo foi ele.
2: Que legal.
3: Diz que ela ligou pra ele e contou, Zé, tô me separando do Vini. Diz que ele falou pra ela, você tem certeza, Virgínia? Ela falou, tenho. Ele falou, vai pra cima que eu tô com você. Ah, olha que bacana.
2: Que
3: bonito. E com isso, quem ganha são as crianças, né? Essa amizade dos pais, quem ganha em tudo isso, com certeza, são os filhos deles. Que legal.
2: Que bom.
3: Que Deus abençoe que eles continuem tendo essa amizade bonita entre pai e filho dos pequenos deles.
4: Meu Deus, que coisa linda. Meio-dia 23. Muito lindo a família.
3: Muito lindo, né?
4: Olhando aqui, tudo, querendo comprar um carro, olhando a tabela da Fipe. Aí eu me lembro como é a vida de Virgínia e Zé Felipe. Eles compram tudo à vista, eles compram no ato. Compram de tudo e compraram até um jato.
0: Olha!
4: Aleluia! Amém, um beijo pra vocês.
0: Ai, meu Deus, muito bom.

0: férias na Índia é o Clube do Bolinha.
1: O sucesso que não sai da cabeça do Brasil, Clube do Bolinha. Ai!
2: Thelma, eu não sou gay. Nossa
1: senhora. Daqui a pouco eles e elas, Brasil.
2: Direto do túnel do tempo.
1: Ai!
0: Ai, sensacional o Clube do Bolinha.
1: Ai.
0: Quero mandar um abraço pra Silvana, gente. Ela tá em Cascavel, no estado do Paraná, acompanhando a gente. E a Silvana já está acompanhando a Massa FM Cascavel 103.5. Essa é a sintonia 103.5. Quero mandar um abraço pro Cantini, mandar um abraço pra toda a equipe da Massa FM Cascavel. Olha, o Cantini, ele triplicou a potência da emissora.
3: É mesmo?
0: Olha que beleza.
3: Que bom.
0: Olha. Então, quer dizer, vai ter um alcance maior. Uh-huh. Um abraço aí pra toda a equipe. Um abraço, Cantini, a toda a equipe da Massa FM. Agora, 103.5. Um abraço. Aliás, o Cantini, que é um excelente analista e comentarista político.
3: É mesmo.
0: Verdade.
3: Que
0: e
3: bom.
0: Um senhor comunicador, viu? Baita de um comunicador. Alô, Cantini, aquele abraço, hein?
2: Quero mandar um beijo também pro Val Couto e o Cadu Smith, que estão ligadinhos. Oba! Ouvindo a gente. Logo, logo, eu e Milene estaremos lá na festa
4: deles.
2: Do ano, do aniversário, que todo ano eles comemoram com uma festa linda.
4: A festa mais esperada de Rolândia.
2: Festa mais esperada de Rolândia. Já, já, mês que vem, estaremos aí.
5: Muito bem. Queria mandar um abraço também.
4: Ah, não, você demora muito.
0: Pera lá.
5: Nem comecei.
0: Ronaldo!
5: Não, eu fui antecipadamente cortado, pô. Beleza.
0: Vai ser cortado pela segunda vez, porque, olha, tem que ser mais rápido pra falar.
6: Concordo com você, pô.
0: Roberto Carlos.
6: Fala rápido, um abraço pra todos os ouvintes que estão ouvindo aqui no Brasil, né? Muito bom jogador.
0: Muito bem, Roberto Carlos, então chama a Milene com curiosidade, vai.
6: Quero chamar agora por curiosidade pra Milene.
4: Milene, por favor. Um fala muito devagar, outro fala muito rápido. Não dá pra...
6: Curiosidade com a Milene, por favor.
0: Quer ver só o Ronaldo chamando a curiosidade? Não vai dar tempo. Vai lá, Milene.
4: Podia mesclar os dois, né?
0: Verdade.
6: Verdade.
4: Olha, gente, lá no Japão tem uma agência que registrada que oferece serviço de aluguel de ator para representar papel familiar ou profissional em evento como casamento, reunião. É assim, o cliente contrata esses profissionais de forma legal para agirem como se fossem pais, como se fossem chefes ou marido, com base em roteiro definido e total sigilo. Essa atividade cresce no setor de entretenimento devido a fatores sociais, como a solidão urbana e a pressão por aparência familiar. Ou seja, aqueles que pensam, tem que ter alguém, né? Não pode estar sozinho. Esses valores cobrados dependem do papel e do tempo que a pessoa tem que ficar. E o tema é bastante estudado por refletir as mudanças nas relações modernas. Você vê, não é muito mais fácil encontrar alguém? Não, tem que contratar pra fingir que é ou chefe ou namorado.
0: Já pensou, gente?
7: É parente meu, hein?
0: Aí, Oxin, é parente, é?
7: Então, parente do Japão.

0: bom colear. Então, eu tenho namorada.
1: Que milagre.
0: Eu não,
1: tem namorada?
0: Por quê? Porque é milagre. Eu não posso ter namorada. Eu não posso ter namorada. Por que é milagre?
1: Não.
0: Que preconceito. Então,
1: é porque você é picareta.
0: Que picareta?
1: Você é eletricista.
2: Até que pode. Fazer um desperdício por parte dele.
3: Eletricista.
0: Olha da escada. Por que sou eletricista? Escada agora.
1: E você tem um curto.
0: 4 centímetros, Glandão. Tem 4 centímetros, Glandão.
2: O governo federal oficializou o Exame Nacional de Avaliação da Formação Médica, ou ENAMED, como obrigatório para estudantes de medicina. A medida provisória determina que, além de avaliar a graduação, o exame será requisito para o registro no Conselho Regional de Medicina e para o exercício da profissão. A mudança vale para quem ingressar no curso a partir da publicação da norma e também substitui a primeira fase teórica do Revalida. E para você que está ligado aqui no Turma da Massa em todo o Brasil, são 92 emissoras espalhadas pelo território nacional. Em instantes, nós teremos mais informações a respeito do maior torneio de futebol do mundo. Sai daí não, com Milena Ciribelli, já já. Enquanto ela não chega, tem a nossa informante.
1: Olha só, ontem nós falamos do Alex Escobar, que deu um susto,
4: e Alex?
1: Né? Não vou falar. Que Alex?
2: É o rapaz do
3: Alex
2: Durex.
3: Ele passou mal.
1: Não é o Durex, é o Escobar.
3: Isso, irmão do Mário.
1: O Mário? Isso. Que Mário?
3: Ele ficou lá fora, ele não entrou.
5: Ele não entrou no estúdio hoje.
1: Ela quer então, saber. Mas o Mário, que é irmão do Alex Escobar, do Durex.
2: Sim.
1: Agora, brincadeiras à parte. A gente teve um... Tomamos um susto, o Brasil, ontem com Alex Escobar. Ele entrou ontem na Patrícia Poeta. E todo mundo percebeu que ele estava falando mole, né? Ele estava meio mole para falar, que não é natural ele falar assim. E ele resolveu escrever no Instagram dele. Então ele mandou um recado aqui para todo mundo. Ó, gente boa, resolvi escrever para não postar aquele dramático vídeo com a roupa de hospital. Estou bem, sem sintomas de nada. Sei que aparecer falando com aquela boca mole assusta... Mas eu estou bem. Tive dificuldade para falar, sim. Negócio muito doido, mas não tive confusão mental, tontura, nada além de não conseguir pronunciar bem as palavras. Ele fez exame, ele está hospitalizado, ele fez alguns exames. Amanhã ele vai fazer outro tipo de exames. Enfim, ele disse que é um ano de surpresinhas e desafios que ele não costuma enfrentar, mas está na chuva, né? Quem está na chuva é para se molhar. Ele diz que ele vai ficar no hospital, vai fazer outros exames, irá se submeter a outros exames para saber que realmente nada está acontecendo, que está tudo bem. Porque também poderia ser um princípio de AVC, né? Para a pessoa começar a falar mole. Então, eles estão descartando todas as hipóteses. Então, ele está em observação, sim, está no hospital, fazendo os exames, vai continuar em observação. E logo mais ele estará aí no maior torneio de futebol do mundo, trazendo informações para nós brasileiros.
2: É isso aí, a gente está aqui mandando energias positiva.
1: Vibrações positivas.
2: Com certeza, hein? Agora está na hora de mais informações do Campeonato Global de Futebol.
6: No primeiro jogo do torneio, paralisado pelas fortes chuvas e pelo alerta de raios, a França derrotou ontem o Iraque por 3 a 0. A partida foi interrompida assim que a etapa inicial terminou e só retornou mais de 2 horas depois. Ou seja, o duelo teve quase 4 horas de duração. E adivinha quem brilhou novamente? Sempre ele, Mbappé. O atacante francês mostrou que está com fome de gols e que vai perseguir Messi até o final. Fez mais 2, chegou a 16 no total e se igualou ao alemão Miroslav Klose. Está a 2 do craque argentino para se tornar o maior goleador da história da competição. E chegou aos 4 gols nesse torneio contra 5 de Messi. No Campeonato Mundial

de 2022, os dois chegaram à final e deixaram suas marcas. Messi fez 2 naquele dia e Mbappé 3. Pelo que estão mostrando até agora, será que vamos ter um roteiro parecido este ano? Na partida contra o Iraque, é necessário destacar também a participação de Olise. 2 assistências e mais uma grande partida. Joga demais esse francês. Com a vitória, a França é mais uma seleção classificada para a próxima fase. Vai ser difícil segurar.

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0: Muito bem, tem abraço para Massa FM Foz do Iguaçu 105.7 e Itabirito, Minas Gerais 88.3. O Brasil com a gente.
1: Brasil!
0: E hoje nós temos a Massa FM Prudente 106.7. Será que o Vanderlei é de Presidente Prudente? Ele tá na linha, vai participar com a gente do Mexigão.
2: Será?
0: Meu querido Vanderlei, boa tarde, tudo bem? Alô, Vanderlei. Cadê o Vanderlei?
2: Vanderlei!
3: Vanderlei!
0: Só um minutinho. Vamos dar uma espiadinha aqui.
2: Vanderlei!
0: Ele vai falar com a gente já já.
2: Por... Ele foi no banheiro?
0: Vanderlei. Ele tá na linha, eu tenho certeza que ele tá na linha. Quer ver? Vanderlei!
2: Vanderlei!
3: Vanderlei!
0: Você apareceu, Vanderlei. Você fala da onde, meu irmão?
4: Eu falo de Prudente.
0: Presidente Prudente?
2: Oba!
0: Legal! Seja bem-vindo!
2: Presidente
0: Prudente! É isso aí, Massa FM Prudente 106.7. Seja bem-vindo, Vanderlei. O que é que você está fazendo?
4: Eu tô ouvindo a FM desde o primeiro minuto que ela falou aqui, Prudente.
2: Desde o primeiro minuto que instalou, ele tá ouvindo a massa.
0: Impressionante.
2: Tá gostando?
0: É ouvinte fiel.
2: É. Tá gostando?
4: Nossa, claro. Eu sempre ouvia de fora, né?
0: Ah.
4: São Paulo, eu ouvia sempre vocês.
0: Muito bem.
4: Sempre que dava, né?
0: Certo.
4: Uhum. Agora temos a nossa cidade. Que bom.
0: Que beleza.
2: Que bom.
5: Que bom. Seja bem-vindo.
2: Alô?
4: Muito bem.
0: Chegou a avó.
2: Tá chamando, Vanderlei.
6: Alô?
4: Oi. Oi.
6: Oi, Vanderlei.
0: Vanderlei.
6: Você é policial?
2: Por quê, avó?
6: Vanderlei?
4: Não, por quê?
6: Lei da onde? Lei de quem?
3: É da lei.
6: É homem da lei?
4: Oi.
6: Ou tá dando delay?
0: Vanderlei, homem da lei.
6: É uma anedota.
0: Agora a gente entendeu.
2: Piadinha.
0: Agora a gente entendeu. Muito
6: tá
0: bem.
6: Tá chovendo aí, Vanderlei?
2: Tá chovendo?
6: É isso aí.
4: Obrigado. Tá chovendo.
0: Tá bom.
2: Vó.
0: Tá chovendo, vó. Tá chovendo.
4: Chovendo e frio.
2: Ai, vó, a vó gostou.
0: Pera lá, tá cortando o microfone da vó?
6: Tá nada, eu tô com sacanagem.
0: Véia.
6: Vai ver teu rabo. Se ferrar, eu posso falar palavrão.
0: A senhora me...

0: Assusta aqui.
1: Cecilia, posso falar a palavra?
0: Eu tô aqui cuidando da parte técnica desse programa. E a senhora fica...
2: Ela tá fazendo gracinha.
1: Não, a gracinha é a vizinha. Fez bolo ontem, gracinha.
2: Vanderlei, o que você faz aí, presidente prudente?
3: Tô aposentado.
2: Ah, que delícia.
0: Aposentado, muito bem.
2: Você trabalhava em que antes?
3: Quem trabalha no estado de São Paulo sabe, eu sou aposentado da Sabesp.
2: Sabesp.
0: Então tá de boa, tá tranquilo. Seguinte, tem alguém que vai te ajudar aí, ô Vanderlei?
3: Não, eu tô sozinho.
0: Tá sozinho.
2: Você sabe como que é a brincadeira?
3: Não, sei mais ou menos.
0: Mais ou menos. Milene, explica para o Vanderlei.
2: Vanderlei, você tem 40 segundos para responder 4 perguntas, tá? Se você não souber, você fala pula, porque senão não dá tempo.
0: É isso aí.
3: Tá.
2: Mas de qualquer maneira, você já ganhou um copo Brimex personalizado, copo térmico maravilhoso.
0: Fechado.
3: Beleza.
0: E o valor está em?
2: R$100.
0: R$100. Vanderlei, posso soltar o tempo?
3: Sim.
0: 1, 2, 3, valendo. Em que país surgiram os Jogos Olímpicos?
3: Na Grécia.
0: Muito bem. Qual estado brasileiro possui o menor número de municípios?
3: Eu creio que seja esse nome do Canal Espírito Santo.
0: Não. Pula.
3: Pula.
0: Qual é o maior mar fechado do planeta Terra?
3: Pula.
0: Qual substância dá cor à nossa pele?
3: Substância pula.
0: Qual estado brasileiro possui o menor número de municípios?
3: Ai.
0: Se não sabe, pula.
3: Goiás?
0: Não. Não é. Ô, Vanderlei.
2: Ah.
0: Escapou a grana. Que pena, mas leva o copo Brimex.
3: Tudo bem.
0: Vanderlei, muito obrigado. Ah. Muito obrigado pela sua participação. Muito obrigado por acompanhar sempre a Massa FM. E é uma alegria muito grande para todos nós fazer parte agora também de Presidente Prudente. Tá bom, amigão?
3: Okay. Seja bem-vindo aqui.
0: Um abraço para você. Participe valeu. Mais vezes.
2: Beijo, Vanderlei. Valeu,
1: Vanderlei.
0: Um abraço. Valeu, meu querido.
2: Ganhou o copo.
0: É isso aí. O valor acumulou agora R$150. R$150.
2: Isso!
0: Tá na hora de falar, sabe com quem?
2: Quem?
0: O nosso querido Manolo. Olha, você sabia?
2: Manolo.
0: É isso aí, você sabia que o magnésio pode ser a chave para aliviar suas dores crônicas e controlar o diabetes? Se você vive com essas complicações e precisa de uma ajuda eficiente, essa é a sua chance. O Manolo tá chegando para contar pra gente qual o papel do magnésio quelato na vida de quem busca mais saúde. Ô Manolo, seja bem-vindo, meu irmão.
4: Muito obrigado, Naldinho. Alegria poder falar contigo, com toda a audiência. Ô Naldinho, você sabe que o nosso corpo não produz o magnésio. E isso acaba tendo um impacto muito grande na nossa saúde. Olha só, a falta do magnésio pode ocasionar problemas como artrite, artrose, desgaste de cartilagem, porque o papel do magnésio é o grande fio condutor. Ele vai levar cálcio para os ossos, vai fortalecer a musculatura, é bom para os tendões, ligamento, cartilagem. Ele lubrifica, ele hidrata e ele desinflama o corpo também. Então você que está me ouvindo, você sofre com problemas como artrite, artrose, osteoporose, você deve usar o nosso mineral da vida. Além do mais, Naldinho, uma coisa que é importante. O magnésio, ele nutre o cérebro. Ele controla a ansiedade, o estresse, o cansaço, a fadiga. 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E olha que bacana. 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Você dorme melhor à noite, tem mais energia, tem mais disposição. 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
1: Boa, Manolo. Gente, esse produto é sensacional. 0800-591-9311, meu Brasil. Charadinha. Diga lá, Milene.
2: Como chama a freira que é viciada em jogos de azar?
1: Essa eu quero ver.
2: Se ela se viciar em jogos de azar, como que ela vai se chamar?
1: 5, 4, 3, 2, 1.
2: Tenho ideia. Católica Apostólica. Freira seca a roupa dela no varal.
1: Ih, caramba, tem mais uma.
3: Isso é, foi ontem à noite.
1: Eu não acredito.
3: Certeza que foi ontem à noite.
1: Repete.
2: Como a freira seca a roupa dela no varal.
1: 5, 4, 3, 2, 1.
2: Com vento.
3: Olha, deixa eu explicar. Deixa eu explicar.
2: Tem mais uma.
3: Então vai.
2: Como chama o período menstrual das freiras?
1: Não acredito.
3: Não sei.
1: Responda.
2: Chico Bento.
3: Deixa eu explicar. Para Presidente Prudente. A Milene, quando ela vai deitar à noite, ela perde o sono. E aí ela fica pensando nas coisas.
2: Penso muito,
3: ela pensa. E aí começa a vir, sabe aquelas nuvenzinhas igual desenho? Clim! É. Nuvenzinha em cima. Aí ela já pensa, quando a freira tá de Chico, nananana.
2: Eu penso assim, tipo, por que o pinguim não tem joelho? A gente só vê o pezinho dele.
3: Aham. Olha lá, Naldinho.
1: Por quê? Ai.
2: A cenoura é laranja, mas a laranja não é cenoura.
1: Isso tá virando uma verdadeira bagunça.
4: Isso que dá dormir sozinha.
3: É sombra, é verdade.
5: Eu também perguntei aí.
1: Vamos lá.
5: É porque namorada me larga só pra ir embora com angolano, sul-africano.
4: É difícil responder isso, hein?
1: A sua namorada, o que a gente percebe é que ela vive insatisfeita.
5: Eu já tratou ela bem, ó.
3: Mas você tem uma tartaruguinha d'água.
5: Não tem tartaruguinha. Não tenho.
3: Tem. Por isso que ela foi embora.
1: Você é eletricista.
5: Eu tenho tartaruguinha.
1: Milene.
5: É,
3: tartaruguinha d'água.
5: É. Como tartaruguinha é
4: eletricista? Pescocinho curto.
3: É.
2: Belezinha.
1: Deixa.
2: No frio é pior, né?
1: Deixa ele ficar imaginando.
3: Nem sai pra fora.
1: Enquanto ele pensa, eu chamo o intervalo.
5: Brasileiro é esquisito, não entendo nada.
2: Careta, você é picareta.
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15: Você tem meio-dia.

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0: Muito bem, tem abraço, gente. 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

0: qualquer parte do mundo. É isso aí.
1: Você esqueceu.
0: O seu. O meu. O da Bete. O da vó.
2: Calma, gente. O meu, vai,
0: pera
2: o meu.
0: Quer
1: subir o murcho, vai.
0: Pega a chapa. Alguém pega a chapa da avó que caiu, fazendo favor?
3: Caiu nada, tá na água.
0: Tá na água. Ai, quem tá com a gente é o Hélio. Tudo bem, Hélio? Boa tarde.
4: Boa tarde, Raulinho.
0: Boa tarde. Bem, nossa, por aqui tá ótimo. E por aí, Hélio, conta pra gente.
4: Aqui tá bom, parou de chover.
1: Aonde?
0: Então onde você fala?
4: Curitiba, né? Campo Largo, município.
0: Campo Largo. Campo Largo, a terra do ET.
2: Ai, a terra do ET, é verdade. Ele apareceu aí de novo?
4: Não, agora deu uma subida, acho que virou uma série por causa do frio.
2: Virou? Será que esses que foram aí são os mesmos que vão amanhã lá em Miami buscar o Neymar e o Vini Júnior?
0: A Beth tá encucada.
4: Ah, eu acredito que seja.
2: Boa!
0: A Beth tá encucada. Será que eles vão aparecer?
2: Eu tô esperando amanhã.
4: Sou fã da Beth.
2: Um beijo, querido.
0: Muito bem.
4: Beijão pra você também, menina.
2: Beijo.
0: Meu amigo Hélio, o que você faz da vida?
4: Olha, eu sou aposentado, mas ainda trabalho com jardinagem.
0: Ah, muito bem. Mais um aposentado acompanhando a gente. Legal, mas trabalha com jardinagem.
4: Jardinagem.
3: Alô?
0: A avó chegou.
4: Alô, vó.
3: Oi, bem.
0: A avó que também é aposentada,
4: oi.
0: Né, vó?
4: Oi, Hélio. Como que tá a senhora?
3: Oi, eu tô bem, bem.
4: Então tá bom.
3: Alô, CO2, você é dois?
0: Não.
3: CO2?
0: Não, é Hélio.
3: É a mesma coisa, é tudo. É tudo gás.
4: É legal, vó.
3: Alô?
0: Alô?
3: Ô, bem, você é casado, bem, solteiro?
4: Eu já fui casado duas vezes, agora tô largado no tempo.
3: Meu Deus, coitado.
0: Ele foi casado duas vezes.
5: Enjoou de casamento.
0: Agora ele... Vó, agora ele tá sozinho, vó.
3: Deixa eu ver se ele é bonito. Ah, não, eu sou casado. Deixa eu ver se ele é bonito. Desculpa.
0: Essa vó é assanhada, hein?
3: Olha aí.
0: Tá
3: bom.
0: H3. Tá bom. É o Hélio. Muito bem. O Hélio, tá preparado aí, meu irmão?
4: Estamos. Tô sozinho aqui, mas tô preparado. Tô eu e Deus.
0: Muito bem. Lembrando que pela sua participação, você acaba de ganhar...
1: um copo térmico personalizado da Brimec.
0: Beleza. Vai receber personalizado o copo Brimec aí na sua casa. Vamos lá, Hélio, preparado?
4: Vamos lá.
0: 1, 2, 3, valendo, lembrando, R$150, valendo. Qual substância da cor à nossa pele?
4: Pula.
0: Qual estado brasileiro possui o menor número de municípios?
4: Sergipe?
0: Não, não é.
4: Pula.
0: Qual é o monumento mais famoso de Roma?
4: Coliseu.
0: Boa. Qual é o maior mar fechado do planeta Terra?
4: Nossa, pula.
0: Qual substância da cor à nossa pele?

0: Oh, legal. Saiba que você tá aqui no coração da gente, tá bom?
1: Ah, obrigado. E se o patrão estiver por aí, manda um abraço. Isso que é o Hélio do Cajuru, lá da Estrela d'Alva, do Bar do Padre. Ele vai lembrar.
0: Bar do Padre! Legal!
2: Beijo, Hélio!
0: Pode deixar que a gente vai transmitir esse seu abraço aí sim.
1: Muito obrigado.
0: Valeu, Hélio. Um abraço para você também, muito obrigado aí pela participação. Bancada, meus amores, o valor agora é de R$200. Manda sua mensagem, eu quero participar do Bexigão. Cadê você aqui no WhatsApp da massa, hein? Bora mandar seu recado, manda aí. 11-3509-9290.

0: canta, meu Brasil!
1: Tá olhando o pó.
0: Ó o Gugu.
1: Aí tava na minha frente lá o Ibope.
2: Ele começou a falar, ele não percebeu coxia, que o microfone tá aberto.
1: Aí fica a Record, a Globo, o SBT, não sei porque entrou essa trilha. É uma trilha que eu tava tocando baixinho aqui no.
3: Tá tocando mesmo.
1: Gugu, ouve aqui, ó.
0: Gugu.
1: Oi?
0: Gugu, o microfone tá ligado, só pra te avisar, tá?
2: Tá vendo como o Naldinho foi bom com você?
0: Eu fui muito amigo seu. Falei que o microfone...
1: Oh, pera. Ah. Eu ouvi essa música. Pera aí, calma.
2: Nós dois e a lua.
1: Mas que interessante, olha só. Lançamento? Olha que interessante.
0: Completamente apaixonados.
1: Nosso juízo.
0: Ele vai cantar Brasil, ele vai cantar Brasil.
2: Não posso mais cantar.
3: Você sabe a letra completa?
1: Não sei, não conheço.
0: Vai declamar, não vai conheço. Cantar.
1: Eu não tenho a mínima ideia que seja completamente apaixonado. Não sei.
2: Não me lembrou.
1: Perdemos toda a nossa timidez. Eu não tenho a mínima ideia. Correndo juntos, feito areia e mar. Não sei. Fazendo amor pela 12ª vez.
3: Ave Maria.
1: Completamente apaixonados. Eu não sei que música é essa.
2: Ai.
1: Feito um carrossel.
0: Girando feito um carrossel.
1: Uma música interessante essa.
0: É boa. Né? Sabe quem canta? Né? Sabe quem canta?
1: Não sei.
0: Marcelo Augusto!
1: Cara, não precisava me lembrar. Não precisava. Tá
0: bom. Calma.
2: Marcelo Augusto!
3: Segura essa emoção.
1: Ai, tem vídeo aí da turma do Didi?
4: Eu vi ele
1: aí?
4: Postando hoje, você viu, Beth?
2: Ele tá um gato,
4: é,
2: né?
4: E ele postou que as pessoas começaram a escrever que a carinha do Gugu.
0: A cara do Gugu.
1: Onde é isso aí?
2: No Instagram, Marcelo Augusto.
4: No Instagram do Marcelo Augusto. As pessoas estão falando que ele trocou de cara, que... tá falando que ele fez um monte de coisa na cara.
1: Olha!
2: O Gugu. E ele se cuida mesmo, ele se cuida até com a nossa médica, a doutora Luciana Bravi-Ubner, que cuida da gente,
4: bem.
2: Né, Mi?
4: Dermatologista.
2: Cuida dele também.
0: Sensacional.
2: Dá um gato.
1: Não conheço.
0: Muito bem, meus amores, não muito conheço. Bem. Agora tem recado importante pra você que acompanha a gente em todo o Brasil,
1: abraço
0: hein?
1: Pra Mari, só
0: apesar dos juros altíssimos, muitas pessoas ficam sem alternativas e acabam recorrendo aos empréstimos e financiamentos. Emergências, a gente sabe que acontece, na verdade, as emergências acontecem, mas chega assim uma hora que a ficha cai ao ver que os valores da dívida nunca baixam. Então, é aí que entra o bom acordo para transformar essa situação. Para tudo que você está fazendo e presta atenção no nosso querido Donato que chega para explicar. Boa tarde, Donato.
5: Boa tarde, Naldinho. Boa tarde, Brasil. É, meus amigos, a Copa vai, a dívida fica. A Copa vai, a dívida fica. Naldinho, você sabe que existe dois tipos de otimismo. É o otimismo que não depende da gente, é o da Copa.

0: vai Brasil, não sei o quê, não depende da gente. A gente sabe que tudo pode acontecer no mata-mata, pode virar um morre-morre. Mas tem o otimismo que depende da gente. Sabe aquele otimismo que você tem de baixar uma parcela do financiamento, baixar o valor daquele empréstimo bancário que você fez, que está cheio de juros altos, de taxas abusivas, seguro que você não contratou, tem seguro que você vai ler, você fala, mas por que que eu assinei isso aqui? Porque se você não assinar, o banco não libera o dinheiro para você. 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
1: 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Milene, curiosidade.
2: Oi, vamos falar agora da competição diferente que acontece todo ano lá na Finlândia, a terra do Papai Noel. Desde 1992, os competidores encaram uma pista de 253 metros com obstáculos. Tem areia, tem cerca, tem até trecho que tem água. Aí vence quem carregar a mulher nas costas o mais rápido. Apesar do nome, não precisa ser a esposa de verdade. Pode ser amiga, vizinha, colega. Sim. Tem que carregar uma mulher nas costas, desde que tenha pelo menos 17 anos e 49 quilos. Ah, eu não ia poder participar dessa. O prêmio é o detalhe mais curioso. O vencedor, ele ganha o peso da pessoa carregada em cerveja.
1: Gente!
2: É a prova de que a tradição esquisita também pode virar um campeonato mundial levado a sério. Agora eu entendi, é a partir de 49 quilos a pessoa, então pode ser mais cheinha. Então, conforme o quilo da pessoa, ele ganha o peso dela em cerveja.
1: Muito bem! Gostei.
2: Se for no meu caso, é...
3: Ah. É muita cerveja, é muita.
1: Pera lá que eu não entendi.
2: É 50
1: Ai, ai, ai.
2: A Mandinha lembrou uma história que foi muito engraçada. Lá no SBT tinha uma prova do muro. E aí tinha que sentar em cima do muro. Aí eu ia participar da prova. Aí a produtora perguntou, falou, quantos quilos você pesa? Aí eu falei, 61. Aí ela falou, ah, então tá bom. Aí me inscreveu lá na prova. Ela falou assim, ó, você falou o peso certo, aí senão o muro vai cair.
1: Ai,
2: eu falei, tem uma margem de erro, foi 70, então.
4: Por honra de 60.
2: Pela margem de erro, então é melhor por 70.
1: Arredonda
2: logo. Eu menti o peso.
1: Margem de erro. Essa foi boa.
4: 61 para 70. Margem baixíssima.
1: Ai, eu sensacional.
4: Com medo de derrubar. Pequeniníssima.
1: Já pensou? Vai que, né?
3: Queria mandar o pessoal um abraço pro pessoal da. Falando em cerveja.
1: Sim.
3: O pessoal da cerveja Malte 90.
1: Oi.
3: E da cerveja Pérola.
1: Oi.
3: Não,
1: tem mais.
3: Oi.
1: Não.
3: A Malte 90 o quê?
1: Não. A Malte 90 foi lançada em 84.
3: E não
1: Já
3: tem?
1: Não tem mais a Malte 90. Não tem.
3: Você só me dá notícia ruim.
1: A Pérola lá de Caxias do Sul também não.
3: Você só me dá notícia ruim.
1: Enquanto a gente consola o vovô.
4: Não,
1: agora, e a Kaiser Bock, então tem também.
3: Agora tem histórias do futebol. Sofrimento.
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6: Houve uma época em que partida

dias importantes começavam sem transmissão ao vivo para boa parte do planeta. Os torcedores dependiam do rádio, de jornais e até de mensagens telegráficas para descobrir o resultado horas depois. Quando surgiram as primeiras imagens internacionais, o futebol deixou de ser apenas um evento local e virou um espetáculo global. O estádio passou a caber dentro da sala de casa. Legal, né?

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1: Eu gostaria de ser um cavalo só pra ir andando e ir se aliviando.
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0: Boa! Abraçando Massa FM Cuiabá, Mato Grosso 90.1 e também Massa FM Passo Fundo, Rio Grande do Sul 104.1. Aquele abraço! Legal, muito bem. Pois não, Sombra?
2: Tô cantando a música do Teixeirinha, você falou de Passo Fundo.
3: Que belezinha, canta, Sombra.
2: Eu sou gaúcho lá de Passo Fundo.
0: Oh, meu Deus.
2: Todo mundo com muito respeito.
3: Ah, que belezinha,
2: Sombra. Dá vontade de chorar, cara, lembrando de Passo Fundo.
0: É, e Passo Fundo.
4: Passo Fundo.
0: Ó o nosso.
3: É porque você é um...
0: Eu quero dizer que você largou da biqueira. A gente tá muito feliz.
4: Ô, meu pai do céu, eu fumo.
0: Pensa num pato doido que era. Tá bom, muito bem, muito bem. Muito bem, aleluia. O Edson está com a gente agora. Edson, seja bem-vindo. Olá, Edson.
5: Oi, Edson.
0: Oi, Edson.
3: Boa tarde,
0: Edson. Aí você me quebra.
2: Deu um susto na gente.
0: Edson, você fala da... Vamos começar tudo de novo, pera lá. Meus amores, nós temos o Bexigão, o valor tá acumulado em...
6: R$200.
0: Sabe quem vai falar com a gente?
3: Quem?
0: Edson!
3: Oi, Edson! Vai, Edson, animação, amigão.
0: Meu Deus.
5: Mas agora eu tô aguardando, né?
3: Não, você tem que falar, tudo bom, pessoal?
2: Nós fomos ao limite da nossa falsidade e ele não entra.
0: Eu sei quem vai conversar com ele. Ronaldo!
2: Boa tarde.
5: Calma, Ronaldo, vai devagar. Fala mais devagar, que eu não tô entendendo.
2: Seleção amanhã.
0: Não vai dar, o Ronaldo. Não dá, mas tá muito devagar. Tá muito. Ô, meu querido Edson, você fala de onde mesmo?

0: Eu tô em Medianeira, mas eu sou de Foz.
1: Foz do Iguaçu, muito bem! Foz do Iguaçu!
2: Alô, alô.
1: Lindo desse meu Brasil.
2: Alô, alô, Anderson.
1: Não,
2: Edson.
1: Vó, Edson.
2: Termina tudo com som. Alô?
1: É o Edson.
0: Oi, alô,
2: ben.
0: Vó.
2: Oi, Ben. Tá chovendo aí, Ben? Aí?
0: Hoje não, mas já choveu bastante em semana.
2: Ah, tá bom. O importante é estar úmido, né?
1: Isso.
2: Ô, Ben.
0: Tá tudo molhado.
2: Ó, aí, né? É, a programa é ao vivo, é.
1: Tá tudo molhadinho.
2: Né, Ben?
1: É, a vó gosta. A vó gosta.
2: Ó, aí, me dá fetiche. Assim.
1: Eita, meu Deus.
2: Vou dar uma porrada.
3: Eu tô arrepiada.
1: Aí, a nossa avó da Chopi, ó.
2: É, minha avó do Xim.
1: É.
2: Então tá dando uma porrada no custódio pra ele acordar quando tem barulho. Tadinho. Ó, pergunta 6 aqui.
1: Ei, não, não pode falar. Não pode falar.
2: Quando estamos...
1: Ei.
0: Ei. Ei.
2: É, dá
0: uma força aí, vó. Ah,
2: vai ver o pão no fogo.
1: É isso, velho.
2: Vem até o rego.
1: Vai ver o pão no fogo.
2: Ah,
1: boa,
2: rego.
1: Boa, ah, Milene. Vai ver.
2: Tá queimando a rosca.
1: Olha o cheiro de coisa queimada, ó.
2: Queimando a rosca, vó.
1: Vai ver. O Edson.
2: É o fogo da mão no meu braço.
1: Ai, ai.
0: A vó tá chapada hoje.
1: É, a vó tá sendo convidada a se retirar do estúdio. O Edson, você acaba de ganhar Copo Brinex, tá bom?
0: Oh, maravilha.
1: Muito bem, vamos lá, hein? Seja o que Deus quiser. Vou soltar o tempo, valendo R$200. Tá preparado, Edson?
0: Tô preparado.
1: 1, 2, 3, valendo. Qual substância dá cor à nossa pele?
0: Né?
1: Quem foi a rainha mais famosa do Antigo Egito? Boa. Olha, que lei declarou livres os filhos de mulheres escravizadas?
0: Lei Áurea? Não é Lei Áurea.
1: Não.
4: Não.
1: Se não sabe, pula.
0: Pula.
1: Qual estado brasileiro possui o menor número de municípios?
0: Distrito Federal?
1: Não.
0: Roraima?
1: Boa. Qual substância dá cor à nossa pele? Ah! Ah, valeu, valeu.
0: Eu
1: bastante. O importante é brincar, é participar, leva a Copa Brimex. Quem sabe na próxima.
0: Eu ganhei o copo, e maravilha, era que eu queria ganhar o copo da massa.
1: Ah, então ganhou!
2: Edson!
1: Vai receber em casa!
4: É o copo.
0: Era essa a minha intenção.
1: Pronto, aí, fechou.
3: Sabia que porque o Pelé chama Pelé?
0: O Pelé era antes do nascimento.
3: É, Alessandro! Edson!
4: Ele era antes do nascimento.
3: Edson era antes do nascimento.
4: Era antes do nascimento, era Edson.
1: E o nosso Edson foi o Pelé.
0: Meu pai não colocou o nome de Edson devido ao Pelé, porque era na Copa de 70, eu sou de 72, né?
3: Que legal, Edson.
1: Muito bem, então foi uma homenagem, ao Pelé, então.
0: Quase apanhou da minha mãe, porque era pra ser Adilson, e daí ele foi e colocou Edson, registrou Edson.
3: Aí tá logo ali, Adilson e Edson.
1: Ele quase apanhou, então.
0: Isso. Verdade, aí ficou Edson e Adilson.
3: Edson, tá vendo?
1: Adilson.
3: Edson Adilson.
1: Muito bom, muito bom. Valeu, Edson, um abraço pra você, obrigado pela participação e tudo de melhor aí, viu?
0: Valeu, eu agradeço, tudo de bom.
1: Valeu, queridão, aquele abraço pra você. Ô, Milene, agora R$250, não é? Confere.
3: Sim.
1: Aí. Muito bem. Amanhã tem mais Bexigão. A nossa intérprete, Milene Pavoro. Altas loucurinhas.

0: Nenê! Vovó, vai jogando, vó. Vem, vó, vem.
1: A cama vai tremer.
0: Vem, vó, vem.
2: Você é meu morango e uva. Ai, que delícia ter você na chuva. Ai, você é quem
3: me ama. Adorei a versão da vó.
4: Ai, vó.
2: Você é quem me ama, vem pra minha cama.
0: Uou!
3: É, safadinha.
2: Está de sadarme.
0: Aliás, tem recado pra vó, hein?
4: Olha.
0: É, meu querido Sombra, nós temos então o Massa... Massa Love.
3: Oh! Momento de amor.
1: Momento de amor.
2: Tô até com medo, viu? Será que...
0: Fala, meu Brasil.
5: Boa tarde, pessoal da Massa. Vitor, São Caetano do Sul.
1: Eita.
5: Eu queria mandar um recado pra vó. Vó, vamos fazer um cocoricó nós dois nesse frio aí.
3: O que, que é cocoricó?
5: Vamos fazer um cocoricó com a senhora.
1: Vai dar uma ciscada.
5: Vem com o custódio. Lá no quartinho, lá do tanque, lá atrás, né, que guarda os negócios. Quartinho de serviço, e a gente faz um cocoricó, o que você acha? Abraço a todos.
2: Qual que é o nome dele? Você sabe?
4: Ó,
2: oh,
4: ele disse que vai guardar os negócios.
0: É o Valdir.
2: Qual é o nome dele?
0: É o Valdir.
2: Ô, Valdir.
0: Cocoricó.
2: Tá me chamando de galinha? Ô, papai, tá me chamando de galinha? Ei,
1: dá uma ciscadinha.
3: Naldinho,
0: oi.
3: O custódio apertou pra vó: com quantos homens você dormiu? Aí ele falou, ela falou assim: dormi só com você, os outros não me deram sono.
2: É verdade, aí eu fazia festa.
3: Safada.
0: Ai, essa vó é muito da safada.
2: Safadinha.
0: É. Sapeca.
2: Um pouquinho de testosterona muda a vida.
0: Ai, meus
2: vai
0: amores.
2: No médico, viu?
0: Tá
2: vai no
0: bom,
2: médico.
0: Tá bom. Seguinte, tá na hora de informações do maior torneio de futebol do mundo.
6: No último jogo do Grupo I, a Noruega derrotou o Senegal por 3-2 e é mais uma seleção classificada para a próxima fase. Os noruegueses venciam por 3-1 até os 47 do segundo tempo, quando tomaram o segundo e a partir daí tiveram que segurar a pressão da seleção senegalesa. Quem agradeceu esse gol de Senegal foi a França. Com o resultado, os franceses terminam a rodada na liderança do grupo e só precisam de um empate contra a Noruega para se classificarem em primeiro lugar. Lembrando que o segundo colocado deste grupo pode enfrentar o primeiro colocado do grupo do Brasil nas oitavas de final. Ou seja, se a gente passar em primeiro e a França em segundo, poderíamos ter um Brasil e França já nas oitavas de final. Então, que todo mundo passe como líder. Não precisamos desse sufoco tão cedo, né, gente? Quem se destacou novamente ontem foi o atacante Haaland, da Noruega. Mais 2 na conta, chegando a 4 gols no total. E mostrando para Messi e Mbappé que vai disputar a artilharia do torneio com eles até o final. E uma imagem chamou atenção no jogo, a da torcida norueguesa. Que legal a coreografia simulando a remada no barco viking, hein? Já se tornou uma das imagens mais fortes do torneio. Demais!

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8: Meu irmão faleceu por causa da bebida.
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0: Boa! Olha, tem abraço para Massa FM Colatina Espírito Santo 106.7 e também Massa FM Capanema Paraná 88.7. Lembrando que agora são 92 emissoras espalhadas pelo Brasil.
2: Bom.
0: Com a gente hoje, Massa FM Prudente 106.7.
1: Oba!
0: É a nossa caçulinha.
1: Seja bem-vinda.
0: Alô, verdade. Presidente Prudente, diga aí.
2: Ô, turma.
0: Diga aí.
3: Boa tarde, meus lindos.
0: Olá.
3: Ademir Pires aqui, vulgo Chibiu, Presidente Prudente.
0: Ô, Chibiu.
3: Um abraço, bem-vindo, Massa FM.
0: Um abraço.
1: Valeu, Chibinho.
4: Aí a pessoa tem esse apelido.
2: Olha, agora é o seguinte, uma cidade do tamanho de Presidente Prudente escolheram logo o Chibinho pra ele.
1: Ah, deixa o Chibinho em paz.
0: Eu gostei.
1: Eu também.
0: Eu gostei.
1: Já chupou Chibinho?
0: O quê?
1: Não. Já chupou Chibinho?
4: Eu posso responder?
0: Não.
1: Já chupou Chibinho?
0: Não.
4: Melhor não responder, né,
0: meu amor? Você já, Bete?
1: Eu já chupei Chibinho.
4: É bom?
0: Você tem uma carinha mesmo.
1: Não lembra daquela música, já chupou Chibinho? Chibiu, chupei, gostou do Chibiu, gostei.
0: Eu nunca chupei.
1: Eu
2: chupei no passado, eu chupava muito.
1: Gente, vocês não sabem o que é Chibiu?
0: Tá
1: o que
0: bom. É Chibiu? Ô, Beth, nem você. Você tá pesquisando aí.
4: Olha,
2: olha aí, ela pesquisando.
1: Que história é essa, Beth? Você já chupou
0: Chibiu? Você é ruim.
1: Ah, meu Deus do céu.
0: Ela confundiu com outra coisa.
1: Então você não chupou Chibiu,
4: Beth. É melhor ficar quieta, viu, meu amor?
2: Olha a decepção dela, rapaz.
0: Nesse momento...
1: Se retrate que ainda dá tempo, Beth.
0: Nesse momento... A rede sai do ar.
1: Eu pensei que Chibiu fosse uva. Ah, que isso, gente.
2: Interrompemos nossa programação.
1: Interna, Beth.
0: Vamos fazer o seguinte.
1: Interrompemos nossa programação.
0: Vamos continuar o programa.
2: Pois continuando o assunto do Chibiu, esse assunto tem perna pra manga. Você tem que cortar esse assunto, senão a rádio sai do ar de Presidente Prudente.
1: Ela chupou o bago da uva.
2: No primeiro dia de vida.
1: Tá achando que chupou Chibiu.
0: E ela teimando que tinha chupado.
2: Não, teimosa.
1: Tô passando mal.
4: Queria falar também, pena que eu não posso.
0: Vai lá, Sombra.
2: Alô, né? A justiça condena a mulher a mais de 66 anos de prisão por envenenar ovo de Páscoa que matou duas crianças. E esse caso ocorreu em 2025 em Imperatriz do Maranhão. Jordélia Pereira Barbosa, de 36 anos, foi condenada a mais de 66 anos de prisão. Segundo a investigação, o doce foi enviado para a residência da família com uma mensagem de Páscoa e acabou sendo consumido pela mãe e pelos dois filhos. De acordo com o Ministério Público, o crime teria sido motivado por ciúmes do ex-marido da condenada, esse ex-marido que mantinha um relacionamento com a mãe das vítimas.
0: Turma da Massa continua para todo o Brasil.
4: Aqui não posso falar, viu?
0: Ai, ai.
4: A Beth tá chorando de rir. Ai. Ela...

0: perdeu as balas aqui.
1: Ai, vamos deixar a Beth se...
2: Eu fiquei impressionado que ela tivesse chupado assim. Chupou
3: aqui.
2: A menina é tão certa. E recatada.
1: E ela garantiu. Gente, eu chupei da roxa. Ela confundiu com uva.
4: Ai, tô passando mal.
1: Vamos aguardar a Beth se recompor enquanto isso. Ai, curiosidade.
4: Me deu até língua na barriga.
1: Curiosidade.
3: Chupeta.
0: Não é possível. Ô, ratinho, pelo amor de Deus. Coloca a rede nesse programa.
3: Chupeta não. Feita para adulto. Vira febre contra estresse. A moda começou na China em 2025 e se espalhou para os Estados Unidos e pela Europa. Algumas lojas online já vendem mais de 2.000 unidades de chupeta por mês, gente. Quem usa diz que a chupeta acalma a ansiedade e ajuda a dormir, no mesmo efeito que a sucção tem nos bebês. Os psicólogos veem aí uma regressão. O adulto buscando conforto de criança para aguentar a pressão. Os dentistas, porém, alertam que o uso prolongado entorta os dentes. É só um apoio passageiro, não um tratamento.
0: Hoje tá infantil.
1: Hoje tá.
0: Tá bem infantil.
1: Ai,
0: quer
1: gente.
0: Dizer, a chupeta calma e faz dormir.
3: Eu tinha duas chupetas quando eu era criança.
1: Duas?
3: Uma eu cheirava, a outra chupava. É verdade.
2: Olha que bom.
4: Deixa parar com isso.
1: Ai, por favor.
4: Ainda bem que ela chupou a chupeta certa.
1: Olha. Eu preciso de uma palavra amiga nesse programa agora. Por favor, para acalmar este programa, uma palavra.
3: Presidente Prudente, desculpa.
1: Amiga.
0: 13 horas, 47 minutos nessa palavra de paz, uma palavra de harmonia. Vamos agora. Vamos falar daquilo que a Beth disse e o que ela não viu. O que ela disse, ela não viu? Esse assunto de chupeta e de chibiu. Por favor, pare de falar essas coisas libidinosas.
1: Ei.
0: Por favor.
4: Ai, gente.
0: Isso é coisa do Satanás. Aleluia, Satanás.
1: Ai, meu Deus. Agora é com ela.
4: Ai, meu Deus do céu. Vamos olha lá. Só. Eu não consegui ainda melhorar, gente.
1: Tá bom.
4: A Ana Hickman se defende após a justiça pedir bloqueio de veículos, é isso mesmo. Ixi. A equipe da apresentadora Ana Hickman se manifestou na tarde de ontem após a justiça de São Paulo bloquear 4 veículos da empresa Hickman Serviços, que pertence à famosa. Eles poderão ser penhorados para o pagamento de uma dívida de cerca de R$117 mil. Em uma nota, a defesa da Ana Hickman afirmou que a cobrança em questão tem origem em um empréstimo realizado em 2022 ao então representante da empresa, Alexandre Correia, ex-marido da apresentadora, e não a ela. Ainda de acordo com a defesa da apresentadora, a decisão dessa segunda-feira não encerra o caso. Os advogados de Ana Hickman seguirão adotando todas as medidas cabíveis para buscar o esclarecimento dos fatos e a correta apuração das responsabilidades envolvidas. Gente, olha só. Eu vi um post do Alexandre, acho que foi no final de semana, alguma coisa assim. Entrou no post, fez um post... Sabe, com aquele ar cínico? Porque a Ana postou uma foto, postou um vídeo da casa dela em Itu e disse que era uma casa maravilhosa, que ela cuidava com todo carinho dessa casa dela, que foi um sonho que ela construiu com muito trabalho. E aí ele fez um post dizendo pra ela: querida, vamos falar, a casa não é só sua, a casa é nossa e você venda logo essa casa pra pagar as dívidas que você tem. Então, assim, tá nesse imbróglio aí desses dois. Ele fala que é Ana Hickman, Ana Hickman fala que é ele. Não sei o que tá acontecendo, viu?
1: Quer dizer, o rolo continua.
4: O rolo continua, a dívida é são de muitos milhões.
1: Milhões.
4: Milhões. E tá aparecendo já faz tempo, né? E certo. Mais uma dívida aí, mais uma cobrança de dívida de 117 mil.
1: Nossa.
4: Agora pedindo a penhora, o bloqueio desses carros... Diana Hickman. Vamos ver o que vai acontecer aí no decorrer desse processo.
0: Aí, eu, batalha.
1: O Chiquinho Scarpa.
0: Aí, tá em desespero.

0: Veo que tenía Rolls Royce intocado. Já está enterrada.
1: Muito bem. Olha, os nossos ouvintes são maravilhosos. Ouvintes espalhados pelo Brasil. É, e eles estão aqui
2: eles
1: saindo.
2: Estão me defendendo?
1: Estão saindo na sua defesa.
2: Eu amo vocês.
1: Dizendo que a Beth não está errada.
2: Ah, não?
1: Não. Você deve ter realmente chupado, porque.
2: Ufa!
1: É o nome de uma bala que existe na Bahia e no Nordeste.
2: Ufa!
1: Então, provavelmente, é a balinha.
2: Ai, a obrigada, bala. Meus amores. Não. Eu já chupei chibi.
3: Não confunda.
4: É a balinha.
2: A balinha, gente. A balinha da Bahia.
3: Ah, então gente. Não era uva.
4: A uva. Pronto. É o bago. É
2: uma... Eu confundi com a música da sua boca, eu viro uva. Chupa que é de uva. Foi isso.
3: Chupa que é de uva.
4: Chupa que é de chibi. Por favor.
3: Olha, a Receita Federal abre hoje a consulta ao segundo lote de restituição do imposto de renda do ano de 2026. O pagamento será feito no dia 30 de junho e vai contemplar cerca de 9 milhões e meio de contribuintes, com um total de 16 bilhões de reais em créditos. O maior lote da história é em número de beneficiados. Consulta poderá ser feita pelo site da Receita Federal ou pelo aplicativo oficial, usando CPF e data de nascimento.
1: Muito bem, Sombra. Acabou o programa.
4: Acabou. Me terminei de marcar minhas figurinhas.
1: Sim. Helene, beijo.
4: Beijo.
1: Valeu, bailarino.
5: Beijo, até amanhã. Beijo.
1: Valeu, Sombra.
3: Naldinho, um abraço. Um abraço, turma da massa. Um abraço, presidente Prudente. Até amanhã, se Deus quiser.
1: Bete Guzo.
2: Desculpa, presidente Prudente. Desculpa aos ouvintes. Eu não chupei chibiu. Beijo, até amanhã, se Deus quiser.
1: Valeu, Brasil.
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1: Massa FM 1 para as 2.
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0: excelente tarde pra você. Eu sou o Nico Neto.
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0: Alô da Massa. É o Alô da Massa. Boa tarde pra você, ouvinte da Massa FM Serra Gaúcha. Começamos a tarde com muita animação, diversão. Uma tarde fria na Serra Gaúcha e em todo o Rio Grande do Sul. Agora 10 graus e a temperatura de manhã cedo, mínimas aí na casa dos 2, 1 grau em alguns municípios da nossa região. E promete aí amanhã também mais uma onda de ar polar, deixando mais frio ainda, com temperaturas negativas e até possibilidade de geada na região da Serra Gaúcha. Você aqui na Massa FM pode contar pra gente como está o clima aí na sua cidade. Em casa, no trabalho, no carro, na estrada, manda o seu recado. 54996755746. 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

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Manda recado, participa com a gente que tem promoção rolando e você participa mandando o seu alô aqui no Alô da

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0: Massa FM, a minha rádio é massa, o som do corpo e alma com Bruno e Marrone, hoje às 10, tocando por aqui. E uma galera em peso tá mandando o seu recado e querendo participar das nossas promoções. A Patrícia Lorenzetti, meu açaí é massa, mandou pra gente, vai concorrer também, obrigado. Rafaela Vendramin também vai concorrer com a gente aqui na massa, obrigado. Também mandou recado pra gente do açaí, a Natasha Vendramin. Também Unvox é massa, Valécia Custer. Também de Veranópolis, junto com a gente aqui na Massa FM. Thaís Cardoso, Nova Prata, também concorrendo, obrigado. A Adriane quer concorrer ao liquidificador da Unvox. Galera de Nova Prata em peso com a gente aqui na Massa FM. Marli Migliavaca também concorrendo e quer concorrer na promoção do açaí, obrigado. E também tem a galera que manda o seu áudio aqui na Massa e a gente toca no Alô da Massa. Fala aí.
1: Boa tarde, Rádio Boa Massa. Tarde. Quero concorrer ao açaí porque amo açaí.
0: Oh, que beleza. Obrigado.
1: E gostaria muito de ganhar, pois é uma delícia. Sou a Renata Montemeso, de Nova Prata.
0: Valeu, Renata. Um beijo pra você e tá concorrendo na promoção da The Best Açaí aqui na Massa FM. 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

0: Massa FM, a minha rádio é Massa. Luan Santana com Cê Topa tocando por aqui no Alô da Massa. Eu aguardo o seu contato, pois o que não falta é promoção para você concorrer a presentes aqui na Massa FM. Manda aí o seu recado no nosso WhatsApp, 54996755746. Manda aquele beijo especial. 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
2: Massa FM 22 para as 3.
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0: Massa FM é a minha, a rádio é massa, Natan e Zé Vaqueiro, aproveita que eu tô, obrigado. Tocando pra gente aqui no Alô da Massa. Aproveita aí para mandar o seu recado, que a gente manda aquele abraço especial pra você também aqui na Massa. Bruna Crestani também participando com a gente. Unvox é massa, Meu Açaí é massa e também Unvox é massa. A Rita mandou pra gente, vai concorrer também. A Suzy, oi Suzy, beijo pra você e obrigado pela companhia também concorrendo aqui na Massa. 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
0: Os proprietários de veículos no Rio Grande do Sul podem ficar mais próximos de uma mudança aguardada há anos. A proposta que extingue a cobrança da taxa de licenciamento anual dos veículos foi aprovada pela Assembleia Legislativa e agora depende apenas da sanção do governador Eduardo Leite para entrar em vigor. O prazo da manifestação do chefe do Executivo Estadual termina 7 de julho. A medida tem potencial para beneficiar milhões de motoristas gaúchos, eliminando um dos custos obrigatórios pagos anualmente pelos proprietários de automóveis, motocicletas, caminhões e demais veículos registrados aqui no estado. Caso seja sancionada, a nova legislação permitirá que os condutores obtenham o certificado de registro de licenciamento do veículo, CRLV, sem a cobrança da taxa atualmente exigida para a emissão do documento. A proposta foi aprovada pelos deputados estaduais após meses de discussão sobre a necessidade de reduzir custos para a população e modernizar procedimentos administrativos relacionados aos registros de veículos. Então, governador Eduardo Leite tem até o dia 7 de julho para sancionar ou não o fim da taxa de licenciamento de veículos aqui no estado.
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0: Agora sim, a gente começa a Tarde da Massa com muita animação, muita diversão, muito alto astral, música boa, numa tarde gelada em todo o Rio Grande do Sul. Só aparece de vez em quando, né? Aproveita para secar aquela roupa no sol aí, antes que ele desapareça. Mas ele some atrás das nuvens, volta e meia. Mas é o seguinte também, a gente daqui a pouquinho passa mais ou menos a previsão do tempo para você dessa semana que promete ser gelada, muito fria na Serra Gaúcha, principalmente. Nova Prata agora tem 10 graus, vento 11. Amanhã temos aí 1 grau de mínima em Nova Prata. Temos aí em Nova Bassano, amanhã, 0 grau de mínima. Tá certo? É isso que eu tô falando. É isso mesmo que você está ouvindo. Garibaldi, amanhã, temos a mínima de 2 graus. Bento Gonçalves, como eu falei, mínima de 1 grau amanhã. Temos também Caxias do Sul, amanhã, com a mínima de 1 grau. Então estará frio, mas muito mais frio que hoje, que as mínimas aí estavam na casa dos 2, 3 graus na maioria dos municípios da Serra Gaúcha. Mas aqui a gente esquenta a sua tarde, você manda recado, participa com a gente e curte a Tarde da Massa.
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1: Respira, gatos e gatas, que eu estou de volta sempre falando o quê? Da vida, dos famosos, coisas ricas, dando love. Pega, olha que minha banda me deu vó na boca. Ai, mentira! Débora Seco revelou que não tem mais vontade de encarar as rotinas intensas das novelas. A atriz afirmou que, apesar de amar e atuar, hoje suas propriedades mudaram e prioridades também. Ela não está disposta a abrir mão de conviver com a filha Maria Flor para se dedicar a um projeto de longa duração, que é em torno de 8 a 10 meses. Segundo a artista, o formato exige uma dedicação quase exclusiva durante cerca de todos esses meses que eu falei agora há pouco. Agora ela quer tranquilidade. Ela falou assim, ó, eu quero ter a minha segunda livre. Eu não quero gravar de segunda a sábado 11 horas por dia. Chego em casa durante o período depois de decorar 30 páginas e não tenho tempo pra minha filha. Não quero isso mais pra mim. A não ser um filme aqui, outro colar. Olha só, Débora Seco rejeitando o trabalho. E você, rejeitaria trabalho? Eu não. Trabalho direto aqui na rádio, balangando o beiço, falando dos famosos e contando com você, ouvinte, que tá aí do outro lado. Eu conto, mas também apimento. Bora se jogar com o Love!
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0: Mas FM é a minha, a rádio é massa. Agora, 13h20, você junto com a gente no... Na tarde da massa, eu ia dizer alô da massa, porque eu tenho um alô pra tocar aqui, que a galera manda recado e eu adoro, eu acho muito massa. Quando a galera manda o seu áudio aqui na Massa FM Serra Gaúcha. Boa tarde!
1: Boa tarde, Nico.
0: Boa
1: tudo
0: tarde,
1: bem?
0: Tudo jóia.
1: Eu quero participar do sorteio do meu Açaí é Massa aí.
0: Show.
1: Meu nome aí.
0: Pode
1: e
0: deixar.
1: E se tu puder tocar uma música do João Bosco Vinícius aí, te agradeço. Minha rádio é massa e meu Açaí é massa, então massa aí.
0: Tá show de bola, vai tocar então o seu João Bosco e Vinícius na sequência, pode ser Chora Me Liga então. Já tô colocando aqui pra abrir o próximo bloco aqui da Massa FM, tá certo? O próximo bloco vai abrir com João Bosco e Vinícius pro nosso querido Luiz Carlos Cassol, trabalhando e ouvindo a Massa FM. Obrigado pela companhia aqui na Massa. Oi, meu Açaí é Massa. Patrícia Nova Prata também vai concorrer com a gente. Obrigado. Oi, meu Açaí é Massa. Franciele Vendramin, Nova Prata, também vai participar aqui na Massa. Obrigado. Olá, Massa FM. Aqui é a Rejane, Nova Prata. Gostaria de participar do meu Açaí é Massa da The Best Açaí. Também vai concorrer com a gente. Obrigado. Promoção é o que não falta. 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Manda aí o seu recado para concorrer com a gente aqui na Massa FM Serra Gaúcha.
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0: Massa FM, a minha rádio é massa. E agora a gente vai ouvir um pouquinho o comentário esportivo do gigante do Vale aqui na Massa FM, falando sobre Copa do Mundo, sobre as informações do esporte aqui na Massa FM Serra Gaúcha. Vamos chamar ele então, Marcos Couto, para falar aqui na Massa. Fala, Marcão!
1: Uma segunda-feira sem surpresas na Copa do Mundo. A Argentina, com 2 gols de Messi, venceu a Áustria por 2-0. A França, com direito a gol de Mbappé, fez 3-0 no Iraque. A Noruega, com gols de Haaland, fez 3-2 no Senegal. Assim sendo, México 2 vitórias, Estados Unidos 2 vitórias, Alemanha 2 vitórias, França 2 vitórias, Argentina 2 vitórias, Noruega 2 vitórias, classificados à próxima fase, e o que é melhor, não precisam mudar. 2 gols no jogo de ontem contra a Áustria, 5 gols marcados em 2 partidas, 18 gols nas histórias dele escritas no Mundial. França 3-0 no Iraque, com gols de Mbappé, que terá uma Copa a mais do que Messi. Essa é a última do Messi. Mbappé, com 31 anos, deve jogar mais uma. Noruega do Haaland, 3-2 no Senegal. Haaland e Mbappé, 4 gols. Messi, 5 gols. Os artilheiros do Mundial. Gigante do Vale, Marcos Couto, para a Massa FM.
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3: O nome dela é Flash, hein?

0: Massa FM, a minha rádio é massa. Bete Guzzo com Chamada Paixão, tocando aqui na Tarde da Massa. Depois do intervalo tem Massa da de 10.
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0: E com informações agora da Serra das Antas, pois foi anunciado hoje pelo DENIT a alteração a partir de julho. DENIT informando que, alertando também que a partir do dia 2 de julho, o tráfego na BR-470, na Serra das Antas, entre Veranópolis e Bento Gonçalves, passará a operar em sistema de pare e siga durante o período diurno, deixando de utilizar o modelo de comboio que vem sendo adotado nos últimos meses. A data também marca um momento simbólico para a região. Em 2 de julho de 2026, completa 2 anos da primeira liberação da BR-470 na Serra das Antas, após as enchentes em maio de 2024, quando o DENIT restabeleceu o tráfego em caráter emergencial, permitindo a retomada da ligação entre a Serra Gaúcha e demais regiões do estado. Então, a partir do dia 2 de julho, a BR-470 na Serra das Antas adotando, no período do dia, diurnamente, adotando o sistema pare e siga e não mais o sistema de comboio.
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12: 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Você está aqui na Massa FM Serra Gaúcha comigo, Nico Neto, até às 6.

0: vamos juntos com muita música boa no Massa da de 10.
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0: São 10 sucessos direto, meia hora só de música. E aí continua mandando o seu recado para concorrer nas promoções da The Best Açaí, também promoção com Unvox liquidificador sensacional pra você. Manda recado aí, 54996755746, e curte junto com a gente mais uma edição dele, o Massa da de 10. Boa tarde!

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0: Massa FM, a minha rádio é Massa na Castela com Péricles pra fechar o Massa da de 10.
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0: E você curtiu meia hora só de música por aqui. Lembrando que tem sorteio daqui a pouquinho, é só mandar o seu recado. 549-9675-5746. Unbox é Massa. A Thalise Comim mandou pra gente e vai concorrer também. Gianni mandou recado e também vai participar com a gente. Meu açaí é massa, minha rádio é massa. Quem mandou pra gente foi o Aníbal, também concorrendo aqui na Massa. The Best Açaí é massa. Quem mandou pra gente foi a Yara e também vai concorrer hoje o sorteio daqui a pouquinho com a The Best Açaí em Nova Prata, bem pertinho da Oral Unique. Dá um pulinho por lá, porque mesmo com frio, diversas opções esperam por você, acompanhado do melhor açaí do mundo.
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1: Respira, gatos e gatas, que eu estou de volta sempre falando o quê? Da vida, dos famosos coisas ricas da Love Pego, leque minha banda e me deu uva na boca. Yasmin Mendes, filha de Joelma e Chimbinha, fez sua estreia oficial na Chimbinha e Banda durante aí essa semana aí, coisas ricas da Love. Olha só, a jovem cantora chamou a atenção dos fãs ao dividir o palco com o pai durante o show realizado numa cidade aí lá no Pará. Aos 21 anos, Yasmin é casada com o baterista Neto Alcântara, ex-integrante da banda da Joelma, e se tornou mãe de Oliver em agosto do ano passado. Desde então, vinha se dedicando à maternidade, embora já acontecesse aí a mãe em apresentar. Ela já acompanhou a mãe pelo Brasil inteiro. E agora essa nova fase ao lado do pai Chimbinha. Parece-me que a internet não gostou muito, falou que é uma falsidade com a mãe, que ela não deveria ter feito isso. Gente, eles estão em família, quem tem que se entender é ele. A gente mete a colher, dá um pitaco, mas eles se viram, porque eles que têm que conviver. E aqui a gente só tem que fazer o quê? Fofoca. A internet também não dá sossego pra ninguém. Mas agora, a filha nossa, queridíssima Yasmin Mendes, não canta mais com a mãe, e sim agora com o papá. O pai? Ai, cheguei até a ficar gago. Eu conto o mais da minha pimenta. Bora se jogar com o Underlove!
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0: 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Diego e Vitor Hugo com Beijei a Cura, tocando por aqui na Massa FM Serra Gaúcha. A Denise quer participar com a gente e vai concorrer também nas promoções. O Gabriel Busato também mandou recado, abraço, e também concorre aqui na Massa FM. A Thaís mandou recado também, obrigado. A Manu mandou beijo e abraço para toda a turma que está ligada na Massa FM Serra Gaúcha e também vai participar das nossas promoções. 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
0: Agora tem as melhores. Tem Gustavo Lima, Ed Bitro e Samuel, Marciano, Simone Mendes e muito mais nas mais pedidas da massa. 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

0: 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Henrique Castro com o grupo Menos é Mais. Nem pagando, tocando por aqui nas mais pedidas da massa. Nem pagando. 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

0: 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Vamos lá! Tchau, tchau, tchau, tchau! Eita, levando o presente desta semana do The Best Açaí é a Adriane Lorenzetti! Adriane Lorenzetti! Nova Prata, final do telefone 3616. Alô, Adriane! Participou com a gente, tá levando o Meu Açaí é Massa desta semana com a The Best Açaí. 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
6: 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É o seu programa de fim de tarde aqui na Massa FM Conexão RS, Grande Porto Alegre, Serra Gaúcha, juntas.
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0: chegando, Joãozinho excelente, fazendo companhia aqui no seu fim de tarde na Massa FM. O Giro Massa tá no ar, Conexão RS ao vivo pra Massa FM Grande Porto Alegre em 90.3. 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E Massa FM Serra Gaúcha 103.3. Você que tá on também, obrigado pela audiência. Tá ouvindo no app, tá no site massafm.com.br ou também na sua plataforma preferida. Obrigado pelo carinho e pela audiência. Junto com você sempre, já vai interagindo, vai mandando mensagem. 51981427070, vem participar com a gente. Pede a música, dá um alô, participa das promoções. O Celinho vai falar já já do Enigma do Pila, daqui a pouco no ar em mais uma edição. Seguidinha tem previsão do tempo, vamos ver como é que fica o tempo amanhã, quarta-feira. Também tem as quentinhas, fofocas com a nossa amiga Julieira. Tem o pessoal do SBT, vai marcar presença hoje? Hein, Xaropim, será? Vamos ver daqui a pouquinho aí os destaques em mais uma edição do SBT Rio Grande, segunda edição. Tem também o Mundo da Bola, rolando a Copa. Marcos Couto chega por aqui para falar de futebol na sequência. Amanhã joga o Brasil, terceiro jogo pelo Grupo C. Esse cara, amanhã, Escócia, né, o Celinho?
1: Tá? Escócia, a partir das 19 horas, né?
0: Isso aí, vai colar com o Giro.
1: Com o Giro aqui, né? A gente vai ver por aqui o jogo.
0: Sorte para a seleção brasileira. E no final aqui do Giro temos, tradicionalmente, o Giro de Notícias com o Couto falando da Grande Porto Alegre, às vezes informações também estadual. E o Nico Neto, diretamente da Serra Gaúcha, com o Giro de Notícias no final do nosso Giro Massa. Certinho?
1: Certinho, bora, vamos lá. Vamos lá então, convidar a turma para participar aqui o nosso WhatsApp, né? Daqui a pouco vai rolar o nosso Enigma do Pila, 51981427070. Hoje tá mais modesto, né, Joãozinho? Porque a galera, essa semana, mandou ver aí duas vezes.
0: Semana passada saiu. R$2.000 pro Mauro de São Léo.
1: De São Léo, né?
0: E ontem o Moisés levou R$200.
1: R$200 levou.
0: Parabéns pra audiência. Os caras estão ligados
1: no Enigma. Todo mundo esperto. E, aliás, já acertaram duas, né, do nosso Enigma desse novo. É. Duas já foram decifradas.
0: Tá em cenzão. Uma.
1: Tá em cenzão.
0: Então, daqui a pouco mais uma edição.
1: Daqui a pouco cola.
0: O ouvinte faz simples, é pra

0: Barbada, só escrever aí, Enigma do Pila. Se não quiser escrever, tiver meio tucanado aí. Ô, Joãozinho, ô, Marcelo, eu quero participar do Enigma aí. Manda um áudio, tá valendo. Pronto.
1: Bota na mensagem e manda isso, no zap. Enigma isso. Do Pila pro 51981-427070. Karine Vilas Boas tá com a gente aqui, quer participar das promoções. Mandou mensagem no nosso WhatsApp da Massa FM. Também o Claudinho. Ô, Claudinho, você tá participando aqui das promoções. Pode deixar. Boa sorte, amigão. Ó, ela quer participar do Enigma. A Cid. Ô, Cid, será que é pra você que a produção vai ligar hoje? Vamos ver. Boa sorte, querida. Também a...
0: Luizinho tá aqui, viu?
1: Aí, o Luizinho. Ô, queridão. Um beijo pra Raquel, que é motorista de aplicativo, já no trecho também, dando carona pra Massa FM. Bom, cuidado no trânsito, hein? Prudência, paciência e direção consciente. Ainda mais esse horário, hora do rush, agora 6 em ponto. Fim de tarde, é o Giro Massa te fazendo companhia aqui na Massa FM. A temperatura nesse momento, pra quem tá na Grande Porto Alegre, na média 12 graus. Vamos conferir aqui a temperatura para quem está na Serra Gaúcha. Agora na Serra, 7 graus. Então, que você tenha esse fim de tarde bacana, né, com a Massa FM te fazendo companhia sempre. 24 horas, estamos aqui juntinho com você. A Fernanda de Gravataí também está perguntando. É só acessar, tá lá no... Ela quer baixar o app da Massa?
0: Como é que então, faz?
1: Vai lá, Play Store, isso. Né? Você pode...
0: Massa FM.
1: 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Fora do app, pode ouvir no site também, massafm.com.br, na sua plataforma preferida. Chama a Alexa. Alexa, toca aí a Massa FM 90.3 ou a Massa FM Serra Gaúcha. Massa FM Serra Gaúcha 103.3. Tamo junto aí com você sempre, tá bom? E não vamos esquecer, né? Tradicionalmente, o pessoal que tá ouvindo na sintonia Massa FM Grande Porto Alegre 90.3 e quem tá na Serra Gaúcha em 103.3. Massa!

0: 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Leonardo, vai beber, mas tá cedo, né? Terça-feira, 6:05, temperatura, a média na Grande Porto Alegre, 12 graus. Pra você que tá na Serra, 7. Já tem a previsão do tempo pra amanhã, quarta-feira, dia 24. Amanhã, que a gente falou antes aqui no início do programa, amanhã, terceiro jogo do Brasil pelo torneio do Mundial de Seleções, rolando nos Estados Unidos, Canadá e México. Já jogou com o Marrocos, empatou, jogou com o Haiti, ganhou, e joga amanhã com a Escócia. E aí seria interessante finalizar essa primeira etapa na primeira posição, né, encerrando líder do grupo para se encaminhar para a próxima fase da competição. Aí, né, com certos benefícios. Se ficar em segundo, o bicho vai pegar. Não.
1: Se depender, em outra chave alguém pode se dar
0: mal. Confronto, eu digo mais por jogar na cidade, entendeu? Do estádio, pra treinar na cidade do estádio. Mas enfim, mas tem time pra isso, né, Marcelo? Você tá com medo do Lionel Messi, né? Você tá com medo do Messi.
1: Eu acho que o pior aí é a França mesmo, cara.
0: Você tá apostando na França, na competição desse ano?
1: A França também.
0: Você acha que vai dar França?
1: Espero não cruzar com eles aí.
0: É a sua aposta.
1: Não é minha aposta, mas eles estão bem.
0: Mas tudo pode mudar, né?
1: Copa do Mundo é imprevisível. Tem
0: alguns jogos pela frente.
1: Torneio esse.
0: Tudo na vida é imprevisível, né? A gente não sabe o dia de amanhã.
1: Tudo pode mudar.
0: Pois então. Mas você tem a opinião que a França hoje é a sua favorita para ganhar o título. Verdade. Vamos ver. Eu não sei, eu aposto na Argentina, mas tô confiante ainda no time do Ancelotti. Vamos ver amanhã, 7 da noite, é o terceiro jogo do Brasil contra o Haiti. O Haiti é a sacola do grupo, né?
1: Não, amanhã é contra a Escócia.
0: É, a Escócia. Jogou com o Haiti 3-0 na sexta passada. Desculpa, Escócia. Só quem joga com o Haiti é o Marrocos.
1: Marrocos, exatamente. É. Que pra mim, olha, uma surpresa. Não tenho acompanhado futebol muito, né? Mas realmente é um time muito bom, uma seleção assim...
0: Então, vamos aguardar. Amanhã tem... Ah, e tem torcida massa. 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
0: Somente pra você, ouvinte Massa FM. Tem Enigma do Pila daqui a pouco, valendo 100zão. Quer brincar com a gente? Manda na mensagem Enigma do Pila. Quem é que mandou aqui? A Denise, quer participar, já ganhou. Quer participar, tá certo. Quem sabe, né? Quem sabe não leva mais uma grana aqui da Rádio Massa. Boa sorte, querida. Tá com a gente também o Luan de Noia, também quer brincar do Enigma. Mandou áudio aqui, ó, dando boa noite, família. Aquele dia muito... Aquela noite, né? Noite. No dia tá indo embora, agora virando aí fim de tarde, noite da terça-feira. E a gente tem uma noite muito massa, muito abençoada. Quem é que mandou aqui? O Leandro. E tem áudio. Vamos ouvir o áudio do Leandro, né?
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0: Ah, querido. Quem é que mandou aí da família? É o filhão? É, Leandro. Legal. Obrigado aqui pela mensagem. A gente ama receber os áudios de vocês, meus amores. Massa demais estar com você aqui na Massa FM. 24 horas te fazendo companhia. O filho do Leandro. Legal, legal. Conta sempre com a gente. Não tem ruim, não. Chega junto aí que você tem companhia garantida.
3: Do Marcelo, aqui é a Eneida. Me chama pra participar da Enigma do Pila.
0: Eneida falou com você,
1: Celina. Eneida, quem sabe daqui a pouco, né? Daqui a pouco aí a nossa produção vai estar entrando em contato com alguém. De repente, por que não? Com a Eneida, né? Eu não faço a menor ideia de quem vai ser chamado aí, mas alguém vai ser chamado daqui a pouco.
0: Também quem tá aqui é ela, nossa querida Patrícia. Um beijo, querida.

0: Obrigado aqui pela mensagem. Tá com a gente nesse fim de tarde aqui no Giro Massa. Ó, e pediu música. Vamos tocar pra você na sequência, quer ouvir Jorge Mateus. Pode deixar. Já vai pedindo a sua música, manda alô, participa das promoções. Já já tem notícia, a gente vai trazer informações direto da redação, Massa FM. Tem o Futebol com o Couto, falando do torneio mundial de seleções.
1: Isso. É. Torneio mundial de seleções.
0: E a gente reforça amanhã o jogo do Brasil. E o Celinho tá apostando na França. Vamos ver se vai continuar a favorita dele até o final.
1: Não é minha favorita. Tô achando que tá.
0: Não, mas é. Não é o Brasil, né? É a França. Confia, olha pra mim. Ele...
1: Eu sei que... Cara, eu quero torcer pro Brasil. Nossa. Eu quero que o Brasil seja campeão. Mas o Brasil tem que se ajudar, né? Tem que se ajudar.
0: Então você não acredita.
1: Eu quero te ajudar, mas me ajuda a te ajudar.
0: Você é realista, tá bom. Não, tudo bem. Então, vamos ver amanhã, tá? Amanhã contra a Escócia. Terceiro jogo do Grupo C. Aí se define a chave. Aí vai para a próxima etapa, né, com os 32 times na próxima etapa. Depois, aí sim, as oitavas. Não vai direto para as oitavas, tem mais uma etapa antes das oitavas.
1: Essa é a primeira Copa com uma fase a mais.
0: Maior número de equipes no torneio, tá? Exato. Então, a gente está na expectativa pelo Brasil. Mas como o Celinho falou, o povo está um pouco desacreditado. Mas mesmo assim, ó, vamos lá. Vamos acreditar, Celinho.
1: Brasil, Zil.
0: Vamos torcendo. Vamos dar essa moral pro Ancelotti, né? É. O Neymar, você acha que joga?
1: Vai. Tomara que não.
0: O que é? O que é que você falou? Hã? Fala.
1: Tomara que não. Você depende de mim.
0: Você tá que tá, hein? Hoje você tá que tá, Celinho.
1: Mas ele vai jogar.
0: 6:11, daqui a pouco tem mais mensagens do WhatsApp.
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0: Vai mandando a sua aí pro 51981-427070. Agora vamos falar do tempo, como é que fica a previsão para amanhã, quarta-feira, na Grande Porto Alegre, Serra Gaúcha.
1: Quer saber mesmo, Joãozinho, amanhã aqui na Grande Porto Alegre, sabe qual vai ser a temperatura mínima?
0: Tempo firme.
1: Firme. Dia de sol.
0: Pode ter frio, mas chuva não.
1: Geada ao amanhecer. Nuvens aumentando aí no decorrer da tarde, mas não tem previsão de chuva. Mas o nosso amanhecer, nesta quarta-feira, madrugada aí de terça para quarta-feira, vamos chegar aos 4 graus aí, com sensação térmica de menos, né? E a temperatura não vai passar dos 13 graus amanhã.
0: E na Serra Gaúcha, amanhã, quarta-feira, dia 24, dia de sol, com muitas nuvens à tarde, tá? E não é a nuvem do Hermes Aquino que tava no Enigma passado, né? Eu sou nuvem passageira, não, essa aí é uma nuvem que fica amanhã na tarde na Serra, tá? Bastante nebulosidade. À noite, a nebulosidade diminui. A temperatura mínima amanhã na Serra, 2, mínima de 2 e máxima de 9 graus. Que friaca!
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0: Ela tá chegando pra fofocar com a nossa audiência. Ju Vieira e as quentinhas da massa.
3: Oi, gente, aqui é a Ju Vieira. Já sabe que eu tô chegando com aquelas quentinhas da Massa FM. E a atriz Larissa Manoela voltou a se manifestar nas redes sociais depois de ver seu nome envolvido em novas especulações sobre uma possível gravidez. Aos 25 anos de idade, a artista demonstrou incômodo com comentários frequentes de internautas que associam sua aparência física a uma gestação. E ela falou o seguinte: eu não tenho barriga negativa. Afirmou então a atriz que não deve ser tratada como sinal de gestação e reforçou que vai avisar o público quando decidir anunciar uma gravidez. E daqui a pouquinho a gente volta com mais quentinhas da massa, tá bom? Beijo, beijo, até mais!
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0: Participação do Zé Vaqueiro, aproveita que eu tô obrigado. 6h16, não param de chegar mensagens aqui, obrigado, meus amados. Muitas participações. Você interage com a gente através do WhatsApp aqui da Rádio Massa. 51981-427070 é o Giro Massa no ar, até um pouquinho antes das 7. Te fazendo companhia com informação, música boa, bom humor, interatividade e muitos prêmios. Então, só mandar mensagem para conversar com a gente aqui. E não esquecendo que depois do giro, um pouquinho antes das 7, começa o Tamo Junto e Misturado. Já pega o número do programa, é o 11-3509-9290. Você vai participar do Tamo Junto e Misturado. E aí, interagindo, botando aí a sua opinião na enquete que começa daqui a pouco no programa, você pode ser chamado para jogar o stop. E o stop está acumulado em R$5.600. R$5.600 e pode sair para você. Você quer brincar com a gente? Então participa do Tamo Junto e Misturado na sequência do giro. Vou repetir o número, 11-3509-9290. Imagina levar R$5.600 somente para você, ouvinte massa. Quem mandou mensagem aqui, Petra, tá ligadinha com a gente, turma do Vale dos Sinos, também a Mari, um beijo pra você, o Jair, que é motorista de aplicativo, tá no trecho 116 daquele jeito, como sempre, né? Agora a hora do rush, faz parte, gente, tá? E a gente vai informar do trânsito já, pra quem tá ouvindo a Massa FM na Grande Porto Alegre, tem as informações do trânsito. Obrigado pela audiência, Conexão RS no giro, sempre a gente tá aqui ao vivo pra você, ouvinte Massa na Grande Porto Alegre, Massa FM 90.3 e Serra Gaúcha, Massa FM em 103.3. Quem é que tá aqui? O Luiz mandou áudio, aliás, ele mandou um vídeo. Aí vamos ouvir o áudio, né? As imagens, por enquanto, não temos como colocar na rádio.
1: Por enquanto.
0: Mas a gente pode botar aí depois nas redes, no arroba Massa FM Poa, perfil da Massa FM Grande Porto Alegre, Serra Gaúcha, arroba Massa FM Serra Gaúcha. Vamos ver aqui o que tem no áudio aqui do vídeo. Tá frio, é, criançada linda. O tio Luiz tratando bem vocês aí, levando vocês pra casa. Turma do transporte escolar, obrigado pela audiência. Quem tá também, nesse momento, trabalhando com o transporte, levando passageiro aí pelo aplicativo, no táxi. Quem tá no busão, tá no trem. Hoje, mais cedo, nosso ouvinte mandou bem tocadinho no trem. É, o Felipe tava no trem, ó, ouvindo a Rádio Massa. Ele tava vindo do Vale dos Sinos pra capital e mandou a fotinho. Tô completamente encasacado, entocado, mas com esse frio tem que se agasalhar.
1: Amanhã, né? Vai ter que estar mais ainda. É,
0: gente, vamos cuidar da saúde, se agasalhar, tomar água, se hidratar, tá? E campanha do Agasalho rolando, tem várias campanhas do Agasalho. Se você puder doar, faça a sua parte, que seja assim, daqui a pouco pequena pra você, mas pra quem tá precisando, vai fazer toda a diferença. Pode ter certeza. Solidariedade, gente. É o gaúcho pelo gaúcho. Mais uma mensagem aqui antes de partir pro nosso intervalo. Temos ela que quer brincar no Enigma. Será que vamos ligar pra ela? Será que vão ligar?
1: Será?
0: Fábio, eu não sei. Fábio, nossa, a Fábio que é da Zona Norte de Porto Alegre, tá ligada com a gente. Um beijo pra você. Quero, me chama que eu já sei as três. Será? Você tava tão rápido assim? É, se bem que o Enigma anterior saiu rapidinho, né?
1: Bem rapidinho.
0: Semana passada saiu R$2.000.

0: reais. Aí começou do zero, né? Do zero eu digo do 100, né? Isso. Voltou pro 100. E aí acumulou pra 200. E ontem, segunda-feira, o ouvinte já acertou.
1: Rápido e rasteiro.
0: Nos 200.
1: Rápido e rasteiro. Bem rápido saiu. Foi, eu acho, uma das mais rápidas, né, Joãozinho?
0: E hoje voltou pra 100. Será que vai sair em 100 hoje? Vamos ver daqui a pouco.
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13: 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Daqui a pouquinho a gente volta com mais informações. Até mais!
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0: 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Jorge Mateus, Paradigmas, agora 6h27. Grande Porto Alegre na média, a temperatura tá 11 graus. Serra Gaúcha com 6. A gente tava comentando antes aqui, eu e o Celinho, sobre o torneio de seleções rolando nesse momento. Quem tá jogando? Hã? Quem é que tá jogando aí, Celinho?
1: Hã? Inglaterra e Gana, 0-0.
0: Se você sabia, a gente tava comentando no início do programa, da sua favorita, França. Ok, beleza, não, tudo bem.
1: O senhor quer botar na minha boca...
0: Você falou em França, agora tem a gravação.
1: Eu acho que é uma das favoritas.
0: Tá, mas você falou França, ok? Falei, você falei. Foi o primeiro que você falou. Eu ainda não opinei, eu falei em Argentina, mas vamos botar...
1: Eu também.
0: Não, mas sabe que não, tem uma ordem aqui das favoritas, né? Tava dando uma olhada aqui na probabilidade, tá, do título. Espanha, segundo essa pesquisa, tem 17% de chance.
1: É que tem
0: a
1: mais.
0: Espanha é a principal favorita. A segunda, a sua, França, tá? Com 8% de probabilidade. A terceira tá jogando agora, com Gana.
1: Inglaterra.
0: A Inglaterra com 7%. A Argentina também, tá? Tem nessa faixa aí, é a quarta favorita, entre 6% e 7% de chance. Segundo a pesquisa que a gente tá vendo aqui. E o Brasil seria o quinto. Tá,
1: com 4.
0: O quinto time. Com uma média de 5,6%.
1: Ah, tá bom.
0: Tá, então são essas. Óbvio, né, aqui. Vamos deixar rolar a competição.
1: Cara, depois da primeira fase, tudo pode acontecer.
0: Quando começar o mata-mata, aí o bicho pega.
1: Os favoritos podem cair.
0: Que é na sequência, tá acabando, né? A fase de grupos aí, o Brasil, grupo C. Como a gente falou, tem o jogo contra a Escócia amanhã. Empatou a primeira com o Marrocos, a segunda ganhou do Haiti. Tá de líder, por enquanto, no grupo, mas tem o jogo de Marrocos com o Haiti.
1: E
0: o Haiti
1: pode,
0: é a sacola do grupo. Se fizer mais gols no Haiti, passa o Brasil e termina líder na chave. É, mas, por enquanto, é o Brasil. E amanhã...
1: Dependendo do resultado do Brasil também.
0: Amanhã o Brasil
1: pode ganhar bem,
0: pode,
1: né?
0: Pode. Você não tá muito crente, né? Se eles ganham, tem, mas tudo bem. Beleza, vamos ver. Amanhã. Não,
1: eu espero amanhã. Estar errado. Eu sou brasileiro.
0: Mas
1: quando
0: você assiste a partida da seleção, você tá com a camisa oficial da massa, FM, torcida massa.
1: Até é um negócio assim muito, muito doido, cara. Eu tenho minhas restrições com alguns jogadores da seleção brasileira, mas eu torço pelo Brasil, evidentemente. Agora, o que me espanta, hoje eu vi uma reportagem em São Paulo, né? Num bairro lá de São Paulo, brasileiros, paulistanos, paulistas, achando que são argentinos,

0: Cara, pois é, tudo é. Com a camiseta da Argentina. Aí o repórter perguntava: onde é que você é? Isso aí é de São Paulo, mano. Isso aqui, só aqui de Bauru, mano. Paulista, paulistanos torcendo pra Argentina. É o fim do mundo isso. É, mas acho que... é o fim do mundo. Já não chega o Joãozinho aqui torcendo pra Argentina. Mas são, é o fim do mundo.
1: Sei, ei. A gente tem algumas preferências, né? Como você falou no início, tá? França.
0: Mas você, eu não vou torcer.
1: Mas você tá torcendo pro Brasil. Mas claro. Você na aposta lá que você vai ganhar no bolão, você tá acreditando na França. Então, aí a gente falou, acabou de falar, então, as favoritas nesse momento, né? Segundo a pesquisa, a probabilidade desses times ganharem a Copa agora em 2026. Faça eu suas
0: acho
1: apostas.
0: Esse, eu acho que esse povo lá de São Paulo tem que ir pra Argentina, vai morar lá.
1: E faz o seguinte, ó, vem pro Torcida Massa.
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1: Tamo ligando aqui, tamo ligando, tá? Pra nossa audiência.
0: Olha, Joãozinho, eu não quero dizer nada lá.
1: R$100.
0: Na Copa do Mundo, eu acho que o goleiro da Inglaterra vai ser... expulso, hein?
1: Você tá de olho no lance, saudoso Silvio Luiz. Pelas barbas do profeta.
0: Não deram nada, que sacanagem, lá não deu nada.
1: Não deu, então segue a vida aí. Tem Enigma do Pila, valendo R$100.
0: Alô.
1: É o Luan que tá na linha, fala com ele aí.
0: Ô, Luan!
3: Alô, boa noite.
0: Ô, seu Luan! Ô. E aí, querido, tudo bem?
3: Tudo certo.
0: Da onde o amigo participa?
3: Opa, eu sou de Novo Hamburgo.
1: Ô, Novo Hamburgo. Luan, qual é a sua preferência aí dos times da Copa? Quem que você acha que vai levar o caneco?
3: Ah, tem que acreditar, né, no Brasil.
1: Tá acreditando. Torcida massa. Boa, Luan. Você tá preparado pra acertar as três músicas do Enigma?
3: Vamos? Não sei se muito, mas vamos.
1: Ah, você sabe como é que funciona aqui a brincadeira?
3: Sei um pouco.
1: Então tá, são três músicas misturadas, vale falar ou o nome da música ou do artista pra levar a grana, tá? Boa sorte pra você e tá no ar mais um Enigma. Tempo, Luan.
3: Henrique e Juliano.
1: Sim.
3: Rio Negro e não. Solimões.
1: Não, nenhuma.
3: Maria não. Cecília e Rodolfo.
1: Uma.
0: Duas.
1: Duas já?
0: Duas.
1: Duas.
3: Duas.
1: Falta uma. Vai! Acertou duas, né?
0: Duas. Não vou dizer o quê,
1: tá,
0: né?
1: Tá. Não, é que eu falei a primeira ali, você disse não. A primeira é ok, né? Certo, né?
0: Não sei. Duas.
1: Ele não
0: duas.
1: Quer, ele tá de duas. Juiz. Ele tá de juiz, eu vou deixar na dele. Então, depois ele vai, tá dando muita chance aí. Mal começou, R$100. Luan, obrigado, amigo, pela participação, tá? O que vale é a tentativa. Não deu. Acumulou. Será que vai acumular mais?
0: R$150 amanhã. R$150 amanhã, né?
1: Amanhã R$150. Pra você participar com a gente aqui no Enigma do Pila, é só mandar mensagem pra Massa FM no 51981427070 com Enigma do Pila, que a produção pode fazer contato com você pra brincar com a gente ao vivo aqui na Massa FM. E falando em brincar, daqui a pouco tamo junto e misturado. Você interage na enquete do programa com a chance de ser chamado para jogar o Stop. O Stop tá acumulado em R$5.600.
0: Meu Deus do céu.
1: É a rádio que dá mais dinheiro no Brasil. Massa! Então, já sabe, né? R$5.600 no jogo do Stop. Tá, tem que participar da enquete do programa. Começa depois do giro, já pega o número do Tamo Junto e Misturado. 11-3509-9290.

0: na Mendonça, ninguém é de ferro. 6h36, a temperatura 11 graus para você na média na Grande Porto Alegre no fim de tarde dessa terça-feira. E para quem tá na Serra Gaúcha, 5! Caiu mais um!
1: Vai cair mais.
0: Tá louco, é. Haja saúde, cuida bastante da sua, hein? É, não esqueça de hidratar o corpo, água, toma bastante água, te agasalha bem, é. E faz que nem, o Celinho pratica exercício, né, Celinho? Você recomenda, né? Inclusive,
1: claro, sempre,
0: ele até sempre concluiu 10 km no último domingo. Foi domingo, né? Domingo é, agora. Domingo, é, último domingo.
1: E hoje já voltei aos treinos.
0: Circuito das Estações, aí, ó.
1: Que lugar mesmo eu fiquei na minha categoria, que eu não lembro?
0: Tinham, na sua faixa etária, 5 participantes. Você ficou em 5º lugar.
1: Mentira. Você lembra que eu falei? Eu falei aqui na rádio que eu ia...
0: Ah, bom. Não, ele
1: eu
0: concluiu.
1: Eu ia ficar entre os 10 primeiros, eu não falei? Sim. Eu falei brincando, eu nunca imaginei que
0: eu ia ficar... Ele gosta de ser elogiado. Aqui, ó, Marcelo, ó. Parabéns, Marcelo. Dá palmas para nós. Palmas. Agora ele gostou. Agora sim. Agora ele vai embora feliz do giro daqui a pouco.
1: Agora ganhei o dia.
0: Vamos falar com o Marcos Couto?
1: Bora falar com o Couto aí.
0: É o mundo da bola, né? O futebol aqui no Giro Massa. Vai falar do torneio de seleções acontecendo nos Estados Unidos, Canadá e México. Sorte pro Brasil do Ancelotti. Amanhã, 7 da noite, encara a Escócia. É o último jogo da fase de grupos, né? Grupo C, por enquanto, em primeiro lugar. Vamos ver amanhã. Tem o outro lado, né? Tem Marrocos e Haiti.
1: Horário, eu acho que vai ser
2: Se faz necessário para nós brasileiros, no atual estágio e momento da seleção brasileira, esquecermos Messi e seus 5 gols. Esquecermos Cristiano Ronaldo e a goleada de Portugal 5-0 em jogo que terminou há pouco contra o Uzbequistão com 2 gols de Cristiano Ronaldo. Esquecer Haaland e seus 4 gols, Mbappé e seus 4 gols. É necessário focar que amanhã, diante da Escócia, nós precisamos vencer. Vencer a Escócia por 1-0, vencer a Escócia por 2-1, torcer que Marrocos não desencadeie uma goleada de 4-5 gols no Haiti para que possamos ser o primeiro colocado no nosso grupo e não termos que sair do local 7, deslocando-se, por exemplo, para Monterrey, no México, e sendo o segundo colocado, pegar uma Holanda da vida. É isso que temos que torcer. Neymar vai fardar? Vai fardar. Neymar estará no banco? Vai estar. Mas tomara que não seja necessário colocar Neymar para ganhar o jogo da seleção da Escócia, pois eu penso que o Neymar apresenta uma condição clínica para o jogo, mas não apresenta uma condição física para o jogo. E eu tenho medo da recidiva de uma lesão de panturrilha, que aí o tiraria da Copa para sempre, como já retirou Rafinha não volta mais. Então, que amanhã o Brasil tenha juízo, prudência, senso coletivo diante da Escócia e busque no seu senso coletivo, na distribuição do futebol entre as peças, né, pragmatizar uma vitória que será importante para obter o primeiro lugar do grupo, tá certo? Gigante do Vale, Marcos Couto para Massa FM.
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0: Massa, Zé Neto e Cristiano, cadeira cativa, 6h46, 11 a temperatura na média no fim de tarde na Grande Porto Alegre. Ui, o frio tá aí, chegou com tudo, hein? Começou no último domingo oficialmente o inverno 2026 aqui no Brasil, aqui no Rio Grande do Sul, é o melhor deles, né? É aquela coisa nossa, né? Aquele frio de rengue acústico, como dizem, não é, Celinho?
1: É, de rengue acústico.
0: Tá geladão mesmo. Então, 11 graus na média na Grande Porto Alegre, Serra Gaúcha, deixa eu ver se tá com 5 graus. Isso no termômetro, mas a sensação térmica
1: é menos.
0: Serra Gaúcha aqui, por exemplo, tá com 5, mas a sensação já tá em 3 graus.
1: Meu Deus.
0: E na Grande Porto Alegre, na média, nesse momento, 11, e a sensação térmica, sabe quanto?
1: 8.
0: 7.
1: Ah.
0: Sensação de 7 graus na média na Grande Porto Alegre. Vamos embora então, amanhã tem mais giro. Tá, obrigado.
1: Até amanhã.
0: Obrigado aí a nossa audiência, amados ouvintes. Falamos na sequência. Tem aí o Tamo Junto Misturado chegando aqui na programação Mais FM pra você participar, quem sabe, do Stop, hein? Com a chance de levar R$5.600. É aqui na Rádio Massa. R$5.600 somente pra você, ouvinte massa. E pra jogar o Stop tem que interagir, tem que participar da enquete do Tamo Junto Misturado. Começa daqui a pouquinho. Já pega o número pra você participar. 11-3509-9290. É a rádio que dá mais grana no Brasil. E o nosso WhatsApp também, muitas mensagens. Obrigado aqui pela participação. Não vai dar tempo de ler mais recadinhos, né?
1: Não, porque tem tempo.
0: Já tá encerrando aqui o tempo do programa. Mas o WhatsApp aqui da Massa FM, Conexão RS, Grande Porto Alegre, 90.3. E Massa FM Serra Gaúcha, 103.3. 51981-427070 é o número do nosso zap. Ah, nossa conexão RS de gaúcho para gaúcho. É a Massa RS no ar. Você que está ouvindo online também pelo app, no site massafm.com.br ou ainda na sua plataforma preferida. Obrigado pelo carinho de sempre. Para encerrar o giro, giro de notícias, nossa dupla trazendo aqui informações. O Couto sempre falando, normalmente aqui da Grande Porto Alegre, mas às vezes ele chega com informações do nível estadual. E o Nico Neto. Nico Neto, diretamente da Serra Gaúcha, com as informações aqui no Giro Massa, para fechar o giro de notícias. Então, o Couto vai falar de temperatura de 10 graus e ruas vazias na área central de Novo Hamburgo, Vale dos Sinos. E o Nico vai falar da BR-470, que terá sistema de pare e siga na Serra a partir de julho, tá? Serra das Antas vai partir de julho com pare e siga na 470. Então é com vocês. Até mais. Valeu, gente. 6h48.
2: Novo Hamburgo, a capital brasileira do calçado, rua Joaquim Nabuco, com o engenheiro Ignácio Cristiano Planck, junto à Praça 20 de Setembro, junto ao Centro de Cultura, temperatura de 10 graus, sensação térmica de 8 graus, ruas praticamente desertas, próximo das 5 horas da tarde, quando estou aqui realizando este comentário, este boletim para a Rádio Massa FM, dando conta de que as baixas temperaturas correram o povo do Vale dos Sinos das ruas. Tenho informação do seu Nilson Wolf, da Estação de Climatologia Urbana de Campo Bom. Tenho a informação do Vladimir, que é chefe de gabinete da prefeita Karina Nath em Sapiranga, e do mesmo, propriamente do prefeito Jerry Meneghetti, dos irmãos, de ruas desertas, por conta do frio. As pessoas procurando estar dentro dos estabelecimentos comerciais, dentro das lojas, dentro dos cafés, procurando se abrigar neste frio de 10 graus, 8 graus de sensação térmica em Novo Hamburgo. Temperatura nos primeiros degraus da Serra Gaúcha, na casa de 5 graus, neste momento de sensação térmica para os lados de Dois Irmãos, Ivoti e também o município de Morro Reuter, tá certo? Gigante do Vale, Marcos Couto, para a Massa FM.

0: Excelente noite aos ouvintes do Giro Massa e chegando informações da Serra Gaúcha. Os motoristas que utilizam a BR-470 entre Bento Gonçalves e Veranópolis devem ficar atentos. O DENIT informou que a partir de julho, no dia 2, o trânsito na Serra das Antas passará a operar em sistema pare e siga, substituindo o atual modelo de comboios durante a semana. A mudança ocorre em razão do avanço das obras de reconstrução e recuperação da rodovia. Com o novo sistema, os veículos serão liberados de forma alternada nos dois sentidos, conforme a necessidade das frentes de trabalho que atuam ao longo do trecho. O objetivo é garantir mais fluidez ao tráfego e também manter a segurança dos motoristas e das equipes que continuam o trabalho na rodovia. O trecho de Bento Gonçalves e Veranópolis passa por uma das maiores operações de reconstrução da história do DENIT e da BR-470, com diversas obras de contenção, recuperação de encostas, pontes e viadutos após os danos causados pelas enchentes em 2024. O DENIT orienta os usuários a acompanharem as atualizações sobre as condições de tráfego e respeitarem também a sinalização e as orientações das equipes que atuam na Serra das Antas. Também é uma data simbólica aonde se comemora 2 anos da liberação, da primeira liberação da BR-470. Na Serra das Antas, após as enchentes, então, no dia 2 de julho deste ano. 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
4: Mas mais, não tem problema, né?
5: Isso aí, a gente agradece. Quanto que tá valendo hoje?
4: Ah, hoje R$5.600.
5: R$5.600 e hoje é dia de confessionário, hoje é terça-feira. E o nosso confessionário é o seguinte, já que hoje é dia de confessionário, me diz aí, você já teve uma crise de riso em algum momento errado? Daquele jeito que parece que você vai explodir se não soltar uma gargalhada? Confessa, você é uma pessoa do riso frouxo ou que não consegue se conter? Ou consegue disfarçar e manter a postura e tal? É falta de educação rir em momentos solenes?
4: Mas aí não dá, a risada sempre vem no momento inconveniente. Não tem jeito, não tem jeito.
5: Vale R$5.100, manda a tua mensagem. R$5.600. Então manda a tua mensagem e boa sorte.
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2: Massa FM, Fernando Sorocaba, pega eu. Vamos lá, hoje é dia de confessionário aqui na Massa FM, com honras e pompas.
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4: Nosso cérebro às vezes prega umas peças na gente, não é? Sabia que quando a gente tem aquelas crises de riso incontroláveis em momentos inadequados, está acontecendo uma grande batalha cerebral? Sim, é porque enquanto uma parte do cérebro quer controlar, porque sabe que socialmente não é o momento de rir, a outra não está nem aí e a hiperestimulação do nosso riso toma o controle dos músculos, da face e da nossa voz. Por isso é tão difícil parar de rir em alguns momentos. Já que hoje é o dia de confessar, me diz aí, você já teve uma crise de riso em algum momento errado? Daquele jeito que parece que você vai explodir se você não soltar uma gargalhada? Confessa, você é uma pessoa do riso frouxo que não consegue se conter ou consegue disfarçar bem e manter a postura? É falta de educação?

0: em momentos solenes.
1: Boa noite, tamo junto com o cidadão Roger. Então, eu não sou muito das risadas, não, mas eu acho que tem as pessoas dessas risadas espalhafadas. Sei lá, escandalosa. Parece que é da gente e não é. Um abraço, coloca lá nesse top. Uma
0: rádio é massa. Mas um mal-humorado nessa vida. Amargurado. Porque nós temos que rir, sorrir.
2: Não, mas aí o problema é a circunstância, né? Tá numa reunião, a gente vai ter aumento de salário, galera.
0: Entendeu? Aí, aumento de salário, legal. Não, agora quando é aumento de trabalho.
2: É verdade. Então, olha, gente,
0: desespero.
2: Hoje vamos comunicar que o fulano de tal foi demitido. Aí, meu amigo, aí ele fez.
3: Boa noite, galera da massa. No confessionário de hoje, eu tenho uma amiga que sempre que ela vai dar alguma notícia fúnebre pra gente, ela dá dando risada. Ela não consegue. Quando ela sabe que alguém morreu, ela dá risada. Eu sou a Valquíria. Me coloca no stop.
0: Valeu, Valquíria. É o nervosismo, né? O nervosismo cerebral das pessoas, porque quando você vai... Porque você é o responsável por dar aquela notícia ruim, né? E aí você não sabe lidar com a emoção, né, Kixaba? Por exemplo. Eu quero dar uma notícia pra você que, tipo, você vai ter que trabalhar amanhã.
2: Sim.
0: Aí eu chego e falo assim, que chama, cara. Você tá lascado amanhã, bicho. Você vai ter que trabalhar.
2: Aí eu pego um atestado e digo, Wilson.
0: Você é sabe. Você que tá lascado.
2: Sabe quem ri por último, né? Olha, eu tinha um tio desgraçado que era assim. A minha mãe perdeu o pai biológico e ela não soube. Aí deu uns 3 meses depois, é um pastor desgraçado. Aí ele chegou na casa, tudo bem, Nilson, como é que tá? Teu pai morreu, tu sabia?
0: Meu Deus! Como assim?
2: Pastor, cara! Caraca. Então, essa moça aí que fala notícia de morte rindo, sorrindo, ela tinha que ser oficial de justiça. Porque ela chegava lá, seu carro tá apreendido, viu?
0: E já era.
4: Boa noite, galerinha da massa. Aqui é Renata Sarri. E no confessionário de hoje, eu vou confessar que sim, eu já tive um momento de riso, não de gargalhada alta, mas que tirou a nossa concentração. Eu e minha sobrinha, a gente estava num momento de oração na igreja e eu não podia olhar para ela, não sei o que aconteceu lá naquele momento, que era eu olhar pra ela e me desconcentrava e eu começava a rir, não aguentava. Tinha que tapar até minha boca pra não rir alto, sabe? Foi bem, bem desesperador, assim, no momento. Já passei por isso, sim, eu confesso. Me coloca aí, que aconteceu lá naquele momento, que era eu olhar pra ela e me desconcentrava e eu começava a rir, não aguentava. Tinha que tapar até minha boca pra não ri alto, sabe? Foi bem, bem desesperador, assim, no momento. Já passei por isso, sim, eu confesso. Me coloca aí no stop, quero participar.
0: Ah, porque ela lembrou do salário dela. Foi por isso.

0: Classe FM, Simone Mendes, me ama ou me larga?
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2: Gente, estamos falando hoje de pessoas que dão risadas em momentos inoportunos, em momentos que você não espera, em momentos que você não pode dar risada. Um velório, na hora de dar uma notícia. É hora de você confessar para você ganhar, participar com a gente e depois, quem sabe, ganhar R$5.600.
3: Eu também já tive crise de risada dentro da igreja, não parava de rir. E meu pai é pastor, tava cuidando do som da igreja, eu era sonoplasta. Do nada deu uma crise de riso, meu pai queria me pegar dentro da igreja pela sereia. Quero participar aí do stop. Tamo junto, meu nome é Daniel Brito da Silva.
2: Valeu, Daniel. Pelo jeito, o Espírito Santo tava Zé Graça. Tava querendo fazer o povo rir. Todo mundo contando de história de riso.

0: pessoa conversando, né? E a mulher dizendo, ah, tá gostoso. E eu, morrendo com aquele negócio, aquela boca aberta, sem poder falar, e rindo,
1: ardida,
0: passando a maior vergonha, dando uma crise de riso pra não jogar a acarajé pra fora, e nem, olha, eu passei um desespero, mas uma coisa gostosa que eu tava comendo, mas só que eu não esperava que o quente, né?
1: Era tão quente.
0: O quente que ela falou seria pimenta. Me põe nesse stop aí.
1: Eu acho que ela tava rindo de desespero, só de pensar como que aquele negócio ia sair. Se pra entrar tava difícil, imagina pra sair.
2: É o famoso riso amarelo, né? O riso, assim, não muito espontâneo. É. Tá gostoso?
3: Boa noite, Márcia, aqui é a Jacira. Sobre o confessionário de hoje, eu quero dizer que... Não, eu sei me controlar. Eu já vi muitas pessoas rindo, contando muita piada em velório. Eu acho isso muito de desrespeito às pessoas. Acho que as pessoas, tudo tem hora e lugar. Quero participar do Stop, minha rádio é massa.
1: Beijo. Mas depende. Porque, assim, pro morto que já morreu, ele com certeza devia estar rindo das piadas.
2: Ah, mas olha, o tempo todo não. Tem a hora do choro, mas tem a hora do dominó, do cafezinho, do chá, da bolacha, de água e sal. Isso é normal. É tradição.
1: É, tem a hora que o povo daquela família que não se via faz ano. Aí, rapaz, aí começa a contar aquelas histórias, aí dá uma risada. Lembra da avó que batia neles. E segue a vida.
2: Filhos novos, que aparecem.
1: Traições em família.

0: Massa FM, a minha Rádio Massa, Gustavo Vilto com Solteiro Não Trai.
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0: Daqui a pouco tem um stop, hein? Valendo R$5.600. Agora tem Milena Ciribelli. Será que ela vai falar do Messi?
2: Implacável. Assim foi a seleção de Portugal sobre o Uzbequistão hoje. 5-0 numa partida em que foi muito superior e jogou demais. Podemos até dizer que hoje, finalmente, os portugueses estrearam na competição e mostraram por que são um dos favoritos ao título. A má impressão deixada na estreia ficou para trás. Além do ótimo futebol, chamou atenção também o repertório de jogadas ensaiadas nas bolas paradas. 2 gols saíram dessa maneira. E não podemos falar dessa partida sem citar ele, a estrela do time, que hoje também deu as caras. Cristiano Ronaldo, 2 gols e mais recordes estabelecidos. O primeiro jogador do mundo a fazer gols em 6 edições do torneio, que marca absurda. Para completar, ainda superou Eusébio como o maior artilheiro de Portugal na história da competição, com 10 gols. Das estrelas do campeonato, Cristiano Ronaldo é o mais velho, 41 anos de idade, mas com a fome de um menino. Não duvidem de seu potencial. A seleção portuguesa toda jogou muito bem, mas vale também o destaque para 2 jogadores. Nuno Mendes, que é provavelmente o melhor lateral esquerdo do mundo e fez um bonito gol de falta. E Bruno Fernandes, o maestro do meio-campo, que desfila nos gramados. Vai ser difícil segurar os gajos, opa!

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1: É, tem coisas que a gente promete, mas não cumpre, né, gente?

0: Massa FM, Maiara e Maraísa, sorte que você beija bem.
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0: Bora falar com a Silene. Boa noite, Silene.
4: Oi, boa noite.
0: Você tá boa, menina?
4: Graças a Deus. Que gente, bom. Eu não vejo a hora de participar do programa.
0: Chegou a tua hora.
4: Chegou!
0: Preparada pra ganhar R$5.600?
4: Prontíssima!
0: Então tá bom, ó, boa sorte pra você. Lembrando, tem gente pra te ajudar ou tá sozinha?
4: Tem o marido.
0: Ai, põe pra fora esse marido, menina. Ele não vai ajudar e vai atrapalhar.
4: O meu genro e minha filha.
0: Pronto, deixa o genro e a filha aí ajudando. Ó, eles podem te ajudar normalmente, só que só vai valer a resposta se você falar, tá bom?
4: Sim, tá bom.
0: Então, boa sorte pra você. Vamos jogar os dedos.
4: Obrigada.
0: Um, stop! Dois dedinhos do Quixaba, que dá A, B, mais os meus aqui, B, C, D, E, F. Letra F, valendo! Tem no céu.
4: Tem no céu, passa.
0: Passou. Algo que quebra.
4: Faca.
0: Faca, faca quebra. Vamos entender, vai. Peça de vestuário.
4: É, vestuário, passa.
0: Passou. Peça de carro.
4: Peça de carro, passa.
0: Passou. Tem no hospital.
4: Ah, passa.
0: Passou. Tem no céu.

0: Farol é uma peça de carro com F.
1: Farol?
0: Agora no céu eu não faço a menor ideia.
1: Deixa eu pensar aqui.
0: Até porque no céu tem tanta pouca gente.
1: Foguete.
0: É, foguete. Ah, tá pensando no céu dos anjos, no céu de Deus. Não, tá pensando no céu, céu.
1: Você olha pro céu, você vê foguete.
0: Ah, tá.
1: Você não vê?
0: Os brasileiros não chegam lá, né? Já explodem logo na terra.
1: Verdade. Mas enfim, não ganhou, infelizmente. Um beijo pra Silene e boa sorte na próxima. Você ouviu a voz do marido, não?
0: Não, ouvi não.
1: É, nunca ajuda. Então amanhã a gente volta com R$5.700.
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1: O valor vai ficar pra quinta-feira, porque amanhã tem jogo do Brasil. Então não vai ter stop.
0: Muquirana você,
1: hein? É, só pra quinta-feira, hein?
0: Tá bom, mas vai com 100 a mais?
1: Não, vai com 5.700.

0: FM, a minha rádio massa, João Bosco e Vinícius. Chora, me liga, como era gostoso.
1: Amanhã, hein?
0: Sim.
1: Amanhã tem Seleção Brasileira.
2: Brasil.
1: Amanhã, vamos chutar aí 3-0.
3: Brasil!
1: Com gol de Neymar.
0: Ah, tá, boa.
1: Neymar, Endrick e Vini Júnior.
0: Boa.
1: Boa.
0: Rafinha tá fora mesmo?
1: Rafinha tá fora.
0: Boa.
1: Eles estão tentando recuperar ele aí pra umas oitavas, olha, umas quartas.
0: Sabe o que é mais triste? É. Quem me contou foi o Vampeta, ali embaixo. Ele tá machucado e endividado.
1: Endividado.
0: Aí, meu amigo. Morto, resumo.
1: Mas o salário tá caindo do mesmo jeito.
0: Ah, mas é o tamanho do buraco, não é a terra que entra.
1: Tá bom. Ó, vem aí, torcida massa comilhão.

0: na Cinebelli.
1: Amanhã o Brasil entra em campo para a última partida da primeira fase. Às 7 da noite, horário de Brasília, vamos enfrentar a seleção escocesa em busca de mais uma vitória e da liderança no grupo. No treino realizado ontem, quem chamou atenção foi Neymar. Nos 15 minutos de atividade que são abertos

à imprensa, foi possível ver o atacante correndo de forma intensa e sem apresentar qualquer tipo de restrição. Neymar já vem treinando de forma integral com o grupo desde domingo e será relacionado para a partida contra a Escócia. O atacante viajou com a delegação brasileira para Miami, local do confronto. A tendência é que ele comece no banco, já que não entra em campo há mais de um mês. Neymar não disputa uma partida pela seleção brasileira desde outubro de 2023, quando se machucou gravemente na partida contra o Uruguai pelas eliminatórias. Imagina como deve estar a ansiedade do jogador. É a chance de finalmente voltar a jogar e estrear em seu quarto campeonato mundial. Sobre o time que entra em campo amanhã, a única dúvida continua sendo quem joga no lugar de Rafinha. Luiz Henrique ou Rayan? Mas talvez Rayan seja um pouco mais favorito a ficar com a vaga.

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0: aqui que você vai adorar, um mimo. Esse brinquedo é uma Alexa Echo Dot. Vamos ganhar? Alexa Echo Dot no Enigma. Isso é bom, mas é bom, mas é bom, é divertido, porque ela é divertida, é só falar e pronto, ela toca, responde, surpreende você. Alexa Echo Dot, chega a gaguejar aqui, né? Um prêmio processor. Muito bem, vamos ganhar? 11-3509-9290. Você vai gravar um áudio curto aí, não vai? Com o seu nome e com a resposta do Enigma, eu quero saber quem tá falando aqui. Essa é a voz misteriosa de hoje.
1: Olha, ó, olha. Vou falar uma coisa, quem, olha, vocês, ó, alguma pessoa, olha, nós temos os momentos, nós temos o nosso coisa que nós vivemos. Hã? Por menos, ó, todos nós temos
0: que
1: família.
0: Que voz é essa, hein? Tem pegadinha? Tem pegadinha, sim. Então participe com a gente, não esquece, abaixo do áudio, você escreve seu nome completo e o seu telefone para concorrer a essa belezura. Alexa Echo Pop, vamos ganhar? Vamos, bora ganhar! 11-3509-9290, Matheus e Cauã com Lauana Prado. Admita que você quer ganhar. Admita.
2: Vocês precisam admitir alguma coisa.

0: Poco! O que, que tem de presente, Dilson? Tem Alexa Echo Dot. Fácil e divertida, é só falar e pronto, ela toca, ela responde e surpreende você. Vai ouvir a Massa FM, onde quer que você vá, vai se divertir, vai perguntar pra ela a hora, ela vai dizer a hora, o tempo, ela vai dizer o tempo. Que mais? Que mamar? Mas que mais que ela faz, Dilson? Pois é, faz tudo. Toca a tua música preferida, tem piada, você pode perguntar coisas assim da escola, que ela sabe também. Ela é inteligente, né? Ela é inteligente. 11-3509-9290. Grava um áudio aí me dizendo de quem é essa voz. É a voz misteriosa.
1: Olha, vou dizer uma coisa. Nós temos os momentos que nós temos, o nosso coisa que nós vivemos. Hã? Por menos. Todos nós temos família.
0: Muito bem, você sabe? 11-3509-9290.
2: Essa voz é o Tiririca.
0: É o Tiririca, mas será? Será que é?
3: 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Tiririca ou Tirulipa? Robert Schmidt.
0: Valeu, Robson. Obrigado pela participação. Oi.
4: Boa noite, Wilson. Tudo bem? Aqui é a Camila. Essa voz é do nosso Tiririca. Beijos, quero se apresentando. Boa noite.
0: Boa noite. Beijo pra você também. Oi, quem fala?
5: Boa noite, Dilso Campos. Aqui é a Adriana.
0: Tudo bem,
5: Adriana? Essa voz é do Tiririca. Quero ganhar essa Alexa aí. Beijo
0: pra você também. Olá, quem tá por aqui?
6: Boa noite, Edilson.
0: Boa, tudo bem?
6: Espero que sim. Essa voz é do Tiririca. Um grande abraço. É Cristina, queridinha, Rádio Massa.
0: Obrigado, Cristina. Obrigado por perguntar se eu tô bem. Tô bem sim, graças a Deus. Oi.
7: Oi, Edilson. Boa noite.
0: Boa noite.
7: Eu sou a Fátima Alves Rodrigues.
0: Tudo bem,
7: e a resposta do enigma aí, eu acredito que é o Tirulipa. É a voz do Tirulipa.
0: Tá bom, obrigado, um beijo pra você, boa sorte, viu? Oi!
8: Boa noite, Márcio, quem fala é Patrícia, o ator que tá falando, o artista é o Tiririca.
0: Obrigado, Pati. Oiê, quem fala?
9: Ei, Dilson, boa noite. Eu queria ganhar essa Alexa.
0: Você quer ganhar?
9: Eu ganhei o stop.
0: Não ganhou, não.
9: Meu rádio pifou aqui, parou aqui agora. Eu tô ouvindo só no aplicativo.
0: Pifou o rádio.
9: Mas é o Tiririca.
0: Eu acho
9: que é o Tiririca. Se não for o Tiririca, eu vou falar uma outra pessoa aqui. Vou mandar um outro áudio. Beijo,
0: Tá Lizete. Bom, um beijo, Elisete. Obrigado e boa sorte.
10: Oi, Dilson, tudo bem? Aqui é a Nai.
0: Tudo bem.
10: Acho que essa voz é da Nina. A Nina da turma da Praça. Será?
0: Será? Você acha que é? Obrigado por perguntar, viu? Obrigado por perguntar se eu tô bem. Tô bem, e você? Oi?
11: Essa aqui é a Natalina, de Santana, respondendo o enigma de hoje, a voz é da Nina, da Praça Nossa.
0: Nina? Nossa, em seguida, duas pessoas falaram que é a Nina da Praça Nossa, mas será, hein? Será? É tarde demais. Versão ao vivo, Raça Negra.
12: Olha só você.

0: três batidinhas no vidro, ó. Guilherme Benuto, mas não pode ser bandido, sai, Deus o livre, né? Deus o livre, meu Deus do céu, para com isso. Ó, vamos ouvir mais uma vez um trechinho da voz misteriosa?
1: Olha, faz uma coisa,
0: já olhei, daqui a pouco tem resultado e eu quero saber quem é que você acha que tá falando.
2: Boa noite, Rádio Massa, a voz misteriosa é de Tiririca, Bernadette de...
0: Obrigado, Bernadette. Um beijo pra você.
3: Boa noite, Dilson.
0: Boa noite.
3: Aqui é Denise. Esta voz é do Tiririca, tá? Me põe aí pra ganhar essa live. Um grande beijo, boa semana.
0: Beijo, boa semana pra você, Denise. Olá.
4: Boa noite. Aqui é o José Geraldo. E essa voz é com certeza do filho do Tiririca, o Tirolipa.
0: Valeu, José Geraldo. Ah, um nome diferente, né? Pode ser chamado de José ou de Geraldo, né?
5: Oi, Gilson. Boa noite.
0: Boa noite.
5: Quem tá falando é o Tiririca, Maria Terezinha, aqui.

0: Boa noite, um abraço.
1: Abraço, obrigado, Maria Terezinha. Oiê!
2: Boa noite, Edilson. Tudo bem?
1: Tudo bem.
2: Edilson, é esse enigma aí, é Tiririca ou Tirulipa. Foi eu no sorteio. Um abraço. Essa rádio é massa.
1: Abraço pra você, obrigado por perguntar se eu tô bem. Tô bem, sim. Sempre bem.
3: Fala, Edilson Campos. Como é que você tá, meu nobre? Tudo na paz?
1: Tudo na paz.
3: Tudo belezinha? Aí, a voz de hoje misteriosa é do Tiririca, beleza? Alex Maia, minha rádio é massa. Tchau, obrigado.
1: Tchau, obrigado. Obrigado a você por perguntar, viu? Se está tudo bem, está tudo tranquilo aqui, né? Estamos bem, recebendo essa energia positiva da família Massa. Oi!
4: Boa noite, Dilson. A Rosane, tu e a voz misteriosa de hoje é do Tiririca.
1: Obrigado, Rosane. Um beijo pra você, viu? Oi!
5: Boa noite, Dilson. A voz misteriosa é Tiririca. Isabel do Parque Verde.
1: Obrigado, Isabel. É Isabel ou Isabelle? Ah, não sei. Você me fala.
6: Boa noite, Rádio Massa. Essa voz é do Tiririca. É a Cláudia Flores Silva.
1: Obrigado, Claudinha. Daqui a pouco tem resultado, hein? Será que é o Tirulipa, Tiririca?
7: Meu nome é Adriele. A voz misteriosa é do Tiririca. Minha rádio é massa.
1: Beijo, Dri! Oiê!
8: Olá, Dios Campos. Boa noite.
1: Boa noite.
8: Essa voz é com certeza do Tiririca. Eu quero ganhar essa Alexa, hein? Preciso ganhar um prêmio nessa rádio, gente. Pelo amor de Deus. Um beijo. Minha rádio é massa.
1: Ai, seu pudesse, caramba, tem aquele se eu pudesse, meu dinheiro pudesse, eu dava presente pra todo mundo, mas não posso, é sorteio.
9: Boa noite, Dirson, aqui é a Janete Aparecida Batista, e a voz misteriosa de hoje é a do Tiririca. Minha rádio é massa.
1: Oh, muito obrigado, já um resultado, tô torcendo, ó, dedinhos cruzados, fazendo figa, tomara que se ganhe. Barzinho aleatório, Zé Neto e Cristiano.

0: Massa FM, a minha rádio é massa, imagina eu. 8h52 na massa, na nossa noite de terça-feira. Eduardo Costa cantou pra gente. Obrigado pelo carinho, pela companhia, por você ter brincado com a gente, mandado seu áudio, né? Se divertido. A gente se diverte aqui no Enigma. Não é verdade? Pode falar. A gente se diverte. Vamos saber quem é a voz misteriosa, de quem é, aliás, a voz misteriosa? Você quer saber? Atenção!
1: Olha, ó, olha. Vou dizer uma coisa, olha, vocês, ó, olha, nós, nós temos os momentos que nós temos, o nosso coisa que nós vivemos. Por menos, ó.
0: Tiririca, ó, muito bem. Tiririca, quem vai levar o presente é a nossa Alexa Echo Dot, é a Janailma, nome bem diferente, Janailma Silva Santos. Ó, final telefone 5734, Janailma Silva Santos. Obrigado, menina. Parabéns! Aê, ganhou. Ah, que beleza, que delícia, né? Poder te presentear aqui. Pena que a gente não pode dar logo presente pra todo mundo, mas você não desiste, não. Tem que participar, não pode desistir, né? Com certeza a Janailma Silva Santos deve ter participado várias vezes e hoje foi a vez dela. Não é verdade? A partir de amanhã, 5 dias úteis, viu, Janailma? Você vai receber uma ligação da equipe de promoções. Tá bom? Um beijo na sua bochecha. Obrigado. Daqui a pouco tem a Voz do Brasil. Logo após a Voz do Brasil, a gente volta para falar de amor. Vamos falar de amor hoje? Isso, você mesmo. Você mesma. Já espera. A Voz do Brasil passa, 10 da noite, a gente se encontra aqui de novo. Encontro marcado, pode ser? Toca aqui então. Isso. Agora um murrinho. Menina, um beijinho. Olha, de um lado. Ah, tem lugar que dá 2 beijos, né? Então do outro lado. Muito bem. Te aguardando às 10 da noite.

0: Está no ar a Voz do Brasil. As notícias do governo federal que movimentaram o país no dia de hoje.
1: Olá, boa noite.
2: Boa noite para você que nos acompanha em todo o país.
1: Terça-feira, 23 de junho de 2026.
2: Vamos ao destaque do dia: segurança pública.
1: Novo Banco Nacional de Celulares com restrição vai reunir informações sobre aparelhos roubados, furtados ou extraviados em todo o país.
2: Ao comprar um aparelho, o cidadão também vai poder consultar o cadastro para saber se existe alguma restrição.
1: E notificações serão enviadas para esses celulares que estiverem em uso, para que o comprador entregue voluntariamente.
2: O presidente Lula destaca que nova ferramenta vai ajudar a combater o crime.
3: Se você souber de onde você comprou, melhor ainda, porque a gente quer punir quem rouba, a gente quer punir quem vende, a gente quer punir o crime organizado.
1: E ainda, aparelhos de última geração para tratamento de câncer por radioterapia foram entregues hoje simultaneamente em São Paulo, Ceará e Mato Grosso pelo presidente Lula e o ministro da Saúde, Alexandre Padilha.
2: Equipamento é capaz de gerar raios-x precisos exatamente no local do tumor, sem causar maiores danos ao tecido saudável. Graziele Bezerra.
4: Durante o evento, Lula e Padilha assinaram ainda contrato que vai garantir a compra de 20 aparelhos de ressonância magnética para 15 estados.
1: E a gente vai falar também dos impactos do programa de aquisição de alimentos sobre a vida de agricultores.
2: Estudo divulgado pelo Ministério do Desenvolvimento Social mostra aumento da renda e redução da dependência de programas assistenciais.
1: Hoje, na apresentação da Voz do Brasil, eu, Mariana Jungmann e Luciano Seixas.
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1: Que um bem de consumo, o aparelho celular concentra atualmente a identidade digital do cidadão.
2: Nele estão aplicativos bancários, documentos, senhas, meios de pagamento,